0: melhor massa associativa, que representa uma comunidade bastante grande. Acho que o nosso trabalho está cimentado com a subida da formação aos campeonatos profissionais, nacionais, vamos lá. O caminho está feito, acho que tem tudo para continuar a crescer e a melhorar.
1: O Estrela da Amadora vai agora ter um jovem gestor que chega do Bayern de Munique e sucede a Paulo Lopo. O Porto venceu esta noite o Arouca por 2-0 num jogo da terceira jornada da Primeira Liga Portuguesa de Futebol. O Porto conseguiu ultrapassar as dificuldades em inaugurar o marcador para alcançar uma vitória que assegurou a liderança isolada da Primeira Liga ao cabo de três jornadas. Francesco Farioli, o treinador do Porto, assume que foi um jogo de paciência.
2: A análise do jogo é esta: muitas oportunidades. Fomos pacientes na primeira parte, enquanto o Arouca foi muito compacto, muito organizado. Foi preciso um pouco de tempo para conseguirmos entrar num ritmo que precisávamos. Mas depois tivemos muitos momentos, muitos bons momentos, boas oportunidades na segunda parte. E isso pode ser uma ponte de viragem. A equipa mostrou maturidade e foi um resultado muito importante. Uma grande vitória em frente aos nossos adeptos.
1: Com este resultado, o Porto registra 9 pontos, mais 2 do que o Sporting, Santa Clara e Marítimo, ao passo que o Arouca caiu para a 5ª posição, mantém assim os 6 pontos que tinha na jornada passada. O treinador do Arouca, Vasco Seabra, encara este resultado com normalidade.
3: Pois nós temos que reconhecer que o Porto foi melhor que nós, mereceu ganhar o jogo e nós tivemos uma atitude brutal em termos de equipa. Trabalhamos muito, sofremos muito, tentamos muitas coisas, mas a verdade é que nem sempre as conseguimos fazer. E, portanto, eu estou satisfeito com a atitude da equipa, mas também sinto que podemos, às vezes, ser um pouco mais audazes. E, eventualmente, hoje podíamos ter tentado dar um passinho melhor.
1: O Arouca derrotado esta noite pelo Futebol Clube do Porto. O presidente do Sporting garante que o avançado Luís Soares tem a confiança da equipa. Frederico Varandas garante que o melhor marcador do Sporting no ano passado vai continuar no plantel.
4: Para desgosto de muitas pessoas, Soares vai continuar a ser jogador do Sporting. Soares é um exemplar profissional que está nos melhores registros da história do Sporting e eu sei, vai querer muito continuar a ser.
5: Não tem que só sair pelo valor da cláusula.
4: Não há nenhuma proposta pelo Soares. E eu quero que os sportingistas, que os adeptos percebam uma coisa. A administração do Sporting já deu inúmeros exemplos como não há ninguém acima do clube. Ninguém. Basta recordar exemplos. E se o Soares está convocado para um jogo, se o Soares está convocado para um jogo, é porque foi profissional suficiente para merecer estar ali e honrar aquela camisola.
1: Palavras do presidente do Sporting, registadas esta tarde pela SIC Notícias. Frederico Varandas admite que o jogador saiu mais cedo de um treino e foi repreendido pelo treinador, mas esse foi o único problema com o colombiano. O presidente do Sporting admite a entrada de pelo menos mais 2 jogadores neste mercado e a saída de outros 2 atletas.
4: O mercado de transferências está aberto. Provavelmente não. Quase certeza vão entrar mais 2 jogadores e é provável que haja saídas. É o que eu posso dizer.
6: E qual forma?
4: De quem?
6: Quem é que são esses 2 jogadores?
4: Olha, Gonçalo Inácio não é.
6: Concretamente há proposta.
7: Não há proposta.
6: Não há qualquer
8: Soares.
4: O presidente do Sporting é o seu treinador.
6: Mas não há propostas para Gonçalo Inácio? Pois é associado ao Barcelona.
4: É associado ao Barcelona. Eu, para cá, só se o presidente Laporta perdeu o meu telefone, mas se quiser pode dar, porque eu ainda não recebi nada, nem e-mail, fax já não se usa. Não.
8: Mas permita-me insistir. Não. Quem são os outros 2?
4: Diga.
8: Se não é Gonçalo Inácio, quem são os outros 2?
4: Não, isso é notório. Vocês veem o Pedro Gonçalves, que é um jogador que deu muito ao Sporting. É um jogador que está na história do Sporting, um grande jogador. Como o treinador disse, ele tem uma ambição. Quando renovámos, o jogador tinha ambição muitas vezes também financeira e nós temos que ter essa sensibilidade. E Pedro Gonçalves é um dos jogadores que tem a expectativa de poder vir a sair do Sporting. Se vai sair, não sei.
1: A garantia do presidente do Sporting que ainda devem entrar na equipa 2 jogadores novos e defende a posição do treinador Rui Borges.
4: Eu infelizmente cresci na minha juventude com vitórias de Moraes. Agora vitórias 3-1. É terrível, é cinzento, são exibições feias. Mas olha, eu, presidente do Sporting, assinava já 3-1, 3-2 até o final do campeonato.
1: Frederico Varandas não está preocupado com a qualidade das exibições do clube, mas com os resultados do plantel. Declarações à margem do jogo da Supertaça de Handball entre o Sporting e o Benfica, em Santo Tirso, um jogo que o Sporting venceu. Entretanto, ficámos a saber que Rui Borges vai ter um novo lateral esquerdo, como apurou a TSF, Monsef Zekri está em Lisboa para assinar pelo Sporting, está assim perto de se concretizar a vontade do treinador do Sporting. O lateral esquerdo marroquino de 17 anos vai assinar pelos Leões depois de cumprir exames médicos. E em Itália, o antigo treinador do Sporting, Ruben Amorim, agora a treinar o AC Milan, teve hoje a estreia no campeonato italiano, uma estreia vitoriosa. A equipa de Ruben Amorim triunfou por 2-1 em Torino, o encontro da primeira jornada do campeonato italiano de futebol.
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1: Boi, Bíblia e bala, mas não só. Iniciamos esta viagem Brasil Adentro pelo complexo sistema político, onde as bancadas temáticas são protagonistas. Bem-vindo, Miguel Baumgartner.
2: Olá, bem-vindo a mais um episódio desta nossa novela.
1: E viva José Bruno Ribeiro.
3: Viva, Judite. Oi, para entrar no clima do programa.
1: Esta será, porventura, uma das diferenças que vamos aqui falar mais acentuada entre a forma como atuam os deputados em Portugal e no Brasil, onde, acima do rumo ditado pelos partidos, estão as estratégias de setores económicos, religiosos, profissionais e regionais, que têm uma grande capacidade de articulação. Como é que fica esse equilíbrio entre a representação de interesses e a transparência dos processos é aquilo que vamos tentar compreender ao longo da próxima hora.

0: José Bruno Ribeiro, então o que é que são de facto as bancadas suprapartidárias e porquê é que ganharam tanto peso nos últimos anos?
1: Então, Judite, a forma de organização parlamentar no Brasil, o Brasil tem duas câmaras, o Senado e a Câmara dos Deputados, e isto chama-se o Congresso, que tem 500 e qualquer coisa parlamentares, além dos partidos políticos, propriamente dito, que contam pouco, que são, na verdade, a forma de chegar a Brasília, mas depois ditam muito pouco, os parlamentares organizam-se em bancadas por interesse temático, digamos assim. Para ter uma ideia, para registar uma bancada são precisas um terço dos parlamentares. Assinatura de um terço dos parlamentares, 198 parlamentares por cada frente ou por cada bancada registada. E isto quer dizer que são muito concorridas, não é? Ou é preciso alguma participação. Pois, nesta última legislatura foram registadas em Brasília, no Congresso, 314 bancadas. Não falaremos das 314, mas falaremos de quatro que são, de facto, as mais relevantes. Em Portugal, a diferença é muito óbvia, não é? Em Portugal, o líder, o chefe de um deputado, é o seu líder parlamentar ou o seu líder de partido, não é? A disciplina é vertical e é partidária. No Brasil, a disciplina é absolutamente transversal e é temática, não é? Há uma razão para isto acontecer, que é a esmagadora maioria dos partidos brasileiros não têm conteúdo. São plataformas eleitorais, não têm doutrina, não é? E até nem têm eleitorado próprio. Por isso que aparecem fenómenos como o Tiririca, por exemplo. O que têm, sim, é acesso aos tempos de antena e tem acesso, digamos assim, ao número, não é? Não se vota em pessoas, vota-se em número e cada candidato tem o seu número, e para ter essa numeração é preciso estar num partido político. A última nota que eu queria deixar é o nome das bancadas mais proeminentes, digamos assim, que ficaram conhecidas pelo BBB, não é? Boi, Bala e Bíblia, ou Boi, Bíblia e Bala, e que foi inventada em 2015 por uma deputada do PT que queria torçar, queria com um ar torcista, não é? Queria encontrar ali uma designação que colocou os colegas da esquerda todos a rir.
0: Mas pegou.
1: E não só pegou, como os próprios integrantes do BBB, das bancadas do Boi, da Bíblia e da Bala, começaram a auto-intitular-se assim, né? E nasceram alguns livros, né? Por isso é importante explicar, porque estas três, quatro bancadas têm de facto muita relevância, muito mais relevância do que os partidos políticos no Congresso Brasileiro. É importante explicar uma a uma, pelo menos as três, as quatro mais relevantes, porque o Brasil, que vai a votos em outubro, vai eleger um presidente, mas não vai eleger bancada. Não vai eleger estas bancadas que nós vamos falar hoje.
0: E Miguel, então vamos começar esta ronda parlamentar pela Frente Parlamentar Agropecuária, mais conhecida como a bancada
2: do agronegócio.
0: Do agronegócio, ruralista, ou do boi.
2: Ou do boi, exatamente. Lá está. É uma bancada que é extremamente conservadora e tem grande apoio em estados como Mato Grosso, Mato Grosso do Sul, Tocantins, por exemplo. Portanto, são estados de grande dimensão em termos de área, mas com pouca capacidade de voto, não é? Com pouco peso de voto, mas têm esta ideia, defendem efetivamente a questão do agronegócio, da questão da vida rural, são mais conservadores, são mais próximos àquilo que nós podíamos identificar, se fosse cá em Portugal, por exemplo, do antigo CDS, por exemplo.
0: A lavoura,
2: esta questão da lavoura.
1: Uma diferença enorme, que o agronegócio tem um peso no PIB brasileiro.
2: Exatamente.
1: Monstruoso.
2: E essa é a questão, por exemplo, se nós olharmos, por exemplo, para o Mato Grosso, Mato Grosso do Sul, onde a soja e o gado, o boi, é efetivamente, quem não se lembra, por exemplo, também uma novela que passou cá em Portugal, que era do Pantanal, que tinha aquelas dimensões enormes, com aquelas imagens do gado espalhados pelo Pantanal, e portanto isso tem um peso enorme, e é uma bancada que depois, não só no Congresso Federal, mas também fora do Congresso Federal, tem um peso enorme na sociedade, ou seja, aquilo não é só uma bancada parlamentar para defender a questão do agronegócio, porque esse poderia ser o princípio de, bom, como nós todos temos uma vertente aqui ligada ao agronegócio, portanto, vamos nos unir para defender a questão do agronegócio, em relação a questões de impostos, como é que se faz uma melhor importação daquilo que é, por exemplo, a soja ou o boi, a carne, não é? Para os países, mas não, aquilo passa a ser um grupo que reivindica e acaba por pertencer a um lobby. Ou seja, estas bancadas deixam de ser bancadas de interesse político para a construção política, para a defesa de uma área específica, como é a agricultura, ou como podia ser as pescas, ou outra coisa qualquer, mas passa a ser um lobby que depois vai ganhando peso e corpo e que dentro e fora do Congresso condiciona decisões políticas e condiciona também aquilo que é decisões da própria sociedade, que é, por exemplo, também outros lobbies, como quer seja o lobby daquilo que são os fabricantes de armas. E existe uma empresa no Brasil que é a Taurus, que é muito grande e tem um peso também essencial. E temos outras bancadas, portanto, estas bancadas não são de interesse político para defender uma área política,
1: uma doutrina,
2: exatamente. Mas passam a ser bancadas de lobby. Isso. E de negociação com o Presidente. Cabe lembrar, mas depois haveremos de ter um episódio sobre isso, mas cabe lembrar que o Presidente da República é também o chefe, é chefe de Estado e chefe de Governo. Nós não temos a figura do Primeiro-Ministro, nem temos a figura de que o Governo Federal está distanciado do Presidente. Portanto, mais próximo de nós seria uma coisa parecida como em França, mas bem que em França existe um Primeiro-Ministro, lá não. E, portanto, como os Presidentes no Brasil nunca têm maioria no Parlamento, precisam de negociar com estas entidades estranhas, que são as bancadas, que depois são efetivamente grupos de lobby dentro e fora do Congresso e que decidem, mesmo, e que têm um peso enorme na sociedade brasileira.
0: E agora, Zé, só para termos aqui uma ideia da dimensão desta bancada boi, digamos assim, são mais de 300...
1: São mais de 300 membros, não é? Para se fazer aqui uma média, não é? Cada parlamentar brasileiro está inscrito em média em 100 frentes, 100 bancadas. Claro que estas são as mais importantes, não é? Mas a do boi, sim. A do boi, a da bala e a da bíblia são, assim, as mais poderosas, até em termos de números, não é? São mais de 300 no boi e na bíblia são 200 e qualquer coisa, parlamentares.
0: No caso da bancada da evangélica, da bíblica, é um bocado jogar com força de bloqueio?
1: É exatamente assim, é exatamente isso. A bancada da bíblia, sobretudo constituída pelas igrejas evangélicas, é muito grande, é muito volumosa, acompanha, de certa forma, o crescimento dos evangélicos no Brasil. Tem uma evolução de 21% da população para quase 27% agora. São 47 milhões de evangélicos no Brasil, hoje em dia. Ao contrário, os católicos estão a cair, eram 65% em 2010 e agora são 56%. Portanto, há uma inversão, né? O maior país católico do mundo está devagarinho a deixar de o ser, mas desacelerou, esse peso desacelerou. E a importância que esta bancada tem no Congresso Brasileiro, ela é desproporcional em relação ao número de evangélicos, quer dizer, ao percentual de evangélicos dentro do Brasil. E, portanto, ela não trabalha propriamente como representatividade, ela é uma organização muito, muito organizada, mas é incompetente, como tu dizias, Judito, é incompetente a fazer leis, ou seja, não tem uma produção legislativa que impressione, mas é muito competente a bloquear. Bloqueou o aborto durante décadas, bloqueou o casamento entre pessoas do mesmo sexo, não é? Que foi autorizado não pelo legislativo, mas pelo judiciário, e bloqueou também a educação sexual nas escolas, não é? E, portanto, tem feito, e foi aí que Bolsonaro, como disponível em Brasília sempre, chegou aos evangélicos, ao poder evangélico, foi a disponibilidade dele para, em Brasília, ir bloquear diplomas que estavam em aprovação.
0: E para completar estes 3 Bs de que falávamos, depois do boi da Bíblia, temos a bala. Na canção que ouvimos há pouco, de Cazuza, ele a certa altura canta: "O meu cartão de crédito é uma navalha". A violência e a insegurança são problemas que preocupam muito os eleitores brasileiros, Miguel.
2: Sim, claro. A violência sempre foi instrumentalizada nas novelas. Lá está, nós falámos disto um pouco logo no primeiro episódio, quando tentamos descrever aqui um Brasil diferente de como nós vemos aqui. Ainda há pouco tempo falava com alguém e que me dava um feedback sobre este podcast e que dizia: nunca fui ao Brasil por causa da violência, tenho muito medo de andarmos na rua e tal. Não é verdade. E obviamente que a violência depois é extrapolada. É um país muito grande que tem violência, que tem efetivamente um número, por exemplo, de assassinatos muito, muito superior a muitos países da Europa, mas também tem, por exemplo, diferente daqui na Europa, tem uma liberdade de porte de arma enorme. É, que todos nós nos lembramos daquelas figuras nas novelas.
1: Não tem porte de arma, tem ilegal, que dá na mesma.
2: Exato, exatamente. E que andavam sempre com uma pistola à cintura e tudo isso. E obviamente que esta ideia vem também daquilo que é uma das emendas à Constituição americana, que é a ideia de que o porte de arma deve ser livre para efetivamente a proteção do cidadão. E no Brasil isso ganhou muito, também durante os anos de Jair Bolsonaro e mesmo antes, esta ideia de que cada um tem que se proteger e proteger a sua família. Logo a bancada que defende esta questão do lobby das armas, que é muito pesado e tem um peso muito enorme, também na própria economia brasileira, defende esta questão. E curiosamente, nós temos uma quantidade de deputados, que é o delegado X, o tenente não sei quantos, o capitão não sei o que mais, porque depois eles identificam-se assim, o bispo, isso e tal. Mas dentro da bancada das balas nós temos uma quantidade de ex-militares e ex-polícias que vão para a política com esta ideia de trazer aquilo que o Zé falava no episódio anterior, a respeitabilidade da farda, mas que depois dão a ideia de que o brasileiro de bem tem que ter acesso à arma para se proteger do brasileiro do mal. E é aí que entra esta ideia.
0: Outra vez
2: também,
0: aquela coisa de nós e eles.
2: Exatamente, dividir.
0: Também,
2: e do lobby das armas, que é extremamente importante. Houve uma tentativa, já com Fernando Henrique Cardoso e depois duas vezes com Lula da Silva, de fazer uma recolha de armas. E nessa altura saiu até uma emenda no Congresso que dava, porque depois a pessoa tem uma arma, está ilegal, portanto começa um crime, mas que dava
0: uma amnistia,
2: exatamente, para a entrega das armas. Há efetivamente uma recolha brutal, e eu lembro perfeitamente no último governo ou no segundo governo de Lula, porque ele já vai no terceiro, e possivelmente irá para o quarto, haver essa amnistia para a recolha das armas, e houve isso, mas lembro-me perfeitamente, nessa altura vivia no Brasil, de jovens que estavam a fazer exatamente o contrário, que achavam que precisavam de ter um porte de arma para se proteger a si e a sua família, porque havia um Brasil que estava a tentar engolir o outro Brasil. E este poder da arma, juntamente com a agricultura e com a religião, traz-nos aquela ideia extremamente conservadora e fechada de um país que não é a base do Brasil, porque o Brasil é um país aberto, multicultural, cosmopolita, e portanto nós estamos a ter aqui uma tentativa deste lobby político a tentar inverter a lógica normal de um próprio povo.
0: E já agora, Zé, falta ainda falar de uma outra bancada que não está incluída nestes 3Bs, mas que também tem uma preponderância.
1: Sim,
0: que é da indústria, não é?
1: Tem vindo a perder bastante preponderância, mas historicamente tem relevância, e eu começava por aí. Em 2015, a Federação das Indústrias do Estado de São Paulo, que é a Fiesp, que é uma entidade patronal muito, uma associação muito relevante na indústria de São Paulo, resolveu colocar à porta da sua sede, na Avenida Paulista, um pato amarelo de 22 metros de altura, e instalou outro em frente ao Congresso com um slogan a dizer: não vou pagar o pato. A ideia era esta, não é? E era uma manifestação pública da Fiesp contra o aumento dos impostos no Brasil, não é? Em poucos meses aquele pato deixou de ser visto como uma manifestação contra impostos e transformou-se numa manifestação contra a Dilma Rousseff, que era a presidente na altura, e a favor do impeachment da Dilma Rousseff, e apareceu em diversas manifestações nos mais variados formatos. O pato aparecia em miniatura, em autocolantes, em bonecos insufláveis, um pouco por todo o país. E isto era um pouco do poder desta bancada que existe, mas que está a perder força, da indústria, protagonizada em diversas manifestações, nos mais variados formatos. O pato aparecia em miniatura, em autocolantes, em bonecos insufláveis, um pouco por todo o país. E isto era um pouco do poder desta bancada que existe,

0: portanto, caiu para 2/3 o valor da indústria de transformação no Brasil, e com isso cai também o poder da bancada da indústria, o poder político, não é? Portanto, o que aconteceu foi que eles começaram pelo poder político para depois ter poder económico, ao contrário do boi, que começa com o poder económico e depois então alcança o poder político. Esta frente parlamentar é muito irrelevante do ponto de vista do número de deputados, lembrando que precisam ter sempre 198 deputados, é dessa base para cima que estamos a falar, e tem perdido poder ano atrás de ano, não é? Por isto, pelo que representa a indústria transformadora no PIB do Brasil.
1: Bem, se falamos até agora deste tipo de bancadas que são movidas, vá lá, por áreas de interesse, para acrescentar aqui uma nova camada mais de complexidade, há também, Miguel, os interesses regionais que também estão muito presentes. Como é que é essa geografia da política brasileira?
2: Nós estamos a falar de um país que é um continente, e nós estamos a falar de uma quantidade de estados, e depois o Brasil define-se mais ou menos assim. Há os estados do sul, que criam a ideia de que trabalham para o resto do Brasil e que produzem para o resto do Brasil.
0: Sul e Sudeste, tá?
2: Exatamente.
0: Nisso, Minas Gerais, Rio de Janeiro,
2: exatamente,
0: e São Paulo.
2: E depois Paraná, Santa Catarina e Rio Grande do Sul, juntamente com Mato Grosso do Sul, que acham que trabalham para o resto do Brasil e que acham que produzem para levar o Brasil para a frente. Sendo que quase esta ideia de que o resto do Brasil é quase um peso morto nas costas. Não é assim, apesar da riqueza estar mais concentrada no Sul-Sudeste, mas não é bem assim.
0: É onde está uma classe média mais forte, onde há mais instrução média, e portanto há uma associação entre estas duas ideias, entre
2: claro.
0: A criação de riqueza,
2: exatamente,
0: e a instrução das pessoas.
2: E depois há interesses também regionais, lá está a regionalização, porque há interesses diferentes. Por exemplo, um político da Amazónia tem uma visão de Brasil e uma visão de mundo diferentemente daquilo que é um político do Rio Grande do Sul. Existe esta ideia dentro do Brasil, e que por vezes dificulta muito, que é a seguinte: há estados que depois, lá está, cada estado tem um número X de deputados que elege. Obviamente que há estados que elegem muito poucos deputados, há estados que elegem mais deputados, e depois há estados que pela sua população têm mais voto direto para a presidência da República e outros que têm menos direto. A única coisa que no Brasil é igual para todos é o número de senadores por estado, que é 3. O resto não, depende do número da população. O que faz com que haja estados que têm pouquíssimo peso no Brasil, o caso do Acre, e, por exemplo, estados que têm um peso brutal, que é o caso, por exemplo, do Rio Grande do Sul, ou de São Paulo, ou do Rio de Janeiro, ou de Minas Gerais, por exemplo, que concentram uma população e concentram um número de votos. E obviamente que estes estados têm efetivamente uma condição política e interesses regionais que são muito diversos. O que faz com que, por exemplo, exista também esta ideia de que muitas vezes nós vimos, por exemplo, senadores e deputados do Nordeste a juntarem-se todos quando precisam de defender algo ou quando precisam de fazer passar uma emenda, ou vimos muitas vezes o Nordeste a vir em ajuda do Norte, portanto da zona do Acre, do Amazonas, porque vêm mais ou menos esta. Ajudam-se uns aos outros contra os estados do Sul.
1: É uma geometria muito variada.
2: É uma geometria muito, muito variada, quase contra os estados do Sul. Mas a maior parte das decisões destas bancadas muitas vezes ocorre sem a interferência desses estados, que são às vezes considerados menores, sem o dever ser. E depois é o seguinte, que é engraçado. Se nós olharmos, depois a política brasileira tem algumas incongruências, que é, se nós olharmos, por exemplo, a presidência da Câmara, do Câmara de Deputados, e a presidência do Senado Federal, tem um peso enorme por aquilo que cada um tem em termos de, por exemplo, cabe ao Presidente da Câmara de Deputados aceitar ou não, por exemplo, um pedido de impeachment. E que não é obrigado, nem há votação para que o pedido seja aceito. Basta que o Presidente da Câmara dos Deputados aceite ou não o pedido. E, portanto, há estas rivalidades. Curiosamente, durante muito tempo foi Sarney, o ex-presidente que vem do Maranhão, São Luís do Maranhão é a capital, e depois tivemos Renan Calheiros, que vinha, por exemplo, da Alagoas. E então nós tivemos, por exemplo, também essa regionalização da política nesses coronéis, nessas figuras dos coronéis, né, que são aquelas pessoas que depois vão passando e vão ficando, mas, por exemplo, Sarney e Renan Calheiros foram presidentes do Senado durante anos e anos. Renan, por exemplo, que é curioso, que foi ministro da Justiça de Fernando Henrique Cardoso, mas depois que foi um dos grandes defensores, por exemplo, de Lula no Congresso Federal. Mas há estes

0: Chineses também regionais, que depois se vê dentro do Congresso, que tentam minimizar o peso dos Estados mais fortes. Portanto, é um contra, assim, um balanço. E por vezes estes políticos, como são políticos que já se foram eleitos 4, 5, 6 vezes, cabe lembrar que um deputado é eleito por 4 anos,
1: sim,
0: um senador é eleito por 8.
1: E são intermediados. Um ano, uma eleição elege-se de 4 em 4 anos dois senadores e depois na outra eleição um senador por cada Estado.
2: E perante esses tantos interesses aqui em cima da mesa e que se cruzam e que se confrontam, onde é que fica o centro no meio disto tudo?
1: Vimos, Judite, que a irrelevância dos partidos políticos no Brasil, né? Ou na vida parlamentar, pelo menos, né? Depois dos interesses temáticos, não é? Do boi, da vala e da bíblia, e deste interesse regional, apareceu nos anos 80 uma coisa chamada Centrão. Né? O Centrão, para Portugal, remete a um posicionamento político moderado, não é?
2: Ao centro. O Bloco Central.
1: O Bloco Central, ou moderado, não é? Uma pessoa de centro é uma pessoa em tese moderada, uma pessoa de esquerda, centro-esquerda, é uma pessoa de esquerda moderada, centro-direita igual. Bom, o que é o Centrão no Brasil? Isto é importante porque é uma bancada, que é um grupo de interesse poderoso, mas que não obedece nem a temas, nem a interesses regionais, como as outras, não é? Foi criada durante a Constituinte, por elementos absolutamente suprapartidário, ou seja, por elementos do PFL, na altura, que era o partido do António Carlos Magalhães, né,
0: da Bahia,
1: mítico governador da Bahia, pela ala conservadora do PMDB e por outros partidos, e o objetivo na altura foi travar um texto no regimento interno da Constituinte, do próprio funcionamento da Constituinte. Portanto, a primeira ideia deste Centrão foi para ser do contra. Não foi para ser a favor de nada, né? Enquanto em princípio, tirando a Bíblia, como explicámos, tudo o resto é propositivo, ou seja, tem propostas, tem uma visão setorial, de interesses particulares ou não, mas é propositiva. O Centrão hoje, portanto, não nasceu, não foi para propor ideias, mas é para alterar as regras, né? 39 anos depois da fundação, ou do nascimento deste Centrão, continua a fazer exatamente o mesmo, mas agora com o Orçamento do Estado do Brasil. Com uma coisa chamada emendas do Orçamento, não é? Que multiplicou por 10 nos últimos 12 anos. Ou seja, o valor destas emendas é enorme, e são relevantes porque são emendas que permitem aos deputados direcionar dinheiro sem qualquer critério, direcionar dinheiro para os seus municípios. E portanto,
0: municípios, estados,
1: para as suas regiões. De cada 10 reais, isto é importante dizer, até 30% do orçamento de Estado do Brasil são gastos em emendas. E portanto é por decisão dos deputados, não tem nada a ver com o Presidente da República, que é o chefe do Executivo.
0: Exato.
1: Nem com o Governo. E portanto o Governo, à partida, está sem 30%, logo, à partida fica sem 30% do orçamento do Estado, não é? Sem qualquer responsabilidade também para eles. E agora foi criado, no Congresso Brasileiro, aquilo que se chama emendas PIX. As emendas PIX, o PIX é o MBA do Brasil, digamos assim, transferência automática de telemóvel para telemóvel. E portanto criaram as emendas PIX. E as emendas PIX é, o parlamentar manda o dinheiro para o município sem dizer para quê. É automático. E isto levanta imensos problemas, por exemplo, sobre a execução orçamental, não é? Sobre a capacidade que o poder...
0: E da lei da responsabilidade fiscal. Nós falávamos.
1: A responsabilidade, por exemplo, do Governo ou do Presidente da República na gestão do orçamento. Cresceu o direito destes parlamentares gastarem o dinheiro, mas não cresceu o dever de explicar esse gasto. E, portanto, este é hoje a principal função do Centrão. É fazer uso das emendas ao orçamento do Brasil. Em Portugal, tu acompanhas o Parlamento, sabes isso muito bem, a discussão do orçamento de Estado é tipicamente um momento de força do Governo, onde vai apresentar medidas, onde vai apresentar concretização de promessas, né? No Brasil é o contrário. O momento da discussão do orçamento é um momento de fraqueza do Presidente, porque já sabe que vai ficar sem 30% em emendas parlamentares.
0: Não, só não há no Brasil esta coisa toda, porque nós vivemos aqui várias... Em Portugal vivemos vários pontos altos e baixos da nossa política, e quando vem a questão da discussão do orçamento, andamos meses antes do orçamento e depois meses durante o orçamento a discutir o que... No Brasil não acontece.
1: Claro.
0: Não há esse drama. E não há noutros países. É só aqui é que nós temos esse fediver. Mas há aqui um ponto que o Zé tocou, e que é isso que o ministro quer fazer, que é, legalmente, legalmente, os vereadores, que são os deputados municipais, os deputados regionais, não é? Portanto, os estaduais, neste caso, que são do Estado, e os deputados federais e os senadores não poderiam fazer despesa. Ou seja, é contra a lei. A despesa tem que ser criada pelo governo, é o governo que desenha o orçamento. E, portanto, os parlamentares não podiam ser, juridicamente, ordenadores de despesa. Que é isso que acontece. Mas como a emenda não é um fato gerador de despesa por si só, no sentido de que é efetivamente um projeto diferente ou uma orientação diferente, não. É uma emenda, como a palavra diz, é emendar, é acrescentar uma coisinha dentro do próprio orçamento. É por isso, por esta interpretação da própria Constituição, que efetivamente se tem permitido isso. Por exemplo, vamos imaginar que nós cá em Portugal temos isso. Então, que neste caso nós não temos isso, mas vamos imaginar lá o deputado, por exemplo, por Coimbra, tem lá numa vilazita de Coimbra, tem a intenção, efetivamente, de que podia fazer-se aqui um campo de futebol, mesmo que isto seja numa serra, podia-se fazer um campo de futebol e podia-se fazer um pavilhão gimnodesportivo. Não é nada que não tenha acontecido em algumas décadas atrás.
1: Temos um exemplo, muito as pessoas se lembram do Luquez Limiano e do deputado Luquez Limiano.
2: Exato.
0: E portanto, agora imaginem o que era o deputado dizer: não há problema absolutamente nenhum. Eu vou propor uma emenda e vai-se arranjar o dinheiro. E é assim que funciona.
1: E vota-se em fidelidade partidária.
0: Exatamente.
1: Não há fidelidade partidária.
0: Não há nada. E depois aquilo arranja-se uma quantidade de amigalhaços que dizem, porque depois é a troca do favor, que é: eu voto na tua emenda, tu votas na minha, e vai-se fazendo isso. Então,
1: até por gentileza, não é?
0: Exatamente. Então o que é que acontece? Os deputados juntam-se e vão trocando estes favores, vão fazendo estas emendas, que é: olha, isto aqui é para o pavilhão de gimnasio desportivo lá do teu estado, isto aqui é para a construção de uma ponte para ligar a um sítio qualquer. E portanto, não há uma organização em termos de projeto, de definição, de orientação do dinheiro, do orçamento. Não, há interesses locais e regionais que vão sendo feitos efetivamente para a criação e muitas vezes perpetuação do poder. Claro, um senador ou um deputado que seja capaz de conseguir 3, 4, 5 emendas ao orçamento. E é só uma coisa: isto não é só durante a discussão e aprovação do orçamento, isto é durante o ano inteiro, e ele pode até propor mais do que uma, e há deputados às vezes que fazem 30, 40 emendas.
1: De novo, sem ser responsabilizado.
2: Isso, eu ia perguntar, não há prestação de contas.
0: Por nada. Aquilo é uma decisão, e decidiu-se, como o Zé falava, vai para o município lá de Ribamar do Sul, vão, por exemplo, 200 mil reais. Pronto, vai para lá para o orçamento, está feito. E depois o que acontece, e isto é completamente contra aquilo que é a própria lei de responsabilidade fiscal, por Fernando Henrique Cardoso, que é isso que agora o ministro quer trazer, que é
1: olhar... Mas repara, há aqui um detalhe que eu gostava de chamar a atenção: é o ministro do Supremo Tribunal Federal, ou seja, é o judiciário que propõe algo sobre o funcionamento
2: no fundo,
1: onde é que está a separação de poderes, não é?
2: E mas esta matriz de responsabilidades, como ele diz, terá caminho para andar?
0: Lá está.
2: Tendo em conta a configuração,
1: eu acho que o maior aliado dessa iniciativa é o próprio governo, quer dizer, porque passa a poder contar de novo com os 30% que lhe tiram nas emendas, e portanto eu penso que do governo terá apoio, mas como o Miguel já disse aqui, raramente o governo tem maioria parlamentar. Sim. sem ser por negociação.
0: Das duas uma: ou isto é decretado pelo Supremo Tribunal Federal como inconstitucional, e efetivamente essas emendas, mesmo que sejam passadas, ou depois o Tribunal decreta essas emendas como inconstitucionais, se assim for decidido pela Corte, ou então o Presidente vai ter que negociar e encontrar uma solução diferente, porque isto é poder dos próprios senadores e dos próprios deputados, e portanto eles entregarem o seu próprio poder e ficarem esvaziados politicamente no seu município, nos seus estados, nas suas bancadas, vão ficar extremamente diminuídos. Que moeda de troca vai conseguir o futuro presidente encontrar para dizer: bom, vocês vão deixar de apresentar estas medidas ao orçamento, mas por outro lado, nós vou-vos dar este poder. Portanto, vai ter que se encontrar aqui um denominador comum, um balanço, que permita aos deputados e aos senadores aceitarem perda de poder e que é um poder enorme.
1: Enorme.
0: E que é um poder enorme e que muitas vezes dita a própria eleição do governador, do governador do Estado.
2: Porque, no fundo, é o poder que está mais... Claro, que mostra mais resultados ao eleitoral,
0: porque,
2: não é?
0: Aqui, numa expressão um bocado mais brasileira, é o homem que traz o dinheiro. É o homem que decide. Porque quando alguém num Estado... Quando um governador do Estado, quando um presidente, ou um prefeito, como se chama lá no Brasil, precisa de dinheiro, não vai falar com o ministro. Aqui em Portugal nós vamos falar com o ministro ou com o secretário de Estado. Não vai. Vai-se falar ou com a bancada X, ou vai-se falar com o senador Y, ou com o deputado Y, que esses sim é que vão fazer uma emenda ao orçamento que permite a libertação daquele fundo. E, portanto, é
1: e
0: este o mecanismo que tem que fazer.
1: Com sorte faz a emenda PIX, transferência automática.
0: E portanto é isso que tem que ser mudado. Toda esta orgânica vai ter que ser mudada, porque se criou essa situação no Brasil. Isso vai ser possível? Não estou a ver os deputados e os senadores a votarem contra si próprios.
2: Seja como for, já há pouco, Zé, falavas do desfazamento das eleições e... Aconteça o que acontecer, certo é que quem for eleito nas próximas presidenciais vai ter de trabalhar com todo este complexo mosaico, não é?
1: Absolutamente complexo e muito, muito, muito, muito pulverizado. Ou seja, não há aqui uma maioria absoluta como nós ambicionamos em Portugal, que o governo, seja ele de direita ou esquerda, tenha para dar estabilidade. A instabilidade é regra na vida política brasileira.
2: E a Miguel, já agora também perguntar, tendo em conta a linha do tempo mais recente dos presidentes, em termos de relação que tem existido entre presidentes e este mosaico de que falávamos, dá para antever as dificuldades que o próximo presidente pode ter?
0: O Congresso é sempre muito, muito pouco simpático com o presidente. Foi mais simpático com Sarney, porque naquela altura nós estávamos também... Também tínhamos outro tipo de políticos, tínhamos outra, digamos assim, era outra casta de políticos, e estávamos numa transição e havia coisas que eram similares a todos. Depois nós tivemos um congresso que foi extremamente, digamos assim, hostil relativamente a Collor de Mello, por tudo aquilo que o Zé explicou num dos últimos episódios, como o confisco do dinheiro das pessoas, por exemplo. Nós tivemos um congresso mais simpático e que também entendeu a necessidade da evolução e de desenvolvimento do Brasil durante os governos do Fernando Henrique Cardoso, mas também é verdade que aquele sistema de mensalão que depois é apontado no tempo do Lula já era utilizado, talvez de uma forma um pouco mais inteligente, ou que passava.
1: E é a forma de contornar esta complexidade.
0: Claro.
1: Quer dizer, não é legal, portanto...
2: É o jeitinho.
1: Mas é o jeitinho, é o jeitinho de contornar isto.
0: Depois nós temos um congresso que é extremamente hostil a Lula, porque aí, por exemplo, o Zé falou há pouco dele, do PFL, que é um partido dos resquícios da ditadura, e muito forte, muito, muito, muito forte na Bahia, em Pernambuco, em Alagoas, portanto, naquele Nordeste.
1: Hoje chama-se União Brasil, parece-me.
0: Exato. Que era um partido dos chamados coronéis, não é? Como a gente via nas novelas, tipo, ao estilo, por exemplo, do Senhorzinho Malta, que parece-me que é o coronel mais fácil de explicar às pessoas, e que era extremamente hostil e que foi sempre hostil todos os anos das presidências, e que depois que é hiper hostil a Dilma Rousseff, porque também não reconhecia a autoridade na presidenta, que é assim que ela gosta de chamar de presidenta, e depois hostil também ao próprio Bolsonaro, nesta procura de disputa de poder. E para terminar dizendo isto, o Congresso no Brasil tem sempre uma disputa de poder com o presidente brasileiro. E obrigaria efetivamente à criação daquilo que era a figura do primeiro-ministro e de um governo que saísse do
1: parlamento.
0: Do parlamento e que governasse um pouco ao modelo francês. Houve um momento que isso foi tentado feito. Nós tivemos um único primeiro-ministro.
1: Tancredo Neves
0: foi o único primeiro-ministro do Brasil. Aquele demorou 2 anos. Teve uma altura de 2 anos que tentaram fazer isso, que foi um governo que saía do parlamento, não é? Da Câmara dos Deputados, que tinha a figura do Primeiro-Ministro para
1: era
0: governar.
1: Era a transição para a democracia
0: era
1: também.
0: Era a democracia, a fase da democratização
1: do Brasil.
0: Mas não funcionou exatamente por causa disso. É que o Congresso no Brasil, o Parlamento no Brasil, não gosta de partilhar o poder.
2: Fechamos este episódio. No próximo vamos aprofundar três temas de que aqui já falámos, mas vamos mergulhar um pouco a fundo. Temas que contam na hora de votar para os brasileiros. Deus, segurança e costumes. Vai valer a pena ouvir e também espreitar as recomendações que Miguel Baumgart e José Bourbon Ribeiro vão deixar na descrição deste episódio para seguir Brasil Adentro. Até à próxima.
1: Até lá.
0: Até lá.

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0: Inês Lins é uma investigadora portuguesa reconhecida na área da inteligência artificial, professora catedrática no Departamento de Engenharia Informática e de Computadores do Instituto Superior Técnico e atualmente presidente do Conselho de Diretores do INESC-ID, um dos principais centros de investigação nacionais em engenharia e tecnologia. O seu trabalho de investigação foca-se em constraint solving e otimização, e já vamos saber o que isto é. Desenvolve algoritmos e técnicas para resolver problemas complexos com aplicações em áreas como, por exemplo, a bioinformática. A Inês é também co-diretora nacional do programa Carnegie Mellon University em Portugal, uma parceria internacional de investigação e formação em tecnologia, e desempenha um papel ativo na comunidade científica nacional e internacional. Em 2024, foi nomeada para o Conselho Nacional de Ciência, Tecnologia e Inovação, um órgão consultivo do governo português que promove o desenvolvimento científico e a articulação de políticas de inovação no país. Inês, obrigada. É uma honra estar aqui contigo, sobretudo é uma honra fazer a apresentação de uma mulher com cargos tão relevantes na área das ciências e tecnologia. E vamos começar exatamente por aí, que era o que estávamos a falar em off. Ainda há alguma resistência, relutância ou limitação para a mulher na tecnologia?
1: Olá, Paula. Em primeiro lugar, obrigada pelo convite e pela oportunidade. Eu saio sempre daqui mais rica do que entrei, pela possibilidade de trocar impressões e de fazer pensar. Ainda há questão se ainda há, enfim, em teoria não há. Na prática, o que se visualiza é que há, o que se observa é que há bastante menos mulheres nas tecnologias.
0: As mulheres têm menos aptidão, menos interesse. O que é que leva, com base na tua experiência?
1: Eu pensaria que existe uma conotação para determinadas áreas de engenharia serem mais masculinas. Mas o que é engraçado é que isso também vai mudando. Por exemplo, a informática começou com a área da matemática, e quando começou, a área da matemática é uma área muito equilibrada em termos de homens e mulheres. Era muito paritária. O meu entender é que se associou depois, mais tarde, e com algum sentido, a matemática também, a informática, engenharia eletrotécnica pela parte dos computadores, do hardware, e portanto, quando mete hardware já é uma coisa mais
0: masculina.
1: Carro, mais masculina, é como a engenharia, as três engenharias no técnico e do modo geral que têm mais dificuldade entre raparigas são engenharia eletrotécnica, engenharia informática e engenharia mecânica. São as três engenharias onde nós
0: Porque
1: sabemos que
0: indiretamente podem ter hardware. É por isso?
1: Eu acredito nisso, embora para mim também é muito sintomático que a engenharia civil é paritária. Porque para mim, engenharia civil a mim faz lembrar o betão. O que é que eu penso que aconteceu? A engenharia civil teve, ou por exemplo, a engenharia aeroespacial não é tão notório como nestas engenharias que eu falei. A engenharia civil em tempos, quando eu fiz o curso, tinha médias muito altas, e eu acho que isso ajudou a que, quando as médias são muito altas, tende a nivelar mais raparigas e rapazes, até porque elas têm notas muito boas. E, portanto, penso que aí se desconstruiu um bocadinho. Na informática ainda existe isso, mas eu diria que é cultural. Não tenho, quer dizer, diria, não tenho dúvidas, porque a minha experiência, muitas vezes há coisas que uma pessoa depois começa a ver do outro lado, não é? Quando olho para as minhas filhas, e quando há uma com os 10 anos chega à casa e diz: "Oh mãe, o meu colega disse que a matemática não é para rapariga, que é só para rapazes." E depois eu achei graça que o pai disse logo: ele diz isso porque ouviu isso em casa."
0: E pode ser, não é?
1: Ora bem, e nós começamos a perceber que há ali qualquer coisa que é preciso desconstruir, que é cultural, de que há determinadas tradições que são mais para elas, outras que são mais para eles. E aqui o que interessa não é necessariamente ser tudo paritário. O que interessa é que as pessoas possam decidir sem estarem influenciadas por coisas que não têm razão de ser. Mas há um esforço atualmente muito maior por desmistificar essa questão. Tudo isto demora tempo.
0: Tudo isto demora muito tempo.
1: Sim.
0: E já estando como profissional neste setor, tu sentes algum tipo de limitação, desafio, um olhar diferente? Existem tetos os chamados glass ceiling, o teto de vidro, não sei se é esta a tradução para português.
1: Pessoalmente, muito honestamente, nunca tive nada de que me queixar, nunca. Ou se foi coisas tão irrisórias que não sinto,
0: não
1: interessa, isso. Muitas vezes há aquele preconceito, mas que às vezes há na sociedade no geral, que, por exemplo, há um grupo de um rapaz e de uma rapariga, ela a fazer um trabalho, ela é que se pendura, não é? Eu lembro quando fiz o curso, o nosso grupo éramos 3 raparigas, portanto não havia aqui hipótese nenhuma. Portanto, esse estereótipo saiu logo fora. Às vezes há esse tipo de algum preconceito. O que eu penso é que culturalmente, e basta a maioria dos professores serem homens, que de alguma maneira
0: já limita, não é?
1: Já limita. Eu lembro-me, por exemplo, sempre que era às vezes nos exames, os exemplos, eu não quero princesas, mas quero uma coisa que seja igualmente acessível a homens e mulheres. Quando começam com filmes marcadamente masculinos, ou séries, ou o que for,
0: assim,
1: a dar como exemplos, até num exercício de um exame, acontecia-me, eu nunca ouvi falar disto, não é? Porque não é o meu estilo de filmes, portanto. Mas vê-se nesse, quando se dá exemplos, vê-se muitas vezes ser algo marcadamente masculino, mas isso vem da história. Eu acho que há um esforço muito grande atualmente por desmistificar isso, e há muitas iniciativas nas universidades por trazer raparigas, por mostrar que é tão aberto a raparigas como a rapazes. Qual é a diferença? Há, por exemplo, no caso de Carnegie Mellon, que foi referido, é 50-50 raparigas e rapazes, mas qual é a diferença? São eles que escolhem os alunos, escolhem entre aspas. Não é? Mas não é como aqui, que é uma máquina que decide o ranking e entram aquelas pessoas. Ou seja, há uma parte, eu por acaso penso que nem há entrevista, eventualmente pode haver, mas que é um statement que a pessoa escreve, e portanto não é só como nós que temos as notas e são as prioridades, e por isso eles têm uma margem de manobra até para conseguir um público para o curso que querem, e de perceber que o facto de haver homens e mulheres de uma forma mais paritária, que é uma mais-valia para...
0: E essa seleção é mais vantajosa?
1: A seleção face à nossa?
0: Uhum.
1: Ai, sem dúvida. Isso não tenho dúvidas nenhumas. Porque nós temos um problema muito objetivo, que é os alunos do liceu, do secundário, trabalham para as notas. E nós, quando dizemos que só as notas é que contam para entrar na universidade, estamos a dar a mensagem errada, no sentido
0: porque depois
1: que...
0: na universidade vamos exigir pensamento crítico, não é?
1: Claro, claro. Portanto, mudamos o paradigma por completo. Podemos dizer, ai, porque é objetivo, porque é... Pois é verdade que é, mas para já isso depois não é assim.
0: A vida não é objetiva.
1: A vida não vai ser assim. Eu percebo, era preciso mudar muita coisa para isso. Agora, que objetivamente que não é bom, não é bom. Portanto, até o facto dos alunos terem que escrever um statement para dizer porque é que eu quero ir para ali, isso é uma coisa muito...
0: É muito valiosa,
1: muito,
0: não é?
1: Valiosa, que mexe com a pessoa de pensar. E eu, muitas vezes, os alunos às vezes até na universidade estão tão preocupados com a média, que eu digo, mas vocês acham que vos vão empregar por causa da média?
0: Exatamente.
1: Nunca, jamais. Quer dizer, é verdade que o curso onde a pessoa vem, a escola de onde vem,
0: tem,
1: isso é um cartão de visita.
0: Sim.
1: E a própria nota. Agora, ou seja, a pessoa sabe que se a média é 10 ou 11, alguma coisa correu mal. Mas até pode haver um motivo que justifique o ter corrido mal e aquele aluno ter sido, ou aluna ter sido um herói para naquelas circunstâncias conseguir a média de 10 ou 11, não é?
0: E não são necessariamente os alunos com as melhores notas que produzem os melhores profissionais, pois não?
1: Não são, não necessariamente. E aí, o que de facto, eu muitas vezes digo aos meus alunos, entre vocês aprenderem e terem má nota, ou não aprenderem e terem boa nota, é preferível aprenderem mesmo que a nota não faça jus a isso.
0: Como sociedade, esquecemos-nos muito que as pessoas estão na escola e, no nosso caso, na universidade, para aprender. Eu sinto que nos esquecemos que as pessoas vão para ali para aprender.
1: E as pessoas esquecem. Há aqui o facto do ensino ser de massas não ajuda.
0: Porque é um facto.
1: Os alunos, depois, a certa altura, são números e são estatísticas. Mas a preocupação do professor é fazer o aluno aprender. E nós temos muito, às vezes, ou seja, é fazer o aluno aprender e então, com a tecnologia que temos atualmente, não é? É ter as ferramentas para aprender, ou seja, já não se obriga ninguém a decorar os rios todos de norte a sul, como nós tivemos.
2: Fará sentido isso? No contexto presente?
1: E assim, o obrigar a decorar, não. O fazer pensar sobre isso, o perceber-se onde é que há barragens, ou o que é que significado é que isso tem, ou como é que isso se organiza no território, terá, não é? Ou seja, não é a questão, às vezes o facto de nós sabermos coisas de memória ajuda o raciocínio, não é? Porque vamos buscar elementos que, se não tivermos tão presentes, é mais difícil. Mas o ensino agora tem que ser completamente diferente, e o que temos que pedir aos alunos é que tenham um mínimo para depois terem as ferramentas.
2: Com as ferramentas que
1: com
2: existem.
1: As ferramentas. Agora, um professor, eu acho que tem um mínimo de maturidade, consegue perceber que, quer dizer, há uma linha ténue, muitas vezes, entre ter a nota mínima, um 10, neste exame, ou ter um 10 naquele, e que, se calhar, há alunos que estão aí nessa franja. Agora, é difícil, eu também reconheço que é difícil, fazer uma boa avaliação. Ou seja, o dizer... É suposto, no final é suposto os alunos preencherem a escala toda, que vai do 10 ao 20, não é? Os que passam. E às vezes eu posso fazer um exame a pensar isto está acessível para o 10 e depois às vezes não está assim tão acessível. Isso acontece, não é? Por isso é que também a prática de os exames serem vistos por vários professores, serem discutidos, não ser aquilo a primeira coisa que me vem à cabeça, isso também é importante. Também é importante.
2: E as competências profissionais versus competências pessoais? Estamos a trabalhar competências pessoais na universidade?
1: Atualmente, se trabalhamos as competências pessoais. Portanto, há duas
2: soft
1: formas
2: skills,
1: diferentes
2: basicamente, sim.
1: De as trabalhar. Podemos dizer, é trabalhar com uma disciplina onde eles vão, que, e neste momento já há muito mais liberdade de terem outro tipo de cadeiras que não sejam as cadeiras core. Há muitas soft skills que eu diria que é a vida que ensina. E a vida e
2: é
1: as oportunidades,
2: é o processo,
1: tal
2: é?
1: E qual, e as oportunidades que tem. Há uma coisa que me dá muito gozo, que é avaliar CVs de alunos para mestrado internacionalmente, para mestrado ou para doutoramento. E às vezes também há alunos que me mostram o CV quando são candidatário, dou opinião, e eu às vezes digo: olha, tu não tens mais nada além de...
2: Além de ter estudado,
1: de ter
2: o que
1: estudado,
2: é que fizeste na vida?
1: Claro. E eles: ah, mas isso vale a pena. Eu: claro que vale. Pronto, há uns que já começam a perceber, há outros a quem ainda tenho que dizer que isso mostra. E é engraçado, muitas vezes, quando se vê os bons alunos, bons alunos no sentido que depois, mais tarde, vingam, que têm um percurso, muitas vezes, que inclui aspectos que se vê um certo padrão. Claro que há uns que não são assim. Desporto. Há muitos que são federados, disto, daquilo, daquele outro, quer dizer, não é necessariamente de alta competição, porque também os há, mas isso é mais raro. Música, há muitos que fazem curso paralelo de música, às vezes voluntariado, experiências, ou seja, são pessoas ativas, não é? Que não é só, que não se limitam aos livros. E já vi muitos alunos, sobretudo aí, lá para fora, que não eram os melhores alunos do curso, para sítios que eu pensaria aqui só apanham a franja daquela nota, mas que depois conseguem dizer: bem, eu não fui o melhor aluno porque
2: também
1: tinha isto, aquilo e aquilo,
2: e esta experiência
1: pessoais. E são capazes de explicar isso de uma forma que a gente acaba por valorizá-los mais do que aqueles que a vida parece perfeita e que nunca falharam e que sempre
2: mas
1: foram,
2: mas que só têm notas,
1: tal e qual.
2: Inês é protagonista na academia, tem liderança científica, é co-diretora de programas. Do ponto de vista de uma investigadora que trabalha com algoritmos e raciocínio automático, onde estão os limites reais da inteligência artificial?
1: É uma boa pergunta. Isso quase que dá uma guerra de religiões científicas. Porque,
2: temos pergunta para o programa inteiro, não é?
1: É isso. Eu costumo dizer uma coisa. Depois de ver a revolução da inteligência artificial, que, enfim, que já é... eu ainda me lembro de explicar aos meus avós o que era a inteligência artificial quando eles eram vivos, e com muita dificuldade. Agora não é preciso explicar a ninguém.
2: Será que não é? Não, será que sabemos mesmo o que
1: aí, é? Aí sim, explicar a origem, explicar as componentes, não, há mesmo, sempre espaço.
2: Mesmo as coisas mais, aparentemente mais simples, será que as pessoas sabem mesmo o que é a inteligência artificial?
1: Eventualmente não sabem, mas a buzzword, isso
2: sim.
1: Já, e dar exemplos ou o que for, mais feliz ou menos feliz. Eu há uma reflexão que costumo fazer, que é, depois deste boom e da inteligência artificial estar tão divulgada, se eu valorizo mais ou menos a inteligência humana, e eu valorizo mais.
2: E isso leva-nos ao que estávamos a falar sobre as competências dos alunos
1: tal
2: e a experiência paralela em relação
1: Porquê?
2: Às aulas.
1: Porque é como se nós percebêssemos a diferença entre ainda... Ou seja, se a inteligência artificial estava tão lá atrás, quase que era ridículo comparar com a inteligência humana. Mas agora está...
2: Agora já podemos comparar.
1: Já podemos comparar. E eu valorizo mais a inteligência humana do que valorizava antes, porque consigo perceber a franja, é como o filé mignon que está ali, e onde a inteligência artificial ainda não chegou. Claro que podemos fazer apostas se vai chegar ou não, mas enfim, estamos cá para ver. Onde é que entra, o que é isto do raciocínio automático? O raciocínio automático tem a ver com o raciocínio até a nível matemático. Nós sabemos o fazer inferência, se eu tenho A implica B e por aí fora, não é? Que nos permite às vezes, por exemplo, o que falou de constraint solving, que é aquilo que são chamadas a descrição de um problema caracterizado por restrições. Por exemplo, eu tenho um problema de horários e eu sei que as aulas não começam antes das 8, eu sei que as aulas não vão para além das X horas, tem que haver este intervalo de almoço, depois este professor tem esta restrição, estes alunos têm aquelas, e são as restrições. E no fim o que eu quero é um horário que satisfaça todos estes pedidos,
2: exatamente.
1: Se for possível, pode não ser possível. E depois também entra aqui a otimização. Muitas vezes eu posso ter várias soluções, mas eu quero aquela, a solução ótima, ou seja, eu não quero buracos nos horários dos alunos, por exemplo. O que é que acontece? A inteligência, isto faz parte também, é uma das áreas da inteligência artificial, mas aquela que nós vimos hoje ter mais fulgor, digamos assim, e que não deixa, não está de costas viradas para esta e complementar, é aquela que se chama de aprendizagem automática. E o que é que acontece? Não há este raciocínio, o que há é estatística. Ou seja, portanto, por estatística, pelos dados que são treinados, eu consigo, não consigo raciocinar, mas tenho um comportamento estatístico aproximado, sem garantias nenhumas de qualidade, da solução. E o que é que acontece? Para determinadas áreas, por exemplo, no texto, o texto sempre funcionou assim, ou seja, a língua natural, qual é a palavra que vem a seguir a esta, isso desde sempre a inteligência artificial funcionava assim, e daí que os modelos de linguagem funcionem tão bem e bate tudo certo. A parte do raciocínio é muito mais relevante para aplicações críticas. Por exemplo, há mecanismos de segurança. Mecanismos de segurança, por exemplo, se eu tenho o software de um avião, que tem que ser confirmado, se eu tenho de semáforos, ninguém está disponível a entrar assim num sítio qualquer, num avião, a embarcar sem terem sido feitos os testes relevantes, não é? Portanto, a questão é se isto, até que ponto isto se vai cruzar. A minha convicção é que não. Agora que podem colaborar, aí
2: pois,
1: acho que sim.
2: Então aí precisamos talvez de distinguir inteligência artificial de boa performance em tarefas muito específicas.
1: Sim, muito específicas e críticas.
2: E críticas.
1: Se temos alguma garantia, e nós sabemos que, por exemplo, se pomos os modelos de linguagem a fazer problemas de lógica ou aqueles que exigem rigor, é melhor uma calculadora do que um modelo deste de linguagem.
2: Em modelos, estamos a falar daquilo que as pessoas conhecem melhor, como, por exemplo, o ChatGPT.
1: Sim.
2: Agora uma pergunta. O ChatGPT mente ou vai apenas ao encontro das nossas expectativas?
1: Bem, o ChatGPT não é uma pessoa, portanto não mente.
2: Mente no sentido em que responde de uma forma completamente aleatória em relação àquilo que nós estamos a perguntar, ou organiza essa pergunta em função daquilo que são as expectativas do utilizador, com base em
1: organiza toda... Porque se houver um histórico, e aí é a diferença entre a pessoa usar as credenciais ou não neste tipo de modelos. Alguns só pode usar autenticando-se, e portanto começa a haver um histórico de tal maneira que eu às vezes posso fazer uma pergunta mais tarde em que vejo perfeitamente que ele ligou à pergunta que eu fiz anteriormente. Portanto, há ali um comportamento que é específico para nós em função daquilo que nós perguntamos. Um bocadinho como já tínhamos, sei lá, se temos um sistema de recomendação também já faz isso. Isso não é novo.
2: Mas achas que isso dá a tal aparência de que é um sistema inteligente?
1: Dá a aparência quase como se fosse mais próximo. Acaba por ser mais próximo, quase como empatia, que no fundo vai ao encontro da linguagem que estes modelos usam. Ou seja, quando nós perguntamos, vou 3 dias ao Porto, o que é que sugeres de roteiro turístico? Ele depois a seguir diz, e não queres que eu faça também mais isto e mais aquilo? O que é que acontece hoje em dia? Já se começa a perceber muito que estilo é esse. Ou seja, já nos acontece às vezes receber um e-mail e aquilo cheira já de GPT por todos os lados. E portanto, perde a graça toda,
2: claro.
1: Não é? Ou seja, o ser original atualmente é das coisas mais,
2: ser humano,
1: mais valiosas.
2: É?
1: Claro,
2: humanos.
1: Claro.
2: Então como é que uma pessoa comum pode distinguir entre sistemas que de facto ajudam e sistemas que podem induzir em erro ou até manipular a nossa percepção?
1: Sentido crítico, mas isso desde sempre, o sentido crítico desde sempre, por exemplo, em relação à comunicação social, é bom que haja
2: também
1: sentido
2: é
1: crítico, não é? Em relação à nossa rede de familiares e amigos, também temos sentido crítico, aquela pessoa é muito pessimista.
2: Porque
1: aquela
2: tu achas que as pessoas acreditam tanto no ChatGPT?
1: Porque ficam fascinadas.
2: Não questionam, o ChatGPT disse, então está dito. Porquê que isto acontece na nossa sociedade?
1: Porque as pessoas não foram treinadas para...
2: Estão deslumbrados?
1: Mas é uma coisa muito repentina, não é? Enquanto que as outras coisas foram crescendo de forma mais progressiva.
2: Sim, mais progressivo, sim.
1: Sim,
2: não foi de um dia para o outro.
1: Há um certo deslumbramento que nos faz ser mais benévolos, digamos assim, em relação à tecnologia. Mas tem que haver sentido crítico, isso sem dúvida.
2: E além do sentido crítico, até que ponto é realista pensarmos que estes sistemas vão ser transparentes e auditáveis? É possível ou é um mito?
1: Ui. Devia ser.
2: Mas não é
1: de todo. E o que se está a observar hoje em dia... Bem, a OpenAI começou por ser sem fins lucrativos, não é? O que tem a sua graça.
2: Como tudo começou.
1: A ideia de ser Open, o próprio nome OpenAI tem muita graça. Deviam ser auditáveis, deviam. O problema é que criámos um monstro e é mais difícil dominar um monstro do que dominar algo que está ainda pequeno e em crescimento. Mas deviam ser auditáveis, ser responsabilizados e nós como sociedade temos essa obrigação.
2: E já se começa a ver,
1: não é?
2: Está a ser demasiado rápido e a sociedade como um todo não está a conseguir acompanhar ou estamos a permitir que determinado tipo de coisas aconteçam? E agora estamos a falar de...
1: Sim.
2: Tomadas de decisão.
1: Aí tem que haver, não é? Sobretudo, muitas vezes, e na investigação às vezes acontece isso na área onde eu trabalho, que é a prática vai à frente da teoria, muitas vezes,
2: muitas vezes.
1: Ou seja, desenvolvemos qualquer coisa, uma ferramenta e depois, espera aí, porque é que isto funciona assim tão bem? Ou que implicações é que isto tem? E tem que haver aí algum travão. Eu onde sou mais sensível é, quer dizer, a sociedade tem uma das funções mais importantes é proteger quem está desprotegido, não é? E, portanto, aqueles que são mais vulneráveis, estou a falar quer de crianças, quer de pessoas de idade, quer de pessoas com algum problema de saúde mental, isso tem que nos tocar, não é? Ou seja, não é... E isso já começa a haver questões em tribunal de pais que...
2: Tu fazes parte de um órgão consultivo. Até que ponto é que os governos estão preparados para legislar e regular? O que é demasiado rígido? O que é demasiado vago? Onde é que nós estamos?
1: Eu penso que uma coisa em relação às camadas mais jovens é completamente diferente das outras. Por exemplo, universidade, utilizar inteligência artificial é uma coisa que
2: sim
1: é honestidade académica, mas para mim é usar. Eu já tive alunos a quem eu perguntei, porquê que tu não usaste? E não é no sentido de eu lhes perguntar o que é que fizeram e eles não perceberam, é no sentido de terem bloqueado e de haver alguma coisa que os ajuda a desbloquear. Aliás, tive uma aluna que explicou isso, diz, não, eu só usei para fazer esta parte do trabalho porque estava em branco. E isso ajudou-me a desbloquear, o que é fabuloso. Como se calhar seria falar com um colega ou ir a um horário de atendimento. É alguma coisa que faz este
2: clique. É uma ferramenta.
1: É uma ferramenta. E por isso há que usar como ferramenta. Há sempre o perigo, que é de nós passarmos a perder o sentido crítico, porque a inteligência artificial, é verdade que tivemos a revolução industrial, tivemos máquinas de calcular, tivemos computadores, mas aqui é bastante diferente. Nós percebemos que não é só a execução, é quase que, também não direi que é o pensamento, mas é alguma coisa muito mais fluida e com quem há o perigo de falarmos de igual para igual.
2: Eu gosto, eu digo muitas vezes uma frase, eu falo sobre tecnologia muito menos do que tu, um campo muito mais ligeiro e superficial, mas ainda assim há uma expressão que eu uso muitas vezes, que é aprender a usar para não ser usado. O que é que falta na nossa sociedade para nós conseguirmos perceber que competências é que nos faltam para nós percebermos como é que podemos usar a nosso benefício sem estarmos de facto a ser usados?
1: Sempre educação.
2: Voltamos sempre ao mesmo. Este programa dá 30 Sim. voltas e volta sempre à palavra educação.
1: É.
2: Literacia.
1: É. É. É. É como tudo atualmente, já não me lembro onde é que li há pouco, um artigo que falava de que mudar uma pessoa radicalizada, que é muito, muito difícil. Então o que nós temos é que evitar que as pessoas se radicalizem. Não é?
2: Exato.
1: E como educação, sentido crítico,
2: Sim.
1: abertura aos outros também, etc. Em relação à inteligência artificial, o facto de ter sido relativamente rápido, mesmo pensando noutras tecnologias, foi muito rápido. Eu lembro-me ainda quando só se sabia a nível académico, a gente experimentava e achava graça, mas depois realmente revolucionou. Com o agravante que as pessoas já estavam dependentes da tecnologia de alguma maneira, seja pelo telemóvel, seja pelo que for, portanto aquilo entrou muito depressa. Falta o espírito crítico, no fundo tem que ser um processo que se educa desde sempre. Quer dizer, estou a pensar, nós lá em casa sempre que há exemplos idiotas do ChatGPT contamos, falamos, rimos, que é para termos mesmo a noção de que, o que não quer dizer que não usamos, mas temos que saber ter esse sentido crítico e tudo o que é criatividade aí não há
2: hipótese.
1: E sobretudo não é isso
2: e queremos que haja.
1: Não queremos, e por exemplo, os alunos fazem muitos statements ou cartas de motivação. Se todos vão ao ChatGPT, vamos ter um montão de cartas iguais.
2: São todas iguais.
1: Portanto, não há como dar a volta.
2: Tu já disseste que temos de parar e ver o que, como sociedade, queremos da inteligência artificial. E como investigadora e editora de revistas científicas de topo nesta área, tu tens uma visão privilegiada sobre tendências. Fala-nos sobre isso. O que é que nós poderemos, imagina, daqui a 10 anos, se calhar é muito, se calhar apenas 5.
1: É imenso.
2: Daqui a 5 anos, olhamos para trás e pensamos o que é que gostaríamos de ter feito para garantir que a inteligência artificial serve o bem comum?
1: Regulamentar. Eu sei que as pessoas, isso, e então os cientistas, nós não estamos habituados a regulamentar, embora tipicamente a regulamentação que é feita não é para fins de investigação, é para fim de produto que é posto no mercado para as pessoas. Isso tem que haver, não há como não haver, e há muito, também pela origem destas ferramentas, o lavar as mãos que nós cá, vocês usam e não queremos saber quando começa-se a levantar o pano do véu e a perceber que quem está do outro lado sabe perfeitamente o que se está a passar, mais do que nós, não é? Quem está na tecnologia, e eu me incluo, e os cientistas têm muito, enfim, não direi em todas as áreas, mas nesta área nós, a tendência é pensar, somos cientistas, não percebemos de ética, não percebemos dessas coisas. Até que eu li um artigo que dizia, bem, se não são os cientistas desta área a darem, no fundo, a fundamentar de alguma maneira a ética, outros o farão por eles. E, no fundo, não é que não seja preciso outras pessoas, também mais de outras áreas, mas quem desenvolve as tecnologias tem que estar envolvido também, porque senão, para já, nem há uma percepção, pode não haver uma percepção fidedigna do que está em causa. E depois porque é preciso o input para ter uma percepção melhor da realidade. Regulamentar, sim. E depois há muito na educação também o não ficar dependente. E isso atualmente eu penso que nós temos que ter. É como, por exemplo, medicação, não é? Nós sabemos que há medicação fantástica, mas só tomamos se é mesmo preciso, porque se a pessoa não resiste, daqui a pouco é uma caixa de comprimidos ambulante. Portanto, aqui também tem que haver uma certa autonomia e há a questão sensível dos dados, que é o que é que eu quero que seja meu, privado, e o que é que atualmente já nada é privado, não é? Às vezes nunca foi tão difícil cometer crimes, não é que isso seja um tema relevante, mas é verdade, a sociedade por si já está muito mais, é quase que impossível viver sem deixar rastro. E por outro lado, por um lado a privacidade é importante, por outro lado o sentido crítico é importante. Se eu tudo aquilo que faço é uma ferramenta que me diz o que devo fazer, onde é que está a minha autonomia e o meu sentido crítico? O que não significa que eu não possa consultar a ferramenta. Ou seja, é ver a inteligência artificial como algo que acelera, sem dúvida, que é um auxiliar, que é precioso, mas não substitui aquilo que é único e que é só nosso.
2: Inês Lins, investigadora na área da inteligência artificial, professora catedrática no Departamento de Engenharia Informática e de Computadores do Instituto Superior Técnico e presidente do Conselho de Diretores do INESC. Desafiou-nos a olhar para a inteligência artificial não como um inevitável destino, mas como algo que podemos moldar e convidou-nos a pensar nas escolhas que, como sociedade, ainda temos de fazer. Obrigada.
1: Obrigada, Paula. 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

0: Tudo se passou, afinal, ali aos pés da Sé da Guarda. Julieta tinha 5 anos quando a festa da primeira comunhão se transformou no acontecimento maior da sua infância. Os pais porfiavam entre si o valor da religião. Para o pai, ortodoxo e acrítico, como descreve a filha, as palavras da fé e da Igreja são irrevogáveis. A mãe, que não tinha exame nenhum, de roda da máquina de costura, era mais liberal e tranquila. Mas mesmo assim, preferia que a filha se casasse a meter-se num convento de freiras. Aos 19 anos, em 1965, Julieta decide-se pela vida religiosa. Uma tempestade de lágrimas abate-se sobre a família e alguém é sacrificado no amor. Então, já o Concílio Vaticano II fazia novos caminhos na Igreja Católica. O hábito tradicional das freiras entrou em desuso perante as recentes transformações da sociedade. As religiosas do Sagrado Coração de Maria, de inspiração francesa do século XIX, abriam-se às inquietações da noviça Julieta. Tomada de fascínio pela Bíblia, contra a corrente, estudou teologia na Universidade de Salamanca e na Lusófona, em Lisboa. Publicou o livro Maria Madalena, a Apóstola dos Apóstolos. Esta figura bíblica transformou-se no ícone maior da sua espiritualidade. Estava ganha a energia para se considerar feminista. Sou feminista dos pés à cabeça. E mesmo que lhe façam não poucos reparos, a minha fé deve-se às mulheres, diz sem rodeios a irmã Julieta. Os problemas sociais sempre a perseguiram, tendo integrado em 2006 uma equipa de freiras que ainda se dedicam à magna questão do tráfico de pessoas, mesmo antes que qualquer governo se interessasse pela matéria. Na mesma linha, a sua congregação tem cuidados especiais com os sem-abrigo, imigrantes e refugiados na cidade de Lisboa. Julieta colabora com Frei Bento Domingues na publicação das crónicas que o teólogo dominicano escreve agora quinzenalmente no Jornal Público. Diz que foi com Bento Domingues que aprendeu teologia e considera-o o nosso maior teólogo. Olhando o mundo em guerra, fica perplexa perante os loucos que nos governam. Melhor lhes valeria pensar na economia que mata, do Papa Francisco. Musicalmente, de bem com os seus 80 anos, a irmã Julieta Dias Mendes prefere escutar Bob Dylan no imordoiro Blowing in the Wind. A irmã Julieta escreveu um livro com o título Maria Madalena, a Apóstola dos Apóstolos. Contam os Evangelhos que ela foi a primeira a ver Jesus ressuscitado. Quer dizer que a história da Páscoa, afinal, é outra? Falo, claro, com uma freira teóloga.
1: É, sem dúvida alguma. Nos primeiros tempos do cristianismo, nas primeiras comunidades, é evidente que elas, as mulheres, tiveram uma importância muitíssimo grande, porque foram elas aquelas que pressentiram, que viram que a morte não tinha engolido Jesus, não tinha tido poder sobre Jesus. A Maria Madalena é a mulher que nos 4 evangelhos aparece sempre junto ao túmulo em que vem o ressuscitado. E no 4º evangelho, ela é mesmo a ordenada para ir congregar os discípulos dispersos. Portanto, nós devemos aquilo que se diz que é a base, o fundamento da religião cristã às mulheres. Foram elas que transmitiram, e se nós hoje vivemos a fé cristã, a fé na ressurreição, de que a morte não teve poder sobre Jesus, às mulheres o devemos.
0: Mas voltemos ao princípio de tudo. Julieta Mendes Dias nasceu há 80 anos, no meio de uma família, no meio do frio, nos limites da cidade da Guarda. À lareira, o pai lia histórias da Bíblia, enquanto a mãe costurava. Mas diz que o pai era ortodoxo e acrítico. O que é que queria dizer com isso?
1: O meu pai tinha uma fé, o que se diz hoje, uma fé cega. Aquilo que o padre dissesse era sagrado. Não havia hipótese de criticar, não havia hipótese de ver se talvez não fosse bem assim. O que não acontecia com a minha mãe. A minha mãe era muito mais crítica na fé. O meu pai não era crítico na fé.
0: A sua mãe como é que era? Crítica na fé?
1: Crítica na fé.
0: O que é que isso quer dizer?
1: Quer dizer que quando eu tinha problemas, a minha mãe, que era a minha formadora, que era a minha confidente, e quando eu tinha problemas, mesmo de garota pequena, eu ia ter com ela, e ela, que não concordava com o que o padre dizia, e a minha mãe dizia: bem, sabes que isto também não é para acreditar muito, porque isso, eu já perguntei várias vezes porque é que isso é, e eles só me dizem: é porque é. Ora, isso não é razão, e portanto, olha, não ligues.
0: E não ligou?
1: E não liguei. Por exemplo, minha mãe era fantástica, uma mulher que não tinha exame nenhum. Enquanto meu pai tinha a primária, a minha mãe não. E ela, quando eu fiz a primeira comunhão, eu tinha 5 anos. E claro que naquela altura não podíamos tocar com a hóstia, os dentes na hóstia. E portanto tínhamos de engolir, não é? Só que um dia eu... A hóstia colou-se ao céu da boca e eu tentei tirar e trinquei. Tive consciência de trincar. Cheguei a casa e disse à minha mãe: mãezinha, mãe, aconteceu-me isto. E ela disse: pois, tu estás sempre distraída. Mãezinha, não. Eu, quando vou à comunhão, não me distraio. Eu passava à missa distraída, mas na hora da comunhão, isso ninguém. E disse: mãezinha, sabe que eu vou à comunhão mesmo completamente compenetrada. Então, olha, Jesus não se zanga contigo por causa disso.
0: A sua mãe era doce?
1: Era de uma aldeia. Essa é que é a minha mãe e o meu pai, de uma aldeia da estação a 4 quilómetros da Guarda, que era a Gata, que é ainda, chama-se a Gata, que é o primeiro apeadeiro da estação ferroviária da Guarda Vila Formoso. E a primeiro apeadeiro depois da Guarda era a aldeia dos meus pais.
0: Estamos longe desse lugar. Agora, a irmã Julieta vive noutro meio e noutro mundo. A irmã Julieta tinha uma irmã com quem brincava. Foi sorte, irmã Julieta. É porque hoje as crianças não brincam com ninguém.
1: Não brincam?
0: Brincam.
1: Ah, eu brincava, e com a minha irmã, então não brincava. Eu era mais nova do que ela.
0: Agora os irmãos já não têm irmãos.
1: Ah, pois, mas nós brincávamos. Nós brincávamos, batíamos-nos, dizíamos que nunca mais te falo, e cada um saía para o seu lado. Passado pouco tempo, encontrávamos-nos no caminho: onde é que tu ias? Ia a ver de ti. Eu também ia a ver de ti. Aliás, a minha irmã foi a pessoa que mais sofreu com a minha entrada no instituto.
0: Sim. Aos 19 anos, a irmã Julieta anunciou à família que decidira ser freira. Não houve desgostos de amor, irmã? Os seus pais preferiam-na casada?
1: Ah, sem dúvida alguma.
0: Isso é que era normal.
1: Pois. Não, e a minha mãe, quando eu anunciei, claro que foi um dia de anos, ao fazer os 19 anos, que eu fui no próprio dia, quando estávamos a jantar na festa, que eu anunciei, só estávamos os quatro, e claro, a ceia terminou ao choro. E depois a minha mãe dizia-me: olha que eu também, quando tinha a tua idade, também pensei ser freira, mas olha que o padre disse-me: não, prazeres, não, as boas raparigas não podem ir para o convento, então depois não temos mães católicas boas para saber educar os filhos. Não. E pensava a minha mãe que eu aceitava esse argumento, mas efetivamente não aceitei.
0: Como é a vida de alguém quando entra para o noviciado de uma congregação religiosa? Ainda não se é freira, o que é que se faz lá dentro?
1: Faz-se a vida exatamente como qualquer freira, já.
0: Mas eu não sei como é que as freiras...
1: Ora bem, é assim, agora já é muito diferente. Eu entrei há 60 anos, vai fazer 61 anos em outubro, que eu entrei para o noviciado. Portanto, foi, digamos, no final do Vaticano II, que depois, em 68, nós tivemos o grande capítulo que alterou completamente a vida do Coração de Maria em termos de vida conventual. Nós estávamos, durante o dia e durante a noite, ao silêncio. Só falávamos quando era absolutamente necessário. E a vida era entre as refeições, a oração, o trabalho e também o recreio. No fim das
0: falavam
1: refeições,
0: umas com as outras.
1: E era nesse momento do que nós chamávamos o recreio, depois das refeições, é que podíamos falar à vontade, dançar, cantar, contar anedotas, fazer tudo o que nos apetecesse.
0: De resto andavam alinhadinhas.
1: Absolutamente. E nos corredores não podíamos falar. Corredores enormes, não podíamos correr, porque isso era falta da modéstia religiosa. Portanto, era uma vida, digamos, hoje não é assim. Hoje já não se tem nada disso. Mas naquela altura em que eu entrei para o noviciado, mas de resto fazíamos tudo exatamente como as freiras já. Portanto, levantávamo-nos cedo, tínhamos uma oração, uma meditação de manhã, antes da missa, depois tínhamos a missa, no fim da missa íamos tomar o pequeno almoço, tudo em silêncio, tudo em silêncio. No fim do pequeno almoço tínhamos um pequeno intervalo em que podíamos ir para fora, para a rua, ou se estava a chover na sala, nós podíamos fazer tudo o que nos apetecesse. E depois começava o trabalho.
0: Que
1: e o trabalho também era... O trabalho, nós no noviciado passávamos por todos os trabalhos. Eu só não passei pelo trabalho da cozinha, mas passei pelo trabalho do refeitório, fui sacristã, fui bibliotecária, portanto passei pelos vários serviços que havia, digamos, lá. E isso era interessante, porque íamos mudando.
0: Era mesmo uma vida normal?
1: Não, quer dizer, era a vida normal de um convento. Aí, no noviciado, como não tínhamos alunas, como não tínhamos pessoas externas, portanto éramos só nós, vivíamos como hoje poderão viver, por exemplo, as carmelitas, porque nós não tínhamos contactos nenhuns com o exterior durante o noviciado. Agora já, mas naquela altura não. Então eu passei 3 anos no noviciado assim, como se estivesse...
0: Muda
1: não, porque eu
0: calada,
1: agora,
0: calada.
1: Só nos intervalos é que isso falava muito. Não, e depois também era assim, nós tivemos, éramos um grupo muito grande, nós fazíamos teatro por dar cá aquela palha.
0: Mas representavam para vocês?
1: Não, nós as noviças é que fazíamos para todas as irmãs. Nas festas havia sempre um teatro, nós fizemos, eu fiz As Aves Morrem de Pé, uma que era, não me lembro agora o nome, era sobre um pescador que tinha o diabo a tentá-lo e o diabo era eu. Nós fazíamos imensos teatros.
0: Muito bem. Vou-lhe recordar um episódio da sua vida. Um médico brincou uma vez consigo, irmã Julieta, lembrando que Deus disse: crescei e multiplicai-vos, mas que as freiras são as primeiras a não cumprirem essa norma bíblica. O que lhe respondeu? As freiras têm mesmo de ser celibatárias?
1: É aqui uma opção de vida. E, portanto, eu confesso que...
0: Mas o médico tinha razão.
1: Tinha razão, sim. Mas, olha, espere lá. É assim, tinha razão em parte. Eu, quando lia essa parte da criação, crescei, multiplicai-vos, dominai a terra, e eu várias vezes me dizia a mim mesma: Maria Julieta, tu não cumpres nada disto, porque cresci e multiplicaste e tu não quiseste. Dominei a terra, tu não és agricultora, tu não és construtora, tu não és, também não. E de repente, quer dizer, passado algum tempo, este problema andava sempre na minha cabeça, e a determinada altura eu disse: espera lá, eu sou natureza. Se eu sou natureza, eu posso dominar a minha natureza. E, portanto, a partir daí, eu alterei alguns dos aspectos que eu julgava que faziam parte da minha natureza.
0: Portanto, as freiras têm mesmo de ser celibatárias?
1: Têm, para já, têm. Têm de ser.
0: Faz parte da...
1: Faz parte
0: da vida opção, religiosa.
1: Da vida... Agora parece-me que ouvi há dias que havia casamentos, matrimónios de mosteiro.
0: Não propriamente de frades e freiras.
1: Exatamente. Portanto, não, para mim, não. Isto de chamada vida religiosa é evidente que implica o celibato. Porque, e é uma opção pessoal. Enquanto o padre diocesano não escolhe ser celibatário, o celibato é-lhe imposto a nós, aos frades e às freiras, não somos nós que escolhemos viver.
0: Mas se não houver celibato, não há freira.
1: Não há freira, claro que não.
0: O Papa Francisco sugeriu algumas vezes que os edifícios religiosos desocupados, como os conventos e os seminários, servissem para a habitação de imigrantes refugiados ou estudantes deslocados. Porquê é que não se faz mais isso?
1: Olha, eu isso não sei responder muito bem. Eu só sei que nós, bem há 2 anos que já estamos, disponibilizamos uma casa onde viviam irmãs, que era comunidade, e chegaram lá a estar 2 comunidades nesse edifício, e neste momento nós organizamos essa casa para estar ao serviço dos sem-abrigo e dos migrantes. Não damos dormida nem comida, mas oferecemos serviços, por exemplo, banhos quentes, lavagem da roupa, para os migrantes podemos dar apoio jurídico, ensinarmos o português, e também temos um espaço que é de saúde, onde há médicas e enfermeiras que podem fazer um curativo rápido, ou a médica detectar algum problema e canalizar para o Serviço Nacional de Saúde. E, portanto, nós essa casa disponibilizámo-la para isso.
0: Sei que ela está em Arroios, em Lisboa.
1: Exatamente. Exatamente.
0: Está aberta?
1: Está aberta das 4. Eu, a esta hora, devia estar lá. A minha companheira de direção é que me dispensou hoje, porque quartas, quintas e sextas, eu, das 4 às 7, estou sempre lá para acolher as pessoas que precisam destes serviços.
0: Há 2 décadas, a irmã Julieta publicou um texto em que escrevia que o século XX em Portugal foi um deserto e um vazio teológico. Ainda estamos nesse deserto?
1: Penso que não, porque esse texto escrevi, de facto, quando frequentava a ciência das religiões.
0: Isso foi há cerca de 20 anos?
1: Sim, exatamente.
0: As coisas mudaram muito depois disso?
1: Mudaram um bocadinho. Mas não é assim tanto como isso. Não é tanto como isso, mas naquela altura nem sequer havia uma faculdade de teologia em Portugal. Existia em Coimbra, e quando fechou a faculdade de teologia em Coimbra, até, se a memória não me falha, até 1968,
0: sim,
1: porque foi, penso que foi na altura em que foi aberta a Católica, em Lisboa, não havia nada onde se pudesse estudar teologia.
0: Nem os homens, nem as mulheres.
1: Nem os homens, porque havia só os seminários, e nos seminários não podia entrar ninguém que não estivesse a ser preparado para o
0: sacerdócio. Mas é verdade que hoje em dia até os diretores dos seminários pedem que as mulheres sejam professoras.
1: Ah, sim, estejam... agora sim. Mas isto é de há 2 anos ou 3. Isto é desde o Papa Francisco. Antes do Papa Francisco, quem é que falava nas mulheres a dar aulas no seminário? Nem
0: já
1: pensar.
0: Vamos falar das mulheres. Nesse texto referia à pouca instrução da hierarquia católica como uma das razões desse vazio. Os atuais bispos já são mais instruídos. Eles não vão ouvir isto.
1: Agora eu não sei. Agora eu conheço poucos bispos. Agora, eles são, a maior parte deles são mais novos do que eu, e portanto eu espero que eles já tenham feito a teologia, pelo menos na católica. Mas eu dou graças a Deus de não ter feito teologia em Portugal. Eu frequentei a Faculdade de Teologia em Salamanca, na Pontifícia de Salamanca.
0: São mais arrojados?
1: São muito mais. Naquela altura, eu dei conta que, porque eu fiz a iniciação à teologia com os padres dominicanos no curso do ISTA de verão. E aí, de facto, eu fiquei deslumbrada no primeiro ano em que eu frequentei. Eu não conhecia os dominicanos. Foi uma irmã que estava a trabalhar em Fátima que me disse: Julieta, aqui em Fátima há um curso que tu queres. Porque eu sempre manifestei vontade de estudar teologia, mas que não tinha hipótese. E ela disse-me: olha, aqui, podes vir. Eu fiquei completamente deslumbrada. Era aquilo que eu imaginava, mas que não ouvia ninguém. De facto, as homilias, para mim, eram uma tristeza. E eu queria estudar a teologia, porque, sobretudo, por causa de Nossa Senhora. Porque os padres, para mim, as festas de Nossa Senhora eram sempre, para mim, uma angústia. Porque os padres iam e exaltavam, de tal maneira, Maria de Nazaré, a mãe de Jesus, que era mais deusa do que mulher. E eu era assim. E teve este privilégio, teve aquele outro, por causa disto, por causa disso. Então, e depois terminavam. E ela é o vosso modelo. É o modelo das mães. Assim, como é que pode ser modelo, para mim, uma mulher que não foi mulher? Eu sem privilégio nenhum, como é que é?
0: Que não foi mãe. Foi mãe.
1: Foi mãe. Mas foi mãe de uma forma que eu não podia ser. Ela dizia: é virgem e mãe. Eu, querendo ser virgem, não podia ser mãe. Sendo mãe, não podia ser virgem. Portanto, eu era assim: não, eu tenho de estudar a Sagrada Escritura, eu tenho de saber ler os Evangelhos, porque eu quero ver como é que os Evangelhos apontam essa mulher. E, de facto, depois de ter feito a teologia, foi a primeira investigação que eu fiz, foi Maria de Nazaré, a partir do texto de São Lucas.
0: Mas, entretanto, deixe-me perguntar-lhe: o que é que falta à Igreja em Portugal? Porquê é que as igrejas continuam vazias?
1: Olha, continuam vazias porque acho que há ainda uma linguagem que não testemunha a mensagem de Jesus Cristo como dando sentido, dando alegria, dando expansão à vida humana. A mensagem de Jesus Cristo torna-nos mais humanos.
0: Mas por que é que isso não acontece?
1: Porque normalmente fala-se de Jesus como se fala de um historiador que passou, de um rei de Portugal que passou e que viveu e fez isto e fez aquilo. Ora, dizer isto de Jesus não leva a nada. O meu fascínio por Jesus começou, por volta dos meus 5 anos, de uma frase que eu ouvi, a primeira frase que eu ouvi, que ainda era tudo em latim, mas que o padre naquele dia, eu agora sei que era uma carta de São Paulo, traduziu-a para nós e ele disse: já não sou eu que vivo, é Cristo que vive em mim. Não imaginam o que essa frase, como eu com 5 anos, eu tinha feito a primeira comunhão há pouco tempo, e cheguei, bem, não vou dizer aqui como é que eu cheguei a casa: mãezinha, eu já sei, não sou eu que vivo, é Cristo que vive em mim, é isto que eu vou ser. E assim, mãezinha, claro, para isso, a mãezinha está-me sempre a dizer, porque eu não gostava de comer, a mãezinha está-me sempre a dizer que eu tenho de comer, porque senão não tenho vida, tenho de comer porque é para crescer. Então, se eu comungar muitas vezes Jesus, portanto, eu como Jesus, já não sou eu que vivo, é Ele que vive em mim. É evidente um raciocínio de criança.
0: Claro.
1: Mas a verdade é que...
0: uma teóloga em potência.
1: era eu, de facto. E isso, e essa frase, acredite, que me acompanhou até hoje e me acompanha até hoje.
0: É verdade que no convento precisava de autorização da superiora para ler o Antigo Testamento. Porquê?
1: Já sou, digamos, da geração que não precisávamos de pedir licença. A mestra de noviça entregou-nos uma Bíblia e foi a primeira vez que isso aconteceu. Sei, porque tinha freiras, minhas amigas e minhas professoras, então uma professora de religião e moral, que eu gostava imenso dela, soube por ela que, de facto, só as professoras que davam religião e moral é que podiam ler o Antigo Testamento e era preciso pedir licença à superiora.
0: Um grande controlo havia nesse tempo.
1: Era. Era, porque é evidente que o Antigo Testamento tem coisas que não são, assim lá, muito bonitas e, portanto, era bom que as freiras não soubessem. Não, mas, quer dizer, mas era isto, de, digamos, mas mesmo também nós apenas tínhamos de decorar um texto do Novo Testamento, dos Evangelhos, para, num caso de uma viagem em que nós não estivéssemos em casa e não tivéssemos possibilidade de ir buscar o Novo Testamento, de podermos meditar nesse texto.
0: Mas voltemos ao início da nossa conversa e a uma das mulheres dos Evangelhos. Afinal, Maria Madalena não era prostituta, ao contrário do que tradicionalmente se diz. Quem foi essa mulher, afinal, irmã Julieta? Já falou dela, voltará a falar.
1: A Maria Madalena, para mim, era uma mulher que não se conformava com alguma da cultura judaica. Isto é, a mulher tem de ter sempre um homem em quem se apoiar. É o pai, é o irmão ou é o marido. E, portanto...
0: Era.
1: Era. E, portanto, era assim. E a rapariga mal começava nos seus 12, 14 anos, os pais tentavam arranjar-lhe um marido para que ela não ficasse sozinha e tivesse quem a protegesse. E a Maria Madalena,
0: não quis nada
1: pelos vistos, não quis nada. E, portanto, era pela literatura apócrifa, sabemos que ela não era bem vista na Galileia, na sua terra, em Magdala, porque era uma rapariga, como não se coadunava com os costumes do local, achavam que ela era possuída pelo demónio. Isto é assim, possuída. Só que um dia viu passar um homem com meia dúzia de outros atrás dele e cruzaram o olhar e ela ficou cativada com aquele olhar, porque sentiu que aquele homem a olhou não como mulher, mas como um ser humano. E então ela disse, é isto. E fugiu da casa dos pais. Eu não gosto de filmes bíblicos.
0: São mal feitos?
1: Aquilo parece-me assim uma coisa que não... Agora, fui ver... Portanto, eu raramente vou ver filmes bíblicos, mas que há 2 ou 3 anos, ou 4 talvez, estava em Lisboa um filme sobre Maria Madalena. E eu quis ir ver, para ver como é que... E foi um filme que me cativou desde o princípio até ao fim.
0: Porquê?
1: Porque precisamente mostraram essa mulher inconformada com os costumes da época e depois... aparece de facto Jesus a passar e ela vê e cruza um olhar e ela deixa tudo e a família.
0: Podíamos dizer que era uma feminista hoje?
1: Ah, sim, claro que é anacrónico, mas é, absolutamente. As mulheres, por sermos mulheres, somos tão humanas como é qualquer homem e, portanto, eu tenho capacidade de decidir a minha vida como eu entender, como qualquer homem. E por isso, a Maria Madalena, e quando é Lucas que apresenta, quase logo no início do seu Evangelho, que ela fazia parte do grupo que acompanhava Jesus e que dela saíram 7 demónios. Ora, 7, sabemos que é
0: um número,
1: um número simbólico, que é totalidade. Isto é, ela era uma mulher escravizada pela cultura da época e ela libertou-se. Ao acompanhar Jesus, ela sentiu-se completamente livre. Portanto, ela é uma mulher liberta, que andou, claro, apaixonou-se por Cristo, como eu me apaixonei pelo próprio Cristo. Portanto, sim, isso não significa que ela, como dizem alguns ficcionistas, que Jesus casou com a Maria Madalena. Eu não sou nada contra o casamento. Aliás, se eu não fosse freira, eu seria casada, evidente. Ele tinha alguns que me faziam a corte.
0: Havia alguns olhinhos a brilhar.
1: havia. Mas não é contra o casamento. É que nós, conhecendo Jesus Cristo e a mensagem de Jesus Cristo, ele veio para que todos tivéssemos vida, vida em abundância. Ele veio para reunir todos os filhos de Deus dispersos, para dizer que os seres humanos, no seu conjunto, são uma só família. A família de Jesus não está pelos afetos, pela atração física, nem pelo sangue, é por aqueles que aderem à mensagem de Jesus. E, portanto, eu vejo que a Maria Madalena apanhou como ninguém isso. E, portanto, ela faz parte da família de Jesus, como eu faço parte da família de Jesus.
0: Posso dizer que ser feminista é não ser aceito pela Igreja Católica?
1: Agora já aceitam, depois do Papa Francisco. É evidente que eu, desde muito cedo, logo nos primeiros anos em que eu comecei a falar sobre a mulher e a discriminação da mulher na Igreja, é evidente que eu ainda hoje não sou, digamos, a pessoa que me chamem para fazer determinadas coisas dentro da Igreja, porque, digamos, vindo que se calhar...
0: Deixa-me perguntar, é legítimo que uma freira suba ao altar para celebrar a missa e fazer homilias e administrar os demais sacramentos? É uma mulher que sobe ao altar.
1: Em persona Cristo. E enquanto as mulheres não puderem dizer no altar: isto é o meu corpo, tomai e comei, isto é o meu corpo, tomai e bebei, de facto, não há igualdade na Igreja entre homens e mulheres.
0: Considera-se uma feminista?
1: Sim, absolutamente, dos pés à cabeça. Mas uma vez, num congresso de feministas, eu fiquei tão alarmada, foi em Espanha, em Barcelona, estava numa sala de língua espanhola, porque de língua portuguesa não havia, mas as mulheres que falaram, no fundo, era assumir o poder da ditadura dos homens. E eu aí, eu disse, eu estou aqui porque eu sou feminista e estou a lutar pela não discriminação da mulher na Igreja. Mas se amanhã um grupo de mulheres assumirem o poder na Igreja e exatamente puserem os homens de lado, então eu irei lutar pela igualdade dos homens.
0: Acha que ainda tem idade para ser sacerdote?
1: Até não tenho. Enquanto eu tiver alguma cabeça ainda consciente, meu Deus, até não há tantos padres que celebram com 99, 100 anos. Até porque é que eu, com 80 anos, não poderia ser ordenada? Claro que podia.
0: Mas a Igreja não está voltada para isso.
1: Não, não está. Não está e para já não vai ser tão cedo. Só que pode não ser no meu tempo de vida nesta terra, mas garanto-lhe que eu, quando chegar ao céu, eu vou fazer, de facto, tal barulho que o Espírito Santo vem depressa.
0: Vai-se a ver com São Pedro.
1: Há 20 anos, sim, mas isso São Pedro também, a Madalena se viu com ele.
0: Há 20 anos, a irmã Julieta organizou com outras religiosas uma comissão de apoio a mulheres vítimas de tráfico. Passado esse tempo, essas duas décadas, o olhar da sociedade ou da Igreja sobre esse tema já mudou?
1: Um bocadinho pequenino.
0: Um nadinha.
1: Um nadinha mesmo. Nós, sempre que falamos sobre isso, nós sentimos, sobretudo nos homens, que isso não é assunto para homens, é assunto para mulheres que não têm mais nada a fazer. Mas não. É uma luta que eu, de facto, estou desde a primeira hora com um grupo de outras freiras, que em 2006, portanto, já vai, de facto, há 20 anos, que nós tivemos uma formação para percebermos o que isto era e o que nós podíamos fazer. E depois organizámos, de facto, uma comissão composta por uma irmã de cada congregação. Trabalhamos em rede e isso é muito importante. E quando vamos falar, por exemplo, às reuniões da CIRP, que têm todos os anos, ouvem-nos E quando eu apelo, quando uma de nós que está lá apela para que as congregações masculinas também se juntem a nós, não. Isso os homens têm mais que fazer. Ainda não se leva a sério. E quando nós começamos, o grupo das religiosas que começamos a falar do tráfico de pessoas em Portugal, ainda nem governo, nem nada, ninguém, governantes, falava disso. Nós fomos, começámos pelas escolas, começámos a anunciar e a detectar este problema e a denunciar este problema. E pronto, neste momento já há muitas escolas que fazem prevenção.
0: E pronto, irmã Julieta, estamos a caminhar para o final desta entrevista. Como é que olha para a atual situação política internacional?
1: Oh, um mundo desgovernado. Quem é que governa? São aqueles malucos. Desculpem, isto não se diz num... Mas homens que só pensam em dinheiro, como dizia o Papa Francisco, na economia que mata. São os seus interesses e os seus interesses económicos e destruírem todos aqueles que não pensam como eles, que podem ser entrave aos desejos deles. Porque vemos, o mundo está em guerra. É evidente que temos focos que neste momento estão nos média, mas praticamente o mundo está em guerra.
0: Inclusive é um mundo da Bíblia.
1: O mundo da Bíblia está... Mas olha, eu hoje, ao rezar Laudes, há salmos que eu tenho uma dificuldade enorme em rezar. E hoje foi um deles. E a determinada altura eu calei-me. Porque se um judeu, lendo aquilo, e é assim, está na Bíblia a palavra de Deus, o que eles estão a fazer é vontade de Deus. Eu esmagarei não sei quê de coisa, porque vós é que sois a minha coisa, porque todos aqueles que estão à minha volta serão esmagados. Eu isso, eu mais de metade se calhar dos salmos, eu não os, uma vez
0: não os rezaria.
1: Não, eu uma vez disse isso e disseram-me assim: bem, tu és mesmo cristã. Eu disse: não tenhas dúvida, judia não sou, eu sou de Jesus Cristo, e Jesus Cristo anunciou-nos um Deus que só sabe amar e que só sabe ser misericordioso, não sabe aniquilar os inimigos.
0: Nestes últimos anos tem apoiado Frei Bento Domingues com as crónicas que ele publica agora quinzenalmente no Público. O que destaca do trabalho de Frei Bento?
1: Olha, o Frei Bento é o teólogo com quem eu aprendi a fazer teologia, porque evidentemente que nas faculdades nós não aprendemos propriamente a fazer teologia. Mas foi quando eu comecei a escrever, ainda no tempo em que eram as máquinas de escrever, cada página era escrita não sei quantas vezes, e eu via como ele trabalhava. E quando às vezes ele citava uma frase do Novo Testamento que eu conhecia já razoavelmente, claro que nós na nossa ignorância somos horríveis, eu dizia: Frei Bento, não é bem isso que está lá. E ele virasse: o quê? Pronto, eu ficava: pronto, não, pega lá no Novo Testamento, ora lê lá. E eu lia, eu disse: oh Frei Bento, como é que eu nunca tinha visto isto? As vezes que eu já li este texto, eu nunca tinha visto isto. Eu aprendi a fazer teologia bíblica precisamente vendo trabalhar o Frei Bento. Para mim, até aos dias de hoje, é para mim uma reciclagem contínua.
0: Se posso dizer, um homem para a eternidade.
1: Não tenha dúvida. É o grande, eu não tenho problema de dizer que é o grande teólogo português e que, infelizmente, não é assim tanto reconhecido como poderia ser.
0: E se lhe perguntar pela música que desejaria ouvir na Páscoa que estamos a celebrar hoje mesmo?
1: Há um hino e que eu já tenho nesta quaresma, e quando eu penso no mundo como estamos e na Páscoa que eu quero, quanto tempo é preciso esperar quantos homens, mulheres é preciso morrerem para que a vida seja melhor.
0: Bob Dylan.
1: Bob Dylan, é isso. Esse hino, para mim, é fabuloso e que retrata o momento em que nós estamos a viver e que, se nós fôssemos capazes de vivenciar e de gritarmos, assim, um grupo grande, gritar isso na cara do Putin, do Trump, de Israel, de todos esses, se conseguíssemos cantar, gritar esse hino, nós fazíamos a Páscoa do mundo.
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0: Olá e bem-vindos ao Ponto da Mente, o programa dedicado à saúde mental e ao bem-estar psicológico. Eu sou o Marco António Ribeiro. Hoje abordamos um tema que atravessa identidade, relações e direitos fundamentais, a orientação sexual. Nas últimas semanas, o debate público em Portugal voltou a centrar-se em questões ligadas à proteção das pessoas LGBTI, incluindo petições e discussões em torno das chamadas terapias de conversão. Práticas amplamente contestadas pela comunidade científica e por organizações de saúde, devido ao impacto negativo que podem ter na saúde mental e no bem-estar psicológico. Mais do que um tema jurídico ou social, falamos de experiências humanas, de identidade e de dignidade. Para esta conversa estão comigo os psicólogos clínicos e da saúde, Bruno Filipe Silva, Ana Isabel Teixeira e Violeta Maria Oliveira. Bem-vinda! Uma vez mais, olá a todos e a todas.
1: Olá!
0: Sejam então muito bem-vindos a uma nova edição do programa. Hoje somos obrigados, entre aspas, a viajar até um tema que nos parecia já estar, enfim, pensávamos nós,
1: tranquilo,
0: devidamente debatido, mas parece que não. Por isso, vamos a ele. Bruno, do ponto de vista psicológico, o que significa falar de orientação sexual e porque é importante distingui-la de comportamentos, escolhas ou fase da vida?
2: Ora, muito bem, excelente questão, obrigado por me dares a oportunidade de falar sobre isso. Então, quando falamos em orientação sexual, falamos acima de tudo no tipo de pessoas pelas quais nos sentimos atraídos ou atraídas, ok? Portanto, estamos a falar aqui de algo que transcende a escolha, que não é passível de escolha. A única coisa que nós escolhemos é a forma como eventualmente modulamos este comportamento, como modulamos qualquer outro. Ou seja, se expressamos ou não esta nossa atração, se escolhemos ou não pedir às pessoas para sair com elas, para estar com elas, mas na realidade este sentimento, esta vontade, esta atração é algo que transcende, insisto, a vontade ou a escolha. Portanto, é muito importante nós percebermos que literalmente ninguém escolhe gostar da pessoa X e Y, nós gostamos de pessoas e este processo é explicado por um conjunto de variáveis internas que dificilmente nós conseguiríamos explicar nesta hora que temos aqui. Portanto, há vários estudos que demonstram a complexidade daquilo que é orientação e que na realidade são sujeitas a um conjunto de processos internos, psicológicos, biológicos, hormonais, muito complexos. Aliás, muitos estudos não conseguem perceber a 100% o que é que explica a orientação. Finalmente, fala-se num conjunto de variáveis que todas elas levam a que a resposta seja a de sentirmos atração por determinado tipo de pessoas. Portanto, não podemos alterar aquilo que não é doença, não podemos alterar aquilo que não é passível de escolha.
0: E Ana, ainda existem muitas pessoas que chegam à terapia com conflito interno ou sofrimento associado à sua orientação sexual. Como é que esse desconforto se constrói e que impacto é que tem na saúde mental?
3: Em primeiro lugar, Marco, fazer aqui uma diferença do lugar deste sofrimento ou desta confusão. O facto de existir aqui sofrimento, de haver aqui ambivalência, de haver aqui confusão, isto em nada traduz que há algo de errado. Traduz apenas uma confusão identitária que vem muito de um lugar que é uma sociedade que ainda é heteronormativa, que espera um determinado conjunto de coisas, nomeadamente no que respeita à identidade, género, orientação sexual e outras dimensões da vivência humana. Portanto, esta confusão e este sofrimento vem de um lugar onde é mais como eu, enquanto sujeito, me coloco e posiciono perante uma sociedade que espera que eu me encaixe em determinado modelo e em determinado standard. Aliás, podemos pensar até de uma forma muito simples que ninguém está à espera que uma pessoa heterossexual comunique isso. Revela isso.
4: Exatamente.
3: Mas um homossexual tem que o fazer de alguma forma. Porquê? Pois. Acho que isto nos leva aqui também já a refletir o quanto este sofrimento e estas questões que sim, trazem muitas vezes estas pessoas à consulta, vêm de uma tentativa de encontrar um lugar e um sentimento de pertença numa sociedade que espera um conjunto de coisas completamente diferentes. Pois. E claro que o espaço terapêutico é, sem dúvida alguma, um dos espaços privilegiados para se abordar esta confusão, que é legítima. É legítima que todos nós, enquanto indivíduos, também nos questionemos o que é isto que eu estou a sentir e se há sentimento que também é mais prevalente na existência humana é a ambivalência. E, portanto, é expectável, é legítimo que alguém chegue em consulta com dúvidas sobre quem é que eu sou, o que é que eu sinto, que emoções são estas que me estão a acompanhar. Sobretudo quando ainda não há, a meu ver, assim tanto espaço para que estas dúvidas e estas confusões possam ser expressas de forma segura e integrada noutros contextos, porque não nos podemos esquecer das pequenas do espaço para que estas dúvidas e estas confusões possam ser expressas de forma segura e integrada noutros contextos, porque não nos podemos

0: que peso tem a aceitação ou a rejeição social na forma como uma pessoa se compreende a si própria, Violeta?
1: Isto vai tocar um bocadinho naquilo que a Ana estava aqui a dizer, ou seja, até que ponto é que a própria sociedade, não é, enquanto contexto mais global, e até podemos pensar aqui cultura, por exemplo, não é, um contexto cultural, até que ponto é que ela é um lugar, um sítio de acolhimento, de validação, até da própria ambivalência e das dúvidas que podem surgir, porque nos podem surgir a qualquer momento e já agora também a qualquer idade, uhum. E nós podemos nos repensar identitariamente a qualquer momento, a verdade é essa, e estamos sempre nesse caminho, portanto seria expectável até que isto acontecesse. E se a sociedade de facto validar e for um lugar seguro para que eu me possa expressar, identitariamente isto é muito mais confortável. Ou seja, eu desenvolvo a minha autoestima, uhum. Eu desenvolvo-me também na sociedade. Se a sociedade, por outro lado, me diz há qualquer coisa de errado contigo, ou procura ajuda porque há qualquer coisa aí que não está bem, e vai tocar nestas questões todas das ditas terapias de conversão, uhum. Quer que isto seja, que andam para aí a falar, não é? É, há qualquer coisa então de errado comigo. E isto vai ser um lugar de esconder, vai ser um lugar de culpa muitas vezes, vai ser um lugar de eu me infligir sempre aqui muitos sentimentos negativos que corroem por dentro e que muitas vezes não são expressos cá para fora e portanto as pessoas nem sabem que as pessoas podem estar a sentir desta maneira.
0: Século XXI, estamos a falar ainda de terapias de conversão. Como é que isto é possível, Bruno? Uhum. E... existe aqui alguma matéria científica, não, quando falamos em terapias de conversão?
2: Não, até o próprio termo terapias aqui me custa muito utilizar.
1: Sem dúvida.
2: Porque na realidade estamos a utilizar este termo para encobrir aquilo que são basicamente formas de tortura psicológica. Exato. E de violência física.
1: E física, exatamente, não, é? Não só física, psicológica, também, não é? Física.
2: Físicas e psicológicas, e pegando naquilo que eu disse há pouco, não se pode curar aquilo que não é doença, não é? Quando falamos aqui sobre o que é orientação, acho que isto é um princípio. Eu acredito, aliás, que isto é um princípio que tem que ser respeitado e compreendido. Portanto, nem sequer faz sentido a existência de qualquer tipo de terapia, ponto, para orientação sexual. Muito menos, novamente, chamar a este tipo de práticas terapia, porque na realidade, insisto, os números e os estudos que existem são inequívocos relativamente àquilo que é a taxa de sucesso deste tipo de terapias, e aqui estou a utilizar sempre muitas aspas, não é? Portanto, porque me custa, novamente, utilizar estes termos, mas há falta de melhor forma de as designar. Porque os números mostram-nos que as pessoas que são sujeitas a este tipo de terapias, muitas das vezes, não atingem os resultados esperados, não é? E tanto não atingem os resultados esperados, como pior, acabam muitas vezes por deprimir e por se suicidarem, por força desta violência à qual elas são muitas vezes sujeitadas por este tipo de práticas. Portanto, o querermos normalizar ou descriminalizar este tipo de práticas, que há uns anos atrás, felizmente, foram rejeitadas, a nossa ordem profissional, a ordem dos psicólogos, pronunciou-se abertamente contra este tipo de práticas, e estarmos a voltar, ou quererem colocar em cima da mesa novamente a possibilidade de se voltar a fazer isto, mas pelo amor de Deus, está tudo bem, é absolutamente absurdo.
1: E a questão aqui de nós usarmos o termo terapias e terapêutico, não é? Vem de um lugar onde a homossexualidade, há alguns anos, era considerada doença.
2: Sim, até os anos 70, mais ou menos.
1: Exatamente.
2: Sim.
1: E já não o é.
2: Felizmente.
1: Ou seja, como é óbvio. E, portanto, há evolução a esse, claro, nível, que nos permite depois também evoluir ao outro, achávamos nós, não é? Neste momento, estarmos a falar nisto, estamos a falar, lá está, de voltar outra vez a colocar as pessoas neste lugar de não pertence a coisa nenhuma.
2: Certo.
3: É, no fundo,
2: exatamente,
3: o que é que se vai curar?
2: Exatamente.
3: O que é que se vai curar aqui quando isto não se
1: está? O que é que há para curar?
3: De uma doença, de uma patologia.
2: Claro.
3: E acho que há muitas pessoas que podem não ter mesmo noção do que é que efetivamente no passado, e como o Bruno estava a dizer, estas terapias de conversão implicavam. Estamos a falar de cenários que não
2: tortura,
3: vemos só nos
2: tortura
3: filmes, mas por exemplo de eletrochoques, terapia de choque.
2: Exatamente.
3: Literalmente.
2: Sim.
3: E o
2: uhum
3: quanto isto é primitivo.
1: Sim, de uma manipulação brutal, da exposição a conteúdos absolutamente inacreditáveis, uhum, e violentos.
2: Quer dizer,
1: não faz sentido.
2: Sim.
1: Absolutamente nenhum.
3: Sim, de restrição até de necessidades básicas. Eu tive aqui alguma curiosidade até, uhum, em perceber ao certo que terapias de conversão eram estas. E
2: pois,
3: estamos a falar de práticas que até implicavam aqui a restrição de necessidades básicas.
2: Pois.
3: Um período de X dias sem dormir, sem comer, sem beber. Qual o fundamento?
1: Exatamente. E agora pôr a questão ao contrário, não é?
2: Uhum.
1: Então, se fizéssemos isso com todos os heterossexuais,
3: é,
1: fizéssemos uma conversão, não é?
3: Pois.
1: Aspas, muitas aspas aqui. Como é que era?
0: Uhum.
1: As pessoas...

0: pensem um bocadinho nisto.
1: Ana, que tipo de efeitos psicológicos podem surgir em pessoas que foram expostas a tentativas de correção da sua orientação sexual? O Bruno já tocou aqui na questão do suicídio, in extremis, mas existem outras circunstâncias.
2: Sem dúvida. Penso aqui na internalização de um sentido de defeito e de insuficiência que molda, marca e traumatiza aquilo que pode ser o percurso daquela pessoa dali para a frente. Estamos a falar de vivências que traduzem uma narrativa de tu é que estás mal, tu é que estás doente. E enquanto não te converteres para um outro lado, a sociedade não está disponível para te ver como um ser humano. E eu ponho-me a pensar aqui nestas ideias de se trazer as terapias de conversão, e usando a mesma expressão que a Violeta, seja lá o que isto for, como algo tão, para além de primitivo, que é quase olhar para um ser humano e vê-lo mais como, permitam uma expressão, um bicho qualquer que precisa ali de alguma contenção e de algum controlo. Quer dizer, eu ponho-me a pensar, as consequências acho que vão para além daquilo que até é uma sintomatologia reativa, expectável, ansiosa, depressiva, mas que pode levar efetivamente a casos graves, a flagelo ao nível da saúde pública, as taxas de suicídio, situações de uma solidão e de um isolamento profundo, porque muitas vezes estas terapias de conversão também têm por base uma intervenção alargada, sistémica, com os familiares da pessoa e, portanto, há que ver isto aqui como uma rede interligada, onde também muitos destes familiares são convocados para entrar aqui nestas práticas e nestes tratamentos, seja para se continuar a fazer uma lavagem cerebral ou para esses familiares serem aqui uma espécie de aliados e de mentores a estas próprias terapias de conversão. Portanto, as consequências aqui são múltiplas. Acho que as principais é facilmente a pessoa recair em estados graves, depressivos, ansiosos e isto levar a situações ainda mais drásticas como suicídio, mas também é uma vivência profundamente solitária quando também as famílias são convocadas a serem aliadas a estas práticas.
1: E vamos falar precisamente desta invalidação identitária, estas experiências, Violeta, que acabam por acontecer. Podem afetar a autoestima, a confiança e a capacidade de estabelecer relações seguras num futuro próximo?
0: Claro que sim, até de confiar no mundo e de confiar no outro como o outro como um aliado, não é? Se até a minha própria família é chamada aqui a dizer-me que eu estou mal e que há qualquer coisa de errado comigo, atenção, e que eu não mereço estar aqui, quer dizer, nós estamos a invalidar aquilo que de mais humano existe na pessoa, era aquilo que a Ana dizia, qualquer coisa como deixamos de ser seres humanos, não é? Já não é válido que eu esteja aqui porque a minha existência, da forma como eu a sinto e como eu a quero expressar, não é validada na sociedade e não é aceito no mundo. E, atenção, não estamos a falar de nada que implique mal a ninguém.
3: Claro.
0: E isso ainda nos causa aqui pelo menos uma revolta maior, que é, não é uma escolha e não há nada de errado. Portanto, como assim nós estamos sequer a pensar que estas pessoas, no fundo, o mundo a dizer não pode existir e não pode existir desta maneira? E claro que afeta a forma como a pessoa depois se liga, a confiança que tem. Esta questão que a Ana fala da solidão e do isolamento, não é? Não deixa de ser uma forma de como é que eu vou confiar? Não é? A quem é que eu vou dizer isto?
3: Pois.
0: E lá está, como se nós pensássemos ao contrário, não é? Quer dizer, é aquela velha história do vou apresentar o meu namorado aos meus pais. Imaginemos que eu tinha uma namorada, não é? Eu tinha que dizer, por exemplo, eu sou lésbica ou eu sou bissexual e depois apresentar a minha namorada.
3: Sim,
0: não faz sentido.
2: Eu acho que também uma questão muito importante que se levanta aqui para todos nós enquanto sociedade é, mas porquê que a forma do outro sentir, gostar e amar tem que ser um incómodo.
0: Exatamente.
2: Para nós.
0: E o que é que isso, o que é que tem a ver connosco?
2: O que é que isso tem a ver connosco? Quer dizer, que impacto é que isso traz para a minha vida? Não é por acaso que se calhar há aqui depois também a importância de se aprofundar aqui todos estes processos psíquicos, porque aquilo que o outro me suscita diz sempre mais sobre mim do que sobre a outra pessoa. Não é por acaso que as homofobias
3: internalizadas
2: agora existem. Se calhar brincando e se calhar suavizando um bocadinho a questão, a gente vai lá descobrir que há ali se calhar qualquer dúvida e sementezinha implantada na própria pessoa. Mas, será que eu sou gay ou não?
4: Mas mesmo não brincando, existe mesmo.
2: Exatamente.
4: Todos que confirmam isto.
2: Exatamente. Estou aqui a ser suave, mas sim, mas é verdade, não é por acaso que estas homofobias, nós fomos ali trabalhar um bocadinho mais, vamos perceber que a determinada altura a própria pessoa questionou-se. Agora, questionar está tudo bem, não significa que eu vá agir sobre isso.
1: Nada como ver American Beauty, o filme onde tivemos uma grande performance de Kevin Spacey e não só, onde existia precisamente uma circunstância aqui sem grandes spoilers de uma homofobia internalizada que ali num outro personagem acabou por se revelar. Fica então aqui a dica se tiver curiosidade. Bruno, sabemos que existe um impacto muito grande quando falamos de família, quando falamos de amigos, e é precisamente disso que vamos falar, porque muitas vezes temos uma família presente, temos amigos presentes, mas também existe a ausência no desenvolvimento emocional de jovens que estão a explorar a sua orientação sexual. Que peso é que têm estas figuras?
4: Todo, não é? É muito sobre aquilo que as minhas colegas já foram aqui falando e muito bem, não é? Até que ponto é que os sistemas nos quais eu pertenço ou nos quais eu estou contribuem para a validação da minha identidade? Até que ponto é que eu sinto que as pessoas que estão comigo me compreendem, me respeitam, gostam de mim exatamente por aquilo que eu sou e não por aquilo que elas esperam que eu seja? Esta lógica de que as pessoas me conhecem, me aceitam, me acolhem e que me abraçam, não é? Em todos os aspectos de mim, que não tenho que esconder uma parte de mim para poder pertencer, ou que acho que tenha que esconder uma parte de mim para poder pertencer. E quanto mais confortável é para estas pessoas não terem que viver vidas duplas ou mentiras. Porque muitas das vezes aquilo que acontece, e também com base naquilo que a Ana e a Violeta foram dizendo, é que estas pessoas sentem que eu tenho que construir uma narrativa que encaixe com as expectativas da minha família, dos meus amigos ou amigas, da sociedade, para não ser rejeitado por estas. E, no entanto, até que ponto é que isso é justo para estas pessoas? Até que ponto é que nós temos que criar e viver esta narrativa falsa para que as pessoas possam gostar de nós?
1: Bruno, e quando existe aquela tentativa dos pais, dos avós, enfim, dos educadores, de verem os filhos a viver os seus sonhos, os sonhos que não foram por si concretizados? Ah, eu quero muito ser avô, avó, quero muito que cases com um médico, com uma médica, quero muito que, enfim, faças uma vida com cinco, quatro, enfim, vários filhos.
0: Terão ter três no Porto, desculpa, mas... Não aguento.
1: Essa projeção acaba por ser um condicionamento muito vincado.
4: Sim, ainda bem que me perguntas isso, Marco. E correr do risco de ser cancelado, não é? Portanto, eu já teríamos sido.
2: Sem medo. Todos.
4: Muitas vezes, mas ainda bem que me faz essa pergunta. É importante nós percebermos que os nossos filhos, ou as nossas filhas, não nos pertencem.
0: Não são nossos.
4: Não são nossos, são do mundo. Não é? Por muito compreensível que seja, e temos de fazer esta ressalva, por muito compreensível que seja que nós depositemos nelas e neles expectativas e sonhos e vontades, e está tudo bem em fazermos isso, mas com uma compreensão clara de que, para todos os efeitos, ela ou ele poderão fazer as coisas de forma diferente, porque são seres individuais. E eu acredito que se alimenta muito esta crença, esta ideia de que eles e elas têm que fazer tudo o que nós projetamos e queremos, e muitas vezes lá está até aquilo que nós não conseguimos alcançar e que queremos que eles façam ou que elas façam, e na realidade esquecemos que a variável mais importante de todas, que tem que estar colocada em cima da mesa, que é a vontade e a individualidade e todas as outras características da personalidade que possam ser imutáveis, que podem levar a que estes nossos projetos de vida sejam completamente diferentes na prática. Portanto, novamente, e para que fique muito claro, está tudo bem em termos de sonhos e vontades e desejos e tudo mais, mas estará tudo ainda melhor se nós aceitarmos que existe uma probabilidade muito grande de que estes projetos e sonhos e vontades e desejos não se concretizem. E está tudo bem.
2: Sim. E é muito doloroso para estes jovens, adolescentes, jovens adultos, perceberem que as convicções parentais pesam mais do que a aceitação incondicional e o afeto por aquele laço. É muito, muito duro perceber que, no final de contas, vai ser isso que vai pesar mais. E acho que as famílias precisam de também perceber que pode haver uma diferença muito importante entre aquilo que são heranças e aquilo que são legados.
4: Exatamente.
2: Os nossos filhos não têm que herdar nada, mas podem criar legados.
4: Claro.
2: Valores, princípios.
0: Sim, e que há uma responsabilidade parental, mas que isto não é sinónimo de o meu filho tem que fazer exatamente aquilo que eu quero que ele faça, principalmente quando estamos a falar na idade adulta, né? Portanto, eu tenho uma responsabilidade pelos meus filhos até aos 18 anos, tem a maioridade, responsabilidade, digo aqui, legal, obviamente, e é natural que eu tenha estas expectativas, mas eu também tenho que refletir e questionar-me sobre elas. E é isso que me permite, lá está, a tal incondicionalidade que pode haver e que é saudável que exista dos pais para os filhos, e única e exclusivamente dos pais para os filhos. Faço aqui a ressalva porque enfim, amor romântico, por exemplo, é outra questão, mas dos pais para os filhos, e que de facto, ai, se o meu filho não fizer isto assim, assim vai ser um desgosto para mim, então não é incondicional. E isto acho que é uma coisa que pode ser muito automática nos pais e que vale a pena refletir.
1: Mas enquanto viveres debaixo do meu teto, tens de fazer aquilo que eu digo, Bruno.
4: Sim, claro, pois. Obviamente que há comportamentos que devem ser respeitados e deve haver cumprimento das leis, das regras éticas, daquilo que são as normas de vivência em sociedade, e não estamos aqui a considerá-las para esta equação, não é? Estamos aqui a falar em questões muito mais profundas de individualidade. Mas enquanto estava aqui a ouvir-vos a falar, eu pensava necessariamente numa outra questão que acontece muitas vezes em consulta, que os pais das crianças e jovens LGBTI nos trazem, que é a seguinte: eu, e simulando discurso direto, eu até aceito, mas o meu problema não é o aceitar, o meu problema é, por exemplo, os avós aceitarem,
2: ou os outros, ou
4: haver aqui um medo genuíno de que estas crianças ou jovens, ou depois adultos, venham a sofrer, venham a ser desrespeitados no futuro. E se bem que muitas vezes esta preocupação não é mais do que uma projeção, ou seja, efetivamente estas pessoas sentem isto, mas têm medo que os outros sintam e, portanto, utilizam os outros para mascarar aquilo que sentem, a verdade é que muitas vezes poderão legitimamente sentir esta preocupação. E aquilo que eu digo muitas vezes é: percebo perfeitamente, porque percebo legitimamente, obviamente, infelizmente vivemos numa sociedade...
0: Faz sentido, não é?
4: Sim, vivemos numa sociedade que continua a legitimar violência contra determinados grupos sociais, nomeadamente contra pessoas LGBTI. No entanto, aquilo que eu devolvo também muitas vezes é: se nós construirmos um ambiente em casa, se pelo menos o seu filho ou a sua filha sentir que em casa tem espaço para ser, para existir de forma plena, que não precisa de esconder-se, que não precisa de viver mentiras, então nós vamos transmitir-lhe a ideia de que, mesmo que lá fora te agridam, terás sempre aqui um espaço onde podes ser aceito e ser feliz.
0: Exatamente. E que isto é uma base segura, e já não são todos os contextos agrestes, mas há algum contexto que me valida e que me diz: não, é ok tu seres como és, tens aqui segurança e apoio e validação que precisas, certo, para enfrentar os outros contextos que podem ser mais agressivos para ti.
4: Talvez o contexto mais importante de todos.
0: Exatamente.
2: Sem dúvida.
4: São os contextos mais próximos de casa e do coração.
0: Que não é? Vinculação, não é? Vinculação primária.
4: Exatamente.
1: Sem esquecer que a paternidade e o casar com um médico ou uma médica pode ter, naturalmente, lugar, independentemente do género da pessoa. Ana, e olhamos agora para o contexto de casal e de relações afetivas. Que desafios podem surgir quando existe medo de rejeição ou dificuldade em assumir a própria identidade?
2: Pode surgir aqui um descompasso desafiante para aquele casal, para aquela relação, e muitas vezes isso levar a más interpretações, no sentido de: se tu não estás ainda tão seguro de ti, na tua orientação sexual, se isto ainda é um tema tabu, se só determinados grupos nos quais a gente se cruza sabem e outros não, então é porque se calhar não gostas assim tanto de mim. Não. Maior parte das vezes, não, que é para não me arriscar a dizer que 100% das vezes isto não funciona assim. Nós temos que olhar também para a orientação sexual como um processo que vem efetivamente de dentro para fora. Eu gosto muito mais da expressão coming out do que a expressão sair do armário. Acho que a expressão sair do armário é um bocadinho honestamente infeliz.
4: Sim, pejorativo.
0: Quando é que se entrou lá?
2: E novamente, eu estou aqui com muitas imagens e metáforas animais, parece que se meteu para lá um bicho qualquer no armário, fechou e acabou. Portanto, eu acho muito mais interessante a expressão coming out, porque é algo que vem mesmo de dentro para fora e que, certo, durante este processo, sim, pode haver muita escuridão, medo. Escuridão, medo, dúvida, insegurança. E, portanto, é fundamental olharmos para isto como um processo que é dinâmico e que, apesar até da literatura científica nos falar aqui de diferentes fases, uma fase inicial muito marcada pela dúvida, pela confusão, e se calhar uma fase intermédia onde, ok, eu começo a explorar, começo a encontrar aqui outros grupos, outras identidades das quais também me aproximo, faz sentido, e se calhar uma última fase ser de orgulho, de expressão e até de participação, por exemplo, em marchas. É importante percebermos que estes processos não são totalmente lineares e sequenciais, portanto, trazendo isto para um contexto relacional, onde duas pessoas diferentes, com bagagens também distintas, se cruzam, isto sim pode gerar aqui descompassos. E acho que nada melhor aqui do que o diálogo, do que uma comunicação que permita aqui a expressão de medos, destes medos de rejeição, que permita aqui também perceber, mas então como é que, enquanto relação, podemos aqui também estruturar a nossa identidade relacional e como é que também nos queremos apresentar para o mundo. Mas talvez aqui a mensagem principal seja que isto vai continuar a ser aqui um processo identitário muito pessoal, muito distinto, e que mesmo em relações que sejam securizantes, que sejam acolhedoras, o facto destes processos serem muito individuais e dinâmicos pode gerar aqui um descompasso. E portanto, este acolhimento destes medos, o trabalhar aqui este sentimento de rejeição não como um indicador de que há algo de errado na minha relação, mas que traduz mais aquilo que são as ameaças do exterior da relação, parece-me ser aqui o elemento central.
1: E Violeta, que papel pode ter a psicologia nesta reconstrução da autoestima e da segurança emocional em pessoas que viveram estes contextos de rejeição?
0: Olha, Marco, vou puxar a brasa à minha sardinha, não é? Acho que a pergunta também está para isso, mas tem um papel importantíssimo, não só individual, como também familiar e, como a Ana falou, também em casal. Ou seja, quando falamos de recuperar, vamos pôr assim, eu gosto mais da palavra reerguer aqui a autoestima, porque ela muitas vezes está ali um bocadinho em ruínas. O processo individual é importante, mas é sempre, sempre importante nós termos alguém, ou um contexto, ou uma pessoa, um conjunto de pessoas, um grupo, que seja apoiante e validante das mudanças que eu estou a fazer e daquilo que eu vou construindo em mim e na minha autoestima. E portanto, acho que neste sentido a psicologia tem um papel muito, muito claro individualmente, ou seja, fazer com que a pessoa perceba também o que é aconteceu com ela, não é? Que não há nada de errado, ser a própria relação terapêutica, ela própria validante de que está tudo bem, que não há nada de errado com a pessoa, há muita coisa de errada com o que lhe aconteceu e com a desvalidação que ela foi sofrendo ao longo do desenvolvimento dela. E uma fase inicial será também percebermos isto e trabalharmos aqui um bocadinho isto. E depois também trabalhar os contextos, trabalhar o entorno, perceber como é que conseguimos que esta pessoa tenha contextos seguros onde pode ser validada para continuar a desenvolver da forma mais saudável possível.
1: E vamos para a última ronda de perguntas. Peço-vos respostas tão sintéticas quanto possível e começo por ti, Bruno. A forma como a sociedade fala sobre orientação sexual pode influenciar a saúde mental coletiva, especialmente entre as pessoas mais jovens?
4: Pode influenciar de forma bastante direta, não é? A partir do momento em que sentimos que, por eu ter uma determinada orientação, eu sinto que tenho um problema, que sou doente e que, portanto, novamente tenho que criar toda uma narrativa que encaixe naquilo que é esta expectativa social. Até que ponto é que eu rejeito a minha forma de ser e de estar? Até que ponto é que eu escolho viver uma vida que não corresponde ou que não está alinhada com aquilo que são as minhas necessidades e valores e vontades? Até que ponto é que eu vivo uma mentira? E depois temos pessoas que chegam à idade adulta, que depois já de terem constituído famílias, muitas vezes percebem, este não é o meu caminho, este não é o lugar onde eu quero estar, que inclusive podem trair as suas companheiras ou companheiros, que podem viver vidas duplas para sustentar esta vivência da sua sexualidade e da sua orientação de forma mais plena. Não é? Portanto, é muito importante nós percebermos como é que muitas vezes este discurso heteronormativo, não é? Pegando aqui na expressão que a Ana utilizou muito bem no início do programa, pode contribuir para que as pessoas não se sintam confortáveis para viver a sua vida. E nós devemos, de uma vez por todas, aceitar que a diversidade na sexualidade, a diversidade sexual, é uma variável que caracteriza o nosso funcionamento, ponto, enquanto cidadãos.
1: E Ana, que importância tem a educação emocional e relacional na redução do estigma e na promoção de relações mais seguras e respeitadoras?
2: Acho que estamos a falar da tão importante educação sexual e como mais do que educar para afetos, estamos acima de tudo a educar para relações mais securizantes com o outro, mas também connosco próprios, ou seja, um trabalho também ao nível identitário e que acima de tudo promova a mensagem de que a variabilidade na vivência e no comportamento humano é algo expectável, é algo desejável. E, portanto, mais do que questionarmos, fazermos aqui um trabalho de como é que podemos estar cada vez mais preparados para acolher a diferença e encará-la como variabilidade do desenvolvimento e da expressão humana.
1: E, Violeta, para ti, o tópico visibilidade, de que forma é que o reconhecimento da diversidade sexual contribui para ambientes mais saudáveis do ponto de vista psicológico e também social?
0: É, exatamente, pegando aqui na ideia da Ana, é que quanto mais nós virmos esta questão da orientação sexual como outras, como uma expressão de diversidade humana, e não só, já agora, vários animais, pegando no tema dos animais, que Ana que estava aqui a dizer, a falar.
1: Somos todos nós, não é?
0: Somos todos nós, exatamente. É, há vários animais, por exemplo, que têm várias orientações sexuais.
4: Sim, sim, sim.
0: Mas, neste caso, se nós aceitarmos que esta variabilidade faz parte, é saudável, acrescenta-nos a todos nós, e que o respeito pelo ser humano, independentemente de quem ele é, logo que isto não implique na liberdade de ninguém, neste caso a orientação sexual não implica, como já falamos aqui, é um pilar essencial para termos uma sociedade justa e inclusiva e onde todos nós nos possamos sentir melhor e ter relações mais saudáveis.
1: Ana, Bruno, Violeta, obrigado pela vossa companhia.
2: Obrigada,
1: voltamos a ver-nos de hoje a 8 dias e assim fechamos a edição de hoje. Falar de orientação sexual é falar de identidade, de respeito e de saúde mental. A ciência é clara ao afirmar que a diversidade não é patologia e que o sofrimento muitas vezes surge não da identidade em si, mas do contexto de rejeição ou incompreensão. Promover ambientes seguros, informados e empáticos é também uma forma de prevenção com saúde mental. Este foi o pontapé dedicado à orientação sexual. Cuidados técnicos de José António Barbosa, sonoplastia de Joaquim Dias. Eu sou o Marco António Ribeiro e já sabe que contamos consigo, como habitualmente, em tsf.pt e nas plataformas de podcast.

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0: 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E a esta hora vamos dar a volta ao mundo com Pedro Ivo de Carvalho.

0: Correr o mundo é muito mais do que uma missão de vida. É uma vertigem que se renova a cada viagem. Com mais de 133 países visitados, alguns dos quais mais do que uma vez, este jornalista e blogger de viagens no projeto Born Free é um globetrotter entre os viandantes. Nesta conversa, carimbamos o passaporte em Angola, onde esteve 25 dias. Um país de contrastes, onde lutou pela vida, pela integridade de um jeep acidentado e onde uma fogueira gigante numa fazenda rural com 20 mil hectares se transformou numa memória intemporal. Eu sou o Pedro Ivo Carvalho, vamos dar a volta ao mundo com o Rui Barbosa Batista. Olá Rui, bem-vindo.
1: Obrigado pelo desafio.
0: Quando pensamos em Angola, não pensamos propriamente num destino de férias. O que te levou a passar quase um mês nesse pedaço de África que ainda fascina tantos portugueses?
1: Olha, como sabes, eu tenho uma predileção especial para aquilo que chamo destinos B. Aqueles menos desejados, os mais perigosos, que são claramente aqueles menos percorridos pelo turismo, porque acho que são muito mais genuínos, muito mais autênticos, onde encontro as pessoas que têm tempo para nós. A minha curiosidade por Angola já vem de longo tempo e confesso que é um país que sempre me provocou sensações mistas. Das pessoas mais velhas, ouço aquelas memórias incríveis de um país, de uma paixão, de um amor que deixaram perdido há umas dezenas de anos, e de uma geração mais nova que está agora a trabalhar, está claramente para fazer dinheiro e que, estranhamente, percebo que não conhece muito do país. Então a minha curiosidade foi precisamente, pronto, percorrer esses caminhos e explorá-los, sabendo que é um país realmente pouco conhecido em Portugal, e perceber onde é que Angola se situa, que tipo de país é que ia encontrar.
0: Surpreendeu-te aquilo que encontraste ou aquelas imagens que já tinhas projetadas na mente encaixaram-se devidamente?
1: Olha, eu confesso que quando viajo, eu gosto muito de viajar no imprevisto, então por norma não me preparo muito e não sou muito de preconceitos ou ideias pré-concebidas. Eu vou habitualmente com a bagagem e com a mente muito limpas e pronto, completamente determinado e empenhado em absorver o país pelos cinco sentidos. E aquilo que encontrei, comparando com o continente, eu conheço cerca de 30 países em África, Angola claramente surpreendeu-me pela positiva, bem melhor do que aquilo que estava à espera, e percebi que realmente, mais do que ouvir de outras pessoas, não há nada melhor do que irmos e explorarmos pelos nossos próprios olhos.
0: E ver tudo em 3D, não é?
1: Exatamente.
0: Ainda assim, estamos a falar de uma viagem que comporta alguns riscos, mesmo sendo tu um viajante experimentado. Pergunto-te como é que preparaste essa jornada, essa partida, enfim, onde é que foste ficando alojado, como é que preparaste o roteiro? Explica-nos um bocadinho esse processo.
1: Muito bem. Olha, eu por norma, quando viajo sozinho, pá, marco a primeira noite e depois vejo meia dúzia de sítios que quero ver nesse destino e vou viajando um pouco ao sabor do vento, do imprevisto, que acho que é a forma que nos traz melhores histórias. Nesta viagem eu fui com um bom amigo, o Filipe Morato Gomes, que é o autor do blog Alma de Viajante, que ia também com o foco, portanto tinha mais ou menos as mesmas sensações que eu, ia com o foco de preparar muito conteúdo para o seu blog. Sendo eu um viajante mais no improviso e ele mais organizado, acabamos por fazer um compromisso, e como ele efetivamente estava muito empenhado em produzir conteúdo específico, foi fundamental planearmos um roteiro. Angola é um país imenso, tem muitas coisas para ver e era um crime se, pronto, acabássemos por perder algumas coisas mais importantes ou atrasássemos definitivamente o projeto por não estar bem estruturado. Bom, aquilo que conseguimos foi, através de um casal amigo, foi-nos emprestado um jeep, um 4x4 é fundamental para conhecermos Angola mais profunda, e em termos de estadia, com o meu projeto Born Free e com o Alma de Viajante, contactamos alguns espaços que gostaríamos de ficar a dormir, de explorar, por não ser apenas um sítio para dormir, mas uma experiência em si. Portanto, contactamos com antecedência. Dito isto, fomos com 80% das estadias reservadas, e depois contámos também com a experiência organizativa lá no país da Isabel Apolinário, que é a diretora-geral da Cosmos, que é uma profunda conhecedora do país. Nós tínhamos uma ideia de projeto, de como íamos fazer o roteiro, e ela deu-nos uma série de inputs que foram fundamentais para podermos rentabilizar, não só em termos de tempo, mas também em termos de experiência, coisas a ver, contactos. Portanto, foi uma pessoa muito importante.
0: O conselho que tu darás a quem esteja a ouvir-nos e fique com essa vontade de conhecer Angola é que é possível organizar um roteiro com relativa tranquilidade e podendo ficar em sítios, enfim, com algum conforto.
1: Ah, não é com algum conforto, com muito conforto.
0: Falando dessa Angola mais profunda.
1: Sim,
0: que tu
1: sim.
0: É?
1: Ou seja, na Angola mais profunda, obviamente muitas vezes é no improviso, improviso, é chegar a uma terra e é perceber onde é que podemos ficar, mas Angola, por todo o país e nos sítios mais incríveis, há projetos hoteleiros simplesmente idílicos,
0: portugueses
1: maravilhosos. Portugueses, aliás, por norma até dirigidos por portugueses, alguns que nunca chegaram a sair, outros que foram pelo apelo da família daquilo que havia. Angola continua, para mim, continua a ser um verdadeiro diamante que está na altura das pessoas irem conhecer, seja pelo turismo da saudade, as pessoas perceberem como ficou o país. Certamente não é o mesmo que deixaram nos anos 70, mas sobretudo porque é realmente um país com muitos interesses, muito diversificado e com um povo muito acolhedor.
0: Vamos precisamente falar disso. Luanda, Malange, Benguela, Lubango. Quantas Angolas é que tu encontraste nessa jornada?
1: Olha, as Angolas óbvias, há pelo menos duas. Luanda é um país à parte. O centro, curiosamente, bem menos confuso do que aquilo que estava à espera. Portanto, o centro tem muita qualidade de vida. Não há muita gente, não encontrei um caos no trânsito. Mas sendo que nos arredores, sim. E, efetivamente, há muitas favelas, há lixo, há confusão. E as questões de segurança não estão propriamente muito asseguradas. Mas, de resto, mesmo nas outras maiores cidades, em Benguela, Lubango, no Namíbia, em Moçambique, para haverem cidades com ritmo de vida muito calmo, muito interessantes, com pessoas incríveis. E depois é isso, tem uma costa imensa onde encontramos praias paradisíacas, tem o Planalto Central, que é uma paisagem completamente diferente, e depois tem muitos verdes, tem vida selvagem, não tem os Big Five, porque a guerra acabou por dizimar muito
0: e essa ferida ainda está muito
1: da natureza
0: visível, não é? Naquilo que Angola poderia oferecer em termos infraestruturais e de condições mínimas de segurança que permitissem atrair viajantes, essa ferida ainda está muito presente. E acreditas que, pelo tempo que lá tiveste, que essa falta de infraestrutural e de condições mínimas ainda é o maior entrave para que Angola possa, de facto, promover-se no mundo e sobretudo em Portugal?
1: Sim, olha, é assim, em zonas mais remotas, efetivamente, há essa falta de infraestruturas, mas isso podemos encontrar em muitos lados do mundo. Eu confesso que tive uma surpresa agradável em termos viários. Encontrei estradas, obviamente, em zonas com buracos, deterioradas, etc. Mas estradas que permitem uma locomoção rápida. Há transportes públicos que, aquilo que percebo, de alguma forma até estão mais ou menos bem estruturados, e nas várias cidades não falta oferta hoteleira e de restauração, etc. Ou seja, muitas vezes o nosso imaginário, pensamos que Angola é Luanda e depois é mato. Nada disso. Há muito mato, mato bonito, mas há um conjunto de cidades que são realmente muito interessantes e onde apetece ficar algum tempo para saborear um pouco mais esse cotidiano do país.
0: Em termos de economia e de gastos, que é sempre uma questão que preocupou os viajantes, é possível fazer umas férias à boleia do imprevisto, como tu próprio reconheceste, sem grandes custos, ou há uma disparidade muito grande entre Luanda e o resto do território em termos de oferta gastronómica, de alojamentos?
1: Aquilo que eu encontrei, ao contrário daquilo que eu via, que em Luanda era tudo extremamente caro, o país, pronto, numa fase económica um pouco mais conturbada nos últimos anos, sendo que o Kwanza está bastante desvalorizado, o que nos permite, imagina, ir a alguns dos bons restaurantes da capital, uma refeição por 20, 25 euros, portanto, mas em sítios muito bonitos, extremo bom gosto, alta cozinha, portanto, combinada com os sabores tradicionais, e fora da capital, tipo numa série de restaurantes, portanto, não estou a falar propriamente de comida de rua, onde não encontrei tanto quanto imaginava, mas uma série de restaurantes com muito boa qualidade, aliás, comi sempre muito bem, a dar 10, 12, 15 euros, portanto, perfeitamente normal para os padrões que estamos habituados em Portugal.
0: Falavas há pouco da oferta viária e das estradas, enfim, há um episódio sui generis, enfim, que não te traz propriamente grandes recordações, mas que eu acho que é útil nós recordarmos, porque as viagens também são feitas dessas memórias e dessas marcas, não é? Esse episódio que eu falava, que acabou bem, felizmente, que envolveu um acidente grave de carro, um conselheiro do Presidente da República e um telemóvel roubado. Queremos saber tudo. Rui, conta-nos lá o que é que se passou.
1: Olha, estava a descer do Planalto Central para Moçambique, para Namibe, que é a cidade onde a herança portuguesa em termos arquitetónicos está mais visível. É uma cidade muito bonita. Estou a uns 500 metros do hotel onde ia ficar. Estou na avenida principal, que tem dois sentidos para cada lado. O Filipe dá-me indicação para virar à esquerda. Percebo que não tenho tempo, não o faço. E vou vou virar no seguinte corte, e quando estou a virar à esquerda, vem aquelas Toyotas Hiace azuis, portanto aqueles transportes públicos, os chapas, que são mais rápidos, vem um completamente deslocado e tenta ultrapassar-me por onde não tem espaço e simplesmente arranca-me a parte da frente do Jeep e embate numa palmeira a uns 20, 25 metros. Um dos conselhos que toda a gente me deu em Angola foi: onde quer que seja no país, se matares um animal ou atropelares uma pessoa, não pares de forma alguma. Segue e pronto, no caso de ser uma pessoa, vai à esquadra da polícia na cidade seguinte. Era domingo, estavam ali centenas de pessoas. Pronto, fiquei petrificado 2 ou 3 segundos, saí do carro para perceber o que aconteceu. Por milagre, não morreu ninguém e houve apenas 2 feridos no Jeep. Enquanto eu saí, entretanto, em 5-10 segundos, saí do carro, roubaram o telemóvel, que caiu para o chão. Bom, veio a polícia, como é normal, e isso é uma situação que as pessoas convém terem um pouco presentes, nem sempre, não é tão má como se diz, mas há situações específicas que podem ser complicadas. Atribuíram-nos a culpa, e a culpa não era nossa, naquele sítio era possível virar à esquerda. Bom, o carro acabou por ir para uma garagem da polícia, onde esteve ilegalmente detido durante 50 horas, foi um tormento um pouco maior. Então tivemos a desdobrar-nos em contactos com todas as pessoas que conhecíamos. Houve um juiz ao barulho que não conseguiu nada e finalmente, isto apenas para salientar a importância de ter uma boa rede de contactos local, finalmente a nossa Isabel usou dos seus contactos e foi uma pessoa que era conselheiro pessoal do Presidente da República a conseguir desbloquear a situação. Entretanto, quando estava na esquadra à espera de perceber o que é que acontecia, há um estranho que vem ter comigo: pá, encontraram um telemóvel, anda connosco, etc. Bom, aquilo parecia a situação de um filme. Estava o Filipe a chegar à esquadra com o dono do hotel por onde íamos, que era português. Entramos no carro, dizendo: pá, vai pelaquela estrada. Eles não estavam a perceber muito bem o que estava a acontecer. Bom, quando chegamos ao sítio, chegamos a uma bomba de gasolina, vinha o polícia com uma bala na mão e a dizer, pronto, disse uns palavrões e do género obrigou-me a gastar uma bala. Bom, eu fiquei ali sem respirar, pensei que ele tinha atingido a pessoa, mas depois felizmente vi que não, estava na parte de trás da carrinha. Ou seja, a pessoa roubou o meu telemóvel e, curiosamente, o telemóvel do condutor de outra carrinha, afastou-se 500 metros e foi vender para uma bomba de gasolina. E quando alguém lhe perguntou, a quem ele tentou vender, onde é que ele tinha arranjado o telemóvel, ele tinha dito que tinha sido um português num acidente ali a 500 metros. Felizmente que a pessoa que ia comprar o telemóvel era amigo de um polícia, ligou-lhe e era o polícia, curiosamente, que tinha presenciado o acidente. Tem mais detalhes, mas teríamos de estar aqui muito
2: grande
1: mais tempo.
2: Essa, bem que felizmente acabou bem, não é? Sem ninguém ferido, menos com gravidade.
1: Sim, pronto. O grande problema é que alterou depois toda a logística da viagem. Portanto,
2: porque ficaram sem carro.
1: Ficamos sem carro, e sem carro em Angola não é propriamente fácil. Em termos de custos e em termos logísticos, é muito desafiante.
2: Bem, tu encontraste muita pobreza, certamente, mas também muita generosidade no povo, como tu próprio há pouco reconhecias, em particular nas crianças. Há até uma história que envolve um drone perdido nas pedras negras do Pungo Andongo. Conta-nos lá.
1: Olha, numa das zonas mais bonitas do país, nessas formações rochosas com milhões de anos e ligadas a muitas lendas, passam realmente umas rochas enormes que sobressaem sobre a savana, e então há uma altura que estamos a andar de jeep, eu estou a conduzir, e o Filipe está a fazer umas imagens de drone. Bom, ele estava tão perdido com a paisagem que estávamos a experienciar, que o drone embateu numa rocha e ficou preso. Então o que aconteceu? Ele não percebeu onde foi e nós começamos ali à procura. Numa vasta zona. Às tantas eu lembrei-me que tinha visto umas crianças uns 200 metros antes e fui correr para lhes pedir ajuda. E pronto, comecei a gritar que elas não estavam na estrada. Eu, etc, perdemos uma coisa, podem vir ajudar-nos. Às tantas uma menina: foi o drone. Bom, nós estamos a falar de uma aldeia que tinha tinha 7 habitantes no meio de nada e eu não percebo como é que a menina e eu...
2: Sabia o que era um drone.
1: E eu, sim, o drone. Bom, então era assim, nós podíamos estar ali 2 meses à procura que nunca íamos encontrar o drone. O drone estava a uns 300 metros de onde nós estávamos parados a procurar e a miúda começa a trepar com uma agilidade tremenda a rocha e vai lá acima. Opa, mas a rocha era efetivamente íngreme. Vai lá acima e traz-nos.
2: E resgatou o drone.
1: Pronto, obviamente demos-lhe
2: uma gratificação,
1: mas eu obriguei um familiar dela, que era militar. Naquela aldeia não havia escola. A escola ficava a cerca de 10 km e a menina não ia à escola. Aquilo que lhe disse foi: olha, eu dei uma gratificação, isto é para a família, eu vou voltar cá. Se eu sei que a menina não está a ir à escola diariamente, por tua causa, estás em sarilhos comigo. Pronto, quero muito voltar a Angola, é um país fantástico, e quero voltar às Pedras Negras de Pungandongo a perceber se a menina efetivamente está a ir
2: à escola. Na escola.
1: Exato.
2: As viagens para ti também têm essa dimensão social, humanitária.
1: Sobretudo essa.
2: E falando aqui de carências, perguntava-te se levaste alguns bens essenciais e se tens essa preocupação sempre, sobretudo quando falamos em destinos, enfim, onde há carências generalizadas, de reservar sempre um espacinho na mala para algumas dessas coisas.
1: Olha, em boa parte das viagens, como vou de mochila, não tenho grande espaço. Ali havia dois motivos para ter bastantes mantimentos comigo. Uma era precisamente, pronto, sabia que há zonas carenciadas e às vezes, pronto, dá jeito mais do que dinheiro, que muitas vezes as pessoas nem têm nenhum de comprar.
2: Claro.
1: É deixar lá alguns bens, géneros, e a figura do Soba, que é estilo o Presidente da Câmara ou de Junta das Aldeias, que é a figura por mim. Muitas vezes é através do Soba que nós temos acesso às aldeias, à comunidade, pronto, que nos explica as coisas. E aquilo que nós fizemos numa delas foi, pronto, falar com o Soba, que nos mostrou um pouco como eram as coisas, entregamos mantimentos, mas depois aquilo que também percebi em mais de uma situação é que...
2: Fazia uma gestão criativa dos
1: fazia
2: mantimentos.
1: Exatamente, ou seja, não é só cá em Portugal que muitas vezes o poder político faz essa gestão criativa. Em Angola isso também existe. Havia várias pessoas que se queixavam que era o Soba ficava com tudo e não partilhava.
2: E eram carências sobretudo alimentares, pronto a vestir, coisas básicas.
1: Sim, sim, pronto, em termos de roupa, pronto, nas zonas rurais muitas vezes as pessoas usam a mesma roupa, pronto, enquanto dura, não têm nem grande possibilidade de mudar, e sim, sobretudo em termos alimentares. E já agora deixa-me dizer-te uma coisa, porque acho que muita gente em Portugal ouve dessas histórias, que é a polícia e está sempre a parar e a pedir dinheiro, etc. Bom, eu acabei por perceber um bocadinho melhor a situação. Há um elevado grau de absentismo e às vezes um agente é mobilizado para fazer um turno de 24 horas a 100 km de casa. Leva a sua merenda, a sua marmita e, entretanto, o substituto não aparece e tem que ficar mais 24 horas. Muitas vezes polícias pedem, não é dinheiro de corrupção, portanto, a propina, mas é para comprar algo para se poder orientar. Então, nós fomos mandados parar dezenas de vezes e realmente, para quem lá vive, é um bocado chato, e quando digo dezenas de vezes, não é uma metáfora, mas não tivemos que dar um cêntimo. Habitualmente, umas bolachas, um sumo ou coisa do género,
2: resolvia.
1: E o agente agradecia porque efetivamente o dinheiro que queria era para se alimentar, não era propriamente...
2: Uma questão de sobrevivência e não propriamente de extorsão, não é?
1: Exatamente. A nossa experiência foi essa.
2: As melhores coisas que trazemos das viagens são, enfim, em grande medida, as memórias das pessoas. Eu pelo menos tenho essa visão
1: das viagens.
2: E tu encontraste algumas bem especiais nessa jornada. Quando falávamos há uns dias, quando lancei o desafio para esta conversa, tu falaste-me logo numa fogueira gigante comunitária numa fazenda com 20 mil hectares. Epá, deve ter sido uma coisa extraordinária.
1: Exatamente. Olha, as cataratas de Calendula são as segundas maiores de África. Só para teres ideia, têm 400 e tal metros de comprimento e 105 de altura, acho eu. E são lindas, belíssimas, incríveis. Aliás, eu até fiquei surpreso porque Calendula, o povoado que está antes, fui surpreendido também com a arte urbana do melhor que já vi, e no meio da África, claramente não estava à espera. Esse foi um dos sítios onde nós procuramos ter uma experiência, que é o Caombo Rural, que fica na fazenda Terras de Coló. E, efetivamente é uma fazenda com 20 mil hectares. Para teres ideia, quando estamos na propriedade, demoramos 20 e tal minutos de carro até chegar ao sítio. Então o Renato, que curiosamente nasceu em Moçambique, mas pronto, fez fortuna em Angola, criou um projeto em que quer recriar também muitas das suas memórias de infância infância. Então ele dizia, pronto, que era de uma família pobre e que na sua aldeia os dias terminavam invariavelmente à volta de uma fogueira em que as pessoas comiam e pronto, partilhavam as suas histórias do que tinha sido o seu dia. Então lembro-me, depois de um dos jantares mais faustosos que tive na vida, que tive que inventar uma série de desculpas para não continuar a comer e não resisti sequer a meio da refeição, caminhamos 200 ou 300 metros dentro da propriedade, uma enorme fogueira e estava, pronto, com lugares à volta. Então sentamos 15 a 20 pessoas em que, pronto, as pessoas foram apresentando, quem não se conhecia, portanto, as pessoas que lá estão, os clientes, as pessoas do projeto, e toda a gente teve a falar assim um pouco sobre a sua vida. Bom, aquele espírito que nós temos da África minha, etc., foi dos momentos mais mágicos que tive, porque efetivamente foi isso. Depois de uma ótima refeição, levaram bebida e continuamos a beber, a partilhar histórias, rios, etc. A noite estava amena, o céu estava fantástico e realmente era uma daquelas experiências que apetecia perpetuar.
2: Curiosidade que eu tenho, nesses vários quilómetros que tu foste fazendo ao longo de Angola, que outros turistas é que tu foste encontrando de outras nacionalidades e com que percepção é que tu ficaste da informação que eles receberam para terem chegado a Angola? Como é que eles lá chegaram?
1: Olha, acredites ou não, turistas mesmo, ou seja, fui encontrando portugueses em vários sítios, não necessariamente de turismo, mas turistas mesmo, foi um casal francês que me deu voleia de Malange até Luanda, quando não tínhamos carro. Não se vê turismo ainda. Angola está extremamente virgem, ou seja, quem gosta de coisas genuínas, autênticas, portanto, que não estão corrompidas pelo turismo, já com aquelas manhas do turismo, Angola é claramente um desses países, porque as pessoas são ainda muito, muito inocentes. E para teres ideia, pronto, a percepção que eu tinha é que nós, em relação às nossas antigas colónias, o país com quem tínhamos as coisas menos bem resolvidas era com os angolanos. E não sei se recordas, há muitos anos, um Portugal-Angola no estádio de Alvalade, que aquilo acabou tudo a trocar mimos de forma um pouco mais assertiva. Pá, e não, Angola, não tive uma única situação em que tenha sido olhado de lado, em que tenha sentido que me tenho enganado no preço, nada. Só tenho a dizer coisas maravilhosas dos angolanos, dos portugueses que lá conheci, que foram muitos, que foram fantásticos, todos também a querer ajudar. Ou seja, tirando essa situação do carro e uma situação de saúde, pá, tenho
2: isso
1: tudo para lá voltar.
2: Esse potencial não estar a ser aproveitado, ou seja, essa inexistência de turistas estrangeiros, de curiosos.
1: Olha, os turistas estrangeiros, não sei se será por causa da questão da língua, ou seja, uma vez estou em África, boa parte dos países ou falo inglês ou francês, o português não é muito comum. Mas o país tem efetivamente tudo aquilo que as pessoas podem desejar de um país. Tem pessoas incríveis, tem uma gastronomia fantástica e com muita influência portuguesa, tem paisagens simplesmente sublimes, tem tanto para nos perdermos, podemos fazer mil e uma coisas e ficam ainda outras tantas para lá ficarmos. E acho que em relação aos portugueses, só não vão mais portugueses precisamente por causa do preconceito. Desafio, fica já o desafio, que vão a Angola, seja pelo turismo da saudade, seja para explorar o país, há voos diretos do Porto, de Lisboa. Acabou a situação do visto, que também era um filme, era complicado, portanto, está tudo facilitado, é só as pessoas quererem ir, e acredita que ficarão extremamente surpreendidas, bem surpreendidas com aquilo que vão encontrar.
2: Falavas há pouco do conhecimento vasto que tu tens do continente africano. Pergunto-te que diferenças substanciais é que tu encontraste entre Angola e alguns países africanos, nos costumes, enfim, nas condições de vida. Ou seja, o que é que Angola, para o bem e para o mal, se distingue do resto dos países africanos que tu conheces?
1: A África é uma panóplia de disparidades, de países, pronto, uns mais evoluídos, uns mais turísticos, outros menos.
2: Mas falando da África Negra, não é?
1: Sim, eu acho que a grande ligação a Portugal está ainda muito presente também na personalidade do povo, no modo de vida, etc. Ou seja, encontrei um país que tem o estigma da guerra, mas que me pareceu muito mais pacífico do que aquilo que é normal. Encontrei um país, repito, fora de Luanda, onde acredito que na zona da Grande Luanda haja mais situações complicadas. Encontrei um país extremamente seguro. Entrei um país com gastronomia mais diversificada, não só uma rica cozinha angolana, mas sobretudo incorporando muitos elementos da gastronomia portuguesa, encontrei mais regularmente projetos hoteleiros de elevada qualidade, havendo também de gama intermédia e a preços muito aceitáveis. Ou seja, eu vi um país que é economicamente viável para nós, para o turismo que não quer, os turistas não querem ser explorados, com muita oferta a todos os níveis e, portanto, que não há motivo nenhum para as pessoas
2: clima irem. Extraordinário. Tu foste em dezembro.
1: Sim, foi isso. Novembro-dezembro.
2: Novembro-dezembro. E apanhaste...
1: Opa, sim. Um clima fantástico. Olha, aliás, outra diferença da África. Eu, quando saí do aeroporto, cheguei à noite, pensei que ia ser a confusão com centenas de pessoas a puxar pela camisola para vender isto. Nada. Saí, não havia ninguém. Houve duas pessoas que perguntaram se eu queria trocar dinheiro. Uma delas veio connosco a caminhar mais 200 metros ou coisa do género, portanto, tudo muito pacífico, tudo muito, muito, muito sereno.
2: Uma das questões que preocupa certamente quem viaja para destinos mais perigosos do ponto de vista até sanitário é, sem dúvida nenhuma, as doenças que possamos contrair, não é? Nomeadamente a malária, o dengue, que estão ainda muito presentes em Angola e em África. Tu tiveste uma experiência desagradável no final da viagem?
1: Opa, sim, bastante desagradável. Aliás, Angola foi uma boa lição para mim. Eu sou uma pessoa muito desorganizada e relaxada, então eu, para vários países têm malária e dengue, cheguei a iniciar os tratamentos em Portugal, mas depois em viagem completamente imbuído de espírito, portanto,
2: esquecias de tomar a profilaxia.
1: Esquecia, portanto, resumindo e concluindo, nunca mais na vida fiz, nem levei medicação para isso. Então aquilo que aconteceu foi que eu comecei a sentir uma série de sintomas ainda na Praia do Soba, que é outro projeto fantástico, que é um hotel na praia, e nós da Estrada Nacional, é para uma hora e tal de jeep por estradas inanarráveis, mas depois vale a pena. Comecei a sentir uma série de sintomas, desde dor nas articulações, comecei a urinar mais escuro, depois percebi que era também uma infecção e era sangue, comecei a ter calores, frios, bom, e fui desvalorizando todos esses sintomas. Ou seja, para ir para Sul, para Moçambique, não era para mim propriamente uma opção, porque percebi que não tinha grandes condições em termos médicos ou hospitalares, e então, como ia com tal casal francês em direção a norte, para Luanda, pensei, ok, está tudo, em dois dias chego lá, e na boa. Cheguei a Luanda, cometi o erro de não ir logo fazer o teste, questionei num jantar com portugueses como é que era, e disseram que poderia demorar umas duas horas, então eu, para não estragar o programa às pessoas, na manhã seguinte fomos um grupo para Cabo Ledo, que fica a cerca de duas horas, um paraíso a cerca de duas horas de Luanda, que é para onde vão os portugueses quase todos, ao fim de semana, até que me comecei a sentir mal, pronto, e de alguma forma apaguei, digamos assim. Bom, acabaram por me levar no dia seguinte de manhã de urgência, porque naquele dia, entretanto, ficou noite e já não dava para ir para uma clínica. O teste deu imediatamente que estava com valores muito acima do normais, e aquilo que me disseram foi que este valor dá para tu seres internado, tu estás 10 vezes acima. Bom, eu tive 2 ou 3 dias, dava-me 8 vezes ao dia, pronto, injeções intravenosas, estive efetivamente mal, e no fim o que me disseram, portanto acabei por prolongar a viagem, porque estive internado, e no fim o que me disseram é que por 2 ou 3 dias não voltaria sentado num avião da TAP, mas viria no
2: outro
1: dia. Sim, ou seja, isso fez com que, por exemplo, a viagem que já fiz agora ao Ghana, estou aqui fui à consulta do viajante,
2: claro,
1: fiz tudo.
2: E é o conselho que podemos dar, não é?
1: Sim.
2: Façam sempre a consulta do viajante.
1: Aprendi muito, eu sempre confiei na sorte, e pronto, aquilo que acontece e que eu passei a fazer é, como eu continuo desorganizado e para mim é um bocado complicado estar a fazer aquilo regularmente, eu levo a profilaxia e ao primeiro sintoma não facilito. Começo a tomar e vou a um hospital, uma clínica ou coisa do género. Aliás, é um método, acho eu, que fazem uma série de empresas portuguesas em Angola com os seus trabalhadores.
2: Tu aprendeste a lição.
1: Exatamente.
2: Contas voltar a Angola?
1: Ah, sim, decididamente. Eu nas minhas viagens eu gosto de ir saltando sempre de continente, até para tirar esses registros da minha pele, porque se vou 3 vezes seguidas à África, pronto, não topo tanto as diferenças, mas pelo meio, for a América do Sul, for a Ásia, ou a Oceania, ou a Europa, seja onde for, quando volto estou novamente virgem, limpo, despoluído mentalmente, e assim acho que absorvo cada país da forma mais justa.
2: Muito bem, Rui, muito obrigado.
1: Obrigado.
2: Até uma próxima viagem.
1: Obrigado, até breve.

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Depois dos álbuns Chegou de 2021 e Batedeira de 2024, há um novo EP com 4 temas, editado já em 2026. E vão já para o terceiro baile, o Nosso Baile, que vai acontecer dia 3 na Casa Capitão em Lisboa. Os Bateu Matou são 3 bateristas e muito mais, e estão esta semana ao vivo na TSF. Já vamos falar do EP e do baile, mas antes vamos à música, num bloco com 3 temas dos Bateu Matou.

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0: Alô. A repetição é fundamental na música de dança. É mesmo importante.
1: Temos o baile aberto no concerto de bolso esta semana com Bateu Matou ao vivo na TSF, o Ivo Costa, o Joaquim Albergaria e o Rui Pité, produtores, DJs, três bateristas, e temos mesmo três baterias aqui ao vivo no estúdio da TSF. Depois podem explicar melhor como são estas três baterias, mas até começava pelo início. Como é que nasceu a ideia de juntar três bateristas numa banda?
2: Foi uma péssima ideia. Não foi pensado sequer. Devíamos fazer coisas juntos, mas só tocamos bateria e sabemos mexer em computadores. Portanto, o cozinheiro que faz com o que tem na cozinha, a mais não é obrigado, não é? Portanto, começou assim, algures em 2018 19. Era para ser uma coisa só de clube, só de discoteca. Ou seja, em vez de ser um DJ set simples, pensámos, porque é que a gente não pensa naquilo que o Rui sabe fazer bem, que é fazer uma seleção e misturar ao vivo e juntar percussões, e juntar o entusiasmo dos tambores ao vivo. E começou por ser isso. E numa residência na altura no Music Box, que fechou há pouco tempo, e acabámos por fechar uma residência onde mensalmente preparávamos uma noite de 3 horas, 4 horas disto. E nesse processo de preparar esses sets, mexíamos em música de outras pessoas ou coisas que o Rui tinha, e começámos a produzir juntos pela primeira vez, a pensar em arranjos, a pensar estruturas, e de repente nesse processo percebemos, mas a gente está a fazer música, e as músicas estão estranhamente a parecerem-se canções. E portanto, ainda antes do Covid, decidimos lançar o primeiro single, que foi o Lume, na altura. E pronto, e hoje estamos aqui na TSF com três baterias.
1: O Joaquim Albergaria, que estamos a ouvir, aqui a falar connosco, que esteve também a cantar, dá voz também depois a estes temas, mas nesta coisa dos três bateristas, são os três, penso eu, de Lisboa, mas em comum tem a bateria, mas imagino também com referências muito diferentes, não? Até por aquilo que nós ouvimos também depois aqui.
3: Sim, eu costumo dizer que Bateu Matou é o resultado, é um mashup de três histórias muito diferentes na música, apesar de termos este instrumento em comum. Eu toquei muitos anos com muitos artistas africanos, entre outros, a Sara Tavares foi a artista com que mais anos toquei, e trago um bocadinho esta matriz mais orgânica e mais antiga, old school, do que é que são as claves de Cabo Verde e de Angola. Então eu sou um bocadinho o velhote do grupo aqui. O Rui vem dos Buracos.
1: O Rui com os Buracos, o Riot, conheci também por Riot.
3: E tu és o mais velho. O Quinto tem um passado de punker, de rock pesado.
1: E só de duas baterias com os paus.
3: E um presente. E um presente também agora com as mães solteiras. Mas acho que nesse equilíbrio entre os três, que fomos ao longo desde 2019 até agora, aprendendo a fazer música juntos e perceber onde é que não pisamos os calos uns dos outros, apesar de tocarmos o mesmo instrumento, e como é que cada característica nossa se pode conjugar neste trio. E Bateu Matou é muito o resultado disso, afropunk, disco, sei lá.
1: E porque há técnicas diferentes que vão também conjugando os três. Técnicas de fazer, até de bateria. Neste caso, vemos também aqui três conjuntos diferentes, não é?
3: Eu, neste caso, sou o baterista clássico. O Rui tem aquilo que se chama uma bateria eletrónica. E o Quinto tem um kit de percussão. Eles tocam os dois de pé, para quem está em casa e não está a ver isto. Eles tocam os dois de pé e eu sentado. Também podia tocar de pé.
1: Mais confortável. O primeiro álbum, 2021, foi o Chegou, que teve a participação de vários nomes. Depois, em 2024, o Batedeira, que já foi um álbum mais do trio Bateu Matou.
4: Sim, eu diria que o Batedeira é um álbum com estrada, com Bateu Matou com estrada, e a perceber o que é que queria fazer e como é que queria gravar e o que é que poderíamos fazer. Enquanto que o Kim costuma dizer, e bem, que o primeiro álbum Chegou é super centrado em receber bem. Nós temos convidados, vamos trabalhar aqui com a Irma, vamos fazer este som para ela, vamos fazer este som para os convidados que vinham e gravavam connosco, e nós adaptávamos. Aqui o Batedeira eu sinto que já é mesmo ao contrário. Se quiseres entrar, entras, mas a banda é nossa. é um álbum muito mais focado naquilo que nós fizemos ao vivo, em partilhar essa energia, tentar captar essa energia, que nem sempre é fácil, de como é que é uma banda como Bateu Matou ao vivo num disco, e acho que foi bem conseguido. Não é um tema, não é um disco muito sobre canções, é mais mesmo sobre dança, apesar de ter algumas canções, mas é mais sobre dança, é mais full on. Feira do Chouriço até à discoteca às 3 da manhã, dá para tudo.
1: E este EP1 é um dos EPs que vão editar este ano? Há mais para editar? Nós ouvimos dois temas neste primeiro bloco que tocaram aqui ao vivo. Ouvimos dois temas deste EP1, o Dom Bolô e o Pomperó. Começaram pelo Pomperó. Pelo meio houve ali o Pressão também do Batedeira. Mas portanto, a ideia é editar mais EPs para depois fazer um álbum?
2: Isso, é fazer o caminho andando, em vez de estarmos a estressar e a estar demasiado tempo enfiados no estúdio, acabar um disco e depois esperar e depois meter as fichas todas num momento. Vamos fazendo conforme está pronto, ou seja, aquela é mais espírito de comer em casa, vai-se comendo enquanto está pronto. Então tínhamos as primeiras canções prontas que tinham um ambiente mais ou menos parecido, e lançámos o EP1. Com o Vou Para o Baile, com o Pomperó, com o Zuc Zuc e com o Dom Balô, tem mais ou menos umas cores parecidas, sendo diferentes, e porque estavam prontas. E agora, mais junto dos Santos, vamos lançar mais coisas, e para o fim do ano lançamos mais coisas para fechar um disco e fechar este ciclo do nosso baile, que acima de tudo é sobre trabalhar, pensar, viver e antecipar e cuidar para os momentos onde estamos juntos. Ou seja, o nosso baile é o espírito, é o ar que tudo, é o guarda-chuva que cria sombra e agrega, e estas canções que estamos todos a fazer, porque queremos lançar música nova para tocar nos bailes, para fazer as pessoas sentirem-se bem-vindas, e cuidadas e vistas com estas canções.
1: E há um baile já este domingo.
2: Exato, já dia 3, que é o terceiro baile desta nova residência. Que é isso, que é um sítio seguro para nós estarmos próximos da nossa comunidade e construirmos comunidade e mais laços mais apertados com essas pessoas, para testarmos isto, música nova, testarmos formatos novos, o que é que funciona ao vivo, o que é que não funciona, para fazermos uma coisa que fazemos sempre, mas nunca conseguimos fazer nas nossas produções, que é diminuir o espaço entre comer e dançar, que é fundamental. Ninguém dança bem de barriga vazia. E depois aproximar isso da vida real das pessoas, que é, nem toda a gente tem energia ou a vida para estar às 11 da noite num sítio onde quer que seja, e especialmente pessoas com que nós nos identificamos e que estão próximas da nossa experiência, que têm filhos, que têm cães, que têm que trabalhar no dia a seguir. Portanto, um domingo à tarde é um sítio e um momento onde as pessoas conseguem estar mais descontraídas, mais seguras. Porquê? Porque consegue toda a gente estar junta. E porquê? Porque o nosso baile é um sítio onde as crianças podem ir, onde se come antes no sítio, se pode estar, é seguro para os miúdos irem jogar à bola e para se afastarem, esticarem um bocadinho o cordão umbilical, também é preciso. Ou seja, é um baile à antiga nesse sentido, onde as comunidades se libertavam e se aproximavam ao mesmo tempo. E é esse espírito que nós queremos trazer para a volta da nossa banda, porque é isso que nós sempre achámos que
1: era o propósito.
2: Era verdade na nossa essência.
1: E deste, já ouvimos aqui dois temas deste novo EP, só não vamos ouvir o Zuc Zuc, mas ainda vamos ouvir mais um tema no final, o Vou Para o Baile, que tem tudo a ver com esta ideia também deste baile que vai acontecer agora neste domingo. Este terceiro baile vai acontecer neste domingo. Sobre estes temas deste EP, daquilo que eu li em relação, por exemplo, ao Pomperó, e daquilo que ouvimos também aqui, porque tu falaste em relação a um tema que estava na altura nos tops, tem mais essa influência também dos anos 90?
2: Sim, fomos um bocadinho mais, não quer dizer biográficos, mas menos filtrados na forma como deixámos a música que nos entusiasma e nos excita ainda entrar para dentro da música que estamos a fazer. Ou seja, o processo todo destas músicas que estão a constituir o que vai ser o disco, o nosso baile, partem de uma sessão que fizemos de bora começar pelas baterias desta vez e ver o que é que acontece. E de repente começámos a perceber que havia ali muito do espírito de dança UK, ou seja, da mistura do bass culture com a influência da Jamaica e da diáspora caribenha que existe no Reino Unido. Essa mistura toda criou muita música que nos entusiasma até ao dia de hoje. Drum and bass, jungle, breakbeat, sei lá, a lista é gigante. E de uma forma diferente toca-nos aos três. E ficamos sempre muito excitados e muito entusiasmados quando isso se infiltra nas nossas sessões, e infiltrou-se com alguma veemência nesta primeira sessão. E o Pompero tinha isso, e o Pompero, a ideia do que é o Pompero para nós, surgiu primeiro, mas o Pump It Up veio logo a seguir e infiltrou-se para também dentro da canção. E existe nesta canção, como existe em outras que vão aparecer.
1: Já o Dom Bolô teve a participação do Paulo Flores.
2: Sim, maior.
1: Que é uma figura do semba, não é?
2: Eu logo a seguir e infiltrou-se para também dentro da canção. E existe nesta canção, como existe em outras que vão aparecer.
1: Já o Dom Bolô teve a participação do Paulo Flores.
2: Sim, maior.
1: Que é uma figura do semba, não é?
3: É o rei do semba. O Paulo, pensámos nele logo imediatamente quando tínhamos um primeiro esboço desta música. E é alguém que nos é próximo. Temos essa vantagem, esse privilégio, e usámos esse privilégio a nosso favor. E foi uma coisa muito orgânica. O Paulo entrou no nosso estúdio para fazer outra coisa, que era o disco dele, e o Rui disse assim: mostra-lhe a música agora, mete a música agora. Eu disse: pá, agora não, mete a música. Aquilo foi tão... foi exatamente assim. Ele começou a cantar, metemos um microfone à frente dele e ficou. E aquilo que nós estamos a ouvir hoje é praticamente essa primeira reação dele orgânica à música. Epá, é um privilégio muito grande tê-lo, e é uma coisa que não foi forçada, foi uma coisa super natural. Isso ainda nos deixa ainda mais felizes.
1: Os Bateu Matou vão acolhendo assim convidados, mas vão também levando a música para fora. Vocês ainda agora, o 25 de Abril, passaram por cá, no Seixal, mas depois foram também a um festival na Eslováquia?
4: Foi.
1: Rui Pité?
4: Foi, sim, senhora. Foi tudo de seguida. Na realidade, fizemos questão de passar aqui o 25 de Abril, né? Começar aqui o 25 de Abril. Vimos o fogo de artifício cá, fomos tomar um banhinho e fomos apanhar o avião para a Eslováquia. Ficámos no festival que tinha como base a Revolução dos Cravos, e percebemos, quando estávamos lá, percebemos que o 25 de Abril foi muito importante para alguns países que mais tarde se libertaram também das suas ditaduras. E foi muito engraçado perceber que houve ali uma recepção super positiva. Estávamos um bocadinho assustados porque havia duas bandas. Uma era de heavy metal, outra éramos nós. Nós adoramos heavy metal, mas o público que vai ver Bateu Matou, se calhar, às vezes não é o mesmo. Então estávamos com um bocado de medo, mas não. Houve assim uma belíssima recepção. Começou nos primeiros três

0: segundos duas pessoas na sala e depois afinal o pessoal tinha ido beber café
1: e voltou todo.
0: Oh. Yeah, foi muito bom, foi incrível.
1: Uhum. Agora, ao nosso baile este domingo, como o Joaquim já disse há pouco, mais do que música, tem todo esse contexto, não é? Desde a comida, porque as pessoas podem ir logo ao meio-dia, sim, penso eu.
0: Sim, sim, a ideia é chegarem cedo para comerem o caril de mexilhão da tia Flávia, que é incrível.
1: É na Casa Capitão, em Lisboa.
0: Na Casa Capitão. É o dia da mãe, portanto, tragam as vossas mães com ténis para dançar. E é um domingo bem passado, tem DJ set cá fora aqui do nosso DJ de serviço nesse domingo, que é o Ivo Costa e a patroa. E tens música cá fora, tens comida, tens concerto lá dentro. É aquilo que o Kim estava a dizer, tipo, é incrível porque ainda dá para chegar a casa e ver um filme e descontrair.
1: E depois então o baile.
0: E ainda há bilhetes, bilhetes.
1: Depois então o baile dos Bateu Matou, a seguir esse DJ set e esse espaço também para o almoço. Quem quiser pode ir ao meio-dia, Casa Capitão em Lisboa, no domingo, não é?
0: Sim. Exatamente.
1: Entretanto, nos projetos que existem paralelos, os Paus vão fazendo o enterro.
2: É isso mesmo. É uma banda. Enquanto nós. Aqui os Bateu Matou estão a pensar em futuro, os Paus já não conseguem pensar em futuro, então decidiram decidir a morte. E é uma morte assistida, com uma turnê a acontecer agora, com um disco que saiu e que acaba 18 anos depois, na data onde começou, dia 29 de novembro.
1: E os Buracos São Sistema têm uma nova reunião. Riot, repite.
2: Morte assistida, com uma turnê a acontecer agora, com um disco que saiu e que acaba 18 anos depois, na data onde começou, dia 29 de novembro.
1: E os Buracos São Sistema têm uma nova reunião. Riot, repite.
0: Os Buracos São Sistema saíram do caixão.
1: Têm nova música.
0: Levantaram-se do caixão. Decidimos, obviamente, vamos comemorar aqui 20 anos. 10 anos desde o último concerto. E vai ser uma noite única e super divertida. Já começámos os ensaios, portanto calculo que daqui a duas semanas eu já não cabo nestas calças, acho que vou perder uns quilinhos.
1: Essa reunião vai ser no Festival Nós Alive em julho, mas antes há então o baile dos Bateu Matou, que eu reparei também que tem muita marcha. Há pouco falava o Joaquim Albergaria, falava das crianças, que também têm espaço. O Ivo está com uma t-shirt dos Bateu Matou, mas há muita...
3: Eu não tenho vergonha, né? Eles têm vergonha de sair comigo à rua porque eu tenho a t-shirt da banda, mas eu faço de propósito para eles ficarem desconfortáveis.
1: Até para as crianças há muita marcha diferente, não é?
3: Sim, e fizemos a primeira vez no último baile e saiu tipo pastéis de nata quentinhos. É a última. Estava aqui a lembrar-me. Tivemos t-shirts para crianças e temos o nosso picante também. Vamos repetir mais um batch de.
4: Picante para crianças também.
3: O picante para crianças também. Sim, mas tem sido bom porque é uma oportunidade também de nós podermos vender o nosso merch e o nosso disco. Uhum. Também tem corrido bem o nosso vinil do Batedeira, que é a única edição que temos até agora.
1: Uhum. Portanto, Bateu Matou, ao vivo este domingo, o nosso baile na Casa Capitão em Lisboa, com a possibilidade de poderem almoçar logo a partir do meio-dia, depois com DJ set e então o baile dos Bateu Matou, que estiveram aqui ao vivo no Concerto do Bolso, com o Joaquim Albergaria, com o Ivo Costa e com o Rui Pité, e para o final, vou para o baile. Claro. Muito obrigado.

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Música até ao início da manhã TSF. Bom dia.

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0: Muito bom dia, são 6:30 da manhã, 5:30 nos Açores. Nesta altura estamos com 20 graus no Porto e em Lisboa, 21 em Faro, 22 graus no Funchal e 17 em Ponta Delgada. É o arranque desta manhã TSF de segunda-feira. Vamos olhar alguns dos temas que marcam a atualidade nesta segunda-feira que volta a ser cinzenta no território do continente. Manuel Acácio.
1: A semana vai começar com muita chuva, por vezes forte, acompanhada de trovoadas entre o meio da manhã e o meio da tarde. Em alguns locais poderão registar-se rajadas de vento até 70 km por hora. O Instituto Português do Mar e da Atmosfera colocou 13 distritos em aviso amarelo a partir das 9 da manhã até às 3 da tarde. Estamos a falar dos distritos de Aveiro, Braga, Bragança, Castelo Branco, Coimbra, Guarda, Leiria, Lisboa, Porto, Santarém, Viana do Castelo, Vila Real e Viseu. O estado do tempo deverá manter-se assim estável durante o resto da semana, com chuva nas regiões norte e centro. Esta noite já tivemos muita chuva e vento, mas sem problemas de maior, uma informação que foi avançada há pouco à TSF pela Proteção Civil. O Futebol Clube do Porto assumiu a liderança isolada do campeonato. Os Dragões venceram o Arouca por 2-0 com golos de Gabri Veiga e Borja Sainz. Foi difícil inaugurar o marcador, com o Porto a marcar o primeiro golo aos 67 minutos. O treinador Francisco Farioli reconhece que foi um jogo de paciência. Com este resultado, o Porto registra 9 pontos,

0: mais dois do que Sporting, Santa Clara e Marítimo. O Estrela da Amadora vai ser vendido a investidores alemães. O grupo, que inclui os campeões do mundo Thomas Müller e Mats Hummels, vai pagar 40 milhões de euros por 90% da SAD do clube. O negócio, que vai ser oficializado ainda esta semana, é uma das maiores vendas de sempre de uma SAD em Portugal. Paulo Lopo, ainda presidente da SAD do Estrela da Amadora, está confiante no futuro do clube.
1: Acho que quem conhece a história do Estrela da Amadora destes últimos 6 anos sabe ver onde é que nós o encontramos e onde é que nós o deixamos, e reconhece certamente que a entrada de novos investidores vai meter o clube num patamar diferente daquele que está hoje e com certeza com maior sucesso.
0: O senhor de Paulo Lopo à frente do Estrela da Amadora será um jovem gestor que chega do Bayern de Munique. Hoje celebra-se o 35º aniversário da independência da Ucrânia, um dia que ficará marcado pela reunião da Coligação da Boa Vontade, que junta cerca de 30 países. É a terceira vez que este grupo se reúne em Kiev, e o encontro acontece numa altura em que Moscou tem intensificado

0: que não perca tempo, tem de estar pronto para sair assim que chegar a ordem de deixar a cidade.
1: Please do not wait. When you see those evacuation parameters, you need to be ready to go.
0: O incêndio começou sábado, já destruiu várias casas situadas no topo da montanha. A área metropolitana do Reno tem mais de 280 mil habitantes.
2: Já lhe dissemos, está aí um dia que vai trazer aguaceiros, por vezes fortes e acompanhados de trovoada entre o meio da manhã e o meio da tarde. Vento do quadrante sul, por vezes forte. Há também previsão de descida da temperatura máxima. Para hoje, as máximas não vão ultrapassar os 23 graus no Porto, 25 em Lisboa e em Faro. Nos Açores há também previsão de aguaceiros em todas as ilhas, com máxima de 25 graus para Ponta Delgada. Para a Madeira pode também chuviscar na Ilha da Madeira. 26 de máxima hoje para o Funchal.
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1: Vamos seguir em frente nesta manhã TSF de segunda-feira. Muito bom dia, estamos a 25 minutos das 7 e agora com os Beach House.

Estamos a 16 minutos das 7. Bom dia, manhã TSF de segunda-feira com a música dos Beach House e os Cigarettes After Sex. Vamos seguir em frente rumo às notícias das 7. Agora com os Hermanos Gutierrez. Estamos nesta altura com 20 graus em Lisboa, 21 no Porto e em Faro, 23 graus no Funchal e 18 em Ponta Delgada.

0: Western Alagareiro, é assim que se chama esta canção do Expresso Transatlântico, antes também os Hermanos Gutierrez. A esta hora, quanto a trânsito, não há notícia de problemas, não há filas nem sequer para a Ponte 25 de Abril na região de Lisboa, no Porto. Para já tudo tranquilo a esta hora da manhã.
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0: Ainda recordamos os Queen antes das 7 da manhã.

Crazy Little Thing Called Love, os Queen na manhã TSF, no fecho desta hora. Tempo ainda para a janela para o mundo, hoje com o som de gado de vária qualidade em galizes.

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1: Bom dia, são 6h58, menos de uma hora nos Açores, e está no ar amanhã TSF de segunda-feira.

0: Bom, já se percebeu que estamos aqui com uma dificuldade na ligação com os estúdios do Porto, problema que vamos tentar resolver nos próximos instantes. Eu aproveito para lhe dizer que esta segunda-feira vai novamente trazer a chuva a todo o território do continente, aguaceiros por vezes fortes e acompanhados de trovoada entre o meio da manhã e o meio da tarde, vento do quadrante sul por vezes forte, descida da temperatura máxima. Para hoje esperam-se temperaturas que deverão não ultrapassar os 25 graus em Lisboa e em Faro, 26 é a máxima para Évora, 27 para Beja, 26 para Santarém, 24 graus de máxima para Leiria, 25 para Aveiro, 23 para o Porto e para Bragança. Nos Açores há também previsão de aguaceiros em todas as ilhas, com máxima de 25 graus para Ponta Delgada, para a Ilha da Madeira, conta também com aguaceiros fracos, máxima de 26 para a cidade do Funchal.
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0: E vamos então avançar para a edição das 7 da manhã, Cristina Leiman.
7: Um total de 13 distritos do continente vão estar a partir das 9 da manhã sob aviso amarelo por causa de trovoada e aguaceiros por vezes fortes. São distritos do norte e centro do país e ainda Lisboa e Santarém. A meteorologista Cristina Simões justifica a emissão deste aviso.
8: Entre o meio da manhã e o meio da tarde prevemos uma situação semelhante ao que tivemos no domingo, com alguma instabilidade, passagem de uma nova superfície frontal associada à depressão que tem estado a afetar o território do continente, traz-nos alguma instabilidade. Aí o aviso emitido entre o meio da manhã e o meio da tarde desta segunda-feira é então um aviso de precipitação e trovoada. Pois deverá desagravar à medida que a depressão passa para norte, a partir do meio da tarde, já com uma melhoria do estado do tempo, e a permanecer para terça-feira.
7: Mas, portanto, esta semana não há verão, não é?
8: Esta semana não deverá haver verão, pelo menos até quinta-feira, sim.
7: Nos próximos dias, a chuva vai continuar e Cristina Simões admite que na quarta ou quinta-feira podem ser emitidos novos avisos.
8: O resto da semana ainda temos a passagem de uma nova frente entre quarta e quinta-feira. Voltamos a ter alguma precipitação também, especialmente nas regiões norte e centro, com alguma intensidade também, instabilidade, a ocorrer o que está previsto no, nos modelos. Poderá ter novamente um aviso deste nível amarelo que temos emitido. Serão semelhantes a nível de precipitação. Poderá ocorrer alguma precipitação mais forte. Devemos ter novamente o nível amarelo emitido para as regiões do norte e centro.
7: A partir de quinta-feira, as temperaturas devem voltar a subir, já sem chuva, para o próximo fim de semana. Relativamente à chuva e à trovoada desta madrugada, a Proteção Civil Nacional disse esta manhã à TSF que não houve ocorrências significativas. A DECO Protest lançou uma plataforma online para os jovens até aos 35 anos que precisam de procurar alojamento fora da residência habitual. A iniciativa procura combater a dificuldade na procura por habitação, recolhendo num só lugar toda a informação disponível. Magda Canas, a porta-voz da DECO Proteste, explica à TSF no que consiste esta proposta.
9: Nós estamos aqui a falar de duas ferramentas. Estão ambas alojadas na plataforma querocasa.pt da DECO Proteste. Uma delas permite efetivamente consultar a informação recolhida junto das instituições de ensino superior sobre a oferta do alojamento, e a outra reúne dados de quase todos os municípios portugueses, mostrando onde existem residências, onde existem quartos disponíveis e quais são os programas de apoio ao alojamento estudantil. Até aqui, o que nós tínhamos era, se uma família procurasse esta informação, teria que contactar várias entidades em separado. A partir deste ano letivo, esta informação passa a estar concentrada numa plataforma que é simples, gratuita e atualizada sempre que surjam novos dados.
7: A plataforma querocasa.pt vai manter atualizações dos alojamentos disponíveis ao longo do tempo. No ano letivo de 2024, mais de 220 mil jovens em Portugal eram estudantes deslocados. Magda Canas deixa ainda recomendações para os estudantes recém-colocados no ensino superior.
9: Começar a procura por alojamento o mais cedo possível, tendencialmente não se esperar pela colocação, seja ela na primeira fase ou não, na universidade. Também acompanhar o mercado ao longo do ano e, se necessário, até repensar as escolhas. Depois comparar soluções não só no município da instituição, mas também em concelhos próximos, desde que tenham boa ligação de transportes. Considerar residências universitárias ou alojamentos partilhados, que normalmente são alternativas mais económicas. E depois a opção das residências universitárias é ainda mais viável para estudantes bolseiros deslocados, que estejam nos três primeiros escalões de abono de família, dado que estes têm direito a um complemento para o alojamento de cerca de 161 euros.
7: A DECO Proteste não descarta a possibilidade deste site se transformar numa aplicação no futuro. Nos Estados Unidos, 42 mil pessoas tiveram de sair de casa ontem por causa do incêndio florestal no estado do Nevada, e outras 45 mil pessoas já receberam indicação para se prepararem para sair. O fogo, apelidado de Rock, começou no sábado, já queimou cerca de 6 mil hectares de floresta e ontem à tarde estava a 8 quilómetros da cidade de Reno. Ontem, numa entrevista à CNN, a presidente da Câmara de Reno, Hillary Schiff, deixou uma recomendação clara à população.
10: Please do not wait.
11: Por favor, não esperem. Quando virem avisos de evacuação, têm de estar prontos para partir. É muito grave, e uma das razões pelas quais as pessoas não se apercebem é que o vento pode ganhar força e tornar-se extremamente imprevisível. Lembrem-se, o fogo pode criar o próprio clima. As pessoas esquecem-se disso, e é por isso que é tão importante perceber que quando vos pedimos para sair, as coisas podem mudar rapidamente. Nunca é demais sublinhar isso.
10: And so we just can't stress that enough.
7: As chamas já destruíram casas no topo das montanhas e 6 pessoas, incluindo 3 bombeiros, ficaram feridos. O governador do condado de Nevada declarou ontem um estado de emergência no condado de Washoe e mobilizou a Guarda Nacional e 60 soldados para ajudarem a polícia e proteger os bairros de onde foram retirados os moradores. A Ucrânia celebra esta segunda-feira 35 anos de independência. Para assinalar a data, a Coligação da Boa Vontade, composta por cerca de 30 estados aliados de Kiev, reúne-se na capital ucraniana. Ao lado de Volodymyr Zelensky vão estar, entre outros, o Presidente do Conselho Europeu, António Costa, o Presidente francês, o Chanceler Alemão e o Primeiro-Ministro britânico, Andy Burnham, que participa pela primeira vez no encontro deste grupo. A reunião terá um formato híbrido. Alguns dirigentes não estarão em Kiev. É o caso do Ministro dos Negócios Estrangeiros português, Paulo Rangel, que vai participar por videoconferência. Esta é a terceira vez que o grupo se reúne em Kiev, desde que foi criado, e este encontro acontece no momento em que Moscovo tem intensificado os ataques com mísseis balísticos e a liderança ucraniana pede ajuda para reforçar a defesa aérea. Para assinalar esta comemoração dos 35 anos da independência, a comunidade ucraniana de Coimbra organiza a iniciativa O Coração da Ucrânia, em Coimbra. Uma das organizadoras, Olga Filipova, diz que a ideia é divulgar a cultura ucraniana através da música, gastronomia e outras atividades, garantindo que, apesar da guerra, aquele país continua vivo.
12: Dar a conhecer a cultura, porque principalmente nos momentos de hoje, quando a Rússia está a tentar eliminar a cultura e a identidade ucraniana da face da terra, qualquer evento cultural ucraniano é uma forma de dizer que não, vocês não nos apagam, nós continuamos a estar cá, a nossa voz existe, a nossa língua existe, as nossas tradições existem. A gastronomia existe.
7: A festa da independência da Ucrânia vai realizar-se no mercado municipal de Coimbra, que estará de portas abertas entre as 5 da tarde e as 11 da noite. Em São Tomé e Príncipe, metade das mulheres não sabe nadar ou tem medo do mar. A praia e o surf estiveram durante muito tempo reservados apenas aos homens. A TSF foi conhecer um projeto que desafiou as regras da ilha e levou centenas de raparigas à água pela primeira vez. O mar era o menor dos medos. É uma reportagem de Inês Duarte Arte Coelho e Alexandre Lima.
13: Boa. Respira. Fecha os pulmões de ar.
14: Não estou a ver a flutuar.
13: O mar é perigoso. Tipo, eu estava aqui, mas é uma coisa que leva as pessoas, não volta.
15: Eu, falo por mim, sempre tive medo do mar.
16: Ser família era uma humilhação. Era algo que eu queria fazer, mas não tinha coragem.
17: Escutávamos Rosi, Rolita e Fátima, três jovens santomenses que viam o mar como um muro. Território de pescadores, lugar de trabalho, fonte de sustento e de surf, mas só para alguns.
18: Acredito eu que veio uma das melhores ondas da bateria.
16: Os nossos rapazes ali em São Tomé dizem: não vais aí, que aquilo não é lugar de mulher. Não é lugar para mim, não vou.
15: Eles pensavam que era para deles, o que não fazia sentido.
17: Este era o sentimento de muitas raparigas em São Tomé. O mar, a praia, tinham donos e eram homens. Foi para mudar as regras que nasceu, pela mão da Francisca Sequeira, a SOMA, Surfistas Orgulhosas das Mulheres Africanas. Uma organização não governamental, sem fins lucrativos, que funcionava com o apoio de voluntários portugueses.
19: O objetivo era que as raparigas tivessem um lugar no mar e que partilhassem as ondas com os rapazes e que eles soubessem coabitar e conviver e crescer lado a lado.
20: Olha, vamos surfar!
17: A iniciativa desafiava as regras da ilha e por isso não foi bem recebida.
21: Os meus pais, principalmente, não estavam nada contentes porque ia perder duas ajudas em casa, porque era eu e a minha irmã. E eles começaram a dizer, tipo, não, se vocês forem, quem vai ajudar a vossa mãe, tipo, a fazer coisas de casa? Na próxima, vocês são 7, então tem que ter... Só duas meninas, que é você e a tua irmã, então acho que não é muito boa ideia vocês participarem no projeto.
17: Ultrapassada a desconfiança inicial, a SOMA esteve em São Tomé e Príncipe durante 5 anos e levou 250 raparigas ao mar para praticar surf pela primeira vez.
16: Organizávamos, cada um pegava a sua prancha, estávamos na carinha, uma aventura até chegar à praia. Toda a gente a cantar, falar, contar piadas.
17: Além das aulas de surf, a SOMA criou um clube, deu apoio escolar e ensinou sobre igualdade de direitos e saúde sexual.
21: Já falávamos disso na escola, mas nunca colocávamos em prática porque achávamos que era uma coisa tipo só para os brancos. Ninguém usava penso, usávamos pano normal, cortado, e ninguém colocava tampões. Tipo, achávamos que isso ia dar cabos de nós mais tarde.
17: A Soma fechou portas este ano depois de um conflito com os rapazes da comunidade. Para já faz-se o luto, mas com a certeza de que a mudança não ficou à beira-mar.
21: Agora eu prefiro às vezes estar tipo, no mar o dia todo. Não importa se há corrente ou não, porque em Portugal é muito mais corrente que São Tomé. Parece que é uma parte de mim.
14: Boa! Que até onde? Nunca mais acaba!
11: Inês Duarte Coelho, com trabalho técnico de Alexandre Lima, o mar era o menor dos medos. É uma reportagem que pode ouvir na íntegra. Depois das notícias das 5 da tarde, está também disponível a qualquer hora no site da TSF em tsf.pt. A Universidade de Verão do PSD arranca hoje em Castelo de Vide. Os trabalhos começam com a intervenção do secretário-geral e líder parlamentar do partido, Hugo Soares. Como habitualmente, a Universidade de Verão será encerrada no próximo domingo pelo líder do PSD e primeiro-ministro Luís Montenegro. Na edição deste ano, são cerca de 100 os jovens selecionados que vão ter aulas em áreas como política nacional, europeia e internacional, economia ou energia, passando pela reforma do Estado, educação e cultura. O PS vai pedir hoje a audição da Ministra do Trabalho na Assembleia da República. Os socialistas querem ouvir a Ministra Palma Ramalho sobre o relatório para a reforma da Segurança Social conhecido na semana passada. O Jornal Público adianta que o pedido estende-se também aos coordenadores do relatório, os responsáveis pelo Livro Verde para a Sustentabilidade do Sistema Previdencial e os autores de um estudo recente sobre as taxas de substituição das pensões. Além do PS, também o Bloco de Esquerda pediu a audição da ministra Maria do Rosário Palma Ramalho. Na passada sexta-feira, o secretário-geral do PS avisou que se o governo avançar com uma reforma da Segurança Social, será ultrapassada uma linha vermelha nas negociações do Orçamento do Estado para o próximo ano. O Porto mantém a liderança da Liga de Futebol depois de ter vencido ontem à noite o Arouca por 2-0, num jogo da terceira jornada da Liga Portuguesa de futebol. O treinador Francesco Farioli assume que foi um jogo de paciência.
20: A análise do jogo é esta: muitas oportunidades. Fomos pacientes na primeira parte, enquanto o Arouca foi muito compacto, muito organizado. Foi preciso um pouco de tempo para conseguirmos entrar num ritmo que precisávamos. Mas depois tivemos muitos momentos, muitos bons momentos, boas oportunidades na segunda parte. E isso pode ser uma ponte de viragem. A equipa mostrou maturidade e foi um resultado muito importante. Uma grande vitória em frente aos nossos adeptos.
11: Futebol Clube do Porto soma agora 9 pontos e consegue assegurar a liderança isolada da Liga de Futebol. Já o Arouca mantém os 6 pontos, mas desceu para a 5ª posição. O treinador Vasco Seabra encara o resultado com normalidade.
22: Hoje nós temos que reconhecer que o Porto foi melhor que nós, mereceu ganhar o jogo e nós tivemos uma atitude brutal em termos de equipa. Trabalhamos muito, sofremos muito, tentamos muitas coisas, mas a verdade é que nem sempre as conseguimos fazer. E, portanto, eu estou satisfeito com a atitude da equipa, mas também sinto que podemos, às vezes, ser um pouco mais audazes. E, eventualmente, hoje podíamos ter tentado dar um passinho melhor.
11: Hoje completa-se mais uma jornada, a terceira jornada da Liga de Futebol. O Casa Pia joga com o Gil Vicente, em casa do Gil Vicente. A jornada, de resto, só fica completa em setembro. No dia 9 de setembro, o Benfica joga com o Moreirense. E a 10 de setembro, o Estrela da Amadora recebe o Sporting de Braga.
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0: 7h18, para já uma manhã tranquilíssima a nível de trânsito. Continuamos com pouco movimento nas estradas, quer em Lisboa, quer no Porto, apenas alguma intensidade, mas sem demora. No final da A2 para a Ponte 25 de Abril, entre o viaduto do Pregal e a Praça de Portagem, no Porto, nesta altura, sinal verde em todas as ligações.
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0: Ao longo deste verão estamos a ouvir de novo o Negócios e Empresas. Vamos a mais uma edição com Ana Maria Ramos.
3: A Thales lançou o Sky Defender, o sistema integral de defesa aérea e antimíssil com inteligência artificial para a proteção de territórios, seja por mar, espaço ou terra. Em Portugal tem o Exército como cliente, para já com a capacidade de ter um autêntico escudo de proteção para uma cidade pequena. Como conta Pedro Nunes, o diretor de comunicação da empresa.
4: Já está operacional, já foi testado. Portugal já adquiriu parte deste sistema. O Exército Português adquiriu à Thales um sistema de curto alcance, composto por lançadores de mísseis, por um radares e por um sistema de controlo que faz a monitorização e a ativação de todos estes sistemas. O Exército Português adquiriu, está a ser neste momento instalado. É uma versão muito pequenina deste sistema, ajustada à nossa realidade. É um sistema móvel, by the way, permite rapidamente proteger uma pequena cidade de ameaças que possam surgir. Claro que percebemos, e acho que o governo português, nomeadamente as Forças Armadas, estão a fazer esforços para tentar aumentar a capacidade desse sistema, tornando-o algo que seja mais de médio alcance, não de curto, que é o que temos atualmente, para possivelmente alargar o espaço de monitorização e de reação.
3: O sistema já a ser utilizado na Dinamarca e este é o ano do reforço deste tipo de soluções, com presença em países da África à Europa, a começar por Espanha.
4: Já há alguns países na Europa que têm neste momento em utilização, nomeadamente recentemente a Dinamarca adquiriu parte do sistema, porque o Sky Defender é um conjunto de diversos tipos de radares, é um sistema que é tailor-made, ou seja, é customizável à medida do cliente em função do que ele quer. França já o utiliza e Itália também. Claro que não no seu todo, mas neste momento estamos em negociações para tentar implementar este sistema o mais rapidamente possível. É muito customizável, existem radares que têm alcances de alguns quilómetros, existem radares que têm alcances de 150 ou mais quilómetros e depois existem radares que vão até 2 mil quilómetros ou até 5 mil, dependendo da utilização de satélites ou não nesse sistema.
3: Com estas e outras soluções, a empresa quer crescer em Portugal e está a recrutar mais de 220 pessoas.
4: Nós temos uma forte presença num país com dois grandes centros de competências do grupo a nível mundial. Pretendemos crescer este ano em mais de 50%, ou seja, estamos a recrutar mais de 220 pessoas para o nosso país. Temos grandes centros de competências deslocalizados do grupo para o país. Estamos a trabalhar com o grupo para poder ajudá-los no sentido de entrarmos nesta nova era que é os sistemas de defesa antiaérea e antimíssil. Neste momento estamos muito focados na parte de gestão de tráfego aéreo, somos um dos hubs principais do grupo dessa área. Também estamos focados na parte de defesa naval, em parceria com a Thales Holanda, em sistemas de gestão de combate para navios militares, ou seja, um cérebro do navio, onde todos os sensores e atuadores estão ligados e permitem responder contra as ameaças externas, ou seja, temos muita experiência em sistemas de comando e controlo que podem ser utilizadas pelo grupo neste novo sistema Sky Defender que nós temos na parte naval e isto aplicado na parte aérea é facilmente integrado.
3: Com o novo sistema Sky Defender, a Thales definiu como objetivo duplicar a faturação.
0: Ana Maria Ramos com mais uma edição de Negócios e Empresas. Bom dia, 7h22.
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0: Vamos lançar mais um olhar pelas notícias que marcam amanhã. Daqui a pouco, na edição às 7h30, com Manuela Cássio. Depois temos a página de desporto nesta manhã TSF de segunda-feira. Agora com música dos Barra ao Fundo e de Rodrigo Leão.

0: São 7:30, bom dia, 6:30 nos Açores. Nesta altura estamos com 21 graus no Porto e em Faro, 20 graus em Lisboa, 18 em Ponta Delgada e 22 graus no Funchal. E Manuel Acácio, parece que o verão esta semana meteu férias.
1: Chuva, trovoada, vento forte, este é o cenário com que devemos contar no arranque da semana. Esta noite já tivemos muita chuva e algum vento, mas a Proteção Civil não registou qualquer problema grave. O Instituto Português do Mar e da Atmosfera colocou 13 distritos em aviso amarelo esta segunda-feira. E a meteorologista Cristina Simões explicou esta manhã à TSF que logo mais ao fim da tarde o pior já deverá ter passado.
2: Um aviso de precipitação e trovoada, pois deverá desagravar à medida que a depressão passa para norte, a partir do meio da tarde, já com uma melhoria do estado do tempo e a permanecer para terça-feira.
1: É muito provável que terça ou quarta-feira sejam emitidos novos avisos amarelos para vários distritos do continente, mas tudo indica que poderemos ter um fim de semana sem chuva. Por estes dias, temos muitos jovens universitários à procura de alojamento. A tarefa costuma ser difícil e a DEC Proteste lançou uma plataforma online que reúne toda a informação disponível. Magda Cana explica-nos o que se poderá encontrar nas duas ferramentas que estão no site querocasa.pt.
3: Permite efetivamente consultar a informação recolhida junto das instituições de ensino superior sobre a oferta do alojamento, e a outra reúne dados de quase todos os municípios portugueses, mostrando onde existem residências, onde existem quartos disponíveis e quais são os programas de apoio ao alojamento estudantil.
1: Esta plataforma querocasa.pt vai manter atualizações de alojamentos disponíveis ao longo do tempo. O Futebol Clube do Porto assumiu a liderança isolada do campeonato. Os Dragões venceram o Arouca por 2-0. Foi difícil inaugurar o marcador. O Porto marcou o primeiro golo aos 60 minutos com Gabri Veiga, depois vitória confirmada por Borja Sainz. O treinador Francesco Farioli reconhece que foi um jogo em que foi preciso ter paciência. Com 3 vitórias, o Futebol Clube do Porto tem 9 pontos, mais 2 do que Sporting, Santa Clara e Marítimo. O Estrela da Amadora vai ser vendido a investidores alemães. O negócio está feito, vai ser oficializado ainda esta semana e é uma das maiores vendas de sempre de uma SAD em Portugal. O grupo que vai pagar 40 milhões de euros por 90% da SAD inclui os campeões do mundo Thomas Müller e Mats Hummels. Paulo Lopo, ainda presidente da SAD do Estrela da Amadora, está confiante num futuro sucesso.
4: Acho que quem conhece a história do Estrela da Amadora destes últimos 6 anos sabe ver onde é que nós o encontramos e onde é que nós o deixamos, e reconhece certamente que a entrada de novos investidores vai meter o clube num patamar diferente daquele que está hoje e com certeza com maior sucesso.
1: O sucessor de Paulo Lopo à frente do Estrela da Amadora será um jovem gestor que chega do Bayern de Munique. No topo do futebol internacional vivem-se tempos agitados. O líder da UEFA, Alexander Seferin, anunciou que não vai concorrer à presidência da FIFA, mas pede a demissão de Gianni Infantino. Um incêndio florestal nos Estados Unidos já obrigou à retirada de mais de 40 mil pessoas. As chamas no estado do Nevada estão a avançar rapidamente, ameaçando a cidade de Reno. Para além

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0: E agora voltamos a olhar o trânsito numa altura em que temos alguma demora no final da A2 para a Ponte 25 de Abril. Há fila a partir da Baixa da Almada até à Praça da Portagem. A segunda circular no sentido Aeroporto Benfica, também com paragens na zona da Encarnação. São para já as dificuldades existentes na região de Lisboa. No Porto ainda temos sinal verde em todas as ligações.
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0: Estamos a 24 minutos das 8 horas, está no ar a primeira página do TSF Desporto. António Botelho, começas com a vitória do Futebol Clube do Porto ontem à noite sobre o Arouca por 2-0.
2: E o Futebol Clube do Porto já é o líder isolado da Liga Portuguesa. 3 jogos, 9 pontos para o campeão nacional. É a única equipa da Liga com 9 pontos conquistados. O treinador do Futebol Clube do Porto gostou da exibição da equipa, Francesco Farioli, diz que esta pode ser uma exibição que é um ponto de viragem neste início de temporada.
3: A análise do jogo é esta: muitas oportunidades. Fomos pacientes na primeira parte, enquanto o Arouca foi muito compacto, muito organizado. Foi preciso um pouco de tempo para conseguirmos entrar num ritmo que precisávamos. Mas depois tivemos muitos momentos, muitos bons momentos, boas oportunidades na segunda parte. E isso pode ser uma ponte de viragem. A equipa mostrou maturidade e foi um resultado muito importante. Uma grande vitória em frente aos nossos adeptos.
2: Do lado do Arouca, o treinador Vasco Seabra prefere realçar a atitude da equipa.
4: Pois nós temos que reconhecer que o Porto foi melhor que nós, mereceu ganhar o jogo e nós tivemos uma atitude brutal em termos de equipa. Trabalhamos muito, sofremos muito, tentamos muitas coisas, mas a verdade é que nem sempre as conseguimos fazer. E, portanto, eu estou satisfeito com a atitude da equipa, mas também sinto que podemos, às vezes, ser um pouco mais audazes. E, eventualmente, hoje podíamos ter tentado dar um passinho melhor.
2: Os dois treinadores em entrevistas rápidas à Sport TV. De ontem há mais dois resultados da terceira jornada da Primeira Liga. Vitória de Guimarães 1, Nacional 0 e Santa Clara 1, Famalicão 0. Lá por fora, destaque para a estreia vitoriosa de Ruben Amorim, em Itália, no comando do AC Milan. Foi a Turim ganhar por 2-1 ao Torino na primeira jornada da Série A. Gonçalo Ramos jogou os 90 minutos. Em Espanha, também ontem à noite, o Barcelona começou a defesa do título com uma goleada. Ganhou por 5-0 no terreno do Elche. João Cancelo jogou alguns minutos e o campeão francês Paris Saint-Germain tropeçou no arranque da Ligue 1. Empatou 2-2 no terreno do Rennes. João Neves e Vitinha foram titulares. O presidente do Sporting garante que Luís Suárez não sai neste mercado de verão. Frederico Varandas falou aos jornalistas e explicou tudo sobre as recentes polémicas

0: que têm envolvido o avançado colombiano.
1: Para desgosto de muitas pessoas, Suárez vai continuar a ser jogador do Sporting. Suárez é um exemplar profissional que está nos melhores registros da história do Sporting e eu sei que vai querer muito continuar a ser.
2: Mas tem que só agora... sair pelo valor da cláusula.
1: Não há nenhuma proposta pelo Suárez. E eu quero que os Sportingistas, os adeptos, percebam uma coisa. A administração do Sporting já deu inúmeros exemplos como não há ninguém acima do clube. Ninguém. Vocês, basta recordar exemplos. E se o Suárez está convocado para um jogo, se o Suárez está convocado para um jogo, é porque foi profissional suficiente para merecer estar ali e honrar aquela camisola.
0: Frederico Varandas assegura também que não há propostas por Gonçalo Inácio e afirma que o plantel ainda vai ser reforçado.
1: O mercado de transferências está aberto. Provavelmente, quase certeza vão entrar mais dois jogadores e é provável que haja saídas. É o que eu posso
3: dizer.
1: De quem?
3: Quem é que são esses dois jogadores?
1: Olha, Gonçalo Inácio não é.
4: Concretamente, não há qualquer proposta.
5: Suárez.
1: O que eu quero dizer do Suárez é o seu treinador.
4: Mas não há propostas para Gonçalo Inácio? Pois é associado ao Barcelona.
1: É associado ao Barcelona. Eu, para cá, só se o presidente da porta perdeu o meu telefone, mas se quiser pode dar, porque eu ainda não recebi nada, nem e-mail, fax já não se usa. Não.
3: Mas permita-me insistir.
5: Quem são os outros dois?
1: Diga?
5: Se não é Gonçalo Inácio, quem são os outros dois?
1: Não, isso é notório. Vocês veem o Pedro Gonçalves, que é um jogador que deu muito ao Sporting, é um jogador que está na história do Sporting, um grande jogador. Como o treinador disse, ele tem uma ambição. Quando renovámos, o jogador tinha ambição muitas vezes também financeira e nós temos que ter essa sensibilidade. E Pedro Gonçalves é um dos jogadores que tem a expectativa de poder vir a sair do Sporting. Se vai sair, não sei.
0: O presidente do Sporting admitiu ainda que tentou contratar João Palhinha no início do mercado, mas acabou por não avançar. Diz Varandas que não é estratégia do clube investir dezenas de milhares de euros num jogador com 31 anos. Entretanto, Moncef Zekri já está em Lisboa para assinar com o Sporting. É o lateral esquerdo que faltava no plantel de Rui Borges. A SAD Leonina vai pagar 3,5 milhões de euros e mais objetivos ao Mechelen da Bélgica pelo passe deste jogador, que deve assinar nas próximas horas pelo Sporting. A SAD do Estrela da Amadora foi vendida a um grupo alemão do qual fazem parte os jogadores alemães Thomas Müller e Mats Hummels e também o guarda-redes suíço Jan Sommer. O negócio foi concluído na última quinta-feira por um valor de 40 milhões de euros por 90% do capital. Representa a maior venda de sempre do controlo de uma SAD no futebol português. O presidente do Estrela, Paulo Lopo, explica à TSF em que consiste este investimento.
6: Os investidores têm uma capacidade financeira diferente, não é? O Estrela da Amadora sempre foi gerido muito com o pelo do cão, com a criatividade e um bom scouting, um bom trabalho de vendas, que foram cerca de 40 milhões de euros ao longo desta meia dúzia de anos, não é? Mas hoje o Estrela da Amadora luta com multiclubes, com fundos de investimento, os clubes hoje chamados clubes de raiz portuguesa, não é? Têm sempre uma dificuldade maior, visto que estão num mercado que tem uma concorrência muito grande do ponto de vista financeiro, e a dimensão do nosso mercado não nos permite lutar contra grandes grupos, não é?
0: Paulo Lopo assegura que o clube vai ficar mais folgado e fala numa nova era para o Estrela da Amadora. Portugal conquistou 8 medalhas no segundo dia dos Jogos do Mediterrâneo, 4 na canoagem, 2 na natação e 2 na esgrima. No total são já 12, 5 delas medalhas de ouro nos Jogos do Mediterrâneo em Taranto, em Itália.
7: Está tudo dito sobre a atualidade desportiva nesta primeira página do TSF Desporto com António Botelho. Bom dia, faltam 16 minutos para as 8 da manhã.

0: A música dos Placebo e agora dos Pulp nesta manhã TSF de segunda-feira. Bom dia, faltam 8 minutos para as 8 horas. Vamos ao mundo digital que está a passar de novo ao longo deste verão com o Rui Tucayana.
1: A TCL anunciou uma nova série de televisores QLED, a T7. São TVs que combinam um preço competitivo com características avançadas. A linha inclui modelos entre as 55 e as 85 polegadas, todos com um painel de 144 Hz e tecnologia Quantum Dot para cores mais ricas e realistas. Os novos televisores integram também um processador de imagem com inteligência artificial, um processador que é capaz de otimizar automaticamente cor, contraste e nitidez. Tudo isto para oferecer um melhor desempenho em conteúdos 4K HDR, diz a fabricante. Coisas como a compatibilidade com Dolby Vision e HDR10 Plus reforçam a qualidade da imagem. No som, a TCL aposta no Dolby Atmos e Dolby Digital Plus, assegurando uma experiência mais envolvente. Ótima notícia é também que este televisor é gerido através do sistema operativo Google TV, com controle por voz mãos livres, graças aos microfones que estão integrados nos televisores. Quando estiver disponível, toda esta série T7 vai arrancar com preços que deverão começar nos 600 euros para o modelo de 55 polegadas. Além da gama T7 QLED, a TCL revelou ainda os mini LED QM6K e QM7K, com tamanhos até 98 polegadas e colunas da Bang & Olufsen, equipamentos com os quais pretende reforçar a presença da marca no segmento dos grandes ecrãs.
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0: Passamos pela Sunset Boulevard com os Belchers Hotel até às 8 da manhã.

0: São 7h58, bom dia, menos uma hora nos Açores. Está no ar amanhã, TSF de segunda-feira.
1: A Tec Proteste lançou uma plataforma para ajudar estudantes a encontrar alojamento, chama-se querocasa.pt. A Ucrânia assina esta segunda-feira 35 anos de independência, assinala 35 anos de independência. Em Kiev estão representantes dos países aliados daquele país. O chefe da diplomacia portuguesa junta-se a esta comemoração por videoconferência. Em São Tomé e Príncipe, centenas de raparigas foram à praia pela primeira vez. Dos mergulhos ao surf, experimentaram aquilo que até aí estava reservado apenas a rapazes. Tame Impala é a primeira confirmação para o cartaz do Festival Alive do próximo ano. Os bilhetes já estão à venda. E o Porto venceu o Arouca por 2-0 e assegurou a liderança isolada da Primeira Liga.
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0: O verão tira férias esta semana. Para hoje, aguaceiros, por vezes fortes e acompanhados de trovoada entre o meio da manhã e o meio da tarde. Vento do quadrante sul, por vezes forte. Descida da temperatura máxima. Para hoje, as máximas não vão além dos 25 graus em Lisboa e em Faro. 23 graus máxima para o Porto. Os Açores com aguaceiros fracos em todas as ilhas, com máxima de 25 graus em Ponta Delgada. Para a Ilha da Madeira, há também previsão de aguaceiros fracos. A máxima no Funchal é de 26 graus. Vamos para o Jornal das 8 horas da manhã na TSF, Leonor Ferreira.
1: Quase 50 bombeiros combatem um incêndio que começou esta manhã numa sucata em Alfarrarrede, no concelho de Abrantes. O alerta foi dado às 6h10 da manhã. Não há vítimas e não há risco de propagação. A Proteção Civil do Médio Tejo adianta à TSF que este fogo ainda não está, no entanto, dominado. Daqui a uma hora, 13 distritos do continente vão estar sob aviso amarelo por causa da trovoada e aguaceiros, por vezes fortes. São distritos do norte e centro do país e ainda Lisboa e Santarém. A meteorologista Cristina Simões justifica a emissão deste aviso.
4: Entre o meio da manhã e o meio da tarde prevemos uma situação semelhante ao que tivemos no domingo, com alguma instabilidade, passagem de uma nova superfície frontal associada à depressão que tem estado a afetar o território do continente, traz-nos alguma instabilidade. Aí o aviso emitido entre o meio da manhã e o meio da tarde desta segunda-feira, então, um aviso de precipitação e trovoada. Pois deverá desagravar à medida que a depressão passa para norte, a partir do meio da tarde, já com uma melhoria do estado do tempo, e a permanecer para terça-feira.
5: Mas, portanto, esta semana não há verão, não é?
4: Esta semana não deverá haver verão, pelo menos até quinta-feira, sim.
1: E nos próximos dias, então, o que é que vamos poder esperar?
4: O resto da semana ainda temos a passagem de uma nova frente entre quarta e quinta-feira. Voltamos a ter alguma precipitação também, especialmente nas regiões norte e centro, com alguma intensidade também, instabilidade. A ocorrer o que está previsto nos modelos, poderá ter novamente um aviso deste nível amarelo que temos emitido. Serão semelhantes a nível de precipitação. Poderá ocorrer alguma precipitação mais forte. Devemos ter novamente o nível amarelo emitido para as regiões do norte e centro.
1: A partir de quinta-feira as temperaturas voltam então a subir, já sem chuva para o próximo fim de semana. Relativamente à chuva e trovoada desta madrugada, a Proteção Civil Nacional disse esta manhã à TSF que não tem ocorrências significativas. A DECO Proteste lançou uma plataforma online para os jovens até aos 35 anos que precisam de procurar alojamento fora da sua residência habitual, nomeadamente estudantes deslocados. A iniciativa procura combater a dificuldade na procura por habitação, recolhendo num só lugar toda a informação disponível. Magda Canas, a porta-voz da DECO Proteste, adianta à TSF no que consiste esta proposta.
6: Nós estamos aqui a falar de duas ferramentas. Estão ambas alojadas na plataforma querocasa.pt da DECO Proteste. Uma delas permite efetivamente consultar a informação recolhida junto das instituições de ensino superior sobre a oferta do alojamento, e a outra reúne dados de quase todos os municípios portugueses, mostrando onde existem residências, onde existem quartos disponíveis e quais são os programas de apoio ao alojamento estudantil. Até aqui, o que nós tínhamos era, se uma família procurasse esta informação, teria que contactar várias entidades em separado. A partir deste ano letivo, esta informação passa a estar concentrada numa plataforma que é simples, gratuita e atualizada sempre que surjam novos dados.
1: A plataforma querocasa.pt vai manter atualizações dos alojamentos disponíveis ao longo do tempo. No ano letivo de 2024, mais de 220 mil jovens em Portugal eram estudantes deslocados. Magda Canas deixa recomendações para os alunos recém-colocados no ensino superior.
6: Começar a procura por alojamento o mais cedo possível, tendencialmente não se esperar pela colocação, seja ela na primeira fase ou não, na universidade. Também acompanhar o mercado ao longo do ano e, se necessário, até repensar as escolhas. Depois comparar soluções não só no município da instituição, mas também em concelhos próximos, desde que tenham boa ligação de transportes. Considerar residências universitárias ou alojamentos partilhados, que normalmente são alternativas mais económicas. E depois a opção das residências universitárias é ainda mais viável para os estudantes bolseiros deslocados, que estejam nos três primeiros escalões de abono de família, dado que estes têm direito a um complemento para o alojamento de cerca de 161 euros.
1: Uma plataforma para ajudar na procura de casa, o Observatório do Alojamento Estudantil revela que a menos de um mês do arranque do ano letivo há mais quartos disponíveis para os estudantes deslocados do que no ano passado, mas não houve uma redução do preço das rendas. Tanto o gasóleo como a gasolina estão acima dos 12 euros esta semana, é a confirmação da ANAREC. O gasóleo teve um aumento de 3 cêntimos e pode custar agora 2 euros e 18 cêntimos por litro. Já a gasolina viu um aumento de 2 cêntimos e fica agora a 2,07 euros por litro. Ainda assim, estes preços podem variar dependendo do posto de abastecimento. Ainda neste jornal, dou-lhe agora conta de uma ida à praia bem especial. Em São Tomé e Príncipe, metade das mulheres não sabe nadar ou tem medo do mar. A praia e o surf estiveram, durante muito tempo, reservados aos homens. A TSF foi precisamente conhecer um projeto que desafiou estas regras da ilha e levou centenas de raparigas à água pela primeira vez. O mar era o menor dos medos. É uma reportagem de Inês Duarte Coelho e Alexandre Lima. Vamos já ouvir.
7: Isso. Respira. Enche os pulmões de ar.
8: O mar é perigoso. Tipo, eu achava que o mar é uma coisa que leva as pessoas, não volta.
9: Eu, falo por mim, sempre tive medo do mar.
10: Ser família era uma humilhação. Era algo que eu queria fazer, mas não tinha coragem.
11: Escutávamos Rosi, Rolita e Fátima, três jovens santomenses que viam o mar como um muro. Território de pescadores, lugar de trabalho, fonte de sustento e de surf, mas só para alguns.
12: Acredito eu que veio uma das melhores ondas da bateria.
10: Os nossos rapazes ali em São Tomé dizem: não vais aí, que aquilo não é lugar de mulher. Não é lugar para mim, não vou.
9: Eles pensavam que a praia era deles, o que não fazia sentido.
11: Este era o sentimento de muitas raparigas em São Tomé. O mar, a praia, tinham donos e eram homens. Foi para mudar as regras que nasceu, pela mão da Francisca Sequeira, a SOMA, Surfistas Orgulhosas das Mulheres Africanas. Uma organização não governamental, sem fins lucrativos, que funcionava com o apoio de voluntários portugueses.
13: O objetivo era que as raparigas tivessem um lugar no mar e que partilhassem as ondas com os rapazes e que eles soubessem coabitar e conviver e crescer lado a lado.
14: Olha, vamos surfar!
11: A iniciativa desafiava as regras da ilha e por isso não foi bem recebida.
15: Os meus pais, principalmente, não estavam nada contentes porque ia perder duas ajudas em casa, porque era eu e a minha irmã. E eles começaram a dizer, tipo, não, se vocês forem, quem vai ajudar a vossa mãe, tipo, a fazer coisas de casa, na próxima vocês são sete, então tem que ter... Só duas meninas, que é você e a tua irmã, então acho que não é muita boa ideia vocês participarem no projeto.
11: Ultrapassada a desconfiança inicial, a SOMA esteve em São Tomé e Príncipe durante 5 anos e levou 250 raparigas ao mar para praticar surf pela primeira vez.
10: Organizávamos, cada um pegava a sua prancha, estávamos na carinha. Uma aventura até chegar à praia. Toda a gente a cantar, falar, contar piadas.
11: Além das aulas de surf, a Soma criou um clube, deu apoio escolar e ensinou sobre igualdade de direitos e saúde sexual.
15: Já falávamos disso na escola, mas nunca colocávamos em prática porque achávamos que era uma coisa tipo só para os brancos. Ninguém usava penso, usávamos pano normal, cortado, e ninguém colocava tampões. Tipo, achávamos que isso ia dar cabos de nós mais tarde.
11: A Soma fechou portas este ano depois de um conflito com os rapazes da comunidade. Para já faz o luto, mas com a certeza de que a mudança não ficou à beira-mar.
15: Agora eu prefiro às vezes estar tipo, no mar o dia todo, não importa se há corrente ou não, porque em Portugal é muito mais corrente que São Tomé, parece que é uma parte de mim.
1: O mar era o menor dos medos. É uma reportagem de Inês Duarte Coelho com o trabalho técnico de Alexandre Lima. Pode ouvir na íntegra hoje, depois das notícias das 5 da tarde, ou então em tsf.pt. A Ucrânia celebra esta segunda-feira 35 anos de independência. Para assinalar a data, a Coligação da Boa Vontade, composta por cerca de 30 Estados aliados de Kiev, reúne-se na capital ucraniana. Ao lado de Volodymyr Zelensky vão estar, entre outros, o presidente do Conselho Europeu, António Costa, que já chegou esta manhã à capital ucraniana, também o presidente francês, o chanceler alemão e o primeiro-ministro britânico Andy Burnham, que participa pela primeira vez no encontro deste grupo. A reunião terá um formato híbrido. Alguns dirigentes não estarão em Kiev, caso do ministro dos Negócios Estrangeiros português, Paulo Rangel, que vai participar nesta iniciativa, nestas cerimónias, através de videoconferência. Esta participação será feita ao longo do dia de hoje. Há pouco, como disse, António Costa chegou a Kiev. Em declarações à SIC Notícias, o presidente do Conselho Europeu falava da independência e também da forma de estar de Putin em relação a este conflito.
14: O direito de cada povo a ser independente é um direito fundamental, reconhecido na Carta das Nações Unidas, e que quem quer defender o direito internacional tem que defender o direito à independência da Ucrânia, e é por isso que aqui estamos. Esta guerra só existe porque a Rússia quer pôr em causa a independência da Ucrânia, a integridade territorial da Ucrânia, a soberania da Ucrânia, e é isso que é necessário parar. E por isso a mensagem fundamental que temos dito à Rússia é a altura de parar esta guerra, de parar de matar pessoas, de parar de destruir infraestruturas, parar de atacar objetivos civis e dar uma oportunidade para que se possa negociar a paz.
16: Esta nova reunião da Coligação de Vontades, o que é que pode trazer para a Ucrânia que possa aqui também fazer alguma diferença neste momento específico da guerra?
14: Bom, mas é bom, uma questão crítica neste momento, que tem capacidade de defesa aérea, e há um esforço global para apoiar a Ucrânia nesta ação defensiva. Não se trata de uma ação ofensiva contra a Rússia, mas de reforçar a capacidade da Ucrânia de se defender destes ataques que, basicamente, neste momento, têm visado alvos civis.
1: Declarações de António Costa, o Presidente do Conselho Europeu, esta manhã à SIC Notícias. A TSF, o Presidente da Associação de Ucranianos em Portugal, não acredita que Putin consiga conquistar a Ucrânia neste dia da independência. Pavlo Sadoka diz que a história do país não permite ao povo baixar os braços.
17: Nós não vamos perder nossa independência. Tanto sofrimento o povo ucraniano já fez, não só agora nesta guerra, mas nos séculos passados. E o povo ucraniano conseguiu mostrar, por exemplo, na Revolução de Dignidade em 2014, que sabe defender a sua democracia, que sabe defender a própria vontade, escolher o seu futuro, que Putin nunca vai conseguir já tirar a independência da Ucrânia, portanto nunca vai conseguir, pode ocupar alguns territórios, mas os ucranianos vão continuar a ser livres, vão continuar próprios e escolher o seu futuro, e vamos lutar por isso.
1: O presidente da Associação adianta que a comunidade ucraniana que está fora do país se mobiliza há vários anos para apoiar a Ucrânia. Ele próprio, Pavlo Sadoka, que está em Portugal há 26 anos, sente a guerra como se lá estivesse.
17: Como todos os ucranianos que estão na Ucrânia, com muitas dores, com muito sofrimento, já perdemos muitos familiares, amigos, conhecidos nesta guerra. mas temos que continuar a defender de todas as maneiras. Os ucranianos que estão fora têm que ajudar, apoiar os ucranianos, conseguir de falar com os governos nos países onde vivem para continuar a ajudar a Ucrânia, juntar o dinheiro, juntar todo o apoio que podem para ajudar os ucranianos. O que nós fizemos já desde 2014. Nós, não só em Portugal, mas em todo o mundo, as comunidades ucranianas, a diáspora ucraniana, está fortemente a ajudar a defender a Ucrânia.
1: Para celebrar o Dia da Independência, a Associação organizou atividades durante o dia de ontem em Lisboa e no Porto. Também em Coimbra estão programadas atividades para mostrar a cultura ucraniana. O PS vai pedir hoje a audição da Ministra do Trabalho na Assembleia da República. Os socialistas querem ouvir Palma Ramalho sobre o relatório para a reforma da Segurança Social conhecido na semana passada. O Jornal Público adianta que o pedido estende-se também aos coordenadores do relatório, os responsáveis pelo Livro Verde para a Sustentabilidade do Sistema Previdencial e também aos autores de um estudo recente sobre as taxas de substituição das pensões. Além do PS, também o Bloco de Esquerda pediu a audição da ministra Maria do Rosário Palma Ramalho. Na sexta-feira, o secretário-geral do PS avisou que se o governo avançasse com uma reforma da segurança social, será ultrapassada uma linha vermelha nas negociações do orçamento do Estado. O Porto venceu o Arouca por 2-0 num jogo da terceira jornada da Primeira Liga Portuguesa de Futebol. Francesco Farioli assume que foi um jogo de paciência.
18: A análise do jogo é esta. Muitas oportunidades. Fomos pacientes na primeira parte, enquanto o Arouca foi muito compacto, muito organizado. Foi preciso um pouco de tempo para conseguirmos entrar num ritmo que precisávamos. Mas depois tivemos muitos momentos, muitos bons momentos, boas oportunidades na segunda parte. E isso pode ser uma ponte de viragem. A equipa mostrou maturidade e foi um resultado muito importante. Uma grande vitória em frente aos nossos adeptos.
1: O Futebol Clube do Porto soma 9 pontos e consegue assegurar a liderança isolada da Primeira Liga de Futebol. Apesar de ter perdido, o treinador Vasco Seabra encara o resultado com normalidade.
19: Pois nós temos que reconhecer que o Porto foi melhor que nós, mereceu ganhar o jogo e nós tivemos uma atitude brutal em termos de equipa. Trabalhamos muito, sofremos muito, tentamos muitas coisas, mas a verdade é que nem sempre as conseguimos fazer. E, portanto, eu estou satisfeito com a atitude da equipa, mas também sinto que podemos, às vezes, ser um pouco mais audazes. E, eventualmente, hoje podíamos ter tentado dar um passinho melhor.
1: O Arouca mantém os 6 pontos, mas desceu para a 5ª posição. A terminar, fica a saber que Tame Impala é a primeira confirmação para o cartaz do Festival Alive do próximo ano. O projeto do multi-instrumentista australiano Kevin Parker regressa a Portugal no dia 10 de julho de 2027, depois dos concertos em Lisboa e no Porto no último mês de abril. Tame Impala dará música no Passeio Marítimo de Algés no próximo verão. O Festival Alive vai decorrer nos dias 8, 9 e 10 de julho e os bilhetes já estão à venda.
0: Ora, e é precisamente com o Tame Impala que fechamos este noticiário das 8 horas da manhã para recordar Wings of Time do filme Dungeons and Dragons.

0: Ainda não terminaram os festivais de música de 2026. Já há nomes anunciados para o ano que vem. 10 de julho de 2027 é a data para a atuação do primeiro nome a ser avançado para o Nós Alive do próximo ano em Algés, Tame Impala.
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0: 8h21, há problemas no trânsito, há acidente na A1, na zona de Lisboa, é junto ao viaduto sobre o Rio Trancão, em direção à segunda circular, atenção porque há demora antes de São João da Talha. Entretanto, também aumentou a fila para a Ponte 25 de Abril, há já lentidão na A2, logo após a Baixa de Correios, até à Praça de Portagem da Ponte 25 de Abril, já a afetar também a ligação pelo Centro-Sul e o final do IC20. Nos outros acessos à cidade de Lisboa não há dificuldade. No Porto, temos também informação de um acidente, é na VCI, no viaduto Amial, em direção à Ponta Rábida, à fila a partir da zona do Amial. No sentido contrário, a Rábida Freixo, há demora entre o Campo Alegre e a saída para a Avenida da Boa Vista. Também já alguma lentidão na A28, em direção ao Porto, fila desde o nó da A4 até à rotunda AEP.
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0: Manhã TSF, segunda-feira, bom dia, são 8h23.

capaz de ser difícil hoje pôr a roupa ao sol. Aqui ficou a nova canção de Sara Correia com a Garota Não, neste dia cinzento em todo o território do continente, com previsão de aguaceiros por vezes fortes e acompanhados de trovoada entre o meio da manhã e o meio da tarde, vento do quadrante sul por vezes forte, descida da temperatura máxima. As máximas para hoje não vão além dos 25 graus em Lisboa e em Faro, 23 é máxima para o Porto. Nos Açores há previsão de aguaceiros em todas as ilhas, também é de 25 a máxima para Ponta Delgada. Para a Ilha da Madeira, conta também com aguaceiros fracos, 26 graus, máxima para o Funchal. Às 8h30 atualizamos a informação nesta manhã TSF de segunda-feira, dia 24 de agosto, o dia em que o álbum Tattoo You, o 16º álbum dos britânicos Rolling Stones, faz 45 anos que foi editado, e está lá este Start Me Up.

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0: São 8:30 da manhã, muito bom dia, 7:30 nos Açores, manhã TSF de segunda-feira. Voltamos a olhar os temas que marcam a atualidade. Começas esta síntese às 8:30, Manuela Cássio, com o preço dos combustíveis que voltou a subir.
1: Os combustíveis voltaram a ultrapassar a barreira dos 2 euros por litro. A Associação Nacional dos Revendedores de Combustíveis confirmou há pouco à TSF que o gasóleo subiu 3 cêntimos por litro, a gasolina teve um agravamento de 2 cêntimos. E nestes dias que mais parecem de outono, poderá valer a pena levar o guarda-chuva quando sair de casa. Vamos ter uma semana cinzenta, com chuva, trovoada e ventos fortes, sobretudo no centro e norte do país, mas também na região de Lisboa. O Instituto Português do Mar e da Atmosfera colocou 13 distritos em aviso amarelo esta segunda-feira. Ao fim da tarde, o pior já deverá ter passado, mas a meteorologista Cristina Simões explicou à TSF que é muito provável que nos próximos dias sejam emitidos novos avisos amarelos para vários distritos do continente.
2: Entre quarta e quinta-feira, voltamos a ter alguma precipitação, também especialmente nas regiões norte e centro, com alguma intensidade também, instabilidade, poderá ocorrer alguma precipitação mais forte.
1: Mas apesar destes avisos amarelos em perspectiva, tudo indica que vamos ter um fim de semana sem chuva. Os jovens que entraram na universidade e que agora vão precisar de encontrar um alojamento longe de casa podem contar com uma ajuda importante. A DEC Proteste lançou uma plataforma online que reúne toda a informação disponível. Magda Canas, a porta-voz da DEC Proteste, explicou à TSF o que permitem fazer as duas novas ferramentas que podem encontrar no site querocasa.pt.
3: Permite efetivamente consultar a informação recolhida junto das instituições de ensino superior sobre a oferta do alojamento, e a outra reúne dados de quase todos os municípios portugueses, mostrando onde existem residências, onde existem quartos disponíveis e quais são os programas de apoio ao alojamento estudantil.
1: Esta plataforma querocasa.pt irá atualizando os dados disponíveis ao longo do tempo. Nos Estados Unidos, o incêndio florestal no Nevada já obrigou à retirada de mais de 40 mil pessoas e existem outras 45 mil em alerta de malas feitas para sair de casa. O avanço rápido das chamas está a ameaçar a cidade de Reno e a preocupar as autoridades. Hilary Chiva, presidente da Câmara, pede à população que não perca tempo, têm de estar prontas para sair assim que receberem a ordem para abandonar a cidade.
4: Please do not wait. When you see those evacuation parameters, you need to be ready to go.
1: O incêndio no estado do Nevada começou sábado, já destruiu várias casas situadas no topo da montanha. Na área metropolitana de Reno vivem mais de 280 mil habitantes. A União Europeia reforçou a ajuda militar à Ucrânia. São mais 6 mil milhões de euros, destinados sobretudo a reforçar a defesa aérea para fazer face aos ataques dos mísseis russos. O apoio foi anunciado esta manhã por Ursula von der Leyen na rede social X, isto no dia em que se celebra o 35º aniversário da independência da Ucrânia. De visita a Kiev, e ouvido pela SIC, António Costa, presidente do Conselho Europeu, reconhece que este auxílio para a defesa aérea é uma prioridade essencial.
5: É um esforço global para apoiar a Ucrânia nesta ação defensiva. Não se trata de uma ação ofensiva contra a Rússia, mas de reforçar a capacidade da Ucrânia de se defender destes ataques.
1: Hoje realiza-se uma reunião da Coligação da Boa Vontade, que junta cerca de 30 países. Portugal estará representado, por videoconferência, pelo ministro português dos Negócios Estrangeiros, Paulo Rangel. Está a aumentar a contestação internacional aos planos de Israel para criar novos colonatos na Cisjordânia. A chefe da diplomacia da União Europeia pede a Israel para travar a construção de mais 7 complexos residenciais a leste de Jerusalém. Kaya Kallas fez questão de salientar que a construção destes colonatos viola o direito internacional. O Futebol Clube do Porto assumiu a liderança isolada no campeonato, depois de vencer o Arouca por 2-0, para travar a construção de mais 7 complexos residenciais a leste de Jerusalém. Kaya Kallas fez questão de salientar que a construção destes colonatos viola o direito internacional. O Futebol Clube do Porto

0: geadas até meados de novembro.
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5: Voltamos à estrada para olhar o trânsito em hora de ponta, seguramente na manhã mais complicada deste mês de agosto, se a memória não me traiçoa, é que de facto estão a surgir alguns problemas que não têm vindo a acontecer nas últimas semanas, pelo menos nas últimas 3 semanas neste mês de agosto. Há agora acidente na A1 na zona do viaduto sobre o Rio Trancão, em direção à segunda circular, à demora desta zona de São João da Talha. Para a ponte 25 de Abril, a fila na A2 começa logo após a Baixa de Corroios, até à Praça da Portagem, afeta a ligação pelo Centro-Sul e também o final do IC20. Há paragens também na segunda circular, sentido Aeroporto Benfica, entre o radar e a saída para o Eixo Norte-Sul, e no sentido contrário, Pina-Manique-Sacavém, fila também entre a Escola Alemã e as Calvanas. O IC19 também já com demora entre Queluz e a Amadora. No Porto, o trânsito está lento na VCI, em direção à ponte está rápida, fila entre o nó da A3 e a zona do Amial, devido a um acidente que, entretanto, já se resolveu. A A28 para o Porto tem fila entre o nó da A4 e a rotunda AEP. A Via Norte, em direção ao Porto, também com demora após o viaduto da A4, até ao acesso à via de cintura interna.
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5: Estamos a 22 minutos das 9, nesta segunda-feira, dia 24 de agosto. Foi há 35 anos que a Ucrânia se declarou independente. Comemora-se por isso hoje o Dia da Independência da Ucrânia.

0: Hey, hey, rise up, os Pink Floyd, aqui com Andriy Kliniewiuk, dos Boombox. A Ucrânia assinala hoje 35 anos de independência. Em Kiev estão representantes dos países aliados da Ucrânia. Portugal junta-se também à comemoração por videoconferência com o ministro dos Negócios Estrangeiros, Paulo Rangel. Faltam 18 minutos para as 9 horas da manhã e agora parece mentira o humor de Zé Pedro Silva na manhã TSF. Limpa Neves, título da crónica de hoje.
1: Chuva, vento e trovoada, pelo menos. Fora o resto, em pleno agosto, os histéricos garantem que são as alterações climáticas, enquanto os negacionistas lembram que é perfeitamente normal e até estão a estranhar ainda não ter nevado este verão, porque sempre nevou em agosto, quando eles eram novos. Quarteira coberta de branco. Ninguém tem razão, digo eu. Esta meteorologia imprópria para a época é apenas um leak do próximo inverno que vazou na internet, como às vezes acontece com os novos smartphones. Leak, smartphones, vazou na internet, não tarda preciso tradução simultânea. Mas terá sido o que aconteceu, com certeza. A ideia era apresentar o próximo inverno na Web Summit, mas alguém da equipa de desenvolvimento da estação terá deixado escapar esta depressão atlântica. Os influencers do clima estão deslumbrados com as novidades. Uau! Que sistema de baixa pressão atmosférica, malta! Muito mais convectivo! Atenção que para ver a trovoada também deve usar óculos especiais e se esqueça os do eclipse, que têm muito alumínio. Aquilo conduz muito bem a eletricidade. Os óculos para observar trovoadas são em cortiça e a palamenta completa deve incluir botas de borracha, capacete e um para-raios. Quem conseguiu logo isto tudo foi o ministro Luís Neves, porque, por sorte, a PJ tinha acabado de deter um funcionário da E-Redes, apanhado a traficar cromos do Mundial. O indivíduo estava na posse de muito material deste género, foi logo apreendido e deixado à guarda do governante. O ministro da Administração Interna voltou a ser notícia, porque também está a guardar um Volkswagen apreendido a um traficante. Mais uma vez, Neves garante que está apenas a poupar dinheiro ao Estado. Não sei como funciona, mas parece que há uma espécie de vintage na judiciária. Deve ser a confiscated. Acedem para ver o que foi apreendido. E se alguém puder, que lhe dê uso. Aqui o ministro já reservou uma lancha rápida para uns dias de férias ali pelas ilhas da Colatra, Armona e Tavira. À velocidade a que passa é só uma, é como ora. Certo é que com todas estas confusões, já são muitos a pedir a saída do ex-diretor nacional da Polícia Judiciária. Querem que vá de carrinho, um carrinho apreendido, naturalmente, e sempre para poupar dinheiro ao Estado. Mas Luís Neves aguenta-se de pedra e cal. Resta saber se pagou pela pedra e pela cal. Queremos ver essas faturas e essas transferências. O verão tem tido poucos incêndios complicados e se isso for graças aqui à estratégia do ministro, leve mais qualquer coisinha. Não quero umas bananas, é que acaba de se apreender um contentor do Equador. Também há quem diga que o ministro só se aguenta porque entre tanta coisa apreendida não se encontra um único limpa-neves.
0: Zé Pedro Silva na manhã TSF.
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0: Daqui a pouco temos o TSF Pais e Filhos. Bom dia, estamos a 15 minutos das 9. Agora os Groove Armada, que estiveram recentemente a atuar em Portugal no Cascais Atlantic Sunsets.

0: My Friend, os Groover Mother, dupla de música eletrónica britânica formada em 96 por Andy Cato e Tom Findlay. Já lá vão 30 anos.
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0: E hoje fazemos contas no TSF Pais e Filhos desta manhã com Maria Ramos Santos e Paulo Jorge Guerreiro.
2: A matemática ainda é vista como um bicho-papão para a maioria dos jovens. Neste programa, apresento-lhe uma solução, longe de ecrãs e com o efeito na memória, na concentração e também no desenvolvimento do raciocínio dos mais novos. Falo do ábaco, um método que pode ser introduzido a partir dos 3 anos e que permite criar uma imagem visual, como explica Sofia Morgado, diretora pedagógica da Alloa Portugal.
3: É uma ferramenta de manipulação que me permite claramente, ao mexer, eu visualizar o que está a acontecer. A junção de peças vão-me dar um conjunto que é um número, ok? E aí, ao me darem esse número, eu consigo percebê-lo de uma outra forma, porque se eu faço um junto uma peça no ábaco, faço um, mas eu depois junto outra e tenho dois uns, mas que se tornam juntos tornam-se um dois. Visualmente eu vou conseguir perceber como é que estes números são construídos, porque depois entretanto há muita linguagem pelo meio, que é o que são números, o que são algarismos, o que são numerais, não é? Tudo isto é um bocadinho confuso às tantas no meio da aprendizagem. Então perceber que um número pode ter diversos algarismos e que, por exemplo, o 20 tem dois algarismos, tem o 2 e o 0, tudo isto torna-se visual num ábaco. É visual, é o concreto e ser possível de ver.
2: O ábaco ensina as crianças a pensar e a ajudar a perceber como se resolve um problema.
0: Foi a sugestão no TSF Pais e Filhos desta manhã. Trabalho de Maria Ramos Santos e Paulo Jorge Guerreiro.
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0: Faltam 9 minutos para as 9 horas. A partir de hoje, a plataforma QueroCasa.pt da DECO Proteste passa a contar com 2 novas ferramentas para apoiar os alunos deslocados nesse desafio marcado pela falta de oferta e os preços elevados no mercado de arrendamento. Ora, as novas ferramentas vão permitir pesquisar soluções de alojamento disponibilizadas pelas instituições de ensino superior e, por outro lado, perceber quais são os municípios que dispõem de oferta de alojamento para estudantes ou programas específicos de apoio a estudantes. Esta nova plataforma chama-se QueroCasa.pt, é da DECO Proteste, mas está tudo explicado em tsf.pt. Eu sou...

0: Continua por dominar o incêndio numa sucata no concelho de Abrantes. A Proteção Civil já avançou com um reforço de meios e na altura em que decorre precisamente este dia de segunda-feira, em Kiev assinalam-se os 35 anos de independência. Esta manhã, em declarações à SIC Notícias, o Presidente do Conselho Europeu, António Costa, apelou à Rússia para que pare com a guerra. Diz que esta é a altura para terminar com o confronto que já existe desde 2022. A DEC Proteste lançou uma plataforma para ajudar estudantes a encontrar alojamento. Chama-se querocasa.pt.
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3: Vamos à edição das 9 da manhã com Leonor Ferreira.
0: O combate ao incêndio numa sucata em Alfarrarede, no concelho de Abrantes, continua por dominar e por isso houve reforço de meios. São agora 60 os bombeiros que combatem as chamas com apoio de 18 viaturas. Entrevistado por Cristina Laimena, há instantes, o comandante Nuno Morgado da Proteção Civil do Médio Tejo fez um ponto da situação no terreno.
4: Neste momento o ponto de situação é incêndio ativo, com muita intensidade calorífica e produção de fumo muito denso. Essa situação encontra-se a ser avaliada pelo Comandante das Operações de Socorro no local e, caso seja necessário, será feita a interdição da zona adjacente para posterior ou retirada de pessoas ou condicionamento. Se as condições meteorológicas também não permitem que o fumo se dissipe com facilidade, por isso é que essa situação encontra-se a ser avaliada.
5: O que é que está a arder exatamente?
4: Estamos a falar de detritos, maioritariamente baterias de lítio e outros resíduos. Trata-se de uma sucata, neste caso é a RSA em Abrantes, e será esse então aquilo que está a ser afetado.
0: É o ponto da situação feito há instantes por Nuno Morgado, comandante da Proteção Civil do Médio Tejo. Até agora não há registro de vítimas neste incêndio, mas por precaução as autoridades podem vir a decidir retirar pessoas das imediações desta sucata por causa do fumo forte. A União Europeia decidiu entregar à Ucrânia mais 6 mil milhões de euros em ajuda militar. O objetivo é apoiar Kiev no reforço das defesas aéreas contra os ataques com mísseis russos. O anúncio foi feito na plataforma X pela Presidente da Comissão Europeia no dia em que se assinalam os 35 anos da independência da Ucrânia. Em Kiev estão hoje representantes dos 30 países que integram a coligação da boa vontade composta por Estados aliados. À capital ucraniana chegou já esta manhã o Presidente do Conselho Europeu. Em declarações à SIC Notícias, António Costa envia uma mensagem à Rússia. É a altura de parar com a guerra.
6: O direito de cada povo a ser independente é um direito fundamental, reconhecido na Carta das Nações Unidas, e que quem quer defender o direito internacional tem que defender o direito à independência da Ucrânia, e é por isso que aqui estamos. Esta guerra só existe porque a Rússia quer pôr em causa a independência da Ucrânia, a integridade territorial da Ucrânia, a soberania da Ucrânia, e é isso que é necessário parar. E por isso a mensagem fundamental que temos dito à Rússia é a altura de parar esta guerra, de parar de matar pessoas, parar de destruir infraestruturas, parar de atacar objetivos civis e dar uma oportunidade para que se possa negociar a paz.
0: António Costa diz também que a presença dos aliados hoje na Ucrânia tem como objetivo reforçar a capacidade de defesa deste país.
6: Uma questão crítica neste momento, que tem capacidade de defesa aérea, e há um esforço global para apoiar a Ucrânia nesta ação defensiva. Não se trata de uma ação ofensiva contra a Rússia, mas de reforçar a capacidade da Ucrânia de se defender destes ataques que, basicamente, neste momento, têm visado alvos civis.
0: Na rede social X, António Costa escreveu também que a Ucrânia é uma nação livre e corajosa e acrescenta que a sua luta é também a nossa luta. Para além do presidente do Conselho Europeu, ao lado de Volodymyr Zelensky, vão estar, entre outros, o presidente francês, o chanceler alemão e o primeiro-ministro britânico Andy Burnham, que participa pela primeira vez no encontro deste grupo. A reunião terá um formato híbrido. Alguns dirigentes não estarão em Kiev. É o caso do ministro dos Negócios Estrangeiros português, Paulo Rangel, que participa por videoconferência. Esta é a terceira vez que este grupo se reúne em Kiev desde que foi criado, e este encontro acontece no momento em que Moscovo tem intensificado os ataques à Ucrânia. A TSF, e a propósito dos 35 anos de independência do país, o presidente da Associação de Ucranianos em Portugal diz que não acredita que Putin consiga conquistar a Ucrânia. Pavlo Sadoka diz que a história do país não permite ao povo baixar os braços.
7: Nós não vamos perder a nossa independência. Tanto sofrimento o povo ucraniano já fez, não só agora nesta guerra, mas nos séculos passados. E o povo ucraniano conseguiu mostrar, por exemplo, na Revolução de Dignidade em 2014, que sabe defender a sua democracia, que sabe defender a própria vontade de escolher o seu futuro, que Putin nunca vai conseguir já tirar a independência da Ucrânia, portanto nunca vai conseguir, pode ocupar alguns territórios, mas os ucranianos vão continuar a ser livres, vão continuar próprios a escolher o seu futuro e vamos lutar por isso.
0: O presidente da associação explica que a comunidade ucraniana que está fora do país se mobiliza há vários anos para apoiar a Ucrânia. Em Portugal, ele próprio está há 26 anos, mas confessa que sente a guerra como se lá estivesse. Entretanto, hoje a Rússia fez saber que 3 jovens morreram e 6 ficaram feridos, precisamente no país, na sequência da queda de destroços de um drone ucraniano que foi abatido na região de Krasnodar, no sul do país. É uma informação que chega através do governador local. Este incidente ocorreu durante um ataque à Ucrânia que danificou 3 armazéns da empresa russa de comércio eletrónico Ozone. Nos Estados Unidos, 42 mil pessoas tiveram de sair de casa ontem por causa de um incêndio florestal no estado de Nevada e outras 45 mil já receberam a indicação para se prepararem para sair. O fogo apelidado de OC começou no sábado, já queimou cerca de 6 mil hectares de floresta e ontem à tarde estava a 8 quilómetros da cidade de Reno. Ontem, numa entrevista à CNN, a presidente da Câmara de Reno, Hillary Schiff, deixou uma recomendação à população.
8: Por favor, não esperem. Quando virem avisos de evacuação, têm de estar prontos para partir. É muito grave e uma das razões pelas quais as pessoas não se apercebem é que o vento pode ganhar força e tornar-se extremamente imprevisível. Lembrem-se, o fogo pode criar o próprio clima. As pessoas esquecem-se disso e é por isso que é tão importante perceber que quando vos pedimos para sair, as coisas podem mudar rapidamente. Nunca é demais sublinhar isso.
0: As chamas já destruíram casas no topo de montanhas e 6 pessoas, incluindo 3 bombeiros, ficaram feridas. O governador do condado de Nevada declarou ontem estado de emergência no condado de Washoe e mobilizou a Guarda Nacional e 60 soldados para ajudar a polícia a proteger os bairros onde foram retiradas pessoas. Também hoje fica-se a saber que a DECO Proteste lançou uma plataforma online para os jovens até aos 35 anos poderem procurar alojamento fora da sua residência habitual, nomeadamente estudantes deslocados. A iniciativa procura combater a dificuldade na procura por habitação, recolhendo num só local toda a informação disponível. Magda Canas, porta-voz da DEC Proteste, adianta à TSF no que consiste esta plataforma.
9: Nós estamos aqui a falar de 2 ferramentas. Estão ambas alojadas na plataforma querocasa.pt da DEC Proteste. Uma delas permite efetivamente consultar a informação recolhida junto das instituições de ensino superior sobre a oferta do alojamento, e a outra reúne dados de quase todos os municípios portugueses, mostrando onde existem residências, onde existem quartos disponíveis, e quais são os programas de apoio ao alojamento estudantil. Até aqui, o que nós tínhamos era, se uma família procurasse esta informação, teria que contactar várias entidades em separado. A partir deste ano letivo, esta informação passa a estar concentrada numa plataforma que é simples, gratuita e atualizada sempre que surjam novos dados.
0: A plataforma querocasa.pt vai manter atualizações dos alojamentos disponíveis ao longo do tempo. Magda Canas deixa também uma recomendação para os alunos recém-colocados no ensino superior e que vão ficar deslocados.
9: Começar a procura por alojamento o mais cedo possível, tendencialmente não se esperar pela colocação, seja ela na primeira fase ou não, na universidade. Também acompanhar o mercado ao longo do ano e, se necessário, até repensar as escolhas. Depois comparar soluções não só no município da instituição, mas também em concelhos próximos, desde que tenham boa ligação de transportes. Considerar residências universitárias ou alojamentos partilhados, que normalmente são alternativas mais económicas. E depois a opção das residências universitárias é ainda mais viável para estudantes bolseiros deslocados, que estejam nos três primeiros escalões de abono de família, dado que estes têm direito a um complemento para o alojamento de cerca de 161 euros.
0: Uma plataforma para ajudar na procura de casa, o Observatório do Alojamento Estudantil revela que a menos de um mês do arranque do ano letivo há mais quartos disponíveis para os estudantes deslocados do que no ano passado, mas não houve uma redução do preço das rendas. O PS vai pedir hoje a audição da Ministra do Trabalho na Assembleia da República. Os socialistas querem ouvir Palma Ramalho sobre o relatório para a reforma da Segurança Social, conhecido na semana passada. O Jornal Público adianta que o pedido estende-se também aos coordenadores do relatório, aos responsáveis pelo Livro Verde para a Sustentabilidade do Sistema Previdencial e aos autores de um estudo recente sobre as taxas de substituição das pensões. Além do PS, também o Bloco de Esquerda pediu a audição da ministra Maria do Rosário Palma Ramalho. Na sexta-feira, o secretário-geral do PS avisou que, se o governo avançar com uma reforma da Segurança Social, será ultrapassada uma linha vermelha nas negociações do Orçamento do Estado. A Universidade de Verão do PSD arranca hoje em Castelo de Vide. Os trabalhos começam com a intervenção do secretário-geral e líder parlamentar do partido, Hugo Soares. Como habitualmente, a Universidade de Verão será encerrada no próximo domingo pelo líder do PSD e primeiro-ministro. Na edição deste ano, são cerca de 100 os jovens selecionados que vão ter aulas em áreas como política nacional e também europeia, e internacional, economia, passando também pela reforma do Estado, educação e cultura. Conto-lhe agora, ao longo desta manhã, uma história de São Tomé e Príncipe real. Metade das mulheres em São Tomé e Príncipe não sabe nadar ou então tem medo do mar. A praia e o surf estiveram durante muito tempo reservados aos homens. A TSF foi conhecer esta realidade e conhecer também um projeto que desafiou as regras da ilha e levou centenas de raparigas à água pela primeira vez. O mar era o menor dos medos. É uma reportagem para ouvir mais logo depois das 5 da tarde e que ficamos agora com um pequeno enxerto.
10: Isso. Respira. Enche os pulmões de ar.
11: O mar é perigoso. Tipo, eu estava aqui, mas é uma coisa que leva as pessoas não volta.
12: Eu falo por mim, sempre tive medo do mar.
13: Ser fama era uma humilhação. Era algo que eu queria fazer, mas não tinha coragem.
14: Escutávamos Rosi, Rolita e Fátima, três jovens santomenses que viam o mar como um muro. Território de pescadores, lugar de trabalho, fonte de sustento e de surf, mas só para alguns.
15: Acredito eu que veio uma das melhores ondas da bateria.
13: Os nossos rapazes ali em São Tomé dizem: não vais aí, que aquilo não é lugar de mulher. Não é lugar para mim, não vou.
12: Eles pensavam que a praia era deles, o que não fazia sentido.
14: Este era o sentimento de muitas raparigas em São Tomé. O mar, a praia, tinham donos e eram homens. Foi para mudar as regras que nasceu, pela mão da Francisca Sequeira, a SOMA, Surfistas Orgulhosas das Mulheres Africanas. Uma organização não governamental, sem fins lucrativos, que funcionava com o apoio de voluntários portugueses.
16: O objetivo era que as raparigas tivessem um lugar no mar e que partilhassem as ondas com os rapazes e que eles soubessem coabitar e conviver e crescer lado a lado.
17: Olha, vamos surfar!
14: A iniciativa desafiava as regras da ilha e por isso não foi bem recebida.
18: Os meus pais, principalmente,
11: não estava nada contente porque ia perder duas ajudas em casa, porque era eu e a minha irmã. E eles começaram a dizer, tipo, não, se vocês forem, quem vai ajudar a vossa mãe, tipo, a fazer coisas de casa? Na próxima, vocês são sete, então tem que ter... Só duas meninas, que é você e a tua irmã, então acho que não é muito boa ideia vocês participarem no projeto.
14: Ultrapassada a desconfiança inicial, a Soma esteve em São Tomé e Príncipe durante 5 anos e levou 250 raparigas ao mar para praticar surf pela primeira vez.
13: Organizávamos, cada um pegava a sua prancha, estávamos na carinha, uma aventura até chegar à praia. Toda a gente a cantar, falar, contar piadas.
14: Além das aulas de surf, a Soma criou um clube, deu apoio escolar e ensinou sobre igualdade de direitos e saúde sexual.
11: Já falávamos disso na escola, mas nunca colocávamos em prática porque achávamos que era uma coisa tipo só para os brancos. Ninguém usava penso, usávamos pano normal, cortado, e ninguém colocava tapões. Tipo, achávamos que isso ia dar cabos de nós mais tarde.
14: A Soma fechou portas este ano depois de um conflito com os rapazes da comunidade. Para já faz-se o luto, mas com a certeza de que a mudança não ficou à beira-mar.
11: Agora eu prefiro às vezes estar tipo, no mar o dia todo, não importa se há corrente ou não, porque em Portugal é muito mais corrente que São Tomé, parece que é uma parte de mim.
0: O mar é o menor dos medos. É uma reportagem de Inês Duarte Coelho com o trabalho técnico de Alexandre Lima. Pode ouvir na íntegra depois das notícias das 5 da tarde ou então no site da TSF em tsf.pt. Antes de terminar, dou-lhe conta de que o Ministério dos Negócios Estrangeiros reafirma esta segunda-feira o apoio de Portugal à soberania, integridade territorial e ao futuro europeu da Ucrânia, no dia em que se celebram os 35 anos da independência do país. É uma mensagem publicada na rede, na plataforma X, publicada pelo gabinete do Ministro dos Negócios Estrangeiros, Paulo Rangel. Lembro que Paulo Rangel vai estar também hoje integrado nas comemorações do Dia da Independência por videoconferência. Hoje, como lhe disse, a Ucrânia assinala 35 anos de independência.
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0: novo acidente agora na região de Lisboa, é na A1, antes da portagem de Alverca, em direção ao Porto. Há já paragens logo após a zona de Via Longa, percurso a evitar, neste caso, para sair de Lisboa. Para entrar em direção à Ponte 25 de Abril, ainda temos fila na A2 desde a zona do Feijó. O IC19 tem fila também a partir de Alfragide até Pinamanique, na parte final deste itinerário, sentido Sintra-Lisboa. Há também demora no viaduto Arte Pacheco em direção às Amoreiras, afeta o final da A5. O Eixo Norte-Sul tem também paragens já em direção a Campo Lide, entre o Lumiar e as Laranjeiras. A segunda circular com abrandamentos no sentido Aeroporto Benfica, entre o radar e a saída para o Eixo Norte-Sul, e no sentido contrário, entre a Escola Alemã e as Calvanas. Também a em direção à Ponte Vasco da Gama. Tem paragens entre Camarate e Sacavém, em direção a Algés, à fila no acesso para a calçada de Carriche. No Porto, há agora acidente na ligação da A44 à Ponte do Freixo, fila desde a zona de Oliveira do Douro. A VCI sentido Rábida Freixo, também com demora entre o Campo Alegre e a saída para a Avenida da Boa Vista. E no sentido Freixo Rábida, há paragens entre as Antas e o Nodo A3. Paragens também na A28, em direção ao Porto, desde a Ponte sobre Rio Lessa até à Rotunda AEP. O final da A3 tem fila na saída para a circunvalação e depois também na ligação à VCI.
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1: E agora vamos para a opinião que à segunda-feira é assinada por Miguel Carvalho, jornalista.
2: As mudanças na lei da autodeterminação de género regressam em breve à Assembleia. Ver o PSD liderar este retrocesso legislativo, social e humano revela o estado comatoso dos seus ideais e do pensamento crítico da casa. Mas a indicação de três nomes no âmbito das audições parlamentares sobre a matéria faz pensar em algo mais grave. Um dos especialistas que o PSD quer ouvir é Abel Matos Santos. Quando estava no CDS, o psicólogo promoveu a filiação de duas atuais dirigentes do Chega que comparam o desejo sexual masculino e a homossexualidade à pedofilia e a malfeitorias citadas nas escrituras. O Dr. Abel é um cavaleiro da cruzada contra a fantasiosa ideologia de género e as suas opiniões noutros temas também andam às arrecuas. Já partilhou odes a Salazar, considerou a PIDE das melhores polícias do mundo e chamou a giota de judeus ao diplomata Aristides de Sousa Mendes, que salvou mais de 30 mil pessoas da senha dos nazis. Não por acaso o Dr. Abel foi convidado pelo Chega há uns anos para coordenar a área da saúde no grupo de estudos do partido. O PSD pretende também ouvir o psiquiatra Ricardo Guzmão. No perfil profissional, numa rede social onde, ao arrepio das regras da Ordem dos Médicos, exercita a sua versão de macho alfa digital, o psiquiatra escreveu, a propósito de uma divergência de opiniões, que a advogada Leonor Caldeira apresenta sinais de uma rara perturbação psicopatológica. Quando não se satisfaz diante do teclado, o Dr. Ricardo diz em público que a identidade de género subverte princípios básicos da biologia, do senso comum, da psicologia evolutiva e da organização social e que a transexualidade é uma doença mental. Já o psiquiatra Pedro Afonso prefaciou um livro de Maria Helena Costa, a evangélica do Chega, que lidera a Associação Família Conservadora. Para ela, o apocalipse está escrito desde a altura em que o Egas e o Becas passaram a gays e o príncipe trocou a bela adormecida por um príncipe barbudo. Para o Dr. Pedro, o fim do mundo é fazer das crianças, adolescentes e jovens cobaias da identidade de género, segundo ele, um fenómeno de engenharia social. O PSD está, pois, confortável com a audição destas figuras. Por isso, e se dúvidas houvesse, são mesmo precisos três Salazares. Mas neste caso, da estirpe de Miguel Salazar, o cristão, tradutor e ativista que, a partir da sua dolorosa história de superação pessoal, combate retrocessos na autodeterminação de género e na criminalização das terapias de conversão. Ouvi-lo é mergulhar num poema de Rui Belo e sonhar com o país onde tudo possa ser novo, desde os ramos à raiz. Quanto ao PSD, CDS e Chega, continuam amarrados ao tempo em que se ouvia às horas do relógio da matriz. O que aprovarem nesta matéria pode ser duro, mas já não é deles o Portugal futuro.

0: canção é de 1970, Lola dos The Kinks. De resto, foi a primeira canção rock humanizar de forma positiva o encontro com uma mulher trans na noite de Londres. Vamos para a síntese das 9:30 já a seguir. 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

0: São 9:30, bom dia, 8:30 nos Açores. A esta hora estamos com 20 graus no Porto e em Lisboa, 22 graus em Faro, 21 em Ponta Delgada e 24 no Funchal. Nesta segunda-feira, Manuela Cássio, temos os olhos postos também na Ucrânia.
1: Neste dia em que comemora 35 anos de independência, a Ucrânia recebeu um anúncio concreto de reforço do apoio militar europeu e também muitas palavras de solidariedade. Portugal reafirmou hoje o apoio à soberania, integridade territorial e ao futuro europeu da Ucrânia. Numa nota publicada na rede social X, o ministro português dos Negócios Estrangeiros, Paulo Rangel, condenou ainda os ataques lançados pela Rússia nestas últimas semanas. Quanto a apoios concretos, a União Europeia anunciou hoje a entrega de mais 6 mil milhões de euros, destinados sobretudo ao reforço da defesa aérea. Isto numa altura em que a Rússia tem intensificado os ataques com mísseis e drones. Este apoio suplementar foi anunciado por Ursula von der Leyen. Ouvido esta manhã em Kiev pela SIC Notícias, António Costa, o Presidente do Conselho Europeu, realçou a importância de um apoio que é cada vez mais essencial.
2: Há um esforço global para apoiar a Ucrânia nesta ação defensiva. Não se trata de uma ação ofensiva contra a Rússia, mas de reforçar a capacidade da Ucrânia de se defender destes ataques.
1: O dia em Kiev ficará ainda marcado pela reunião da coligação da boa vontade que junta cerca de 30 países. Em Abrantes já foi reforçado o combate ao incêndio numa empresa de reciclagem de sucatas. O incêndio começou durante a manhã na empresa RSA, em Alfarrede, e está a ser combatido por cerca de 60 bombeiros. As chamas estão confinadas às instalações da empresa, mas tal como explicou a TSF, o comandante Nuno Morgado, da Proteção Civil do Médio Tejo, os bombeiros estão atentos à possibilidade de retirar as pessoas que vivem nas proximidades.
3: Caso seja necessário, será feita a interdição da zona adjacente para posterior ou retirada de pessoas ou condicionamento. Se as condições meteorológicas também não permitem que o fumo se dissipe com facilidade, por isso é que essa situação encontra-se a ser avaliada.
1: É apenas uma situação ainda em avaliação, não há qualquer indicação para a retirada de quem vive nas proximidades desta empresa de reciclagem de sucata em Alfarrede, Abrantes. Este incêndio está a ser combatido por bombeiros de várias localidades. A semana começou com tempo cinzento e combustíveis mais caros. A Associação Nacional dos Revendedores de Combustíveis confirma à TSF que os preços voltaram a ultrapassar a barreira dos 2 euros por litro. O gasóleo subiu 3 cêntimos, a gasolina ficou 2 cêntimos mais cara. Quanto ao tempo, podemos contar com uma semana inteira de chuva, trovoada e vento por vezes forte. Uma situação que atinge sobretudo o centro e norte do país, mas também o distrito de Lisboa. Hoje temos 13 distritos em aviso amarelo. Tal como realça a meteorologista Cristina Simões, mais logo ao final da tarde, o pior já deverá ter passado.
4: Um aviso de precipitação e trovoada, pois deverá desagravar à medida que a depressão passa para norte, a partir do meio da tarde, já com uma melhoria do estado do tempo, e a permanecer para terça-feira.
1: É muito provável que nos próximos dias sejam emitidos novos avisos amarelos para vários distritos do continente, mas tudo indica que vamos ter um fim de semana sem chuva. Por estes dias temos muitos jovens universitários à procura de alojamento longe de casa. A tarefa costuma ser difícil, mas há uma plataforma que pode dar uma ajuda importante. A DEC Proteste lançou a plataforma online querocasa.pt, que reúne toda a informação disponível. Que, tal como explica Magda Canas, porta-voz da DEC Proteste, tem duas novas ferramentas que facilitam a procura de alojamento.
5: Permite efetivamente consultar a informação recolhida junto das instituições de ensino superior sobre a oferta do alojamento, e a outra reúne dados de quase todos os municípios portugueses, mostrando onde existem residências, onde existem quartos disponíveis e quais são os programas de apoio ao alojamento estudantil.
1: A DEC Proteste promete ir atualizando regularmente as informações desta plataforma querocasa.pt.
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0: Via Longa. O trânsito está lento também no final da A2 para a Ponte 25 de Abril, ainda com fila a partir da zona dos viadutos do Feijó. O IC19 tem fila, mas só na parte final, sentido Sintra-Lisboa. Há demora entre Alfragide e Pinamanique. Também lentidão no viaduto Duarte Pacheco em direção às Amoreiras. Ainda afeta o final da A5. O eixo Norte-Sul tem paragens entre Campolide e a saída para Alcântara, aqui por causa de um toque. No Porto, a VCI sentido Rábida Freixo, com fila entre o Campo Alegre e a saída para a Avenida da Boa Vista. A28 em direção ao Porto, ainda complicada entre o nó da A4 e a rotunda AEP.
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0: Daqui a pouco vamos ao Bichinho da Rádio, que passa em reposição este verão, à segunda-feira, sempre a seguir às 9h30. Estamos agora a 23 minutos das 10. Recordamos Peter Murphy na manhã TSF. Bom dia.

0: A Strange Kind of Love, Peter Murphy, na manhã da TSF. Faltam 20 minutos para as 10. Vamos para o bichinho da rádio que passa de novo ao longo deste verão, à segunda-feira, sempre a esta hora. Dora Pires.
1: Ao fim de quase uma década, pela primeira vez, a União Europeia aprovou um regulamento para proteger cães e gatos. Para já, o Parlamento Europeu impõe regras a quem faz criação, regras para aquisição de animais pela internet e também, por exemplo, a proibição de cruzar animais da mesma família para reprodução. Quem sabe disto é o veterinário Paulo Afonso, ele é professor no Instituto Universitário de Ciências da Saúde. Professor, este regulamento também diz que 44% dos europeus têm animais de estimação e quase 80% acham que merecem ser mais protegidos.
2: Sim, isso é um facto e estamos a falar provavelmente de estimativas que ficam um bocadinho aquém da realidade, porque mesmo essa estimativa da União Europeia tem a ver com o Eurobarómetro de 2023, se não estou equivocado. Possivelmente a realidade será maior e a maior parte das iniciativas até que promove alterações de regulamentos e diretivas comunitárias tem partido de iniciativas populares, que é um instrumento não muito típico no espaço da União Europeia para o processo legislativo, mas que efetivamente move muita gente, por isso é uma área que acalenta muitas paixões, aliás, como em Portugal, a sociedade tem sido uma força motriz muito importante para a mudança de paradigmas e para a evolução da legislação e dos cuidados que também prestamos aos nossos animais.
1: Exatamente, as pessoas queixam-se muitas vezes que tudo na nossa vida é regulado pela União Europeia, pelas regras da União Europeia. Neste caso não tem sido bem assim e uma das medidas é uma medida que já existe em Portugal, penso eu, que é a obrigatoriedade de ter gatos e cães registados e com microchip.
2: Exatamente, nem tudo por cá está assim tão mal. Essa é uma medida que foi aprovada no Parlamento Europeu, com essa larga maioria, e que agora irá a Conselho Europeu, mas tendo em conta que foi um documento que foi consensualizado pelo Conselho e pelo Parlamento, a perspectiva é que será pacífica a sua aprovação no Conselho e que teremos a sua entrada em vigor em todos os 27 países da União Europeia. Muito, muito rapidamente.
1: Parece não haver aqui grandes diferenças de país para país. Depois aqui uma das alíneas que penso que pode trazer de facto novidades é a questão das imposições a quem faz criação destes animais. Portanto, há aqui uma série de medidas que não sei se são éticas ou se é mais uma questão de saúde, como o cruzamento de pais, filhos, irmãos, para reprodução, para venda.
2: É uma homogeneização a nível europeu das regras para a criação de animais de companhia e a sua disponibilização. Essa proibição que referiu, ou seja, evitar consanguinidade, que promove reservado de características que não são benéficas para o animal. A lógica aí será sempre também é de evitar o desenvolvimento, a criação e a reprodução de características que possam ser nefastas pela consanguinidade, mas depois também algumas considerações, nomeadamente relativamente a evitar a reprodução excessiva das fêmeas, nomeadamente idades mínimas para a sua reprodução, de um ano e um ano e meio, se estivermos a falar de gatas ou cadelas, um período de pausa obrigatório ao fim de 3 ninhadas por cadela ou gato num período de 2 anos, ou seja, terá que parar obrigatoriamente um ano, não poderá ser reproduzida durante esse período, e após 3 gravidezes consecutivas, por exemplo, numa cadela ou numa gata, se tivermos 2 gravidezes com cesariana, deverá ser equacionada o término da reprodutividade desse animal, e depois também considerações relativamente à faixa etária, no caso das gatas 6 anos, no caso das cadelas 8, a reprodução só poderá ser efetuada efetivamente se houver um exame e um atestar por médico veterinário de que efetivamente tal não compromete a saúde e o bem-estar daquele animal. Ou seja, são medidas para evitar basicamente a exploração reprodutiva destes animais, também compromete o criador a que não possa subentendido, abandonar o animal, não é? Após a sua fase reprodutiva de que tirou partido e lucro em que o explorou, de certa forma, terá que assegurar, obviamente, a prestação dos cuidados e o bem-estar deste animal até o fim da sua vida, e deve efetivamente manter registros disso até 3 anos após a sua morte, para garantir lá aqui, obviamente, depois umas zonas mais cinzentas relativamente a isso. Mas temos muitas alterações com impacto real, não é?
1: Mas deixa-me só aqui tentar explicar uma área, que é, portanto, esta questão dos animais terem que ter pausas entre gravidezes, é para não serem máquinas, não é? No fundo, fazer dinheiro. Exatamente. De ter animais. A questão da consanguinidade, ou seja, do cruzamento de animais da mesma família, é uma questão de saúde, porquê? É falta de diversidade genética?
2: Exatamente. Quando nós estamos a tornar cada vez mais homogéneo o transgenético que temos, ou seja, cruzando irmãos, pais e filhos, avós e netos, estamos efetivamente a contribuir para que haja uma menor heterogeneidade genética, e por isso que haja determinadas doenças que até poderiam estar, de certa forma, silenciadas, não é, pela variabilidade genética, e pela homogeneia possam efetivamente surgir, e além disso alguns traços fenotípicos e algumas predisposições genéticas para doenças que possam efetivamente ser exacerbados. O próprio regulamento prevê que das raças que tenham características muito extremas não devem ser reproduzidas.
1: De que é que falamos quando se fala de criar animais com características excessivas? Penso que é esse o texto.
2: Sim, efetivamente, por exemplo, o Bulldog, voltando ao Bulldog, mas o Bulldog é um caso paradigmático, porque é assim, temos bons exemplares da raça, que efetivamente não tem problemas respiratórios, nomeadamente um encurtamento das vias superiores, malformação a nível da coluna vertebral, problemas cardíacos, problemas dermatológicos, ou seja, esses indivíduos que efetivamente exibem esse tipo de características extremas e que são, sem dúvida, problemas para a sua saúde enquanto indivíduos, não devem ser tidos para reprodução.
1: Então isso significa que há algumas espécies, tal como as conhecemos hoje, vão acabar por desaparecer?
2: Algumas raças, como as conhecemos atualmente, sofrerão alguma alteração para que os bons exemplares passem a constituir o padrão maioritário, e deixamos de ter raças com problemas extremos, nomeadamente, e toda a gente conhece o Bulldog francês, com aquele ronco respiratório, que é sinal claro de que as vias respiratórias não estão bem e que normalmente precisa de intervenção cirúrgica, e são animais que efetivamente têm vários problemas logo à partida da nascença, porque resultam dessa reprodução extrema entre animais que já têm algum indício de problema e que voltam a ser reproduzidos com outros com as mesmas características, ou dentro da própria família, ou seja, com sanguinidade, pais, filhos, irmãos, e que levam a um exacerbar dessas características.
1: O legislador, neste caso, reconhece que o negócio de animais de estimação é brutal a nível da União Europeia. Imagino que entre muitos criadores, calculo que não todos, mas entre alguns pelo menos, isto não seja propriamente uma boa ideia.
2: E obviamente temos vários exemplos, bons, maus, mas o criador que efetivamente olha para o animal, se preocupa com a sua saúde, com o seu bem-estar e faz um uso ético da reprodução destes animais, para eles não será nada de novo, e até agradecerá este tipo de regulação, porque está a competir de forma muito injusta no seio da União Europeia, além do tráfico ilegal, do comércio ilegal, mas também muitos criadores que fazem reprodução excessiva. É um mercado, digamos assim, onde a competição é muito injusta e muito pouco regulada, e aqui vem pôr regras claras.
1: Algum dia chegaremos ao ponto de ser proibido fazer negócio com animais de estimação, ou seja, criá-los para os vender?
2: Penso que será muito difícil. Teremos sempre a potência da sociedade para a aquisição de animais que são particularmente mais difíceis de deter, e por isso são sinónimo de posse e de ostentação social. Por isso acho que a proibição total da venda poderá acontecer no futuro, não digo que não, mas penso que não está num horizonte próximo. Não vejo que no curto prazo ou no médio e longo prazo a proibição total da venda de animais seja uma realidade, até porque este regulamento, o que vem é também a regular, nomeadamente, as plataformas online, na forma em como os anúncios surgirão, através da atribuição de um token que permite a verificação e que o anúncio é verídico, a informação que lá consta é verdadeira, obriga inclusive à colocação de uma mensagem que adverte para a responsabilidade que é de ter um animal, nomeadamente às implicações, à durabilidade dessa detenção e à responsabilidade que isso acarreta. Todas as transações de animal obrigam também uma assunção e uma transmissão de informação por parte, seja do vendedor, no caso dos criadores, seja por parte do centro de recolha oficial se quisermos, dos abrigos, quando o animal é adotado, relativamente efetivamente aos cuidados, à alimentação, à saúde, que é preciso prover para aquele animal doravante. Gostaria de lhe dizer que sim, infelizmente não vejo isso no curto prazo.
1: Mais plausível é acabar com os animais acorrentados, que também está previsto nesta legislação, e com coleiras estranguladoras.
2: Será mais execuível se a fiscalização acompanhar efetivamente estas normas. Nós sabemos que temos a prática de legislar bem, não só a nível português, mas também a nível europeu. O problema muitas vezes é que o que está vertido no papel pode depois não se verificar efetivamente na prática. Dependerá muito dos meios e da capacidade de fiscalização destas regras, porque se não houver essa capacitação técnica, seja de recursos humanos, seja de recursos financeiros, e se não se implementar efetivamente estas medidas fiscalizadoras, sabemos que o resultado será fraco. E nós temos um exemplo português: a obrigatoriedade, por exemplo, da identificação eletrónica dos nossos animais de companhia já existe há alguns anos, e continuamos a verificar que a maior parte dos animais que dá entrada em abrigos efetivamente chega não identificado.
0: Novas leis de proteção dos animais, sobretudo para cães e gatos, no Bichinho da Rádio, que passou em reposição. Trabalho de Dora Pires. Faltam 8 minutos para as 10. Atualizamos a informação. Depois a emissão fica com Rui Lameira e há para ouvir a seguir às 10. Mais um programa à distância que nos aproxima. Hoje voltamos à Bulgária. Bom dia. Até amanhã.

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0: No dia em que a Ucrânia assinala 35 anos de independência, os países aliados reforçam o apoio a Kiev. A União Europeia anuncia mais 6 mil milhões de euros em ajuda militar e Portugal está disponível para reforçar a capacidade elétrica do país para enfrentar o inverno que se aproxima. Continua por dominar o incêndio numa sucata no concelho de Abrantes. A Proteção Civil já avançou com reforço de meios.
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3: Temperaturas de agora, estamos com 20 graus no Porto, 21 em Lisboa, 21 também em Ponta Delgada, 22 em Faro e 23 no Funchal. Avançamos agora para a edição das 10 com Leonor Ferreira.
0: No dia em que a Ucrânia assinala 35 anos de independência, os países aliados reforçam o apoio a Kiev. No caso de Portugal, o ministro dos Negócios Estrangeiros diz que o país está disponível para reforçar a capacidade elétrica da Ucrânia para enfrentar o inverno que se aproxima.
4: Há uma questão fundamental, que é a questão das infraestruturas elétricas, dos geradores, para passar o inverno. E aí, Portugal tem vindo sempre a dar apoios, muitas vezes apoios monetários, porque depois são, digamos, comprados em grupo pela Ucrânia com um conjunto de contributos de países europeus, e hoje mesmo, na reunião da Coalition of the Willing, com certeza debater essa questão, e Portugal estará disponível para continuar a contribuir designadamente para esse robustecimento da resistência, ou se quiser, da resiliência elétrica da Ucrânia, que é essencial para atravessar, enfim, o inverno que vem, uma vez que infelizmente não se divisam negociações que possam levar a um cessar-fogo no curto prazo ou no curtíssimo prazo.
0: Entrevistado por Cristina Leiman, Paulo Rangel diz também que neste dia é importante mostrar à Ucrânia toda a solidariedade da comunidade internacional.
4: É um dia que não podemos deixar passar em claro, especialmente quando vemos que os ataques da Federação Russa, enfim, dos governos e das Forças Armadas de Putin têm sido cada vez mais devastadores do ponto de vista civil, ou seja, ataques diretos a infraestruturas civis e designadamente a zonas residenciais, com um aumento substancial da quantidade de mortes civis nestes últimos meses e em particular nas últimas semanas.
0: Questionado sobre o incêndio que deflagrou na sexta-feira num restaurante português na Suíça, Paulo Rangel confirmou também a morte de uma portuguesa.
5: O direito de cada povo a ser independente é um direito fundamental.
0: Vamos ouvir, já ouvir Paulo Rangel relativamente ao incêndio que deflagrou na Suíça na sexta-feira passada.
4: Desaparecida, que com toda a probabilidade faz parte da lista de 4 mortos que estão ainda em finais de identificação. E depois temos um português que teve ferimentos graves e um português que teve ferimentos ligeiros. Essa informação já tinha sido confirmada. Hoje mesmo julgo eu que teremos uma confirmação mais definitiva e nessa altura, obviamente, que isso será, assim que se chegue, será imediatamente passado a toda a comunicação social, como tem sido sempre.
0: Declarações do chefe da diplomacia portuguesa, que hoje vai juntar-se, como disse, às comemorações dos 35 anos da independência da Ucrânia por videoconferência. Esta manhã, na capital da Ucrânia, são esperados representantes de 30 países que integram a coligação da boa vontade. Pelas 8 da manhã chegou o presidente do Conselho Europeu. Em declarações à SIC Notícias, António Costa enviou à Rússia uma mensagem: é a altura de parar com a guerra.
5: O direito de cada povo a ser independente é um direito fundamental, reconhecido na Carta das Nações Unidas, e que quem quer defender o direito internacional tem que defender o direito à independência da Ucrânia, e é por isso que aqui estamos. Esta guerra só existe porque a Rússia quer pôr em causa a independência da Ucrânia, a integridade territorial da Ucrânia, a soberania da Ucrânia, reconhecido na Carta das Nações Unidas, e que quem quer defender o direito internacional tem que defender o direito à independência da Ucrânia, e é por isso que aqui estamos. Esta guerra só existe porque a Rússia quer pôr em causa a independência da Ucrânia, a integridade territorial da Ucrânia, a soberania da Ucrânia, E é isso que é necessário parar. E por isso a mensagem fundamental que temos dito à Rússia é a altura de parar esta guerra, de parar de matar pessoas, parar de destruir infraestruturas, parar de atacar objetivos civis e dar uma oportunidade para que se possa negociar a paz.
0: António Costa diz também que a presença dos aliados hoje em Kiev tem como objetivo reforçar a capacidade de defesa da Ucrânia.
5: Uma questão crítica neste momento, tem capacidade de defesa aérea e há um esforço global para apoiar a Ucrânia nesta ação defensiva. Não se trata de uma ação ofensiva contra a Rússia, mas de reforçar a capacidade da Ucrânia de se defender destes ataques que, basicamente, neste momento, têm visado alvos civis.
0: Declarações do presidente do Conselho Europeu, que na rede social X também escreveu que a Ucrânia é uma nação livre e corajosa e acrescentou que a sua luta é também a nossa luta. Para além do presidente do Conselho Europeu, ao lado de Volodymyr Zelensky, vão estar, entre outros, o presidente francês, o chanceler alemão e também o primeiro-ministro britânico. A União Europeia, como disse, decidiu entregar à Ucrânia mais de 6 mil milhões de euros em ajuda militar. O objetivo é apoiar Kiev no reforço das defesas aéreas contra os ataques com mísseis russos. Foi um anúncio feito por Ursula von der Leyen na plataforma X, no dia em que se assinalam os 35 anos da independência da Ucrânia. O PS vai pedir hoje a audição da Ministra do Trabalho na Assembleia da República. Os socialistas querem ouvir Palma Ramalho sobre o relatório para a reforma da segurança

0: Social, conhecido na semana passada. A TSF, a deputada Ana Paula Bernardo, diz que, apesar do governo garantir que não vai avançar com mexidas no setor, o PS tem questões que quer ver esclarecidas.
1: A senhora ministra do Trabalho e outros membros do governo já terão avançado que não pretendem fazer uma reforma estrutural nesta legislatura, mas a ministra do Trabalho admitiu nomeadamente alterações complementares, pontuais da Segurança Social e, portanto, queremos perceber quais são as mudanças que o governo pretende introduzir, em que domínios, em que datas e inseridas em que estratégia para a sustentabilidade da Segurança Social.
0: Ora, o Jornal Público adianta que o pedido do PS para ouvir a Ministra do Trabalho estende-se também aos coordenadores do relatório, aos responsáveis pelo Livro Verde para a Sustentabilidade do Sistema Previdencial e aos autores de um estudo sobre as taxas de substituição das pensões. Além do PS, também o Bloco de Esquerda pediu a audição da Ministra Maria do Rosário Palma Ramalho. Na sexta-feira, lembro que o secretário-geral do PS avisou que se o Executivo avançasse com uma reforma da Segurança Social, seria ultrapassada uma linha vermelha nas negociações do Orçamento do Estado. O Oeiras Parque garante que as 7 lojas afetadas ontem pela queda da cobertura do centro comercial vão reabrir ainda hoje. A zona foi vedada depois de uma infiltração provocada pela chuva intensa ter feito desabar parte da cobertura que estava em obras de manutenção. O incidente não fez vítimas, mas 7 lojas tiveram de ser encerradas. Contactada pela TSF esta manhã, fonte do centro comercial confirma que a situação estará resolvida durante o dia de hoje com a reabertura das 7 lojas na área atingida. O combate ao incêndio numa sucata em Alfragarede, no concelho de Abrantes, continua por dominar e por isso houve reforço de meios. São agora 60 os bombeiros que combatem as chamas com apoio de 18 viaturas. Entrevistado por Cristina Laimena há cerca de uma hora, o comandante Nuno Morgado, da Proteção Civil do Médio Tejo, fazia um ponto da situação no terreno.
2: Incêndio ativo, com muita intensidade calorífica e produção de fumo muito denso. Essa situação encontra-se a ser avaliada pelo Comandante das Operações de Socorro no local e, caso seja necessário, será feita a interdição da zona adjacente para posterior ou retirada de pessoas ou condicionamento. Se as condições meteorológicas também não permitem que o fumo se dissipe com facilidade, por isso é que essa situação encontra-se a ser avaliada.
3: O que é que está a arder exatamente?
2: Estamos a falar de detritos, maioritariamente baterias de lítio e outros resíduos. Trata-se de uma sucata, neste caso é a RSA em Abrantes, e será esse então aquilo que está a ser afetado.
0: Até agora não há registro de vítimas, mas por precaução as autoridades podem vir a decidir retirar pessoas das imediações desta sucata por causa do fumo forte. Tame Impala é a primeira confirmação para o cartaz do Festival Alive do próximo ano. O projeto do multi-instrumentalista australiano Kevin Parker regressa a Portugal no dia 10 de julho do próximo ano. Depois dos concertos em Lisboa e no Porto, no último mês de abril, Tame Impala dará música no Passeio Marítimo de Algés no próximo verão. O Festival Alive vai decorrer nos dias 8, 9 e 10 de julho de 2027 e os bilhetes já estão à venda. Os Países Baixos não vão participar no Festival Eurovisão da Canção do próximo ano. A Vrotros, a estação pública da neerlandesa, diz que o evento já não pode ser visto como neutro por causa do envolvimento de Israel no conflito militar de larga escala em Gaza e também em relação ao Irão. A emissora considera que proibir a participação de países envolvidos em conflitos não é suficiente para restabelecer a neutralidade e por isso considera que Israel não deve participar na Eurovisão. Se assim não for e se Tel Aviv não for proibida de participar, a Vrotros, a televisão neerlandesa, é a primeira das 5 emissoras que boicotam o evento também em 2027. Já este ano o tinham feito para manifestar a sua posição contra a presença de Israel como países candidato.
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0: Daqui a pouco em reposição na TSF, a distância que nos aproxima. Para já vamos conferir o trânsito e começamos pela zona de Lisboa. O trânsito apresenta-se lento no final da A2, no sentido Fogoteiro-Lisboa. Há fila entre a descida para a Baixa de Almada e a Praça de Portagem da Ponte 25 de Abril está a afetar o final do IC20. Ainda trânsito lento no viaduto Duarte Pacheco, em direção às Amoreiras, está a afetar o final da A5 e trânsito muito intenso e com abrandamentos na segunda circular no sentido Pinamanique-Sacavém, que vem entre a Escola Alemã e as Calvanas. No Porto, o trânsito apresenta-se lento na A28 em direção ao Porto, com fila desde o nó da A4 até à rotunda AEP e depois no final da Avenida AEP em direção à VCI e também para a Avenida Sidónio Paes. O trânsito apresenta-se com resistência. Ainda muito intenso o trânsito com abrandamentos no final da A3 em direção ao Porto, na ligação para a VCI e na VCI sentido a Rábida Freixo entre o Campo Alegre e a saída para a Avenida da Boa Vista, no sentido Freixo a Rábida. Trânsito lento também entre as Antas e o nó de A3.
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1: E por esta altura, no mês de agosto, a TSF está a fazer reposições dos seus programas. É o caso da Distância que nos aproxima, já a seguir. É a reposição de mais um programa da Distância que nos aproxima, onde ficamos a conhecer a história de vida de um imigrante integrado em Portugal e o país de origem. Hoje, em destaque, a Bulgária, com uma gerente de café e supermercado. Um programa originalmente emitido a 29 de março. A Distância que nos aproxima é um programa de Nelson Santos.

0: 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Hoje, voltamos aos Balcãs. Estamos num dos mais antigos países da Europa, onde foi inventado o iogurte e o alfabeto cirílico, terra de fragrâncias idílicas, maior produtor mundial de lavanda e óleo de rosas. Entre as praias do Mar Negro e as montanhas Pirine, vemos fluir o Danúbio em séculos de longa história. Terceiro país europeu com mais monumentos, o mais recente a adotar a moeda euro. Hoje, a distância aproxima-nos da Bulgária.
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0: Нужда България.
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0: Milena Mircheva, natural de Sófia, 51 anos, licenciada em Economia e Sociologia, está em Portugal desde 2008. A nossa convidada gera com o marido o café-restaurante Mezeto e a loja Sófia, na zona da Penha de França, Olaias, ali em Lisboa. Vivem em Sesimbra. Quando chegaram, há 17 anos, foi sobretudo para acompanharem o filho mais velho no sonho de vir a tornar-se futebolista. Hoje, muita coisa mudou. Olá Milena, bem-vinda à TSF. Chegou em 2008, mas 4 anos antes já tinha visitado Portugal no âmbito de uma viagem de trabalho, não foi?
1: Sim, em 2004 tivemos vários projetos com CTT. Naquela altura eu trabalhava na gerência de correios búlgaros. Uhum. E estávamos a implementar várias regras da União Europeia para melhorar a qualidade do serviço, e assim como o CTT foram sempre um dos melhores neste sentido, tivemos 3 projetos, e por causa disto eu fui aqui para ver como é que funcionam. E mais tarde, claro, adaptámos para nós, uhum, para a Bulgária, e foram mesmo muito úteis para os correios búlgaros.
0: Ok, então inspiraram-se e pegaram no exemplo de trabalho dos CTT para aplicarem aos correios,
1: certo,
0: búlgaros. Mas ainda nessa altura ainda houve tempo para visitar ali Belém, os Jerónimos, o Oceanário, e ficou com a ideia de voltar para mostrar as maravilhas de Portugal à família, não foi?
1: Sim, gostei mesmo muito, e apaixonei-me para o Oceanário, e disse, quando voltei, disse ao meu marido, temos de ir lá com os filhos para fazer esta visita, porque vale a pena ver. Não tinha ideia que eu vou viver aqui, mas naquela altura já gostava de Portugal.
0: Voltaram ao Oceanário, em princípio, mas foi para ficar no país. Uns aninhos atrás, entretanto, foi para a DHL em Sófia, subiu até ao departamento financeiro. O senhor Ângelo, marido da Milena, trabalhava na Carlsberg Bulgária, tinha uma vida estável e organizada, mas na Páscoa de 2008 a sua mãe vem a Lisboa e tudo muda, não é?
1: Sim, ela foi visitar uma amiga aqui e levou o meu filho mais velho, o Valentim, que naquela altura treinava futebol, e quando o treinador deu, percebeu que o Valentim vai a Lisboa, disse que aqui as escolas de futebol são dos melhores. Uhum. E vale a pena ele ir e ver, e eles verem, porque o rapaz é bom. E assim, quando o Valentim chegou com a minha mãe aqui, foram no Real Clube Massamá.
0: Real Massamá.
1: Uhum. E fizeram 2 treinos, ele gostou, claro. As condições são muito bons nestas escolas de futebol. E assim, o treinador, o Johnny Velinov, disse que vai, se queremos mesmo tentar, que vale a pena, e que vai ajudar, dar contactos aqui para nós virmos e ele começar a treinar aqui.
0: Uhum.
1: E assim
0: foi, não queriam deixar o rapaz sozinho aqui em Portugal, e
1: claro,
0: ficaram também.
1: Sim, cheguei com o Valentim primeiro, tinha a esperança que podia encontrar trabalho, como já conhecia aqui pessoas, mas não sabia a língua, claro, ninguém de nós sabia, mas assim, chegamos, foi complicado no início, até começar a escola. Lembro-me como andávamos, como nós chegamos em agosto,

0: As matrículas todas já
1: completas, já cheio.
0: Já estava cheio. E assim, um mês passamos escola a escola para tentar que ela foi inscrito, mas conseguimos, claro. E eu acho que ela se fosse muito bem. Mesmo, ela sabia já inglês. No primeiro ano tinha muita atenção do lado de professores, até falavam mais inglês com ele. Uhum. E já até o final do ano ela já começou a saber mais ou menos o básico do português, e a partir do próximo ano eu não tinha problemas nenhumas.
1: Sim. O Valentino, o futebolista, mas os
0: Sim.
1: pais também tinham que se estabelecer e ter uma vida, de fazer qualquer coisa. Nesses primeiros tempos tiveram de arranjar outros trabalhos, não é?
0: Sim, sim, foi mesmo complicado por causa da língua, porque é muito diferente da nossa.
1: Uhum.
0: E inglês não ajuda. Sim, as pessoas percebiam-me, mas não dava.
1: As pessoas eram receptivas, acha que os portugueses
0: muito
1: simpáticos?
0: Fiquei mesmo impressionada, porque toda a gente, se perguntas, pedes algum apoio, são mesmo prontos de ajudar no momento. Não é preciso conhecer alguém para...
1: As pessoas estavam disponíveis.
0: Sim, estavam disponíveis, e isto foi mesmo uma diferença. Não é que os búlgaros não são, mas se assim na cidade chega alguém, pelo menos naquela altura, eu acho que nunca ia ter esta atenção que eu tive.
1: Sim.
0: Que nós tivemos, sim.
1: Ainda bem que assim foi. Nesses primeiros tempos viviam onde? Ali perto do estádio?
0: Sim, no Cassem.
1: No Cassem?
0: Sim, no Cassem. Os primeiros dois anos vivemos no Cassem.
1: Muito
0: para
1: bem.
0: Estarmos mais perto.
1: Depois a vida mudou, foram até Cascais, não é? Tiveram
0: sim,
1: uma primeira loja
0: por
1: em Cascais.
0: Acaso, sim, nós sentíamos... Foi bom no Cassem, ainda não conhecíamos muito. Quer dizer, fim de semana sempre íamos no centro de Lisboa para conhecer
1: para
0: isto
1: e aquilo. Era
0: sempre,
1: tudo novidade
0: sempre,
1: nos primeiros
0: sempre,
1: tempos,
0: sempre,
1: não é?
0: Sim.
1: Hoje têm uma loja na Penha de França, mas já tiveram outras em Benfica, em Cascais. Portanto, isto aqui a nível comercial e do negócio também, vocês têm de adaptar-se às situações e à altura do ano. De vez em quando têm de mudar, não é?
0: Sim, é mesmo adaptar-se. Mesmo adaptar-se. Em 2015, quando abrimos, não sabíamos o que é que vai acontecer. Conhecíamos 10 pessoas, búlgaros, não mais. E começámos com uma loja muito pequena. Mas foi havia muito interesse, e pouco a pouco aumentámos a loja. Dois anos depois abrimos uma na Alcabidez. Quer dizer, havia uma aberta de uma Moldava, loja Bazar, e nós ficámos com aquela loja também. E assim, cada dia foi melhor e melhor.
1: Hoje têm o café e restaurante Mezeto e a loja Sófia. É praticamente ali um 3 em 1, onde me receberam muito simpaticamente, e eu agradeço ter também conhecido toda aquela mercearia búlgara. Gostam do que fazem? O negócio vai correndo bem para já?
0: Gostamos. O que é que fazemos? O negócio do café está cada vez melhor.
1: Uhum.
0: Da loja nem por isso.
1: Sim.
0: Já por isso, e a loja já está num piso menos nome do café, porque...
1: Sim, a loja não está à mostra, tanto está na cave.
0: Sim, porque já não há tantos clientes búlgaros. Muitos foram embora. A situação económica aqui não é o que é que era. Os problemas das rendas, dos salários, das despesas, mudou muito. Muitas pessoas foram ou voltaram para a Bulgária ou foram para a Alemanha, Holanda, onde que se ganha mais. E
1: os búlgaros que conheciam a loja, entretanto, foram saindo de Portugal.
0: Sim, por isso fizemos num sítio para conseguir apoiar um negócio como outro e continuar a existir. Enquanto ainda temos clientes para a loja, manter a loja, claro. E também, isto é uma maneira de termos produtos da Bulgária e servir no nosso café-restaurante, porque sempre pode vir e comer kebabche, kivte. Estes são os nossos grelhados típicos, são muito saborosos. E iogurte búlgaro também pode comer, pode comprar.
1: Iogurte búlgaro, já lá vamos essa história do iogurte, que é muito interessante. A loja fica ali junto à escola António Arroio, portanto há ali também muita miudagem que passa pelo meseto, acredito. Entretanto, o Valentim, não é? Sim. O rapaz futebolista deixou o desporto, optou pela via académica, costuma ser ao contrário. Ele hoje é técnico de IT, tecnologia de informação numa multinacional automóvel. Isto para vocês se calhar foi um bocadinho estranho na altura, não é? Então vieram para Portugal para ajudar o miúdo na carreira desportista e depois ele diz que antes quer estudar.
0: Não foi estranho para mim, porque nós ainda no início, eu falei com ele, vale, isto é a nossa maneira de diminuir o nome.
1: Sim, sim.
0: Se um dia, nós chegamos por causa de futebol, para poderes treinar, mas se um dia achas que isto não é o teu futuro e que tem uma coisa que gostas mais, não tens de sentir obrigação a seguir isto, porque mudou a nossa vida toda, de toda a família, e o irmão e o meu marido e o meu. Mas pronto, estás livre de seguir o que é que queres. E por isso ele até, quando deixou do futebol, foi para o atletismo. Gostou também muito da experiência. Eu acho que também foi assim, muito bem. Mas é verdade que ele um dia disse: olha, eu já não tenho tempo para desporto, preciso de me esforçar mais no estudo. Uhum. E assim entrou no curso profissional em informática.
1: Sim.
0: E seguiu muito bem em frente.
1: E hoje está bem, não é? Um trabalho de responsabilidade.
0: Sim, sim, sim. Sim, sim, sim.
1: E tem os dois filhos muito bem encaminhados.
0: Sim, eu acho que sim.
1: E entretanto já um netinho de 3 anos também.
0: Sim.
1: Penso que é uma das coisas que mais
0: Leonardo.
1: Portugal.
0: Ele é o máximo, é um miúdo maravilhoso. Isto é, nunca pensei que posso sentir tanto amor, mas quando temos filhos, amamos
1: costuma-se dizer
0: um
1: que sim.
0: Corpo todo como
1: o
0: nosso,
1: avô sente mais.
0: Mas os avós sentem muito mais.
1: Uhum.
0: Isto é a melhor experiência da vida para mim, ser avó.
1: Entretanto, a Nora é portuguesa, é médica.
0: Sim, também. Sim, ela é médica da família, Adriana, sim.
1: Muito bem. O pai do Valentim e do outro rapaz, que agora não me lembro o nome.
0: Stanislav.
1: O Stanislav. Conheci lá no vosso espaço o Engel Merchev. Ele também jogou futebol. Disse-me que, e depois sabe como é, os homens quando se encontram falam muito de futebol. Ele chegou a competir na primeira liga búlgara, a Parva Liga, e consta que chegou a jogar com a grande glória do futebol búlgaro, o Risto Stoichkov.
0: Sim, ele cruzou-se com ele, sim. Uhum. Naqueles anos, mas pena que teve traumas nos joelhos muito graves e acabou muito cedo com o futebol.
1: Passou ao lado de uma grande carreira, possivelmente.
0: É.
1: Como muitos outros búlgaros que passaram aqui por Portugal. Lembro que Stoichkov ganhou a Bola de Ouro em 1994.
0: Sim, sim, sim.
1: Ano em que fazia parte do Dream Team do Barcelona e também quando ajudou a seleção búlgara a ser semifinalista do Mundial dos Estados Unidos da América.
0: Sim, no ano 94.
1: 94.
0: Foi festa para todo lado, podes imaginar.
1: Foram temas
0: Foi o ano quando nasceu o Valentim.
1: Ainda por cima, foi no ano em que nasceu o Valentim, exatamente. 94.
0: Nunca vamos esquecer.
1: Agora, este ano vamos ter outra vez um Mundial nos Estados Unidos, mas a Bulgária não está presente. Portugal está. Convém lembrar que nesses anos 90, vários jogadores talentosos oriundos da Bulgária jogaram em Portugal, como Krasimir Balakov, Emil Kostadinov, Ivailo Yordanov e mais nomes como Mladenov, Iliev, Sherbakov ou Radi, o primeiro a chegar ainda na década de 80 para o Desportivo de Chaves. Bom, Milena Mercheva, convidada búlgara na distância que nos aproxima. Vamos ao nosso primeiro momento musical, também para mostrarmos a cultura do país. A canção que começa por nos trazer aqui é Strahotan Dan, pelo duo Doni e Neti, mas acompanhados aqui de mais pessoas. É uma música que lhe traz à memória estes tempos da mudança para Portugal, não é?
0: Sim, esta foi uma música famosa naqueles anos, 2008, por aí, e é uma canção que eu adoro, porque estou a cantar para um dia bonito, com muitas cores, que nós escolhemos este dia e como nós escolhemos a nossa vida a mudar, isto fica mesmo relacionado com a nossa chegada em Portugal. Sim. Quando ouço esta música, lembro-me daquele momento que fizemos esta decisão e que escolhemos o melhor. Quer dizer, nós estávamos bem na Bulgária, mas seguimos um caminho, eu um acho instinto. Que sim, e ficámos por aqui porque eu ainda no início vi muita coisa aqui que gostei, o respeito entre as pessoas, o respeito aos médicos, o respeito à polícia. Isto já estava a faltar um bocadinho na Bulgária.
1: Sim.
0: E decidimos, mesmo que foi mesmo muito complicado, decidimos que queremos que os nossos filhos crescem neste ambiente. Eu sei que se não estamos na Bulgária para tentar mudar aquilo que não gostamos, como é que vai mudar?
1: Sim.
0: Mas a nossa vida é agora.
1: Claro.
0: Os meus filhos crescem agora. Isto é que pensei. Não tenho tempo para esperar e prefiro que elas fiquem num país onde o ambiente é mais calmo e há mais respeito.
1: Sim.
0: Entre as pessoas.
1: E onde foram muito bem recebidos e contribuindo também para a sociedade portuguesa, aprenderam a falar português, dão o vosso contributo, todos os seus quatro, mesmo que o filho mais novo esteja em Inglaterra. Este Strahotenden significa um dia bonito, não é? Um dia
0: sim,
1: positivo.
0: Sim. É um dia que nós escolhemos. Escolhemos para ficar onde há cores, onde há sol, onde tudo é muito bonito e não queremos ficar lá onde está escuro.
1: Sim.
0: Sim.
1: Coincide também com o dia de hoje em que estamos a gravar este
0: sim.
1: programa. Possivelmente, quando formos soar, pode ou pode não estar este dia primaveril e radioso como está. Vamos colori-lo também com a música da Bulgária, Strahotenden, Doni e Neti. Já voltamos à conversa.

A música pop da Bulgária no programa da TSF A Distância que nos aproxima. Semanalmente temos aqui todas as culturas do mundo em português. Doni e Neti Strahoten Den. Sendo um país dos Balcãs, a Bulgária faz fronteira com a Sérvia, a Roménia, a Grécia, a Turquia e a Macedónia do Norte e tem o Mar Negro a leste. A população é de 6 milhões e meio de pessoas e, além da capital Sófia, as cidades mais importantes são Plovdiv, Varna, Burgas, Stara Zagora e Veliko Tarnovo, que já foi capital no século XII, no auge do Império Búlgaro. Este é um país de demorada e rica história. Falamos de um Estado que se funda no ano de 681, à revelia do Império Bizantino. Os primeiros búlgaros que influenciaram toda a cultura eslava criaram o cirílico, que muita gente designa de alfabeto russo, mas não é. Os búlgaros começaram a falar muito antes, foi criado pelo monge Kiril, que era santo, e daí o nome cirílico. Durante séculos, o território esteve sob a alçada do Império Otomano. Em 1908, dá-se a independência da Bulgária moderna, torna-se um Estado socialista depois da Segunda Guerra Mundial e, com a queda do Muro de Berlim, abre-se ao mercado externo, entra na União Europeia em 2007 e, desde janeiro, já não usa o

0: alguém aqui, ou vamos juntos nas suas horas, quer dizer, isto é o nosso local preferido. E vamos muitas vezes com... O último foi com minha irmã e marido, antes com os meus pais. E assim.
1: Como é a vida atual na Bulgária? Eu falei aqui desta mudança da moeda e há um colega meu aqui da rádio que esteve em Sófia e notou que desde a introdução do euro as coisas duplicaram e estão muito mais caras. Assim é?
0: Estão um bocadinho mais caras. Mas... em geral, não era suposto de ficarem caras, porque a Bulgária teve um aborto financeiro durante os últimos 20 e tal anos.
1: Sim.
0: Que significa que não havia uma inflação tão grande durante este período, e há muitos anos é que sempre o lev e euro tinham um valor fixo.
1: Sim.
0: E agora, alguns estão a aproveitar-se, mas... eu acho que ainda não é muito,
1: muito
0: grave.
1: Visível.
0: Não é muito grave, e tem muitos, passam sempre fiscalização para todo lado do Estado.
1: Mas é preciso cuidado com isso, porque eu lembro-me quando a introdução do euro aqui em Portugal, 2000, 2001, as coisas que eram 100 escudos passaram para 1 euro. Acontece que 1 euro são 200 escudos.
0: Sim, não, é tudo caro, mas tava, já era caro antes do euro. O nível lá...
1: Sim, pensamos que o país, como não é tão conhecido a nível turístico, que até é mais barato, mas não é tão assim.
0: Não. Nos últimos 4 ou 5 anos as coisas mudaram muito. Tudo já é muito mais caro e as pessoas ganham muito mais do que... Comparado com Portugal, aqui os salários...
1: Ganham muito mais? Mas os salários lá são superiores a Portugal?
0: Sim. Quer dizer, o salário mínimo não.
1: Sim.
0: Mas pouca gente que trabalha no salário mínimo.
1: Esse número do salário mínimo é inferior ao português.
0: Sim, mas se estamos a falar, claro, nas cidades pequenas talvez já é bastante complicado, mas nas cidades maiores as pessoas ganham muito mais, pouca gente trabalha no salário mínimo, por isso
1: sim.
0: É caro, mas as pessoas recebem dinheiro e assim a qualidade de vida melhora.
1: Pois, olha, é outra novidade que nos está a dar, porque aqui há uns tempos também, portugueses, fomos ultrapassados pelos romenos em relação ao nível de vida. Na Bulgária consta que fazem parte da cauda da União Europeia a nível de índices per capita e nível de vida, mas, pelo visto, em termos práticos, não é tanto assim. E, mais uma vez, Portugal está a ficar para trás. Mas, pronto, compensa com outras coisas.
0: Compensa com outras coisas, pois é.
1: Com a segurança que vos faz sentir aqui bem. Em termos de oferta turística, temos na Bulgária estâncias de ski como Blansko, Borovet, Pamporovo, Vitosha, nas montanhas Pirin, Rila, Rodop... mas há também boas praias junto ao Mar Negro, como a Sunny Beach e Golden Sands, curiosamente ambas com nomes em inglês. Bom, quer isto dizer que a Bulgária, apesar de não ser muito conhecida por isso, também tem uma grande oferta turística, não é?
0: Tem. Tem a nível de esqui, sim. O Bansko ficou mesmo... desenvolveu-se muito nos últimos anos. Eu tenho muito pena que a Vitosha, que está ao pé de Sofia... Nem por isso.
1: Vitosha.
0: Sim, isto fazia parte da nossa vida, porque nós até vivíamos, ontem a minha mãe ainda vive, numa zona ao pé da montanha. Fim de semana sempre estávamos lá no inverno para fazer ski.
1: Sim.
0: Havia várias estâncias para...
1: E é disso que sinto um pouco mais falta, não é? É do ski, é das montanhas.
0: Isto que sinto falta,
1: e da neve.
0: Sim. E tenho pena que agora já não há estas pistas, já deixaram a Vitosha, que está ao pé da Sófia, deixaram para trás e desenvolveram outros sítios, como Bansko. Lá é muito bom, mas eu acho que estamos a perder por ter esta montanha ao pé de capital. Podia ser muito, muito melhor.
1: Sim,
0: podia ter muito, muito vantagens.
1: Sim, podia-se fazer aqui um combinado turístico.
0: Porque a nível... muitas boas memórias lá e foi mesmo muito bom.
1: De neve. Aqui a neve tem que esperar uns meses e é na Serra da Estrela e traz os montes e pouco mais. Beiras, etc. A fronteira com a Roménia é delimitada pelo rio Danúbio, isto a norte. Já a sul da Bulgária está a Grécia, essa também grande nação que nos traz agora outro tema, o iogurte. O grego é muito conhecido, mas no processo de extração do soro do leite.

0: Leite, o iogurte búlgaro é o original. A Milena vende-o na loja Sofia, eu provei. É mais ácido que o grego, mas percebemos que estamos a comer saúde. O iogurte é de facto o principal produto alimentar na Bulgária?
1: Sim, isto faz parte mesmo do dia a dia das pessoas.
0: Uhum.
1: Eu lembro-me ainda quando era pequena, mandavam-me todos os dias para 2 iogurtes e 1 leite normal.
0: Sim.
1: Isto foi mesmo dia a dia. E quando vejo agora os clientes na loja, aqueles que vivem cá, muito pouco deles que procuram. Mas quando chegam miúdos de estudantes,
0: sim,
1: por programas de Erasmus, encontram, na segunda semana, desde que estão em Lisboa, encontram a nossa loja à procura da iogurte búlgaro, porque faz falta.
0: Aparecem ali do nada,
1: sim,
0: conseguem descobrir que vocês têm iogurte búlgaro,
1: sim,
0: e vão lá.
1: Sim.
0: O grego, o iogurte grego, que é mundialmente famoso, mas ele é um bocadinho inspirado no búlgaro, não é?
1: Mas a diferença é no momento de produção.
0: Uhum.
1: Nós utilizamos uma bactéria lactobacillus bulgaricus que faz a fermentação o leite e que é saudável. Afinal, isto é o objetivo.
0: Sim.
1: E este iogurte ajuda na digestão e fortalece o sistema imunológico.
0: Sim.
1: E
0: tanto é que há aqui esta lenda, ou facto, de que praticamente não há pessoas com Alzheimer na Bulgária, porque as gerações mais antigas estão habituadas a comer iogurte em abundância e isso só traz benefícios, não é?
1: Sim, até hoje em dia também ainda muita gente faz em casa, não é para comprar só. Eu também, quando os meus filhos eram pequenos, comprava leite
0: de búfala.
1: Sim, não, da vaca, principalmente.
0: Mas
1: é mais...
0: usava-se muito o leite de búfala.
1: Sim, búfala é muito bom, é muito bom mesmo. Mas para quando os meus filhos eram pequenos, eu fazia isto em casa, para ser mesmo o mais verdadeiro possível.
0: Uhum.
1: E
0: agora aqui não há
1: vantagens.
0: Não há condições para
1: aqui
0: fazer.
1: Aqui até pode fazer.
0: Uhum.
1: Se compra um iogurte búlgaro, compro aqui um leite gordo.
0: Sim.
1: Fica mais fácil.
0: Uhum.
1: E de maneira como nós fazemos, pode fazer iogurte natural em casa também.
0: Ora, já viram? Falámos da bactéria Lactobacillus bulgaricus.
1: Sim.
0: Como o nome indica, é búlgara e foi descoberta pelo cientista Stamen Grigorov, que detalhou a composição do iogurte em 1904. E que outros pratos da bactéria Lactobacillus bulgaricus,
1: sim,
0: como o nome indica, é búlgara e foi descoberta pelo cientista Stamen Grigorov, que detalhou a composição do iogurte em 1904. E que outros pratos búlgaros serve ali no meseto?
1: Sim, já falei de kebab de kifté. Isto é carne picada com as nossas especiarias, na grelha.
0: Uhum.
1: É muito saboroso mesmo. Outro que fazemos é, nos domingos fazemos uma sopa de dobrada, que os homens adoram.
0: Sopa de dobrada?
1: Sopa de dobrada, sim.
0: Qual dobrada?
1: Dobrada?
0: Os intestinos mesmo,
1: sim,
0: do animal?
1: Okay. A barriga.
0: Sim, sim.
1: Dobrada. Normalmente de vaca é que utilizamos.
0: Uhum.
1: Sim. Sim, esta sopa não existe aqui. Mas eu acho que o português pode gostar, porque a dobrada existe na comida, por isso o sabor não é tão diferente. Outras coisas, claro, banitsa. Isto é que estou a fazer quase todos os dias no café.
0: Uhum.
1: Isto é feito de massa filo, com queijo búlgaro, queijo branco salgado búlgaro, iogurte e ovos.
0: Banitsa.
1: Acrescento muitas vezes espinafres.
0: Sim.
1: Tem muito,
0: um folhado bem, bem saboroso que eu também provei no meseto.
1: Aquilo é muito, é mesmo o nosso tradicional. Podemos comer no pequeno almoço, podemos almoçar com isto, podemos jantar disto.
0: Uhum.
1: Existe por todo lado, no meu país.
0: E misturar com iogurte. O iogurte mistura-se com,
1: sim,
0: tudo, até com sopa.
1: Sim, sim, por acaso há sopas onde acrescentamos no fim uma colher de iogurte para ficar um bocadinho mais
0: cremosos.
1: Sim, sim, mais cremoso.
0: Antes ou depois, conforme, ráquia, esta aguardente obrigatória.
1: Sim, sim, sim.
0: Bem forte, 50% de álcool, não é?
1: Não, 40.
0: 40.
1: Normalmente 40, sim, sim, sim.
0: É ráquia?
1: Ráquia, sim, ráquia.

0: temos muitas fábricas que fazem isto, porque isto é bebida preferida dos búlgaros nas festas. Uhum. E não só, ou à noite, assim, para aliviar o stress do dia, assim, 50 gramas faz bem.
1: Voltamos aqui só ao sistema político búlgaro, só para falar aqui da questão da corrupção. Agora vai haver eleições no dia 19 de abril. O antigo presidente Roman Radov, não é? Criou um partido para concorrer. As coisas não estão muito bem no governo búlgaro nesta altura, como não têm estado nos últimos anos. É um homem sério? É uma pessoa certa para levar o país para a frente?
0: Uhum. Para mim, sim.
1: Uhum. Ele deixou a presidência para poder ocupar o governo, não é?
0: Sim, nos últimos já muito, quase 20 anos, vemos sempre a mesma coisa. Até eu já tinha desistido de votar, muita gente já tinha desistido, porque vimos que não há esperança, sempre a mesma coisa. E agora acho que vamos ter uma participação muito melhor nas pessoas, porque pelo menos eu e o meu marido vamos votar isto de certeza esta vez. E eu há muito tempo vejo que, para mim, isto é a única pessoa séria que está a pensar mesmo nas pessoas e no país. Os governos nos últimos anos são muito corruptos, e pronto, corrupção é para todo lado.
1: Corrupção generalizada em todos os aspectos da sociedade.
0: Todos os níveis do país, todos os níveis. Isto é mesmo... Já estava a pensar que não há salvação. É um país tão pequeno, se tinha pessoas de qualidade, podia governar e podia fazer milagres. Uhum. Só que quando chegam lá
1: ao poder,
0: que querem ganhar, sim, e tudo está perdido.
1: E é uma pena. É um país com muita história, com presente, também tem muitos monumentos. E é importante que tenha futuro, porque merece. Está aqui numa zona dos Balcãs, historicamente muito rica. Depois há assim umas curiosidades engraçadas que podem não ter muita graça na situação prática, que é o abanar da cabeça, que é contrário, são invertidos. O sim é abanar a cabeça para a esquerda e para a direita, e o não é de cima para baixo. Pá, isto é complicadíssimo.
0: No início foi mesmo complicado. Sim, isto é verdade, e eu acho que somos únicos. Não sei se existe outro país que...
1: Penso que não. Das nações que apanhei aqui, é a primeira que faz isto.
0: Sim, e até habituámonos, durou algum tempo.
1: Cá, não é? Cá em Portugal.
0: Sim.
1: Mas isto dá aso a grandes problemas. Por exemplo, fazer um negócio, se eu quero dizer que sim e abano a cabeça para baixo e para cima, isso significa que estou a dizer que não.
0: Eu até no início, quando falava com alguém, antes de conseguir abanar como deve ser, uhum, como que estava à espera, não é? Eu dizia sim, mas abanava da minha maneira, e ninguém respeitava, claro, a minha resposta.
1: Sim, imagino. Parece que está a brincar.
0: E ninguém está a respeitar. E depois já lembrei-me que... aquilo que estou a fazer com a cabeça.
1: Eu estou aqui a passar a entrevista, a ouvir as suas respostas e a abanar com a cabeça de cima para baixo, e a Milena ainda está a pensar: olha, ele está a dizer que não a tudo.
0: Não, já me habituei a...
1: A música folk búlgara tem ritmos irregulares, brinca com o tempo, é outra das curiosidades. Um exemplo é a canção Islal i Djelo Hajdutin, de Valia Balkanska, acompanhada pelo instrumento único que é a gaida. E eu, depois de olhar aqui para o grafismo, para a fonética desta palavra, comecei a pensar se não é daqui que vem também o nosso vocábulo gaita, porque o som é semelhante, uma gaita de folos. Esta composição circula pelo espaço, inserida que está no Voyager Golden Record, disco de cobre e ouro a bordo das missões Voyager, como mensagem musical para eventuais civilizações alienígenas que lhe possam chegar. É também um exemplo das famosas vozes búlgaras, uma das mais simbólicas representações da cultura do país. Algo que não poderia faltar aqui para uma cidadã búlgara, acredito, é com essa canção que vamos fechar o programa. Milena, é algo que lhe diz muito este tema de Valia Balkanska?
0: Sim, este tema mostra como é que a Bulgária sobreviveu. A Bulgária foi 500 anos no domínio otomano. E mesmo assim conseguimos salvar a nossa creem, o cristianismo,
1: sim,
0: a nossa língua, as e nossas identidade. Tradições, mesmo através das nossas tradições é que conseguimos. E pronto, esta canção conta sobre este reduto, isto é, uma pessoa, uma espécie de rebelde, lutador contra o domínio otomano, figura quase lendária, que ajudava o povo.
1: Sim, e acaba por ser um símbolo da própria natureza dos búlgares.
0: Sim,
1: já eram uma
0: sim.
1: tribo assim meio rebelde no tempo bizantino, não é?
0: Sim, e a música é muito emocionante. Pronto, quando uma pessoa está a ouvir, mexe connosco esta música. É muito profunda.
1: Daqui vejo o céu, aqui desta janela do estúdio, e estou-me a lembrar que esta música e todas as outras que foram escolhidas por Carl Sagan estão nesta altura a viajar pelo espaço sideral e fazem-no desde 1987, a altura em que a NASA lançou as sondas Voyager. A Voyager 1 é o objeto humano mais distante da Terra, presentemente a mais de 24 mil milhões de quilómetros, inclui música búlgara que vamos escutar. A seleção musical esteve então a cargo do próprio Carl Sagan. Que seja o melhor eco desta humanidade que precisa de se reencontrar e ouvir a mesma música antes ainda de chegar a ouvidos extraterrestres. Obrigado, Milena Mircheva, por ter vindo à TSF. Blagodaria.
0: Muito bom. Blagodaria. Yes, também beijo do vosso. Foi mesmo um prazer participar no seu programa.
1: Muito obrigado. Gostamos de tê-la cá. Para a semana, à mesma hora e noutra latitude, cá estaremos para mais uma distância que nos aproxima.

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0: Bom dia, são 10h58, menos uma hora nos Açores.
1: Volodymyr Zelensky pede à China para se manifestar contra as ameaças de Moscovo de usar armas nucleares no conflito entre ucranianos e russos. Declarações do presidente da Ucrânia no dia em que se assinala os 35 anos da independência do país. Paulo Rangel garante que Portugal está totalmente disponível para reforçar a capacidade elétrica da Ucrânia. O ministro dos Negócios Estrangeiros português afirma que é importante hoje reafirmar o apoio à Ucrânia. O PS quer ouvir a ministra do Trabalho, Maria do Rosário da Palma Ramalho, na Assembleia da República, sobre o relatório para a reforma da Segurança Social. Os socialistas afirmam que há questões a esclarecer.
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0: Temperaturas de agora, estamos com 19 graus no Porto, 22 em Lisboa e em Ponta Delgada, 23 em Faro, 26 no Funchal. Agora a edição das 11 com David Alvito.
1: No dia em que se assinala os 35 anos da independência da Ucrânia, o presidente do país acusou Vladimir Putin de estar preso ao passado. No discurso para celebrar a data, Vladimir Zelensky deixou também um pedido a Pequim para que se manifeste contra as ameaças de Moscovo sobre o uso de armas nucleares, pedindo a Xi Jinping para não continuar em silêncio. Neste dia, os aliados ucranianos estão em Kiev para reforçarem o apoio ao país. No caso português, o ministro dos Negócios Estrangeiros, Paulo Rangel, revela que Portugal está disponível para reforçar a capacidade elétrica da Ucrânia de modo a enfrentar o inverno que se aproxima.
4: Há uma questão fundamental, que é a questão das infraestruturas elétricas, dos geradores, para passar o inverno. E aí Portugal tem vindo sempre a dar apoios, muitas vezes apoios monetários, porque depois são, digamos, comprados em grupo pela Ucrânia com um conjunto de contributos de países europeus, e hoje mesmo, na reunião da Coalition of the Willing, iremos com certeza debater essa questão, e Portugal estará disponível para continuar a contribuir designadamente para esse robustecimento da resistência, ou se quiser, da resiliência elétrica da Ucrânia, que é essencial para atravessar, enfim, o inverno que vem, uma vez que, infelizmente, não se divisam negociações que possam levar a um cessar-fogo no curto prazo ou no curtíssimo prazo.
1: Ouvido pela jornalista da TSF, Cristina Leiman, o ministro dos Negócios Estrangeiros português sublinha que neste dia é importante também mostrar à Ucrânia toda a solidariedade da comunidade internacional.
4: É um dia que não podemos deixar passar em claro, especialmente quando vemos que os ataques da Federação Russa, enfim, dos governos e das Forças Armadas de Putin têm sido cada vez mais devastadores do ponto de vista civil, ou seja, ataques diretos a infraestruturas civis e designadamente a zonas residenciais, com um aumento substancial da quantidade de mortes civis nestes últimos meses e em particular nas últimas semanas.
1: Declarações de Paulo Rangel, que vai juntar-se hoje às comemorações dos 35 anos da independência da Ucrânia por videoconferência. Em Kiev, esta manhã, são esperados representantes dos 30 países que integram a coligação da boa vontade. António Costa, o presidente do Conselho Europeu, chegou esta manhã por volta das 8 horas. Em declarações à SIC Notícias, o antigo primeiro-ministro de Portugal enviou uma mensagem à Rússia. É a altura de colocar um ponto final na guerra.
5: O direito de cada povo a ser independente é um direito fundamental, reconhecido na Carta das Nações Unidas, e que quem quer defender o direito internacional tem que defender o direito à independência da Ucrânia, e é por isso que aqui estamos. Esta guerra só existe porque a Rússia quer pôr em causa a independência da Ucrânia, a integridade territorial da Ucrânia, a soberania da Ucrânia, e é isso que é necessário parar. E por isso a mensagem fundamental que temos dito à Rússia é a altura de parar esta guerra, de parar de matar pessoas, parar de destruir infraestruturas, parar de atacar objetivos civis e dar uma oportunidade para que se possa negociar a paz.
1: Na rede social X, António Costa escreveu também que a Ucrânia é uma nação livre e corajosa e acrescentou que a luta daquele país é também a nossa luta. Além do presidente do Conselho Europeu, ao lado de Volodymyr Zelensky vão estar, entre outros, o presidente francês, também o chanceler alemão e o primeiro-ministro britânico. A União Europeia decidiu entregar à Ucrânia mais 6 mil milhões de euros em ajuda militar. O objetivo é apoiar Kiev no reforço das defesas aéreas contra os ataques com mísseis russos. O anúncio foi feito na plataforma X pela presidente da Comissão Europeia, neste dia em que se assinalam os 35 anos da independência da Ucrânia. Paulo Rangel confirmou também, com grande probabilidade, a morte de uma cidadã portuguesa no incêndio na Suíça na sexta-feira passada. O ministro dos Negócios Estrangeiros confirmou igualmente os dois feridos, com a nacionalidade portuguesa, um ligeiro e um grave.
4: Aquilo que nós podemos dizer, de facto, é que há uma portuguesa desaparecida que, com toda a probabilidade, faz parte da lista de 4 mortos que estão ainda em finais de identificação. E depois temos um português que teve ferimentos graves e um português que teve ferimentos ligeiros. Essa informação já tinha sido confirmada. Hoje mesmo julgo eu que teremos uma confirmação mais definitiva e nessa altura, obviamente, que isso será, assim que se chegue, será imediatamente passado a toda a comunicação social, como tem sido sempre.
1: Paulo Rangel, ministro dos Negócios Estrangeiros. O PS quer ouvir a ministra do Trabalho na Assembleia da República e vai entregar hoje o pedido de audição de Maria do Rosário da Palma Ramalho. Os socialistas pretendem mais esclarecimentos sobre o relatório para a reforma da Segurança Social que foi conhecido na última semana. Ouvida pela TSF, a deputada do PS, Ana Paula Bernardo, afirma que, apesar das garantias do governo de que não vai avançar com mexidas no setor, os socialistas querem esclarecer algumas questões.
6: A senhora ministra do Trabalho e outros membros do governo já terão avançado que não pretendem fazer uma reforma estrutural nesta legislatura, mas a ministra do Trabalho admitiu, nomeadamente, alterações complementares, pontuais, da Segurança Social e, portanto, queremos perceber quais são as mudanças que o governo pretende introduzir, em que domínios, em que datas e inseridas em que estratégia para a sustentabilidade da Segurança Social.
1: O Jornal Público escreve que o pedido dos socialistas para ouvirem a Ministra do Trabalho também se estende aos coordenadores do relatório, assim como aos responsáveis pelo Livro Verde para a sustentabilidade do sistema previdencial e aos autores de um estudo sobre as taxas de substituição das pensões. Além do PS, também o Bloco de Esquerda pediu a audição de Maria do Rosário da Palma Ramalho. Na última sexta-feira, o secretário-geral do PS, José Luís Carneiro, deixou um aviso ao Governo. A reforma da Segurança Social é uma linha vermelha nas negociações entre os socialistas e o Governo para o Orçamento do Estado de 2027. A Federação Académica de Lisboa acredita que a nova plataforma da DECO é importante para ajudar os estudantes deslocados a conciliar informação. Trata-se do site querocasa.pt, uma plataforma online para os jovens até aos 35 anos que precisem de procurar alojamento fora da sua residência habitual. O presidente da Federação Académica de Lisboa, Pedro Neto Monteiro, acredita que esta medida já devia ter sido colocada em prática e é, por isso, muito positiva.
7: É, acima de tudo, um mecanismo muito relevante para a concentração da informação, porque, aliás, em vários domínios, inclusive do ensino superior, há uma certa dificuldade em encontrar informação, porque se encontra dispersa por várias plataformas diferentes, vários sites, várias instituições, e, portanto, o facto de estar tudo concentrado num determinado sítio, neste caso no site da DECO, que era o casa.pt, não é? Acaba por facilitar essa procura de informação e até facilita o facto dos estudantes, neste caso específico, mas também os jovens no geral, acaba por facilitar até algum tipo de decisões que possam vir agora neste momento de procura de casa, nomeadamente se faz sentido procurar uma residência universitária, se a instituição no qual o estudante foi colocado possui residências ou não, se ainda estão em construção ou não, quais os apoios dos municípios, tudo isso ajuda naturalmente as famílias a escolherem a opção certa. Acredito até que, inclusivamente, esta medida da DECO devia ser já algo que pudesse eventualmente estar implementado, neste caso específico, pelo Instituto para o Ensino Superior.
1: Esta iniciativa procura combater a dificuldade na procura por habitação e ao recolher num só lugar toda a informação disponível. Esta plataforma que o Observatório do Alojamento Estudantil já falou, que revela que a menos de um mês no arranque do ano letivo há mais quartos disponíveis para os estudantes deslocados do que no ano passado, mas não houve uma redução do preço das rendas. As 7 lojas que ontem foram afetadas pela cobertura no Oeiras Park, pela queda da cobertura no ao Eras Parque vão reabrir ainda hoje, uma garantia que foi deixada pela administração do centro comercial. A zona foi vedada depois de uma infiltração provocada pela chuva intensa ter feito desabar parte da cobertura que estava em obras de manutenção. O incidente não fez vítimas, mas 7 lojas tiveram de ser encerradas. Contactada pela TSF esta manhã, fonte do centro comercial confirma que a situação estará resolvida ainda durante o dia de hoje, com a reabertura das 7 lojas na área atingida. A edição de 2027 do Festival Eurovisão da Canção não vai contar com a participação dos Países Baixos. A emissora neerlandesa Avro Tros assegura que o evento já não pode ser visto como neutro devido ao envolvimento de Israel num conflito militar de larga escala. A Avro Tros considera que proibir a participação de países envolvidos em conflitos não é suficiente para restabelecer a neutralidade. A Avro Tros é a primeira das 5 emissoras que boicotaram o evento em 2026 a manifestar a posição para o concurso de 2027.
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Bom dia, estamos agora com 11 minutos para lá das 11. De seguida, em reposição, temos a memória de Elefante, Mário Fernando, Manuel Costa Monteiro. É para ouvir já a seguir.

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1: Nesta semana, optei por escolher figuras que desenvolveram projetos paralelos àqueles a que estiveram originalmente ligados. E ainda por cima, projetos experimentais ou de parceria que acabaram por acrescentar algo mais à produção de cada um deles. Peter Murphy, que foi vocalista e fundador dos Bauhaus, já tinha dado um primeiro sinal após a dissolução da banda, quando formou os Dallas Car, com o baixista Mick Karn, e lançou um álbum, The Waking Hour, em 1984. Os passos seguintes eram mais ou menos inevitáveis, com trabalhos a solo, incluindo os álbuns Should the World Fail to Fall Apart e Love Exterior, que foi lançado em 1988. Um álbum que foi em grande parte escrito por Paul Stetham, que se juntara à banda de Murphy, e produzido por Simon Rogers, ex-membro dos The Fall. E, sublinharam os especialistas na altura, é a grande afirmação de Peter Murphy como performer.

O Festival de Jazz de Montreux regressa às memórias muitos episódios depois de ter recordado Deep Purple, Smoke on the Water, que se tornou também o hino do festival. Criado por Claude Nobs, apenas e só para o jazz, nos anos 70 abriu as portas a outras correntes musicais. Para celebrar os 60 anos, em julho próximo, no elenco do vasto programa, um cantor-compositor de 80 anos, Sir George Van Morrison. Nascido de uma família da classe trabalhadora de Belfast, controverso, excêntrico, mas referência da canção norte-irlandesa. Com o avançar dos anos, manteve o seu ritmo criativo e de trabalho. Desde 1916, gravou nada menos nada mais que 6 álbuns de estúdio. Em 68, passou de anonimato ao estrelato, com o álbum Astral Weeks. Com 29 anos, no Festival de Jazz de Montreux de 64, Van Morrison mostrou a sua tripla faceta, cantor, solista de saxofone e harmónica vocal, que aqui recordo nas memórias com o excelente solo de piano de Pete Winfield, harmónica boogie.

Voltemos aos nomes da música que expandiram o seu raio de ação para lá daquele que constituiu o seu núcleo central de atuação. E um dos mais marcantes e dos mais criativos foi o canadiano Robbie Robertson. Desde os tempos em que fez digressões ao lado de Bob Dylan, até à criação da The Band, um dos grupos sem os quais não é possível fazer a história da música. Este Robertson que trago é o da carreira a solo, numa viragem que trouxe o lado mais experimentalista e, diria, mais arriscado do percurso dele. Como exemplo fica Fallen Angel, o tema de abertura do álbum de estreia a solo de Robertson, e que consiste numa homenagem a Richard Manuel, membro da The Band, que cometeu suicídio em 1986. Refletindo sobre este Fallen Angel, numa entrevista de 87, Robertson expressou a opinião de que as vocalizações durante a introdução lembravam as tendências vocais de Manuel. A canção contou com a participação de Garth Hudson, que também tocou com Robertson na The Band, e de Peter Gabriel, que contribuiu com teclados e voz.

O canto à imitação, a gente canta o que vê, assim disse Marisa Monte, que para ser cigarro que canta, teve o esforço e o trabalho da formiga. Aos 4 anos não falava. Todo o silêncio de infância transformou-se em música. A voz forte da produtora e compositora faz de rótulos e das modas da indústria musical. Começou no final dos anos 80, voz ativa em defesa da cultura, das mulheres, do meio ambiente, da educação, para que a música cumpra o seu papel social de tornar a cultura mais democrática, prefere cantar em espaços abertos. Foi o que fez em 1998 no Festival de Jazz de Montreux. Apenas a voz de Marisa Monte e o cachambu, um tambor símbolo da identidade e da resistência da cultura afro-brasileira. Fala do Rio, do Flamengo, do Botafogo, da Rocinha, do Pão de Açúcar, cantou Vidigal em homenagem a Gal Costa.

Na procura de novos espaços que fossem para lá daquilo que traçaram para eles próprios, há músicos que entram por outros caminhos recorrendo frequentemente a parcerias. Hoje tenho não um, mas dois exemplos que acabaram por se cruzar, um pouco fruto das circunstâncias. Brian Eno, que tem tanto de músico genial como de produtor revolucionário, estava pelos finais dos anos 80 do século passado, numa fase em que se desdobrava por múltiplas atividades, depois da gravação do álbum a solo Thursday Afternoon, em 1985. Dá-se o caso, mais ou menos pela mesma altura, de John Cale estar mais virado para parcerias depois de ter registado Words for Dying em nome próprio em 1989. Aliás, John Cale estava em fase de conclusão de um álbum belíssimo de homenagem a Andy Warhol, Songs for Drella, uma parceria com Lou Reed, um trabalho que de resto já por aqui passou. Ora, foi exatamente nesta fase, em 1990, que Brian Eno e John Cale resolvem associar-se para gravar Wrong Way Up, o único álbum que fizeram em conjunto. Do prog rock ao art rock, estão lá alguns dos melhores ensaios que ambos realizaram.

0: exposição A Memória de Elefante. Manuel Costa Monteiro e Mário Fernando com o som de Abel Paiva. Estamos a 19 minutos do meio-dia. Outras músicas em antena já a seguir e levam-nos até às notícias. Começamos com Simply Red, passamos pelo Do Door Cinema Club e no final da hora recordamos os Police.
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1: Road to Nowhere com os Talking Heads para trás e agora os Police. Leva-nos até às notícias ao meio-dia. Faltam só 8 minutos.

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5: Agora 11h58, menos uma hora. Nos Açores.

0: O PS acusa o governo de criar medo nos portugueses com o estudo sobre a sustentabilidade da segurança social. Os socialistas já anunciaram que querem ouvir a ministra do Trabalho, a Maria do Rosário da Palma Ramalho. A nova plataforma da DECO para ajudar os estudantes deslocados a encontrarem casa é positiva. Já devia ter sido colocada em prática e é um exemplo que devia ser seguido pelo governo. É o que consideram as federações académicas do Porto e de Coimbra. Há um português que quer ser a pessoa mais velha a subir ao Everest sem apoio de oxigênio. Vamos conhecê-lo nesta edição ao meio-dia.
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3: Temperaturas atualizadas, estamos agora com 20 graus no Porto, 21 em Lisboa, 22 em Ponta Delgada, 24 em Faro e 25 no Funchal. 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
0: O PS acusou o governo de criar medo aos portugueses ao encomendar um estudo sobre a sustentabilidade da segurança social. Os socialistas deram esta manhã uma conferência de imprensa na sede do partido, no Largo do Rato, sobre o aumento do custo de vida, mas o estudo sobre a sustentabilidade da segurança social foi também tema. André Mãos Caldas, porta-voz do PS e membro do Secretariado Nacional do Partido, quer garantias do Executivo de que não irá mexer nas pensões dos portugueses.
4: Colocar medo às pessoas é aquilo que o governo fez ao encomendar um relatório precisamente a quem sabia que tem uma narrativa de décadas a favor dos sistemas privados de segurança social e contra a segurança social pública. Isso é que é criar medo. O que o governo fez na semana passada gera o pânico das pessoas relativamente à possibilidade de manterem as pensões que estão a pagamento e muito em particular nas gerações mais jovens, da possibilidade de construírem uma pensão que lhes permita ter uma vida digna nas fases mais adiantadas da sua vida. Isso sim é meter medo. O Partido Socialista quer a garantia do governo de que não o fará e quer acima de tudo que o governo explique por que razão então é que encomendou e divulgou um estudo se não tinha nenhuma intenção nesta legislatura de tomar medidas na segurança social, porque isso, constatarão, é de facto causa de perplexidade.
0: O PS já revelou que quer ouvir a ministra do Trabalho na Assembleia da República e vai entregar hoje o pedido de audição de Maria do Rosário da Palma Ramalho. Já sobre o aumento do custo de vida, os socialistas querem que o governo dê respostas aos portugueses.
4: Uma família com consumo mensal de 2 depósitos de gasóleo, 2 cabazes alimentares, 2 garrafas de gás e a prestação da casa, suporta hoje um encargo mensal superior em 128 euros ao que tinha no início do ano. E falamos apenas destes 4 itens. 128 euros por mês, mais de 1.500 euros por ano. Este é o peso real que recai sobre as famílias portuguesas. Estes números exigem respostas do governo.
0: André Mãos Caldas, o porta-voz do PS, ele que criticou também o governo por ter chumbado, por diversas ocasiões, várias iniciativas do PS para combater o aumento do custo de vida.
4: O Partido Socialista já tomou a iniciativa por 2 vezes. Logo no início da crise, em abril, e as propostas foram chumbadas, e repetiu essa iniciativa em julho e as propostas foram chumbadas. O Partido Socialista não exclui o exercício de qualquer iniciativa na esfera parlamentar que esteja ao seu alcance, mas neste momento, depois de reprovarem 2 vezes as propostas do Partido Socialista, exige-se ao Governo que explique ao país porque é que hesita em apoiar as famílias portuguesas num contexto de crise agravada do custo de vida.
0: André Mãos Caldas, o porta-voz do PS e membro do Secretariado Nacional Socialista. A Federação Académica de Lisboa acredita que a nova plataforma da DECO é importante por ajudar os estudantes deslocados a conciliar informação. Trata-se do site querocasa.pt, uma plataforma online para os jovens até aos 35 anos que precisem de procurar alojamento fora da sua residência habitual. O presidente da Federação Académica de Lisboa, Pedro Neto Monteiro, acredita que esta medida já devia ter sido colocada em prática e é por isso muito positiva.
5: É, acima de tudo, um mecanismo muito relevante para a concentração da informação, porque, aliás, em vários domínios, inclusive do ensino superior, há uma certa dificuldade em encontrar informação, porque se encontra dispersa por várias plataformas diferentes, vários sites, várias instituições, e, portanto, o facto de estar tudo concentrado num determinado sítio, neste caso no site da DECO, quer o casa.pt, não é? Acaba por facilitar essa procura de informação e até facilita o facto dos estudantes, neste caso específico, mas também os jovens no geral, acaba por facilitar até algum tipo de decisões que possam vir agora neste momento de procura de casa, nomeadamente se faz sentido procurar uma residência universitária, se a instituição no qual o estudante foi colocado possui residências ou não, se ainda estão em construção ou não, quais os apoios dos municípios, tudo isso ajuda naturalmente as famílias a escolherem a opção certa. Acredito até que, inclusivamente, esta medida da DECO devia ser já algo que pudesse eventualmente estar implementado, neste caso específico, pelo Instituto para o Ensino Superior.
0: TSF falou também com o presidente da Associação Académica de Coimbra, José Machado, considera que esta medida é uma mais-valia para os alunos e até um exemplo para o Governo.
6: Olhamos claramente com bons olhos, tomamos hoje conhecimento desta medida de parte da Ecoproteste. Nós próprios lançamos hoje um repto ao Governo de que crie algo semelhante na nossa investigação que lançámos sobre os custos associados ao alojamento em Coimbra, uma plataforma de intermediação onde o próprio Ministério possa validar alojamento e possa, nada mais nada menos, dar a própria garantia ao estudante de que o alojamento onde está a ingressar é seguro e digno para viver. E, portanto, vemos com bons olhos esta proposta, deste projeto da Ecoproteste. E estamos, acima de tudo, disponíveis para colaborar enquanto for necessário também.
3: Ou seja, era algo que o Governo poderia replicar?
6: Claro, sem dúvida, uma plataforma de intermediação nacional que consiga confluir ainda mais dados. Acredito que se há entidade com recursos em Portugal, é o Estado, é o Governo. E, portanto, nada melhor do que o próprio Ministério para coordenar esta própria plataforma, colocasse na prática todos os alojamentos certificados parte do Ministério numa só plataforma e que facilitasse até a própria vida do estudante e desse uma garantia de segurança ao próprio estudante, à própria família, que nesta fase tão estressante de transição para o ensino superior procura algum tipo de segurança e de acompanhamento.
0: José Machado, ouvido aqui pelo jornalista da TSF, Leonardo Alexandre. Esta iniciativa querocasa.pt procura combater a dificuldade na procura por habitação ao recolher apenas num lugar toda a informação disponível. A plataforma vai manter atualizações dos alojamentos disponíveis ao longo do tempo. No ano letivo de 2024, mais de 220 mil jovens em Portugal eram estudantes deslocados. O Observatório do Alojamento Estudantil revela que a menos de um mês do arranque do ano letivo há mais quartos disponíveis para os estudantes deslocados do que no ano passado, mas não houve uma redução no preço das rendas. No dia em que se assinalam os 35 anos da independência da Ucrânia, o presidente do país acusou Vladimir Putin de estar preso ao passado. No discurso para celebrar a data, Vladimir Zelensky deixou um pedido a Pequim para que se manifeste contra as ameaças de Moscou sobre o uso de armas nucleares, pedindo a Xi Jinping para não continuar em silêncio. Neste dia, os aliados ucranianos estão em Kiev, onde reforçaram o apoio ao país. No caso português, o ministro dos Negócios Estrangeiros, Paulo Rangel, revela que Portugal está disponível para reforçar a capacidade elétrica da Ucrânia, de modo a enfrentar o inverno que se aproxima.
7: Há uma questão fundamental, que é a questão das infraestruturas elétricas, dos geradores, para passar o inverno. E aí, Portugal tem vindo sempre a dar apoios, muitas vezes apoios monetários, porque depois são, digamos, comprados em grupo pela Ucrânia com um conjunto de contributos de países europeus. E hoje mesmo, na reunião da Global Willing, iremos com certeza debater essa questão e Portugal estará disponível para continuar a contribuir designadamente para esse robustecimento da resistência, ou se quiser, da resiliência elétrica da Ucrânia, que é essencial para atravessar, enfim, o inverno que vem, uma vez que, infelizmente, não se divisam negociações que possam levar a um cessar-fogo no curto prazo ou no curtíssimo prazo.
0: O ministro dos Negócios Estrangeiros português sublinha que neste dia é importante também mostrar à Ucrânia toda a solidariedade da comunidade internacional.
7: É um dia que não podemos deixar passar em claro, especialmente quando vemos que os ataques da Federação Russa, enfim, dos governos e das Forças Armadas de Putin, têm sido cada vez mais devastadores do ponto de vista civil, ou seja, ataques diretos a infraestruturas civis e designadamente a zonas residenciais, com um aumento substancial da quantidade de mortes civis nestes últimos meses e, em particular, nas últimas semanas.
0: Declarações de Paulo Rangel, que vai juntar-se às comemorações destes 35 anos de independência da Ucrânia por videoconferência. Em Kiev esta manhã estão representantes dos 30 países que integram a coligação da Boa Vontade. Também António Costa, o presidente do Conselho Europeu, está em Kiev, além do presidente do Conselho Europeu. Ao lado de Volodymyr Zelensky estão, entre outros, o presidente francês, o chanceler alemão e também o primeiro-ministro britânico. A União Europeia decidiu entregar à Ucrânia mais 6 mil milhões de euros em ajuda militar. O objetivo é apoiar a Kiev no reforço das defesas aéreas contra os ataques com mísseis russos. O anúncio foi feito na plataforma X pela Presidenta da Comissão Europeia no dia em que se assinalam então os 35 anos da independência da Ucrânia. 20 anos depois, há mais um alpinista português que quer subir o Monte Everest sem apoio de oxigênio suplementar. Trata-se de Fernando Ferreira, tem 63 anos, é professor de Educação Física em Alverca do Ribatejo, no município de Vila Franca de Xira. Se conseguir, torna-se na pessoa mais velha do mundo a subir este pico sem qualquer ajuda. Ouvido pela TSF, o montanhista conta de onde é que surgiu esta ideia.
8: Resulta de um sonho que eu tenho desde a minha juventude, desde os meus 16, 17 anos, desde a altura em que as duas primeiras pessoas conseguiram chegar ao cume do Everest sem utilizar oxigênio suplementar, o Peter Adler, o Reinhold Messner, em 78, e eu li na altura um livro que foi escrito, A Vitória Solitária, sobre o Peter Adler, e aquilo marcou-me. E ficou sempre presente na minha cabeça que era uma coisa que eu um dia gostaria de fazer. É claro que a montanha toda a vida tem feito parte de mim, não é? Há muitos anos e muitos anos que faço montanhismo. Já subi mais de 60 montanhas pelo mundo fora, aqui e ali, algumas mais do que uma vez, inclusivamente. E, portanto, a questão é, por que não? É o corolário natural de toda uma vida dedicada ao montanhismo. Surgiu agora a oportunidade. E por que não? Só por causa da idade, grande parte dos sonhos que as pessoas têm não têm prazo de validade. E eu acho que nós nos convencemos que sim, que têm, mas eu não acredito que eles tenham prazo de validade. E este é um desses sonhos.
0: Destas mais de 60 subidas a montanhas, houve um episódio que o montanhista não esqueceu.
8: Em 1994 eu fiz realmente um desafio. Eu, agora olhando para trás, vejo que foi fantástico. Foi subir o Monte Branco, aqui na Europa, com 4.807 metros de altitude, com 4 alunos de 16 anos da escola. Nós na altura tínhamos um grupo de montanhismo na escola, por uma zona que hoje em dia ninguém sobe, né? O glaciar Ramolé. Quando se está em Chamonix, se vê-se aquele glaciar por ali acima, o glaciar de Bossons, e depois uma via que é o Ramolé. Subir por aí, desde Chamonix até o cume do Monte Branco, a pé, se utilizar meios mecânicos, e com 4.000 de 16 anos atrás de mim, passando todas aquelas crevasses, ultrapassando todos aqueles seracos, não é? E descendo pelo mesmo sítio. Acabei por chegar ao cume do Monte Branco sozinho, não é? Porque eles, enfim, foram ficando pelo caminho porque não tinham o endurance necessário para aquela montanha. O último ficou no refúgio Valboa, 4.300 metros de altitude, mas foi realmente uma boa aventura.
0: A ida ao Everest é só daqui a 8 meses, mas é preciso começar a preparar o corpo para este desafio.
8: Tenho experiência de maratonas, tenho experiências de Ironman, tenho experiências de grandes percursos de bicicleta, enfim. Mas o que é facto é que para esses desafios todos que são difíceis, existe oxigênio. Aqui, pois é um desafio exatamente muito forte, mas que, onde o oxigênio não está presente. O dia do cume, portanto estamos a falar de 8 mil metros até aos 8.848 metros, se tudo correr bem serão 16 horas de atividade, portanto será o equivalente a correr 5 maratonas no passo em que eu habitualmente o faço, apenas com 33% do oxigênio que existe ao nível do mar. Eu sempre fiz montanhismo, portanto é a continuidade de todo esse treino, agora de uma forma mais aturada, digamos assim, mais comprometida, com um treino diário, não é? Treino de 6 dias por semana, e depois subir montanhas, que é aquilo que eu vou fazer agora no próximo sábado. Vou para a Bolívia, subir uma montanha de 6 mil metros, lá na Potosí, e portanto há um programa de aclimatação, de subida de montanhas que me irão dar, digamos assim, toda a preparação prévia para poder enfrentar esse desafio e tentar chegar lá acima sem oxigênio, né?
0: Apesar do treino, não é só com exercício que se sobe ao Monte Everest. Fernando Ferreira já começou a fazer as malas.
8: Levo todo o equipamento que me permitirá chegar em condições de segurança ao topo da montanha, não é? Portanto, há uma roupa muito específica, não é? Muito específica. Estamos a falar de permanência em altitude durante vários dias, a temperaturas muito baixas e, portanto, aí, ao nível do equipamento, tem que ser um equipamento especializado e que não se pode correr o risco de se passar frio, digamos assim, embora ele vá existir, como é lógico. com quem vou. Portanto, sai daqui sozinho, Portugal, tem que estar obrigatoriamente integrado por uma companhia nepalesa, né? Portanto, isso faz parte das obrigações atuais, né? Não se pode tentar subir o Everest sem estar enquadrado numa empresa, e portanto terei esse enquadramento dessa empresa, embora depois serei eu que irei subir ao cume da montanha, como é lógico, né?
0: O Everest tem quase 9 mil metros de altitude, quase 5 vezes mais alto que a Serra da Estrela. A somar a isto, juntam-se os problemas das alterações climáticas.
8: Está a ser um desafio em todas as montanhas pelo mundo fora. Por exemplo, neste momento é proibido subir o Monte Branco. Fruto das alterações climáticas, está-se a observar um desgelo muito grande, muita queda de pedras nas maiores montanhas, não é? E esse é um risco acrescido para todos os alpinistas e para todas as pessoas que vão para a montanha. O Aneto, não é, que eu já subi tantas vezes aqui nos Pirineus, a montanha mais alta dos Pirineus, de verão, mete o antigo glaciar com gelo muito duro a descoberto e é um risco acrescido. Portanto, é de facto um desafio muito grande estas alterações climáticas, um pouco por todo lado. Na América do Sul, para onde eu agora vou no sábado, as montanhas estão mais perigosas. Por todo lado as montanhas estão mais perigosas. E, portanto, elas são um facto, estão aí, nós temos que aprender a viver com elas e refletir sobre o que é que estamos a fazer a este nosso belo planeta azul.
0: Se conseguir subir até ao pico do Monte Everest sem a ajuda de oxigênio suplementar, Fernando Ferreira torna-se na pessoa mais velha do mundo a alcançar este feito. Mas isso garante o montanhista, pouco importa.
8: Não vou subir o Everest para bater recordes, vou subir o Everest para mim próprio, por um sonho. E também com um objetivo muito concreto, é que isso possa inspirar as pessoas que me seguirem, que me virem, que me ouvirem, a seguirem também os seus sonhos, seja os quais forem. Seja aprender a tocar um instrumento musical, seja formar uma pequena empresa, escrever um livro, o que é que seja. O meu foco é subir a montanha e baixá-la de boa saúde. Esse é o meu foco. E pronto, e a única coisa que é responsabilidade para mim é eu fazer o meu trabalho de casa. E fazer o meu trabalho de casa é treinar da melhor maneira possível, descansar em consonância com isso. Para o ano irei estar só dedicado no próximo ano letivo. Ao fim de 43 anos de dar aulas, irei estar totalmente focado na montanha. E, portanto, é levar a vida que eu sempre desejei levar, que é treinar, descansar e focar-me na subida das montanhas.
0: Fernando Ferreira, que quer tornar-se na pessoa mais velha a subir ao pico do Monte Everest. Estima-se que quase 190 pessoas tenham chegado ao topo da famosa montanha Topo do Mundo sem o apoio de oxigênio suplementar.
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0: realmente coisas extraordinárias a acontecerem na oposição ao governo. 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
1: E ao meio-dia e meio temos mais uma edição do Jornal de Esporto em versão alargada. Antes disso, os negócios em português e para já uma viagem a Tavira para conhecer o restaurante Mirsal. É o prato do dia que é servido por Fernando Melo com som de João Félix Pereira.
2: O restaurante Mirsal em Tavira é o restaurante principal do requintado Hotel Palácio de Tavira. Governa os fogões e todos os lumes o inspirado e talentoso chefe Fábio Domingos, viajado e profundo conhecedor das raízes e proximidade que estão na gênese desta grande e nova casa. Está ainda em fase de estreia, por isso tudo cheira a novo. Logo que nos sentamos no maior conforto à mesa, é-nos colocado um misto de pão rústico de fermentação lenta e focaccia de tomate seco e orégãos, ao lado de excelente manteiga de alho assado e azeitonas marinadas. Deliciamos-nos com maravilhosas ostras da Ria Formosa e Salicórnia e rendemos-nos ao incrível tártar de atum, crocante de especiarias e mousse de abacate. Damos-nos conta do muito que o pedaço de mar que temos mesmo em frente tem para nos dar. As entradas quentes são fantásticas. Caso, por exemplo, o camarão à brás, azeitonas e emulsão de cebola caramelizada. E também do polvo grelhado, hummus de feijão branco e vinagrete de alcaparras. Cada entrada configura sua rendição ao gigante e criativo chefe que labora intensamente no seu reduto. Gosto muito da açuda de bacalhau, ovo bio e salada de coentros. Além de muito gostosa, tem muita novidade dentro. É maravilhoso o ravioli de frango, duxel de ibéricos e emulsão de pastinaca. E muito acolhedor, o aveludado de alho francês, estufado de castanha e cogumelos. Há toques de cozinha francesa e ao mesmo tempo manifestação segura e forte do sabor português. Nos pratos principais, detenho-me no charme do pargo, caldeirada de batata doce, salicórnia e emulsão de açafrão. Eis o tismo insuperável. É fabulosa a corvina, arroz de enchidos, couves grelhadas e picles de cebola roxa. Produz-se um ótimo robalo, nhoque de tomate, espinafres e velouté de berbigão. Técnica perfeita e prioridade total ao sabor. Os pratos de carne são fabulosos. Caso, por exemplo, do genial magret de pato, endívia e diospiro. Puré de aipo e jus de cardamomo, orientalidade que abraçamos com carinho. Há um maravilhoso borrego a baixa temperatura, cuscuz cítrico, iogurte e jus balsâmico. Sentimos-nos como no paraíso. A cozinha produz um maravilhoso lombo de novilho, terrina de batata, beterraba e molho de murilos, que nos faz vir as lágrimas aos olhos. E o aipo assado, mel de trufa, avelã e limão confitado, é uma belíssima abordagem vegan, bem intensa na boca. Terminamos docemente esta gloriosa refeição com rabanada de abóbora, lúcia lima e baunilha, ou com as perfeitas farófias, creme de limão e redução de cerveja preta. E ficamos a dormir para amanhã voltarmos.
1: O prato do dia com a assinatura de Fernando Melson, de João Félix Pereira.
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1: Meio-dia, 25 minutos. Em reposição ficam agora os negócios em português de Ana Maria Ramos.
3: Apesar do contexto, a Colliers estima um crescimento até 60% da capacidade aeroportuária na Europa. Ignição para investimento turístico e imobiliário. Assim faz crer a consultora, que antevê que nos próximos 25 anos exista um acréscimo próximo dos 380 milhões de passageiros. Procura tráfego aéreo, expansão de infraestruturas e o reposicionamento do mapa do turismo. Colocam Portugal numa posição reforçada enquanto destino. Adianta Pedro Valente, o CEO da empresa.
4: Que este estudo que a Colliers desenhou e fez agora conclui basicamente que há um conjunto de infraestruturas aeroportuárias que estão pensadas crescer e, portanto, serem acrescentadas. Portugal, inclusive, como nós temos visto. Mas não é só a portuguesa, portanto, há um conjunto de outras infraestruturas aeroportuárias europeias com previsão de crescimento. basicamente, há um conjunto de aeroportos que estão esgotados ou que estão semi-esgotados. E, portanto, há uma necessidade e o tráfego tem continuado a crescer nos últimos anos, a 5% ao ano. Portanto, o que este nosso estudo estima é que, se continuarmos neste caminho, a capacidade aeroportuária vai crescer de 60% nos próximos 20 anos. E, portanto, este aumento da capacidade aeroportuária e, portanto, do número de passageiros transportados e aterrados nos vários aeroportos vai ter um impacto significativo na nossa área de trabalho, que é o imobiliário comercial, nomeadamente nas áreas hoteleira e de retalho, sobretudo. Supermercados, shopping centers, restauração, todas estas áreas apensas ao que têm ligação direta com o turismo vão querer e vão necessitar de mais infraestrutura. Todo este cenário geopolítico que vivemos hoje cria incertezas enormes, mas pode, na verdade, até pode beneficiar-nos, não é? Portanto, Portugal, se virmos nas notícias, temos visto, se falarmos com os hoteleiros, tem havido um benefício da situação atual. Portanto, há um conjunto de aeroportos neste momento a serem bloqueados face a estas novas guerras, e isso tem feito derivar turistas para países que não estão envolvidos. Portugal é um deles. E, portanto, no curto prazo temos beneficiado disso. No longo prazo já veremos se alguns desses aeroportos, há certos hubs e aeroportos internacionais que podem ser afetados com estas guerras, e isso pode fazer derivar ainda mais passageiros para os outros aeroportos. Claro que é preciso conseguir desenvolver e aumentar essas infraestruturas de acordo com os planos que existem em cima da mesa. Vamos ver se somos capazes de o fazer. 77% dos passageiros aterrados em aeroportos portugueses são europeus. Portanto, há uma grande quantidade de gente a aterrar de países europeus, na verdade. E, portanto, estas guerras que estão a acontecer, sobretudo fora do espaço europeu, podem, inclusive, fazer acelerar este crescimento. E queremos todos acreditar que isto é um problema temporário e que se vai resolver, sim ou sim, brevemente, não é? Esperamos todos isso.
3: O estudo da gestora de investimento, Colliers, foi focado nas regiões da Europa, Médio Oriente e África e levou em conta o novo máximo histórico registado ano passado dos aeroportos europeus, com mais de 2,6 mil milhões de passageiros.
1: Negócios em Português, edição de Ana Maria Ramos. Meio-dia, 28 minutos, estamos a caminho do Alargado Desporto.

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1: Meio-dia e meia, menos uma hora nos Açores. Vamos conhecer os temas em destaque no Alargado Desporto.
2: A corda está cada vez mais apertada para o presidente da FIFA. Agora é Seferin, presidente da UEFA, que apela a Infantino para apresentar a demissão. Está à vista o regresso de Seco Fofaná ao Futebol Clube do Porto. Ouvimos neste jornal a opinião TSF e também o que diz Farioli. Também nesta edição vamos olhar para os dossiês que estão em marcha no Sporting e no Benfica. No Benfica, o dossiê João Palhinha. No Sporting há dois reforços iminentes, um guarda-redes e também o defesa esquerdo Zecri, que já está em Lisboa.
1: São os temas em destaque no Alargado Desporto. A edição é de António Botelho.

0: O presidente da UEFA, Alexander Seferin, quer o afastamento do presidente da FIFA, Gianni Infantino. Seferin apela que Infantino se demita e diz, num podcast britânico na última hora, que caso o atual presidente da FIFA não se retire, terá um candidato de peso contra ele nas eleições de março. Ainda assim, garante o líder da UEFA que não se vai candidatar, apesar de se ter falado nessa possibilidade. Fica claro é que Seferin rejeita qualquer apoio a Gianni Infantino. É assim cada vez maior a pressão sobre o presidente da FIFA, depois de várias federações também se terem colocado contra. É um dia decisivo para João Palhinha. O médio português está em Lisboa. O Bayern Munique autorizou Palhinha a estender a estadia em Portugal, dando-lhe mais um dia de folga. E Rita da Silva Vieira, o que falta para o internacional português ser reforço do Benfica?
1: São apenas pormenores nesta altura. João Palhinha precisa de rescindir contrato com o Bayern de Munique e estão a ser acertados os valores entre o jogador e o clube alemão. Como dizia, são apenas pormenores que nesta altura ainda mantém João Palhinha ligado ao Bayern Munique. Em cima da mesa está essa rescisão de contrato. Durante o fim de semana, o agente de Palhinha, que é o irmão, esteve reunido para tentar encerrar o tema, mas ainda havia diferenças em relação aos valores em cima da mesa. Por isso, o Bayern deixa João Palhinha ficar em Lisboa, enquanto estão a ser acertados estes últimos pormenores. O médio teve dois dias de folga durante o fim de semana, depois de ter ficado de fora das opções da Supertaça Alemã, e teve autorização para continuar em Portugal. Assim que este tema estiver resolvido, João Palhinha assina pelo Benfica. Os encarnados já têm o acordo com o Bayern de Munique fechado desde a semana passada. Esperam apenas que Palhinha também faça o mesmo. Depois vai assinar por 4 anos. O Benfica paga ao Bayern de Munique 15 milhões de euros.
0: Ficam então essas informações sobre João Palhinha e o futuro do internacional português que deve passar pelo Benfica. O Sporting também está na iminência de oficializar dois reforços, mas um está prestes a ser oficial. Moncef Zekri, lateral esquerdo marroquino, está em Lisboa e prepara-se para ser o reforço que Rui Borges pretendia para a defesa. Rita da Silva Vieira, quais são as últimas informações?
1: Está em Lisboa desde ontem à noite. O jovem lateral esquerdo aterrou no aeroporto Humberto Delgado ontem e agora hoje vai passar o dia em Alcochete para fazer exames médicos e assinar pelos Leões. Com 17 anos, o marroquino chega da Bélgica, deve custar cerca de 3 milhões e meio de euros. Vem para ser alternativa a Maxi Araújo depois da saída de Ricardo Mangas. Rui Borges foi dizendo nas últimas semanas que queria reforçar a lateral esquerda, mas que o Sporting esperava uma boa oportunidade de negócio. O assunto agora fica encerrado com a chegada de Zekri. Fica apenas a faltar a chegada de Kaik, guarda-redes do Palmeiras, que está também a caminho do Sporting. Os Leões avançaram durante o fim de semana pela contratação do brasileiro e que vai fazer concorrência a Rui Silva. Em sentido contrário, João Virgínia está de saída, assim como Pedro Gonçalves e Daniel Bragança. Os dois esperam que as saídas fiquem acertadas durante a semana.
0: Sobre reforços, já falou também Frederico Varandas. O presidente do Sporting assegura que não há propostas pelo central Gonçalo Inácio e afirma que o plantel ainda vai ser reforçado, possivelmente com estes dois jogadores que falámos há instantes.
2: O mercado de transferências está aberto. Provavelmente não. Quase certeza vão entrar mais dois jogadores e é provável que haja saídas. É o que eu posso dizer.
3: E qual
2: dizer.
3: Forma?
2: De quem?
3: Quem é que são esses dois jogadores?
2: Olha, Gonçalo Inácio não é.
4: Concretamente, não há qualquer proposta.
5: Soares.
2: O presidente do Sporting é o seu treinador.
4: Mas não há propostas para Gonçalo Inácio? Pois é associado ao Barcelona.
2: É associado ao Barcelona. Eu, por acaso, só se o presidente da porta perdeu o meu telefone, mas se quiser pode lhe dar, porque eu ainda não recebi nada, nem e-mail. Fax já não se usa. Não,
5: mas permita-me insistir. Não. Quem são os outros dois?
2: Diga.
5: Se não é Gonçalo Inácio, quem são os outros dois?
2: Não, isso é notório. Vocês veem o Pedro Gonçalves, que é um jogador que deu muito ao Sporting. É um jogador que está na história do Sporting. Um grande jogador. Como o treinador disse, ele tem uma ambição. Quando renovámos, o jogador tinha ambição, muitas vezes também financeira, e nós temos que ter essa sensibilidade. E Pedro Gonçalves é um dos jogadores que tem a expectativa de poder vir a sair do Sporting. Se vai sair, não sei.
0: Frederico Varandas, nestas declarações aos jornalistas, garante ainda a continuidade de Luís Suárez, diz que o ponta-de-lança colombiano não vai sair, e admitiu ainda que tentou contratar João Palhinha no início do mercado, mas acabou por não avançar. Diz Varandas que não é estratégia do clube investir dezenas de milhares de euros num jogador com 31 anos. Já não jogou ontem pelo Rennes, nem foi para o banco no jogo contra o Paris Saint-Germain. Deve estar por horas o anúncio do regresso de Seko Fofaná ao Futebol Clube do Porto. O médio costa-marfinense deve ser de novo emprestado pelo clube francês por uma temporada. Para já, Francesco Farioli ainda não quis confirmar a transferência.
3: Seko is still a player of Rennes, so it's at the moment making no sense to add any additional comment.
0: Numa declaração rápida na conferência de imprensa, o treinador do Futebol do Porto a abordar a situação de Fofaná. Numa análise ao meio-campo do Futebol Clube do Porto, o comentador da TSF, Bruno Prata, acredita que o One in Bom pode vir a ser muito importante para Farioli, assim como Fofaná, se confirmar essa transferência.
6: Pode acrescentar ainda mais dimensão física numa equipa que vive muito isso. E é isso que me leva a considerar que Embom pode ser o médio mais diferenciador no futuro neste Futebol Clube do Porto. Porque numa equipa que não prima pela fantasia, o jogador sul-coreano tem essa faceta.
0: O comentador de futebol da TSF...
6: ser o médio mais diferenciador no futuro neste Futebol Clube do Porto. Porque numa equipa que não prima pela fantasia, o jogador sul-coreano tem...

0: 50 jogos com a camisola do clube. Diz que está muito orgulhoso por atingir esta marca. Fala de uma caminhada de muito trabalho e compromisso e promete mais trabalho. A equipa do Futebol Clube do Porto está hoje de folga após a vitória de ontem frente ao Arouca por 2-0. Hoje há mais um jogo da jornada 3 da Liga Portuguesa. Vai colocar frente a frente o Gil Vicente, que já tem 3 pontos, e o Casa Pia, a única equipa que ainda não pontuou neste campeonato. É precisamente a equipa do Casa Pia que vamos apresentar hoje no Jornal do Desporto. Leonardo Alexandre, é uma equipa que investiu pouco em reforços.
1: Um investimento de pouco mais de 700 mil euros, com muitos jogadores a chegarem por empréstimo. O Casa Pia quer ter uma temporada mais fácil do que a que teve no ano passado, onde precisou de ir ao play-off de descida para garantir lugar na Primeira Liga. Este ano, o cenário também não é fácil. Para já, o Casa Pia soma 3 derrotas em 3 jogos, uma delas um 7-0 do Benfica. O treinador Filipe Coelho foi escolhido para o lugar de Álvaro Pacheco, que acabou por não ver o contrato renovado, apesar de ter garantido a manutenção na Liga Portugal. O clube de Lisboa tem no plantel nomes como Rochinha, antigo jogador do Sporting, Henrique Araújo do Benfica, assim como André Gomes e o mais recente, João Rego. Do ano passado, os gansos contam com a experiência de Cassiano, Seba Pérez, Ofori e Patrick Sequeira, apesar do guarda-redes estar perto da saída. O Casa Pia, ainda a jogar a 80 km de casa, tenta ter uma temporada mais tranquila.
0: O Casa Pia não tem qualquer ponto, vem de uma pesada derrota por 7-0 com o Benfica. Hoje apresentamos mais uma equipa da Liga Portuguesa no Jornal de Desporto. Vamos continuar ao longo deste mês a apresentar o resto das equipas que ainda falta apresentar. A SAD do Estrela da Amadora foi vendida a um grupo alemão, do qual fazem parte os jogadores Thomas Müller e Mats Hummels, jogadores alemães, e também o guarda-redes suíço Jan Sommer. O negócio foi concluído nesta última semana por um valor de 40 milhões de euros por 90% do capital. Representa a maior venda de sempre do controle de uma SAD no futebol português. O presidente do clube, Paulo Lopo, explica à TSF em que consiste este investimento.
2: Os investidores têm uma capacidade financeira diferente, não é? O Estrela da Amadora sempre foi gerido muito com o pelo do cão, com a criatividade e um bom scouting, um bom trabalho de vendas, que foram cerca de 40 milhões de euros ao longo desta meia dúzia de anos, não é? Mas hoje o Estrela da Amadora luta com multiclubes, com fundos de investimento, os clubes hoje chamados clubes de raiz portuguesa, não é? Têm sempre uma dificuldade maior, visto que estão num mercado que tem uma concorrência muito grande do ponto de vista financeiro, e a dimensão do nosso mercado não nos permite lutar contra grandes grupos, não é?
0: Nestas declarações à TSF, Paulo Lopo assegura que o clube vai ficar mais folgado e fala numa nova era para o Estrela.
2: Ah, vai melhorar certamente. Estou confiante no futuro do Estrela da Amadora. Acho que o Estrela da Amadora se prepara para uma nova era, para uma era de consolidar o clube na primeira divisão e torná-lo um clube com aspirações europeias, isso não tenho dúvida.
0: O presidente do Estrela da Amadora, Paulo Lopo, que pegou no clube em 2020, comprou-o por 72 mil euros. 6 anos depois, consegue vender a SAD por 40 milhões de euros. Pela quarta vez consecutiva, o Sporting conquista a Supertaça de Handball. Venceu o Benfica por 31-24. O treinador do Sporting, Ricardo Costa, fala de uma equipa viciada em ganhar.
3: A ambição é determinante em jogos como este, e lidera um grupo de atletas que tem uma ambição desmedida, que quer ganhar sempre mais e que somos viciados em ganhar. É isso que sinto. Acho que relativamente ao jogo fizemos uma primeira parte extraordinária em termos defensivos. Não me lembro de sofrermos 5 ou 6 golos de uma equipa como o Benfica. Um Benfica completamente renovado, nós não sabíamos nada acerca deste Benfica. Fizemos o nosso trabalho de casa, fizemos e olhámos muito para nós, daquilo que podíamos chegar aqui e fazer. E uma dessas partes é a ambição com que tínhamos que trazer para dentro do campo, esquecer os 10 títulos que conquistamos. E

0: mais uma vez muito feliz pelos meus atletas e por este título.
1: Do lado do Benfica, o treinador Anders Alberg diz que a equipa não pode ter jogos assim contra o Sporting.
2: We can't come into a game like this against Sporting, then we don't gonna win against them. So this is a punch in the face for us and we need to learn from this.
1: Diz o técnico do Benfica que esta derrota com o Sporting é como levar um murro na cara. Já na Supertaça Feminina, a equipa do Benfica saiu vitoriosa do jogo. Venceu o Almeida Garré por 35-25. Soma a sexta Supertaça da história no feminino. Nos Jogos do Mediterrâneo, que estão a decorrer em Taranto, em Itália, após 8 medalhas conquistadas ontem, hoje há mais possibilidades de medalhas para os portugueses. Por volta das 5 da tarde, Francisca Martins compete na final dos 800 metros livres na natação e também na natação Ana Pinho Rodrigues vai estar na final dos 50 metros bruços. No total, já são 12 medalhas para Portugal, 5 delas de ouro nos Jogos do Mediterrâneo de 2026.
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5: Princípio tarde de segunda-feira com a TSF, estamos a 14 minutos da 1h. Da tarde, assim é que é correto. Ficamos com a música de Wrigley Jones e Jack Johnson, já a seguir, e vamos fazer uma recordação juntinho às notícias.

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6: Meio-dia 58, menos uma hora nos Açores.

0: Foi publicada em Diário da República a lei das burcas. O diploma vai entrar em vigor a 23 de setembro. A Ordem dos Médicos considera que a única forma de melhorar os serviços prestados pelo IREM é reformular a instituição. Carlos Cortes lembra que a única preocupação deve ser os doentes. O governo está a criar medo nos portugueses com o estudo sobre a sustentabilidade da segurança social. A acusação do PS foi deixada esta manhã pelo porta-voz dos socialistas, que querem respostas do governo para combater o aumento do custo de vida.
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3: Temperaturas atualizadas. Estamos agora com 20 graus no Porto, 21 em Lisboa, 22 em Ponta Delgada, 24 em Faro e 25 no Funchal. Avançamos agora para a edição à 1 da tarde com David Alvito.
0: A lei das burcas vai entrar em vigor no próximo dia 23 de setembro. O diploma que proíbe a ocultação do rosto em espaços públicos foi hoje publicado em Diário da República. A violação da proibição da ocultação do rosto é punível com uma coima de 150 a 750 euros em caso de negligência, entre 400 a 3 mil euros em caso de dolo. O diploma prevê ainda pena de prisão até 2 anos ou multa até 240 dias para quem forçar outra pessoa a ocultar o rosto. O diploma que suscitou polémica e dividiu o Parlamento foi promulgado pelo Presidente António José Seguro, no passado dia 18. A Ordem dos Médicos acredita que uma reforma ao sistema é a única forma de melhorar os serviços prestados pelo INEM. O Conselho de Administração do Instituto Nacional de Emergência Médica já revelou que entre as medidas a adotar estão a transformação de ambulâncias de suporte imediato de vida em veículos ligeiros e a transferência da gestão de 54 ambulâncias para as unidades locais de saúde. Em declarações à TSF, o bastonário Carlos Cortes defende que é o único caminho possível, até porque a situação atual não pode continuar.
4: A Ordem dos Médicos tem olhado para a questão do sistema, enfim, integrado, de resposta emergente pré-hospitalar com preocupação. E tem acompanhado e quer continuar a acompanhar, de forma que, inclusivamente, esta semana iremos ter uma reunião com o presidente do INEM, com o Dr. Luís Cabral, já amanhã, e darmos aqui o nosso contributo, o nosso apoio, a nossa colaboração para encontrar as melhores soluções. Há aqui um facto concreto: o INEM está sob uma forte pressão. Houve muito mais chamadas em 2025, houve um aumento sensivelmente de 11% em relação ao ano anterior. Houve mais de 1 milhão e 400 mil acionamentos de meios. Portanto, a reforma do INEM é absolutamente necessária, ela tem que acontecer, mas o único critério que a Ordem dos Médicos entende que é aceitável são os resultados dos doentes.
0: O bastonário da Ordem dos Médicos insiste que, seja qual for a reforma, a grande preocupação deve ser os doentes.
4: Esta reforma, da maneira que está a ser feita, vai permitir chegar mais rapidamente às pessoas, aos doentes que necessitam do INEM, vai salvar mais vidas, vai melhorar, digamos, a situação de doentes emergentes. É essas questões que têm que ser colocadas em cima da mesa e é à volta delas que tem que ser construída esta reforma do INEM. E aqui outro ponto também que nós achamos que é essencial: nenhuma reforma em nenhum local se faz à margem dos seus profissionais. Portanto, os profissionais têm que ser ouvidos, as decisões têm que ser tomadas, têm que ser implementadas. Mas é também importante aqui o fator do diálogo.
0: Os técnicos do INEM estão contra estas mudanças e já apresentaram mesmo um pré-aviso de greve para os dias 14 e 28 de setembro. Carlos Cortes acredita que a situação pode reverter-se e pede bom senso.
4: Em primeiro lugar, a Ordem dos Médicos respeita, obviamente, esta greve do INEM, dos trabalhadores. É um direito, mas eu acho que deve imperar aqui o bom senso. E as partes envolvidas, do meu ponto de vista, têm que chegar aqui a um ponto de equilíbrio e têm que chegar aqui a um acordo para o INEM poder continuar a trabalhar plenamente. E eu estou seguro que se o bom senso aqui se conseguir impor, vão-se encontrar essas soluções que vão permitir que o INEM, nos próximos dias, nas próximas semanas, possa trabalhar em pleno.
0: Carlos Cortes, o bastonário da Ordem dos Médicos, ouvido aqui pela jornalista da TSF, Carolina Soares Borges. O PS acusou o governo de criar medo aos portugueses ao encomendar um estudo sobre a sustentabilidade da Segurança Social. Esta manhã, em conferência de imprensa, os socialistas falaram sobre o aumento do custo de vida, mas este também foi um dos temas. André Moscaldas, porta-voz do PS e membro do Secretariado Nacional do Partido, diz querer garantias do Executivo de que não irá mexer nas pensões dos portugueses.
5: Colocar medo às pessoas é aquilo que o Governo fez ao encomendar um relatório, precisamente a quem sabia, que tem uma narrativa de décadas a favor dos sistemas privados de segurança social e contra a segurança social pública. Isso é que é criar medo. O que o Governo fez na semana passada gera o pânico das pessoas relativamente à possibilidade de manterem as pensões que estão a pagamento e, muito em particular, nas gerações mais jovens, da possibilidade de construírem uma pensão que lhes permita ter uma vida digna nas fases mais adiantadas da sua vida. Isso sim é meter medo. O Partido Socialista quer a garantia do Governo de que não o fará e quer, acima de tudo, que o Governo explique por que razão então é que encomendou e divulgou um estudo, se não tinha nenhuma intenção nesta legislatura de tomar medidas na Segurança Social, porque isso, constatarão, é de facto causa de perplexidade.
0: O PS já revelou que quer ouvir a Ministra do Trabalho na Assembleia da República e vai hoje mesmo entregar o pedido de audição de Maria do Rosário da Palma Ramalho. Já sobre o aumento do custo de vida, os socialistas querem que o Governo dê respostas aos portugueses.
5: Uma família com consumo mensal de 2 depósitos de gasóleo, 2 cabazes alimentares, 2 garrafas de gás e a prestação da casa, suporta hoje um encargo mensal superior em 128 euros ao que tinha no início do ano. E falamos apenas destes 4 itens. 128 euros por mês. Mais de 1.500 euros por ano. Este é o peso real que recai sobre as famílias portuguesas. Estes números exigem respostas do Governo.
0: Socialistas a pedirem respostas ao Governo e deixaram ainda críticas ao Executivo por ter chumbado, por diversas ocasiões, várias iniciativas do PS para combater o aumento do custo de vida.
5: O Partido Socialista já tomou a iniciativa por 2 vezes. Logo no início da crise, em abril, e as propostas foram chumbadas, e repetiu essa iniciativa em julho e as propostas foram chumbadas. O Partido Socialista não exclui o exercício de qualquer iniciativa na esfera parlamentar que esteja ao seu alcance. Mas neste momento, depois de reprovarem 2 vezes as propostas do Partido Socialista, exige-se ao Governo que explique ao país porque é que hesita em apoiar as famílias portuguesas num contexto de crise agravada do custo de vida.
0: André Moscaldas, o porta-voz do PS e membro do Secretariado Nacional Socialista. A Federação Académica de Lisboa acredita que a nova plataforma da DECO é importante por ajudar os estudantes deslocados a conciliar a informação. Trata-se do site querocasa.pt, uma plataforma online para os jovens até aos 35 anos que precisam de procurar alojamento fora da sua residência habitual. O presidente da Federação Académica de Lisboa, Pedro Neto Monteiro, acredita que esta medida já devia ter sido colocada em prática e é por isso muito positiva.
6: É, acima de tudo, um mecanismo muito relevante para a concentração da informação, porque, aliás, em vários domínios, inclusive do ensino superior, há uma certa dificuldade em encontrar informação, porque se encontra dispersa por várias plataformas diferentes, vários sites, várias instituições, e, portanto, o facto de estar tudo concentrado num determinado sítio, neste caso no site da DECO, que era o casa.pt, não é? Acaba por facilitar essa procura de informação e até facilita o facto dos estudantes, neste caso específico, mas também os jovens no geral, acaba por facilitar até algum tipo de decisões que possam vir agora neste momento de procura de casa, nomeadamente se faz sentido procurar uma residência universitária, se a instituição no qual o estudante foi colocado possui residências ou não, se ainda estão em construção ou não, quais os apoios dos municípios, tudo isso ajuda naturalmente as famílias a escolherem a opção certa. Acredito até que, inclusivamente, esta medida da DECO devia ser já algo que pudesse eventualmente estar implementado, neste caso específico, pelo Instituto para o Ensino Superior.
0: TSF falou também com o presidente da Associação Académica de Coimbra. José Machado considera que esta medida é uma mais-valia para os alunos e até um exemplo para o Governo.
7: Olha-nos claramente com bons olhos. Tomámos hoje conhecimento desta medida de parte da Ecoproteste. Nós próprios lançamos hoje um repto ao Governo de que crie algo semelhante na nossa investigação que lançámos sobre os custos associados ao alojamento em Coimbra, uma plataforma de intermediação onde o próprio Ministério possa validar alojamento e possa, nada mais nada menos, dar a própria garantia aos estudante de que o alojamento onde está a ingressar é seguro e digno para viver. E, portanto, vemos com bons olhos esta proposta, este projeto de protesto e estamos, acima de tudo, disponíveis para colaborar enquanto necessário também.
3: Ou seja, era algo que o Governo poderia replicar?
7: Claro, sem dúvida, uma plataforma de intermediação nacional que consiga confluir ainda mais dados. Acredito que se há entidade com recursos em Portugal, é o Estado, é o Governo, e portanto nada melhor do que o próprio Ministério para coordenar esta própria plataforma, colocasse na prática todos os alojamentos certificados parte do Ministério numa só plataforma e que facilitasse até a própria vida do estudante e desse uma garantia de segurança ao próprio estudante, à própria família, que nesta fase tão estressante de transição para o ensino superior procura um tipo de segurança e de acompanhamento.
0: José Machado, o presidente da Associação Académica de Coimbra, ouvido pelo jornalista da TSF, Leonardo Alexandre. Esta iniciativa procura combater a dificuldade na procura por habitação ao recolher num só lugar toda a informação disponível. A plataforma querocasa.pt vai manter atualizações dos alojamentos disponíveis ao longo do tempo. No ano letivo de 2024, mais de 220 mil jovens em Portugal eram estudantes deslocados. O Observatório do Alojamento Estudantil revela que, a menos de um mês do arranque do ano letivo, há mais quartos disponíveis para os estudantes deslocados do que no ano passado, mas ainda assim não houve uma redução do preço das rendas. A Rússia acusou o Reino Unido de participar na guerra ao lado de Kiev. O porta-voz do regime de Moscou, Dmitry Peskov, afirmou que Londres impede qualquer progresso nas negociações de paz e criticou o plano do Reino Unido de divulgar informações confidenciais sobre componentes britânicos dos mísseis de longo alcance, isto perante a possibilidade de serem instaladas linhas de montagem na Ucrânia. Estas declarações surgem no dia do 35º aniversário da independência da Ucrânia e depois do novo primeiro-ministro britânico Andy Burnham, de visita a Kiev, ter prometido continuar a apoiar os ucranianos, apesar das ameaças ultrajantes russas contra o Reino Unido.
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4: Uma da tarde com mais 14 minutos.

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1: E passa em reposição mais uma edição do programa Escuta do Mundo. 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A edição é de Nuno Artur Silva.
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3: Se puderes ouvir, escuta. Se puderes escutar, atenta. Bem-vindos à Escuta do Mundo. Hoje são nossos convidados Laurentino Gomes, jornalista, escritor, e Sérgio Azevedo, músico e agora também escritor, divulgador de música. E é com eles que vamos conversar sobre a música e a história, porque o Laurentino Gomes editou duas trilogias, portanto, seis livros. O primeiro, 1808, sobre a ida da corte portuguesa para o Rio de Janeiro e o período que se seguiu. E depois 1822 e 1889. Essa é a primeira trilogia. E o 1808 foi um best-seller absoluto, não é, Laurentino? Uma surpresa inacreditável, porque mesmo nas melhores expectativas o livro cedeu tudo.
4: Sim, eu também me surpreendi com a repercussão desse livro. Ele vendeu quase 3 milhões de exemplares até agora, foi publicado em Portugal, nos Estados Unidos, na China. E eu não esperava, eu era jornalista de redação de revista, trabalhava numa empresa chamada Editora Abril, e fiz um livro-reportagem com base no que eu sabia da minha experiência de redação. Contei uma parte importante da história de Portugal e do Brasil, que é a ida da corte para o Rio de Janeiro, que dá início ao processo de independência do Brasil. A repercussão foi tão grande que 7 meses depois eu pedi demissão do meu emprego e virei escritor.
3: Sim.
4: Eu estava havia 22 anos na empresa e aí começou uma transformação radical na minha vida.
3: E não sendo historiador, usando, digamos, o ângulo do jornalista, faz uma série de livros que vão... Há qualquer coisa neste período histórico que interessa profundamente, quer ao Brasil, quer a Portugal, e que, sobretudo pela linguagem que utiliza, pela forma quase coloquial, muitas vezes, pela linguagem acessível para toda a gente, conta uma história que é, na verdade, uma história extraordinária, não é? A ideia de como, a partir da invasão francesa, como é que Napoleão determina, indiretamente, uma fuga da corte, mesmo a tempo, porque foi mesmo à última da hora, e depois aquele período que passa no Brasil, que é absolutamente decisivo para o futuro do Brasil.
4: Essa é uma história extraordinária, né? Um rei europeu que reúne toda a sua corte, ou seja, era a elite portuguesa, cerca de 10 mil a 15 mil pessoas, que de uma hora para outra embarcam em 58 navios e vão embora viver do outro lado do mundo, da onde o Portugal passaria a ser governado, né? Pressionado pelo Napoleão Bonaparte, que tinha decretado o bloqueio continental contra a Inglaterra. Portugal tinha uma aliança antiquíssima com os ingleses, e aí, sob pressão de Portugal, de França e Inglaterra, o rei, o príncipe regente, toma essa decisão surpreendente de ir embora para o Brasil. Quase deu errado, quase não resultou, porque as tropas de Napoleão estavam a chegar aceleradamente a Lisboa. O vento soprava do oceano para o continente, eram navios à vela, não conseguiam partir. E na madrugada do dia 29 de novembro de 1807, o vento virou e a corte partiu. E graças a essa viradinha de vento, o Brasil se tornaria independente 13 anos mais tarde, 14 anos mais tarde.
3: Se o tempo, se as condições meteorológicas fossem diferentes, a história seria muito diferente.
4: Assim, né? Provavelmente, assim, claro, conjecturas é algo complicado na história, mas provavelmente o Dom João seria preso, ele e a mãe, a Dona Maria I, como aconteceu com a monarquia espanhola, sim, sim, que foi aprisionada no porto de Sevilha ao tentar embarcar para o México e não conseguiu. E o Brasil seria completamente diferente do que nós temos hoje, porque sem a presença da corte no Rio de Janeiro, o Brasil provavelmente iria para uma via republicana de independência.
3: Ou seja, partia sem diferentes ranos.
4: Como aconteceu com a América Espanhola, os chefes regionais entrariam em guerra entre si para defender os seus territórios, e o Brasil teria se fragmentado em 3, 4, 5 países independentes de língua portuguesa.
5: Então, a presença da corte nestes 15 anos, 15, não é?
4: Creio. Foram 13 anos.
5: 13 anos.
4: De 1808 a 1821.
5: Sim, 21, sim. Estes 13 anos foram absolutamente decisivos para unir aquilo que de outra maneira podia ter partido, não é?
4: São duas as principais consequências. A primeira é a manutenção da integridade territorial brasileira. O Brasil permanece como um país grande, integrado, de dimensões continentais. A segunda é que o Brasil é a única monarquia duradoura na América. São 67 anos até 1889. E é uma continuidade de Portugal no Brasil. Eu diria que não houve um processo de descolonização da independência do Brasil, ao contrário do que aconteceu com a África. Uhum. É o herdeiro da coroa de Portugal, o nosso Dom Pedro I, o vosso Dom Pedro IV, que faz a independência do Brasil. Todas as instituições, as leis, a forma de funcionar do Estado brasileiro é uma cópia, uma clonagem de Portugal. E Portugal se perpetua até pelo menos 1889, quando vem a República.
5: Uhum.
4: Então, há uma continuidade. Realmente, a dinastia portuguesa de Bragança se perpetua nos trópicos.
5: É uma história fascinante. À medida, era uma coisa que já tinha na ideia fazer, ou foi uma coisa que, à medida que foi estudando, cada vez mais se interessava?
4: Não, isso foi uma mera coincidência. Eu era jornalista, editor da revista Veja. A revista tinha um projeto de fazer uma série de especiais sobre história do Brasil que incluiriam um exemplar, um volume sobre a história da corte, que seria distribuído de brinde para os assinantes. E eu fiquei encarregado de coordenar esse projeto, que foi cancelado, mas eu tinha começado a estudar. E aí eu fiquei absolutamente encantado com essa rainha louca, Dona Maria I, que dava gritos nas noites, nas madrugadas do Rio de Janeiro, uma coisa assombrosa. O Dom João, que era um homem muito inseguro, muito tímido, medroso, e que ainda assim toma uma decisão absolutamente corajosa, que é levar a corte para o Brasil, chega num lugar que era muito atrasado, analfabeto, dominado por escravidão. O Rio de Janeiro era descrito pelos viajantes como uma capital africana. A maioria da população era negra e andava seminua pelas ruas, porque era assim que as pessoas escravizadas andavam no Rio de Janeiro, num clima tropical. E chega uma corte vestida de veludo, roupas pesadas, porque saíram daqui no inverno, em março. Eu diria assim, que isso é como uma ópera, né?
5: Uhum.
4: Imagina o caso do Rio de Janeiro, de um lado está essa corte chegando e do outro lado uma cidade africana escravizada.
5: E o potencial para fazer disto? Um filme, uma série, muitos filmes, muitas séries, é enorme.
4: É.
5: Nunca aconteceu, se calhar, porque não temos, digamos, as capacidades, os orçamentos que, por exemplo, os Estados Unidos têm, mas daria, quer dizer, nós temos muito mais história do que os Estados Unidos têm, isto daria uma obra, ou várias obras épicas. Já vamos voltar a falar disso e muito mais. É nosso convidado também, Sérgio Azevedo, autor do livro O Que Sempre Quis Saber sobre Música Clássica e Teve Medo de Perguntar. Bem-vindo, Sérgio. Medo?
6: Isso é aquele título clássico, dos anos 70, daquele livro célebre, não é? Que entretanto foi clonado muitas vezes, e eu achei graça. É um pouco um resumo dos cursos que eu fazia, que eu faço, na Fundação Gulbenkian, em que aí eu ponho quase tudo o que sempre quis saber.
5: Sim.
6: Em parênteses, aqui resolvemos abreviar, não é?
5: E portanto, tu és músico, compositor.
6: Dentro da música faço muita coisa.
5: Dentro do género a que, por simplicidade, chamamos música clássica, não é?
6: Sim.
5: Podíamos dizer música erudita também. Aliás, o livro começa,
6: muita coisa.
5: Começa logo por aí.
6: Nenhuma delas me convence.
5: Sim. Mas é um livro para toda a gente e tem, aliás, é divertido e tem uma abordagem bastante também, como os livros do Laurentino, muito coloquial e muito acessível para qualquer pessoa que se interessa pela música erudita ou clássica. Ter aqui uma porta de entrada com muitas histórias, não é?
6: Sim, a minha ideia é precisamente essa. Eu não sou jornalista, também não me considero um escritor, nem sequer sou um musicólogo de formação, portanto eu tento escrever para toda a gente, porque não tem sentido um livro de divulgação, não tem sentido ter termos técnicos que as pessoas não percebem. E por lugar, porque quem conhece esses termos técnicos não precisa desses livros de divulgação, porque já o sabe. E se eu ponho os termos técnicos, as pessoas que não sabem ficam na mesma. E, portanto, eu aplico o mesmo método que eu aplico quando apresento um concerto na Gulbenkian, em que falo sobre as peças para todo o público, que no fundo é um teaser para toda a gente, para estimular
5: que é uma coisa que tu
6: a
5: fazes,
6: atenção.
5: Fazes recorrentemente.
6: Sim, já faço
5: concertos.
6: há muitos anos na Gulbenkian, no São Carlos também já fiz e noutros contextos. Aliás, a primeira vez que eu tive a vontade de falar às pessoas, eu tinha 19 anos e tinha tido o meu primeiro emprego a dar aulas e fiz lá um pequeno concerto de piano comentado, que era uma coisa que não havia neste país. Não se faziam concertos comentados.
5: E que é uma coisa... Bom, nós lembramos dos concertos do Bernstein, que eram...
6: Sem fazer comparações, claro, mas é um modelo.
5: É um modelo
6: extraordinário.
5: E o mestre José Atalaia, creio que em Portugal fez...
6: Sim, o José Atalaia fez um trabalho...
5: Muitos anos. Coisa que se perdeu.
6: Mas havia pouco. Quando eu comecei a fazer, o Atalaia fazia, sim... Mas realmente fazia-se pouco, ou seja, não era uma coisa disseminada. Era preciso ser ele, o Vitorino de Almeida também fazia algumas coisas, mas digamos as grandes instituições, a Gulbenkian, depois mais tarde a Casa da Música, etc., aderiram mais gradualmente a esse.
5: O Vitorino de Almeida até fez na televisão um programa, claro, que também durou muito tempo, mas atualmente.
6: Era, era o Vitorino de Almeida, que ninguém perdia os programas de Viena, que era uma coisa extraordinária.
5: E que despertou, se calhar, para muita gente,
6: certeza,
5: o gosto pela música. Tu fazes cursos normalmente e os cursos estão cheios, não é?
6: Eu diria a mesma coisa aqui com o meu ilustre convidado, colega, que é, eu fiquei surpreendidíssimo porque, infelizmente, não vendi 3 milhões de livros até agora. Gostava também, não digo despedindo da escola, enfim, mas gostava de poder vender 3 milhões de livros. Mas, atendendo àquilo que costumava ser, quer o curso do público, quer os cursos da Gulbenkian, independentemente do mérito das pessoas que lá vão, que são ótimos e melhores que o meu, mas realmente, aparentemente, há uma apetência para a música clássica muito maior do que podemos pensar. Quando vemos os média, que não, enfim, não transmitem assim tanta coisa como isso, podemos pensar que é assim uma coisa quase morta, mas não é morta, tem imensa atividade e aparentemente há muita gente a querer saber mais sobre este universo. Tanto é que o curso começou com 90 pessoas, que era a lotação da sala, aquilo juntou numa semana, ficamos admiradíssimos, porque eu pensei, vamos ter 30, 40 pessoas e já não é mau. Depois puseram mais cadeiras e atualmente estamos na sala 2, não estou em erro, auditório 2, que leva 330 pessoas e que esgota ao fim de 3 semanas, mais ou menos, para as 8 sessões que costumo dar lá.
5: E tendo em conta...
6: E o público é a mesma coisa.
5: A adesão das pessoas a esse curso, tiveste a proposta, aqui a editora Lavoir, sugeriu fazeres o livro, não é?
6: O processo foi, quer dizer, não foi bem por eles, embora eles tenham... portanto, eu fui convidado através da Sílvia, que é...
5: Silvia Reig,
6: que é a editora de Levoir. Eles fazem esta colaboração com o Jornal Público e na sequência dos cursos da Gulbenkian ela disse, olha, porque é que não fazemos um curso online no Público? O curso também correu muito bem, portanto tivemos muito mais do que aquilo que esperaríamos ter em termos de pessoas e normalmente nesses cursos que é um pouco, penso, o que irias fazer também, o que você iria fazer no Brasil, é, que é fazer, digamos, oferecer às pessoas assinantes ou subscritores um livro ou alguma coisa. E, portanto, isto surgiu desse contexto, portanto, de fazer qualquer coisa para distribuir às pessoas que já tinham comprado...
5: O que podemos encontrar aqui é, digamos, informação, mas divertida...
6: É o que sempre quiseste saber sobre música clássica.
5: É, por exemplo, o barulho mais caro de sempre... A ópera. Uma forma de definir a ópera com humor. E depois, as melhores óperas para começar. E tens aqui uma lista, sim, daquilo que é, sim, as melhores óperas, Monteverdi, etc. As mais acessíveis. É. Depois, tragédias reais durante óperas. Ou seja, o livro está organizado de facto com ganchos, com formas de as, sim, pessoas poderem... ir lá àquilo que pode ter mais, ser,
6: sim,
5: mais curioso.
6: É um livro que tu não precisas de ler em sequência,
5: sim,
6: de todo. Quer dizer,
5: por exemplo, tocar de cor ou tocar pela partitura. E depois sempre com sugestões de audição. Portanto, é um livro,
6: sim,
5: prático, digamos. É um guia para entrar no mundo da música clássica.
6: Sim, a ideia é mesmo essa. Ou seja, é as pessoas pegarem no livro e terem curiosidade. Sei lá, há aqui uma parte do sobre o Rossini, das piadas do Rossini, há outra sobre não sei o quê. E as pessoas, ah, deixa-me cá ver aqui. Taras, manias, obsessões, deixa-me cá ver isto. Eu gosto destas coisas, pessoas malucas. Ah, vamos ver aqui. Depois há outro que gosta... O que é o maestro? As pessoas vão aos concertos, vêm ali o maestro a abanar os braços, muitas vezes não percebem muito bem... Os músicos estão a olhar para ele, aparentemente. O que é que ele está lá a fazer? Então, se calhar, vão à parte do maestro. E, portanto, e eu entro o divertido, porque eu acho que o ensino tem que ser divertido no bom sentido, não é tirar-lhe, digamos, o rigor. Tudo o que aqui está foi altamente como é que é dizer, foi tudo pesquisado, que o que anda aí pela net é uma coisa, até nos sites das orquestras reputadas, andam histórias mal contadas, que são tiradas daqui, dali e dali, e não é nada daquilo. Eu fui às fontes todas, e às vezes as histórias não têm nada a ver com aquilo. Mas tudo o que aqui está, salvo alguma gralha, foi tudo verificado, porque eu quero rigor, eu quero, não quero que as pessoas...
5: É um livro rigoroso, embora...
6: É um livro rigoroso sobre um, oferecido de maneira divertida, digamos,
5: e tem escolhas, ou seja, há aqui, claro, há aqui parte que tem a ver com o gosto, por exemplo,
6: claro,
5: quando diz os cinco grandes, tu tens aqui Bach, Mozart, Beethoven, até aqui acho que há uma grande unanimidade, mas depois Wagner e Debussy.
6: Pois, eu não concordo contigo com a questão do gosto. Ou seja, claro que, enfim, é impossível uma pessoa não equacionar sempre quando fizemos uma escolha, mas Wagner e Debussy são, eu diria que são mais ou menos também unânimes, porque são duas revoluções. Não podes passar o século XIX sem o Wagner, não se compreende nem a música do século XX. Quer dizer, é impossível. Podemos não gostar tanto do Wagner, podemos gostar mais do Verdi, que não é essa, mas o impacto do Wagner é uma coisa absolutamente extraordinária. Tem lá um livro da música, sobre a história da música, do Luciano Rebatê, um livro dos anos 60, que tem para cada um daqueles mais importantes, pelo menos tem lá uma pequena epígrafe, uma pequena... qualquer coisa tirada, não sei o quê. E no caso do Wagner, o que ele lá tem é uma citação de uma própria ópera do Wagner, que é As Valquírias, Quelqu'un est venu, portanto, alguém apareceu, alguém chegou, que é o Wagner. Quer dizer, o Wagner é um meteorito na música clássica extraordinário. Não podes passar sem o Wagner. E o Debussy abre o século XX todo. Abre a modernidade a toda a gente.
5: Sim, mas podemos
6: discutir janela.
5: Mahler, por exemplo.
6: Mas o Mahler, se o Mahler não existisse, a história da música não mudava.
5: Não,
6: adoro o Mahler. Eu até, se calhar, até gosto mais em certas coisas do Mahler, se calhar, do que tu, Wagner, em certas coisas. Mas sem o Mahler, ou sem o Schubert, ou sem o Janáček, aqui estão a falar de compositores que eu adoro. Sim. A história da música não mudava.
5: E, portanto, estes cinco grandes...
6: são aqueles que é impossível não passar por eles. Sim. Quer dizer, é um bocadinho como... quer dizer, estás ali, vais na estrada, tens ali um bloqueio. Quer dizer, tens de passar à volta. Não podes ignorar aquela rocha que está no meio da estrada. Agora, isto é mais ou menos unânime. Agora, se temos razão ou não temos, enfim... pronto.
5: E depois...
6: aliás, eu explico.
5: Explico exatamente
6: o que é cada um traz, que é... essencial, se os tiras da história da música.
5: E portanto isto é um...
6: tal questão, se o vento mudar, o Brasil muda.
5: Isso é uma das questões que deve ser fascinante quando se escreve, porque ao escrever e ao contar uma história, sendo um escritor, ficamos sempre fascinados, às vezes, pelas hipóteses, ou seja, pelo que...
6: o Brasil muda.
5: Eu lembro-me sempre daquela frase do Jorge Luís Borges, que dizia: a realidade não tem a obrigação de ser interessante, mas as hipóteses têm. E o trabalho do escritor é trabalhar em hipóteses interessantes. Sendo que neste caso a realidade é extraordinariamente interessante. Por exemplo, esta ida da corte. Mas há pouco falávamos, seria fascinante esta ideia de a história alternativa, né? Pensar... como é que teria sido se os franceses têm capturado, tal como fizeram com os espanhóis, têm capturado o rei? A história seria totalmente diferente, não é?
4: Sim, e às vezes são pequenos detalhes mínimos, como essa virada do vento, assim, é uma coisa... Sim.
5: Na história de Portugal é célebre aquela ida do príncipe quando estava iminente uma aliança entre Portugal e Espanha, e o príncipe, não me lembro qual deles era, mas era o príncipe que ia casar com a princesa espanhola, os reinos iam unir-se e o príncipe sai um dia de manhã a cavalo e cai do cavalo e morre. E portanto, se ele decidisse não ter saído nesse dia, a história mundial seria radicalmente diferente. Isto deve fascinar. Fascinam estas possibilidades. Tudo o que não...

0: Sim, o que nós chamamos de conjectura, né? Como poderia ter sido? Agora, o fato é que isso não existe, né? É apenas um exercício de imaginação. E aí nós entramos no terreno da ficção, do romance histórico. Agora, a realidade, eu diria assim, a realidade é mais impressionante do que as hipóteses. Porque o que aconteceu é sempre muito extraordinário e surpreende o tempo todo, né?
1: Laurentino, depois desta primeira trilogia, baseada no percurso até 1879, até 89, é. Peço desculpa, há depois uma consciência que eu julgo que o Laurentino ganhou, que é como no centro disto tudo está uma coisa absolutamente brutal, violenta, decisiva e, no entanto, não muito estudada, a escravidão.
0: Essa primeira trilogia, com três datas na capa, 1808, 1822 e 1889, é como se eu descrevesse a construção arquitetônica do Brasil, das instituições, das leis, os principais personagens. Mas aí eu me dei conta que eu precisava descrever os habitantes desse edifício, a gente brasileira, e aí é inevitável tratar da escravidão. A escravidão é o assunto mais importante da história do Brasil e boa parte da história de Portugal, porque é preciso levar em conta que quando Portugal chegou ao Brasil em 1500, encontrou lá um território 91 vezes maior do que o território metropolitano, com sol abundante, solo fértil.
1: Nessa altura ainda não sabia
0: fértil,
1: que era tão grande, não é? Mas...
0: E Portugal começa a produzir as primeiras grandes commodities, os bens de consumo de massa, açúcar, tabaco, algodão, depois café. E precisava de mão de obra. Portugal era um país pequenininho, tinha 1 milhão de habitantes. Só na corrida do ouro do século XVIII, da descoberta de ouro em Minas Gerais, saíram de Portugal 800 mil pessoas. Isso numa altura que Portugal tinha 1 milhão e 600 mil pessoas. Metade da população de Portugal foi embora para o Brasil procurar ouro e diamantes no século XIX.
1: Isso, por exemplo, é uma coisa que não se sabe, que não, as pessoas não têm noção. Metade do país...
0: Metade? Da região, eu moro em Viana do Castelo atualmente.
1: Atualmente
0: da região
1: mora,
0: do Minho foram 200 mil pessoas.
2: E saíram os melhores ou os piores?
0: Todo mundo, e era a população masculina, ficaram as mulheres aqui. E eu acho que está aí, por exemplo, a origem, essa nostalgia do fado português.
1: Mas isso foi no
0: que
1: século...
0: foi embora.
1: No século...
0: Isso foi no século XVIII.
1: XVIII ainda.
0: Essa nostalgia, um pedaço de Portugal que vai embora e não volta mais.
1: Portanto, metade da população,
0: metade da população foi embora.
1: Foram para o Brasil.
0: Mas o que eu queria voltar à escravatura é que precisava de gente para essa grande lavoura do açúcar, do café, do algodão, do tabaco. E a solução foi a escravização. O Portugal e o Brasil escravizaram 5 milhões de africanos e antes tentaram escravizar os indígenas, que não deu certo porque eles morreram, os milhões.
1: Antes de escravizar a população africana,
0: foram os indígenas.
1: Os próprios indígenas, os nativos originais do Brasil.
0: É.
1: Morreram com doenças.
0: Morreram porque eles não tinham imunidade contra as doenças que chegaram junto com os europeus. Por exemplo, a gripe, o sarampo e outras doenças. E também invasão de territórios e guerras. Estima-se que quando o Pedro Álvares Cabral chegou ao Brasil, existiriam entre 3 milhões e 5 milhões de indígenas. 300 anos depois, quando a corte chegou ao Rio de Janeiro, eram 800 mil. Portanto, desapareceram 1 milhão de indígenas a cada 100 anos. Isso inviabilizou a escravidão indígena. E a solução foi trazer esses 5 milhões de africanos escravizados, que deram origem ao Brasil de hoje, que tem a maior população negra fora da África. Salvador, na Bahia, é a maior cidade negra do mundo, fora da Nigéria. Então é uma coisa impressionante, porque isso explica não só a nossa composição demográfica, mas também uma estrutura de poder que está no Brasil hoje, em que os brancos, que são minorias, têm acesso a todos os benefícios, todos os recursos do Estado, as oportunidades, as melhores oportunidades dos empregos públicos e privados, e há uma enorme massa, um oceano de pobreza que é basicamente negra ou mestiça. Ou seja, o Brasil é um país segregado, sem leis de segregação racial. O Brasil é um dos países mais desiguais do mundo. Isso tem a ver com a escravidão. A escravidão, então, não é apenas um assunto de livro de história do passado, mas é uma realidade presente hoje e também no futuro do Brasil, porque enquanto o Brasil não resolver isso, enquanto o Brasil continuar a desperdiçar gente num mundo que precisa de talentos, de vocações para a chamada capital humano, o Brasil nunca vai ser um país desenvolvido, nós vamos ser sempre um país atrasado, um país subdesenvolvido.
1: E tem sido um caso de a história ser contada pelo mais forte, ou seja...

0: Escravos no Mediterrâneo. Daí vem a palavra escravo.
1: A etimologia,
0: né?
1: Vem daí. Mas
0: é, slave, escravos, é, vem de.
1: O que acontece no tempo dos descobrimentos, enfim, dos chamados descobrimentos, o que acontece é a escravatura passa por uma escala.
0: É.
1: E é concebida como um projeto.
0: É, a escravidão sempre existiu em todas as civilizações humanas, sem exceção. Aliás, na Bíblia, né? José capturado, levado como escravo para o Egito. Mas na escravidão africana, a partir do século XVI, XVII, XVIII, tem duas novidades. A primeira é a escala industrial. São 12,5 milhões de seres humanos que atravessam o Atlântico em 37 mil viagens de navios negreiros ao longo de 350 anos.
1: 37 mil.
0: 37 mil viagens. Para produzir essas riquezas que enriqueceram a Europa, não só Portugal, mas a Europa toda. A segunda novidade é o nascimento do racismo. Essa ideia que estava em ensaios filosóficos, bulas papais, documentos da época que diziam que os africanos eram inferiores, bárbaros, selvagens, praticantes de religiões demoníacas e, portanto, candidatos naturais à escravização.
1: Claro. Ou seja,
2: claro,
1: o racismo só surge como uma justificação.
0: Uma justificação. Mas isso está em bulas papais, que dão ao rei de Portugal a prerrogativa de ocupar territórios na África e escravizar os seus habitantes em nome de um projeto de evangelização, de catequização.
1: Uhum.
0: Ou seja, de incorporar esses bárbaros, como se dizia na época, a supostamente avançada civilização católica e europeia. Que
1: isso
0: se instalava nos trópicos.
1: Leva-nos a olhar de outra maneira, sem dúvida, para figuras como, por exemplo, o Infante Dom Henrique, que aliás, que foi um estratega e foi um homem com uma importância decisiva para a descoberta do mundo, mas foi ao mesmo tempo o grande patrono do negócio, digamos, da escravidão, não é?
0: É muito curioso isso. Porque o primeiro leilão de africanos escravizados registrado na história de Portugal e do Brasil é um relato do Azurara, biógrafo do Dom Henrique, e ocorreu em agosto de 1444 em Lagos, no Algarve.
1: Uhum.
0: Chegaram do mar algumas caravelas, capitaneadas pelo Gil Eanes, que já tinha cruzado o cabo do Bojador, e eles foram leiloados em praça pública, onde tem lá o mercado hoje de escravos de Lago. E quem estava presente era o Infante Dom Henrique, que recebeu o quinto real. Ele foi o primeiro. Um quinto do lote de escravos que chegaram foi entregue ao Dom Henrique. Então, de fato, a riqueza de Portugal, antes das especiarias das Índias, do Oriente, antes do ouro, do diamante, do açúcar do Brasil, foi escravidão. Esse foi o principal negócio das grandes navegações portuguesas, capitaneadas pelo Infante Dom Henrique.
1: É um tema muito
2: que também,
1: Sérgio,
2: também é uma música clássica.
1: Sérgio Azevedo, também acontece revisões, digamos,
2: completamente, aliás,
1: da história da música clássica.
2: Uma das coisas que eu digo aqui também no livro e que também procuro também chamar já a atenção para isso e cada vez está mais a acontecer é o papel de pessoas não brancas, digamos, na Europa, que ficaram completamente ignoradas. Portanto, no tempo do Mozart temos o Chevalier de Saint-Georges, um dos maiores grimistas de França, um dos grandes compositores da altura e que até teve sucesso mesmo assim na altura, mas que ficou completamente obnubilado, quer dizer, pelo todos os outros e no entanto...
1: Porquê?
2: Eu penso que a única razão era por ser de origem africana. Porque não há mais razão absolutamente nenhuma. Hoje em dia começa-se a olhar para ele e a perceber que foi um excelente, um grande violinista, um pioneiro.
1: A história da música.
2: Chamava-se o Mozart Negro.
1: Como é que ele
2: na
1: se
2: altura,
1: chama?
2: Chevalier de Saint-Georges.
1: Ninguém conhece, é muito
2: agora
1: pouco conhecido.
2: Agora começa aos poucos, eu ouvi falar dele para aí há uns 10 anos. Eu sou da área, digamos assim.
1: Mas, portanto, a música clássica, aquilo que nós chamamos música clássica, é música europeia. Um período histórico muito determinado e, portanto, é compositores brancos.
2: Sim, que nasce no seio da Igreja Católica, portanto, em Notre Dame. É aí que nasce a notação que vai dar origem à notação moderna da música, às pautas de música e isso tudo. É aí que nasce, portanto, os primeiros compositores que assinam como compositores. Machaut é o primeiro compositor que também, enfim, porque os outros eram anónimos, eram monges, enfim, não assinavam. E o primeiro que põe realmente lá o nome e que está a criar, digamos, uma obra é Guillaume de Machaut, portanto, na Idade Média, no século XIII, XIV. E a partir daí temos a aventura toda que nos leva a Monteverde, os Mozart, os Beethoven, essa gente toda, até ao presente, não é? E que depois se espalha, lá está, através também da colonização e da expansão da Europa,

0: para todo o lado, não é? Mas esta questão, por exemplo, eu estou-me a lembrar de uma carta de uma grande compositora que hoje em dia está também a ser redescoberta, que é também, já agora, também mulheres. Mulheres é outra coisa.
1: Exato.
0: Mulheres,
1: são todos homens
0: pessoas
1: brancos.
0: Não brancas.
1: Sim.
0: E estou-me a lembrar dessa Florence Price, uma compositora extraordinária, que nos anos 30 escreve ao Stokowski, ao grande mestre Stokowski, uma carta, porque ela já tinha uma sinfonia, queria que fosse tocada, e ela escreve essa carta e começa a carta a dizer assim: Maestro Stokowski, o senhor não conhece, o meu nome é Florence Price, e eu começo logo com dois obstáculos, digamos, com duas handicaps, que é sou mulher e sou negra. Quer dizer, e claro, ele não lhe respondeu.
1: Isso é extraordinário.
0: Então, ou seja, até, não teve resposta.
1: Até termos as primeiras mulheres e os primeiros negros na música clássica, ainda hoje é muito raro. Ou seja, os negros entram sobretudo pelo gospel e depois pelo jazz.
0: É raro. Mas começa, aos poucos, começa já a mudar, mesmo em Portugal. Temos uma população, obviamente, de origem africana bastante significativa, e começam a entrar cada vez mais pessoas dessa origem, nascidas cá ou não nascidas cá, isso não interessa, na música clássica, e já são fantásticos músicos, já têm também uma cultura ligada muitas vezes ao ritmo. A música africana o ritmo é das coisas mais importantes na música africana, percussões e isso tudo, em quase toda a África, especialmente subsaariana, e temos cada vez mais grandes intérpretes nas orquestras mundiais e compositores também, mas mesmo assim continua
1: a ver...
0: É um processo lento, e continua a haver coisas extraordinariamente, enfim, como é que é dizer, discutíveis, como agora não funciona, não, mas até porque eu não me lembro bem do maestro, mas a Florence Price foi tocada no meio de um concerto com 95% de obras, lá está, dos tais homens brancos mortos, tocaram uma peça da Florence Price, uma coisinha pequenina, uma valsa, que era para piano, e mandaram-na orquestrar, ou seja, transformar aquilo em orquestra. E a pessoa que usou aquilo, que transformou, portanto, a peça para a orquestra, tornou a peça irreconhecível, ou seja, como que se fosse assim uma ninharia, então resolveu melhorá-la e que nem sequer reconhece o original. Portanto, é um bocadinho para dizer, ok, nós temos uma peça de uma mulher e de uma mulher africana, ou de origem africana. Mas depois, na realidade, deturpam aquilo e escolhem uma coisinha de nada que, só para dizer que... Portanto, faz de conta que continua a existir muito... E é uma pena que isso continue a acontecer.
1: Mas, por exemplo, nos países do continente americano, depois começam a surgir grandes músicos nos Estados Unidos da América.
0: Mas mesmo nos Estados Unidos, os compositores
1: negros,
0: afro-americanos, não têm tido a notoriedade que têm os grandes compositores americanos hoje em dia, John Adams, Philip Glass, não sei o quê, são todos o homem branco.
1: Sim, portanto, nem mulheres, nem afrodescendentes.
0: Mas outro exemplo, Julius Eastman foi um dos grandes iniciadores do minimalismo. O minimalismo que hoje associamos ao Steve Reich, ao Philip Glass, aquela música, ao Michael Nyman, toda aquela música que tem imenso sucesso. O Julius Eastman foi um dos primeiros e dos melhores músicos minimais da altura. Eu descobri-o para aí há 5 anos. Ninguém sabe dele. Está agora, aos poucos, saiu uma pequenina biografia dele agora.
1: Sim, mas é interessante, depois há músicos absolutamente geniais.
0: Não, fora da clássica, sim. Fora da clássica.
1: A história do jazz
0: O Gershwin, que foi, foi logo buscar muito ao jazz e até foi criticado na altura por querer, por tornar a música clássica menos nobre, porque ia buscar aquela música negra, como eles diziam, que era não podia ser, não é? O Gershwin é o primeiro a escrever, e ele não é, ele é um judeu, portanto, é um judeu russo, ele era Gershovitz, não é? Portanto, um filho de imigrantes judeus, mas ele faz o Porgy and Bess, que é a primeira ópera em que o elenco tem que ser todo negro. Ele próprio diz, não, tem que ser negros a cantar esta, porque esta música vem do gospel, vem do blues e isso tudo. E na altura foi um escândalo brutal, ele querer que uma ópera, e logo uma ópera, que era uma coisa lá está nobre, branca, rica, ou seja, pôr negros numa ópera para aquela sociedade da altura altamente racista, que enfim, hoje em dia, era um atentado de lesa majestade.
1: E a pergunta é para os dois agora: sentem que vai haver aos poucos uma mudança na maneira que olhamos para isto? Por exemplo, o padrão dos descobrimentos com o Infante Dom Henrique ali no topo. Faz sentido rever isto? Faz sentido pensar que podemos, se calhar, rever o destaque que damos, ou podemos acrescentar ali outras camadas?
2: Sim, nós não estudamos a história apenas com viés de entretenimento, né? Em busca de personagens curiosos, bem-humorados e interessantes do passado. A história forma identidade, quem nós somos. E essa história, às vezes, ela é imposta de cima para baixo. Então, por exemplo, no caso da escravidão, existe essa ideia de que, por exemplo, o Brasil seria uma grande democracia racial. Que nós nos misturamos todos com a miscigenação e hoje nós nos daríamos bem, o que não é verdade. O Brasil é um país desigual, um país racista, um país excludente. Mas fica essa ideia. Então, constroem-se mitos. Existe um imaginário que é construído e se reflete em monumentos, nomes de ruas, praças, palácios,
1: mas o Laurentino,
2: feriados cívicos, do calendário cívico.
1: O Laurentino é favorável à ideia de que isso tem que mudar?
2: Tem que mudar. Eu, ao fazer esses livros, eu percorri vários países, visitei 12 países, e eu obtive informação no que eu vi. Por exemplo, os castelos onde os negros ficavam estocados com mercadoria na costa da África à espera da chegada dos navios negreiros. Mas também no que eu não vi. Eu nunca vi em Portugal nem no Brasil um grande museu da história afro-brasileira ou afro-lusitana e da escravidão. Sendo que esses dois países foram os maiores territórios escravistas do hemisfério ocidental. O que eu julgo ser um projeto de esquecimento. E, vamos portanto, fingir que nada aconteceu.
1: É tempo de começar a pensar em rever isso.
2: Acho que assim, como nós vivemos hoje em dois países democráticos, isso também é uma grande novidade, tanto no Brasil quanto em Portugal, é hora de olhar para o passado até para corrigir determinadas cicatrizes. Uhum. As cicatrizes pesam na construção do futuro. Se nós queremos ter uma comunidade lusófona, de países lusófonos, que sejam democráticos, justos, que se tratem como iguais, nós precisamos olhar para o passado, corrigir, reconhecer os erros, os sofrimentos, as dores, porque aí sim nós estaremos, inclusive, pedir perdão. O perdão é um gesto importantíssimo. O Papa
1: fez isso.
2: O Papa Bento XIV acabou de pedir perdão pelo papel da Igreja na escravidão. É um sinal de reconciliação que permite a construção de um futuro melhor.
1: Certo.
2: Em bases mais maduras, menos enganosas.
1: Muito bem, uma pergunta que eu faço habitualmente e hoje aplico aos dois, claro, mas sobretudo Sérgio, o que é que andas a escutar?
0: A escutar, neste caso, é um livro.
1: É um livro.
0: Sérgio, podia ser livros.
1: Sim, claro.
0: Nós fazemos sempre muita coisa ao mesmo tempo, é evidente, mas é um livro e é especial para mim por uma razão. Eu sou um admirador incondicional do Milan Kundera, que morreu há poucos anos, o Milan Kundera, que morreu com 90 e tal anos, e ele próprio também gostava muito do Jan Hacek, que era um dos grandes compositores checos, que para ele era ele escreveu muito sobre ele, para mim também é um dos meus, um dos meus amores musicais, portanto, temos isso também em comum. E eu li a obra toda do Kundera várias vezes, quer dizer, não sei quantas vezes li aqueles livros todos eles.
1: Por causa do Jan Hacek.
0: Começou por causa do Jan Hacek, sim. A partir de um certo momento já não sei se foi por causa do Jan Hacek ou se foi o Kundera por causa do Jan Hacek ou ao contrário, mas pronto, então, esses dois vieram.
1: Estás a reler.
0: Menos um livro.
1: Ah.
0: Menos um, não sei por que razão, não sei, não me perguntes por que razão. A Imortalidade. Nunca eu tinha lido. Nem sequer eu tinha comprado. É daqueles mistérios, não sei, passou-me ali. Não sei, como é que foi possível passar? Então, comprei a Imortalidade e estou agora a ler. É um livro absolutamente fantástico. São duas histórias paralelas que ele gostava de fazer. E tem uma parte de ensaio quase entre o Goethe e a Bettina, não sei o quê. E depois, enfim, uma história que ele inventa. E neste momento é o que eu estou, já há mais ou menos a meio.
1: A Imortalidade, Milan Kundera. E o Laurentino Gomes, o que é que está?
2: Eu é música.
1: Música.
2: Estamos com sinais trocados aqui. O Sérgio sugeriu o livro, eu sugiro. Eu tenho o hábito de ouvir música clássica, gosto de música mais intimista e sou obsessivo, assim, eu ouço um álbum ou um compositor um mês inteiro, o mesmo. E atualmente estou a ouvir os Noturnos de Chopin com Maurizio Pollini, que é um grande pianista italiano.
1: E seria uma recomendação tua, Sérgio?
0: Com certeza. E por acaso, neste caso, estamos até muito parecidos, que eu também sou obsessivo. Quando há um assunto que me interessa, até esgotar aquilo, não descanso. E quando não cobro tudo...
2: Especialmente no Noturno número 13. Ouço sem cansar.
1: E ouve enquanto escreve ou não?
2: Sim. Eu gosto de ler e escrever ouvindo música. Por isso que a música...
1: Música instrumental.
2: Música instrumental, para mim, é melhor. Especialmente o piano.
0: Já não consigo.
1: Os livros do Laurentino Gomes estão por aí, não é? Os seis livros, as duas trilogias, não é? Em Portugal, os dois livros viraram um, não é? Portanto, temos o Escravidão e depois temos este último, acabado de sair, Cobiça, Esplendor e Miséria, todos eles editados pela Porto Editora. tal como os anteriores.
2: Isso.
1: E, portanto, estão disponíveis todos os livros de Laurentino Gomes. Disponível também o livro do Sérgio Azevedo, O Que Sempre Quis Saber Sobre Música Clássica e Teve Medo de Perguntar, uma edição da Levoir, que está também disponível nas livrarias. Tem o prefácio do Martim Sousa Tavares, um amigo e um colega, que também é um grande divulgador de música. E quem quiser inscrever-se nos cursos, Sérgio, pode...
0: É estar atento agora, estar a setembro, atento. A setembro...
1: em setembro haverá mais.
0: E como habitualmente. Também.
1: Como habitualmente, a sonoplastia foi de João Félix Pereira, José Guerreiro, Alexandre Lima e Abel Paiva. O vídeo é da Ana António. A Escuta do Mundo continua nos horários habituais e sempre em podcast. Obrigado aos dois e obrigado. Até uma próxima vez.
2: Muito obrigado.
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4: Boa tarde, agora 1h58, menos uma hora nos Açores.

0: Ministro da Educação garante que os estudantes vão ter mais camas em residências universitárias. Em entrevista ao início da tarde à RTP, Fernando Alexandre sublinhou que os valores das bolsas para os alunos vão variar de acordo com as zonas onde estudam. O Ministério das Finanças rejeita que esteja a cobrar uma taxa ilegal no imposto sobre os produtos petrolíferos. A notícia foi avançada hoje pelo Jornal de Notícias. Na mesma notícia, o JN adiantou que a taxa rendeu mais de 700 milhões de euros à Infraestruturas de Portugal.
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3: Temperaturas de agora, 21 graus no Porto, 22 em Ponta Delgada, 23 em Lisboa, 24 em Faro e 25 no Funchal. 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
0: Com o início do próximo ano letivo a aproximar-se, os alunos que foram colocados em universidades longe das zonas de residência estão a começar à procura de quartos onde possam ficar. O Diário de Notícias escreve hoje, citando o Idealista, que a procura por quartos aumentou 27% a nível nacional, mas a oferta caiu 11%. Ao início desta tarde, numa entrevista à RTP, o Ministro da Educação, Fernando Alexandre, garantiu que este ano os alunos vão ter mais camas em residências para estudantes.
4: Nós este ano vamos ter mais do que uma duplicação do número de camas em residências, um grande investimento financiado pelo PRR, que vinha do governo já do Dr. António Costa, e que nós obviamente prosseguimos com esse investimento e reforçamos esse investimento, e que vai mudar muito as condições de acesso, e vamos pagar mais aos estudantes para poderem ir para as residências, para que as instituições universitárias tenham maior capacidade de manter a boa qualidade dessas instalações.
0: No que respeita às bolsas de apoio para os alunos que beneficiam do Serviço de Ação Social Escolar, Fernando Alexandre explicou que os valores variam consoante a zona do país para onde os alunos vão estudar.
4: Aquilo que nós fizemos foi ajustar a ação social aos custos de frequência do ensino superior, isto é, na definição da bolsa, nós ajustamos o valor da bolsa aos custos efetivos de estudar, que incluem a propina e incluem, obviamente, os custos de alojamento. E no caso em que um estudante não consiga ter lugar numa residência universitária, ele basicamente recebe um valor que é correspondente ao valor estimado do alojamento privado. Para dar uma ideia, são 500 euros em Lisboa e 450 no Porto. Mas, obviamente, em Porto Alegre ou em Viseu, em sítios menos áreas com menos pressão urbanística, obviamente é um valor mais baixo. Mas o facto do valor ser mais baixo é porque o custo de alojamento é mais baixo. Nós não reduzimos as bolsas. É muito importante tornar isso claro.
0: Fernando Alexandre, Ministro da Educação, aqui numa entrevista à RTP. Sobre a procura de alojamento, a Federação Académica do Porto considera que a nova plataforma lançada pela DECO vai ajudar a esclarecer os alunos deslocados a conciliar a informação sobre o preço das casas. O portal querocasa.pt é uma plataforma online para os jovens até aos 35 anos que precisam de procurar alojamento fora da sua residência habitual. Em declarações à TSA, Francisco Porto Fernandes, o Presidente da Federação Académica do Porto, vê com bons olhos esta medida, mas defende que o problema está longe de ser resolvido.
5: A DECO está a fazer serviço público, não é? Muitas das vezes as políticas públicas são implementadas, mas depois não chegam às pessoas por falta de conhecimento. A DECO, neste projeto que já tem algum tempo para a habitação jovem, faz quase uma espécie de súmula dos apoios que existem, e agora para o alojamento estudante ele facilita o encontrar de quarto. Ou seja, a DECO está a fazer serviço público. Óbvio é que isto não resolve todos os problemas. O problema é um problema de falta de oferta, nomeadamente da oferta pública, mas ao tornar mais eficiente o encontro entre a oferta e a procura, o mercado está a ficar mais eficiente. Ao ser mais eficiente, quem ganha são os estudantes.
0: TSE falou também com o presidente da Associação Académica de Coimbra. José Machado considera que esta medida é uma mais-valia para os alunos e até um exemplo para o governo.
6: Olhamos claramente com bons olhos, tomamos hoje conhecimento desta medida de parte da Ecoprotesto. Nós próprios lançamos hoje um repto ao Governo de que crie algo semelhante na nossa investigação que lançámos sobre os custos associados ao alojamento em Coimbra, uma plataforma de intermediação onde o próprio Ministério possa validar o alojamento e possa, nada mais nada menos, dar a própria garantia ao estudante de que o alojamento onde está a ingressar é seguro e digno para viver. E, portanto, vemos com bons olhos esta proposta, este projeto da Ecoprotesto e estamos, acima de tudo, disponíveis para colaborar enquanto necessário também.
3: Ou seja, era algo que o Governo poderia replicar?
6: Claro, sem dúvida, uma plataforma de intermediação nacional que consiga confluir ainda mais dados. Acredito que se há entidade com recurso em Portugal, é o Estado, é o Governo. E, portanto, nada melhor do que o próprio Ministério para coordenar esta própria plataforma, colocasse na prática todos os alojamentos certificados parte do Ministério numa só plataforma e que facilitasse até a própria vida do estudante e desse alguma garantia de segurança ao próprio estudante e à própria família que, nesta fase tão estressante de transição para o ensino superior, procura um tipo de segurança e de acompanhamento.
0: José Machado, o presidente da Associação Académica de Coimbra, ouvido aqui pelo jornalista da TSF, Leonardo Alexandre. Esta iniciativa da DECO procura combater a dificuldade na procura por habitação ao recolher apenas num lugar toda a informação disponível. A plataforma Quero Casa vai manter atualizações dos alojamentos disponíveis ao longo do tempo. O Ministério das Finanças rejeita que exista uma taxa ilegal nos combustíveis e garante que a contribuição de serviço rodoviário foi abolida em 2022, isto depois do Tribunal de Justiça da União Europeia ter considerado que este modelo não estava conforme o direito europeu. Este esclarecimento surge depois de hoje o Jornal de Notícias ter revelado que a Infraestruturas de Portugal recebeu mais de 700 milhões de euros através de uma componente incorporada no Imposto sobre os Produtos Petrolíferos e Energéticos. Há em comunicado enviado às redações, o Ministério, liderado por Joaquim Miranda Sarmento, adianta que o Tribunal de Justiça da União Europeia concluiu em fevereiro de 2022 que a contribuição de serviço rodoviário, criada em 2007, não respeitava as disposições europeias relativamente ao regime geral dos impostos especiais de consumo e revelou então que o Governo, em funções, alterou o modelo de financiamento em 2022. Nesse ano, o Executivo garante que foi feita uma alteração legislativa que extinguiu formalmente a contribuição de serviço rodoviário. A Lei das Burcas vai entrar em vigor já no próximo dia 23 de setembro. O diploma que proíbe a ocultação do rosto em espaços públicos foi hoje publicado em Diário da República. A violação da proibição da ocultação do rosto é punível com uma coima de 150 a 750 euros em caso de negligência e de 400 a 3 mil euros em caso de dolo. Este diploma, que suscitou polémica e dividiu o Parlamento, foi promulgado pelo Presidente da República, António José Seguro, no passado dia 18. A Ordem dos Médicos acredita que uma reforma no sistema é a única forma de melhorar os serviços prestados pelo INEM. O Conselho de Administração do Instituto Nacional de Emergência Médica já revelou que entre as medidas a adotar estão a transformação de ambulâncias de suporte imediato de vida em veículos ligeiros e a transferência da gestão de 54 ambulâncias para as unidades locais de saúde. Em declarações à TSF, o bastonário Carlos Cortes defende que é o único caminho possível, até porque a situação atual não pode continuar.
7: A Ordem dos Médicos tem olhado para a questão do sistema, enfim, integrado, de resposta emergente pré-hospitalar com preocupação. E tem acompanhado e quer continuar a acompanhar, de forma que inclusivamente esta semana iremos ter uma reunião com o presidente do INEM, com o Dr. Luís Cabral, já amanhã, e darmos aqui o nosso contributo, o nosso apoio, a nossa colaboração para encontrar as melhores soluções. Há aqui um facto concreto: o INEM está sob uma forte pressão. Houve muito mais chamadas em 2025, houve um aumento sensivelmente de 11% em relação ao ano anterior. Houve mais de 1 milhão e 400 mil acionamentos de meios. Portanto, a reforma do INEM é absolutamente necessária, ela tem que acontecer, mas o único critério que a Ordem dos Médicos entende que é aceitável são os resultados dos doentes.
0: O bastonário da Ordem dos Médicos insiste que, seja qual for a reforma, a grande preocupação deve ser os doentes.
7: Esta reforma, da maneira que está a ser feita, vai permitir chegar mais rapidamente às pessoas, aos doentes que necessitam do INEM, vai salvar mais vidas, vai melhorar, digamos, a situação de doentes emergentes. É essas questões que têm que ser colocadas em cima da mesa e é à volta delas que tem que ser construída incluída esta reforma do INEM. E há aqui outro ponto também que nós achamos que é essencial: nenhuma reforma em nenhum local se faz à margem dos seus profissionais. Portanto, os profissionais têm que ser ouvidos, as decisões têm que ser tomadas, têm que ser implementadas. Mas é também importante aqui o fator do diálogo.
0: Os técnicos do INEM estão contra estas mudanças e já apresentaram um pré-aviso de greve para os dias 14 e 28 de setembro. Carlos Cortes acredita que a situação pode reverter-se e pede bom senso.
7: Em primeiro lugar, a Ordem dos Médicos respeita, obviamente, esta greve do INEM, dos trabalhadores. É um direito, mas eu acho que deve imperar aqui o bom senso. E as partes envolvidas, do meu ponto de vista, têm que chegar aqui a um ponto de equilíbrio e têm que chegar aqui a um acordo para o INEM poder continuar a trabalhar plenamente. E eu estou seguro que se o bom senso aqui se conseguir impor, vão-se encontrar essas soluções que vão permitir que o INEM, nos próximos dias, nas próximas semanas, possa trabalhar em pleno.
0: Carlos Cortes, o bastonário da Ordem dos Médicos, ouvido pela jornalista da TSF, Carolina Soares Borges. O PS acusa o governo de criar medo aos portugueses ao encomendar um estudo sobre a sustentabilidade da segurança social. Os socialistas deram esta manhã uma conferência de imprensa na sede do partido, no Largo do Rato, sobre o aumento do custo de vida, mas este estudo foi naturalmente também tema. André Moscalas, porta-voz do PS e membro do Secretariado Nacional, quer garantias do Executivo de que não irá mexer nas pensões dos portugueses.
8: Colocar medo às pessoas é aquilo que o governo fez ao encomendar um relatório precisamente a quem sabia que tem uma narrativa de décadas a favor dos sistemas privados de segurança social e contra a segurança social pública. Isso é que é criar medo. O que o governo fez na semana passada gera o pânico das pessoas relativamente à possibilidade de manterem as pensões que estão a pagamento e muito em particular nas gerações mais jovens, da possibilidade de construírem uma pensão que lhes permita ter uma vida digna nas fases mais adiantadas da sua vida. Isso sim é meter medo. O Partido Socialista quer a garantia do governo de que não o fará e quer acima de tudo que o governo explique por que razão então é que encomendou e divulgou um estudo se não tinha nenhuma intenção nesta legislatura de tomar medidas na segurança social, porque isso, constatarão, é de facto causa de perplexidade.
0: O PS já revelou que quer ouvir a Ministra do Trabalho na Assembleia da República. Já sobre o aumento do custo de vida, os socialistas querem que o governo dê respostas aos portugueses.
8: Uma família com consumo mensal de 2 depósitos de gasóleo, 2 cabazes alimentares, 2 garrafas de gás e a prestação da casa, suporta hoje um encargo mensal superior em 128 euros ao que tinha no início do ano. E falamos apenas destes 4 itens. 128 euros por mês. Mais de 1.500 euros por ano. Este é o peso real que recai sobre as famílias portuguesas. Estes números exigem respostas do governo.
0: Socialistas, assim, a pedirem respostas ao governo, deixaram ainda críticas ao Executivo por ter chumbado, por diversas ocasiões, várias iniciativas do PS para combater o aumento do custo de vida.
8: O Partido Socialista já tomou a iniciativa por 2 vezes. Logo no início da crise, em abril, e as propostas foram chumbadas, e repetiu essa iniciativa em julho e as propostas foram chumbadas. O Partido Socialista não exclui o exercício de qualquer iniciativa na esfera parlamentar que esteja ao seu alcance, mas neste momento, depois de reprovarem 2 vezes as propostas do Partido Socialista, exige-se ao Governo que explique ao país porque é que hesita em apoiar as famílias portuguesas num contexto de crise agravada do custo de vida.
0: André Moscaldas, o porta-voz do PS e membro do Secretariado Nacional Socialista. A Rússia acusou o Reino Unido de participar na guerra ao lado de Kiev. Porta-voz do regime de Moscovo, Dmitry Peskov, afirmou que Londres impede qualquer progresso nas negociações de paz e criticou o plano do Reino Unido de divulgar informações confidenciais sobre componentes britânicos dos mísseis de longo alcance e perante a possibilidade de serem instaladas linhas de montagem na Ucrânia. Estas declarações surgem no dia do 35º aniversário da independência da Ucrânia e depois do novo primeiro-ministro britânico Andy Burnham de visita a Kiev ter prometido continuar a apoiar os ucranianos apesar das ameaças ultrajantes russas contra o Reino Unido. 20 anos depois, há mais um alpinista português que quer subir o Monte Everest sem o apoio de oxigênio suplementar. Fernando Ferreira tem 63 anos, é professor de Educação Física em Alverca do Ribatejo, no município de Vila Franca de Xira, e se conseguir, torna-se na pessoa mais velha do mundo a subir este pico sem qualquer ajuda. Ouvido pela TSF, o montanhista conta de onde é que surgiu esta ideia.
9: Resulta de um sonho que eu tenho desde a minha juventude, desde os meus 16, 17 anos, desde a altura em que as duas primeiras pessoas conseguiram chegar ao cume do Everest sem utilizar oxigênio suplementar, o Peter Adler, o Reinhold Messner, em 78, e eu li na altura um livro que foi escrito, A Vitória Solitária, sobre o Peter Adler, e aquilo marcou-me. E ficou sempre presente na minha cabeça que era uma coisa que eu um dia gostaria de fazer. É claro que a montanha toda a vida tem feito parte de mim, não é? Há muitos anos e muitos anos que faço montanhismo. Já subi mais de 60 montanhas pelo mundo fora, aqui e ali, algumas mais do que uma vez, inclusivamente. E, portanto, a questão é por que não? É o corolário natural de toda uma vida dedicada ao montanhismo, surgiu agora a oportunidade, e por que não? Só por causa da idade, grande parte dos sonhos que as pessoas têm não têm prazo de validade. E eu acho que nós nos convencemos que sim, que têm, mas eu não acredito que eles tenham prazo de validade. E este é um desses sonhos.
0: A ida ao Monte Everest é só daqui a 8 meses, mas há que começar a preparar o corpo para este desafio.
9: Tenho experiência de maratonas, tenho experiências de Ironman, tenho experiências de grandes percursos de bicicleta, enfim. Mas o que é facto é que para esses desafios todos que são difíceis, existe oxigênio. Aqui, pois, é um desafio exatamente muito forte, mas que, onde o oxigênio não está presente. O dia do cume, portanto estamos a falar de 8 mil metros até aos 8.848 metros, se tudo correr bem, serão 16 horas de atividade. Portanto, será o equivalente a correr 5 maratonas no passo em que eu habitualmente o faço, apenas com 33% do oxigênio que existe ao nível do mar. Eu sempre fiz montanhismo, portanto, é a continuidade de todo esse treino, agora de uma forma mais aturada, digamos assim, mais comprometida, com um treino diário, não é? Treino de 6 dias por semana, e depois subir montanhas, que é aquilo que eu vou fazer agora no próximo sábado, vou para a Bolívia, subir uma montanha de 6 mil metros, lá em Potosí, e portanto há um programa de aclimatação, de subida de montanhas que me irão dar, digamos assim, toda a preparação prévia para poder enfrentar esse desafio e tentar chegar lá acima sem oxigênio. Né?
0: Se conseguir subir até ao pico do Monte Everest sem ajuda de oxigênio suplementar, Fernando Ferreira torna-se na pessoa mais velha do mundo a alcançar este feito, mas isso é algo que, para ele, pouco importa.
9: Não vou subir o Everest para bater recordes, vou subir o Everest para mim próprio, por um sonho e também com um objetivo muito concreto, é que isso possa inspirar as pessoas que me seguirem, que me virem, que me ouvirem, a seguirem também os seus sonhos, seja os quais forem, seja aprender a tocar um instrumento musical, seja formar uma pequena empresa, escrever um livro, o que é que seja. O meu foco é subir a montanha e baixá-la de boa saúde. Esse é o meu foco. E pronto, e a única coisa que é responsabilidade para mim é eu fazer o meu trabalho de casa. E fazer o meu trabalho de casa é treinar da melhor maneira possível, descansar em consonância com isso. Para o ano irei estar só dedicado no próximo letivo. Ao fim de 43 anos de dar aulas, irei estar totalmente focado na montanha. E, portanto, é levar a vida que eu sempre desejei levar, que é treinar, descansar e focar-me na subida das montanhas.
0: Estima-se que quase 190 pessoas já tenham chegado ao topo da famosa montanha Topo do Mundo, sem o apoio de oxigênio suplementar.
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Duas da tarde com mais 19 minutos, já a seguirem a posição. Foi para o ar em abril deste ano a playlist do Presidente da Câmara Municipal de São João da Pesqueira, Manuel Cordeiro. A produção é de Nelson Santos.

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1: YouTube é indiscutivelmente a minha banda preferida. Escolher uma única canção entre tantas que ao longo dos anos me acompanharam nos momentos da minha vida seria tarefa quase impossível. Optei por isso por uma canção mais atual e assim cumprir um duplo propósito: celebrar a excelência dos YouTube e refletir também sobre os tempos que vivemos. Escolhi Yours Eternally, do mais recente EP da banda, um regresso às músicas de intervenção, carregada de significado e consciência social. Numa altura em que julgávamos que as guerras no Ocidente eram coisa do passado e não de um mundo de progresso e razão, esta canção lembra-nos a capacidade humana de resistir e transmite-nos, acima de tudo, esperança.

A releitura mais delicada e profunda do fado de Amália, Medo, interpretada ao piano por Júlio Rezende, ganhou uma nova vida, trazendo uma sensibilidade intimista e quase cinematográfica. Cada nota de emoção ao piano e depois na letra com a voz original de Amália faz-nos, nesta versão, parar e ouvir com atenção, sentindo a beleza do fado transformada em jazz e piano contemporâneo. É uma verdadeira e sublime ponte entre a tradição e a inovação.

1979, dos The Smashing Pumpkins. É uma música que parece capturar um momento inteiro da vida. Sempre que a ouvimos, parece que sentimos uma conexão especial, pessoal, com aquela época. A nostalgia da juventude, os dias cheios de liberdade, através de uma melodia doce e viva. A música capta aquela liberdade despreocupada de viver o momento. Para mim tem um significado especial. É o ano em que nasci, embora a letra e a música nada tenham a ver com isso. Mas 1979 é de facto uma cápsula do tempo, um olhar sobre os anos que moldam quem nos tornamos.

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1: I Know How to Speak, dos Manchester Orchestra, é um tema belíssimo lançado em 2008, conheci pela mão do meu amigo Luís Rodrigues, com um estilo indie rock, indie pop, considero uma música emotiva, principalmente pela forma como as letras são ditas, são preferidas, através de uma voz expressiva do vocalista. Gosto especialmente do todo da composição da música, ao mesmo tempo algo polida, mas também algo contida. O som das guitarras, os ritmos constantes de uma sonoridade que vai alternando entre versos mais contidos e refrões crescentes. Uma música para relaxar acompanhada de um bom copo de vinho do Porto.

Placebo entra no top 5 das minhas bandas favoritas. Em particular, a música Slave to the Ways é muito mais do que uma canção. É um manifesto silencioso contra a rotina sufocante da vida, vivida em piloto automático. Com uma forte sonoridade, a música expõe a sensação de estar preso a um sistema que esgota, onde o trabalho deixa de ser realização para passar a ser sobrevivência. É um retrato honesto de uma geração que muitas vezes troca sonhos por estabilidade, tempo por obrigação, identidade por mero conformismo.

Heroes, de David Bowie, é uma das canções mais icónicas e um verdadeiro hino à coragem e à esperança. Lançada em 1977, Heroes fala de amor, de resistência e momentos de triunfo, mesmo em circunstâncias difíceis. A melodia crescente, a voz única de Bowie e os arranjos inspiradores criam uma atmosfera que transforma a música numa celebração daquilo que todos podemos alcançar quando nos deixamos guiar pela determinação da vida.

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1: Sia é sem dúvida uma das artistas mais singulares e influentes da música pop contemporânea. Escolhi a música Breathe Me. Esta música, de 2004, ficou mais famosa por ser usada como música no episódio final da série Sete Palmos de Terra, Six Feet Under, em 2005. Era uma série que eu não perdia, embora a tivesse visto alguns anos antes. Sia não podia faltar nesta minha playlist. Uma artista com um percurso notável, que se destaca tanto pela sua voz inconfundível como pela genialidade da composição para tantos outros artistas. 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

disposição na TSF a playlist do Presidente da Câmara Municipal de São João da Pesqueira, Manuel Cordeiro, foi para o ar em abril deste ano. Estamos a 4 minutos das 3, a emissão fica com Marta Bernardo. Boa tarde.

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0: Água a ferver, a temperatura média dos oceanos chegou aos 21,1 graus Celsius. Nunca antes tinha atingido um valor tão elevado nos oceanos. Os estudantes universitários vão ter mais camas nas residências, uma garantia deixada pelo Ministro da Educação em entrevista ao início da tarde.
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4: Para amanhã, a previsão de aguaceiros, em especial no norte e centro, até ao final da tarde. Aguaceiros também nos grupos central e oriental dos Açores e a possibilidade de aguaceiros na Madeira. Máximas de 22 graus no Porto, 24 em Lisboa e 26 em Faro. 24 também em Ponta Delgada e 26 no Funchal. Daqui a pouco o concerto do bolso, agora a edição das 3 da tarde, David Alvito.
0: João Palhinha deve ser oficializado a qualquer momento no Benfica. A TSF sabe que o internacional português está no Seixal a fazer exames médicos. A apresentação do médio de 31 anos deverá, assim, ocorrer em breve. No sábado, a temperatura média dos oceanos atingiu os 21,1 graus Celsius, um recorde absoluto para um dia. O valor foi revelado hoje pelo Observatório Europeu Copérnicus. O recorde de temperatura superou aquele estabelecido em março de 2024, de 21,09 graus Celsius. Esta temperatura elevada deve-se ao aquecimento global e ao El Niño, que poderá ser, de acordo com os cientistas, o mais significativo jamais registado. O recorde diário registado no mês de agosto é infulgar, diante ao Copérnico, tem comunicado citado pela agência France Presse, sublinhando que as temperaturas oceânicas globais atingem geralmente o nível mais elevado em março e abril, o que acontece no final do verão no hemisfério sul, onde se localizam as maiores áreas oceânicas. Com o início do próximo ano letivo a aproximar-se, os alunos que foram colocados nas universidades longe das zonas de residência começam à procura de quartos onde possam ficar. O Diário de Notícias escreve hoje, citando o Idealista, que a procura por quartos aumentou 27% a nível nacional, mas a oferta essa caiu 11%. Ao início da tarde, numa entrevista à RTP, o Ministro da Educação, Fernando Alexandre, garantiu que este ano os alunos vão ter mais camas em residências para estudantes.
5: Nós este ano vamos ter mais do que uma duplicação do número de camas em residências, um grande investimento financiado pelo PRR, que vinha do governo já do Dr. António Costa e que nós obviamente prosseguimos com esse investimento e reforçamos esse investimento e que vai mudar muito as condições de acesso e vamos pagar mais aos estudantes para poderem ir para as residências, para que as instituições universitárias tenham maior capacidade de manter a boa qualidade dessas instalações.
0: No que respeita às bolsas de apoio para os alunos que beneficiam do Serviço de Ação Social Escolar, Fernando Alexandre explicou que os valores variam consoante a zona do país para onde os alunos vão estudar.
5: Aquilo que nós fizemos foi ajustar a ação social aos custos de frequência do ensino superior, isto é, na definição da bolsa, nós ajustamos o valor da bolsa aos custos efetivos de estudar, que incluem a propina e incluem, obviamente, os custos de alojamento. E no caso em que um estudante não consiga ter lugar numa residência universitária, ele basicamente recebe um valor que é correspondente ao valor estimado do alojamento privado. Para dar uma ideia, são 500 euros em Lisboa e 450 no Porto. Mas, obviamente, em Porto Alegre ou em Viseu, em sítios menos áreas com menos pressão urbanística, obviamente é um valor mais baixo. Mas o facto do valor ser mais baixo é porque o custo de alojamento é mais baixo. Nós não reduzimos as bolsas. É muito importante tornar isso claro.
0: Fernando Alexandre, o Ministro da Educação, em entrevista à RTP. Ora, e sobre a habitação e os quartos para estudantes, a Federação Académica do Porto considera que a nova plataforma da DECO vai ajudar a esclarecer os alunos deslocados a conciliar informação sobre os preços das casas. Trata-se do site querocasa.pt, uma plataforma online para os jovens até aos 35 anos e que precisam de procurar alojamento fora da área de residência habitual. Em declarações à TSE, Francisco Porto Fernandes, presidente da Federação Académica do Porto, vê com bons olhos esta medida, mas defende que este problema está longe de ser resolvido.
6: A DEC está a fazer serviço público, não é? Muitas das vezes as políticas públicas são implementadas, mas depois não chegam às pessoas por falta de conhecimento. A DECO, neste projeto que já tem algum tempo para a habitação jovem, faz quase uma espécie de súmula dos apoios que existem e agora para o alojamento estudantil facilita o encontrar de quartos, ou seja, a DECO está a fazer serviço público. Óbvio é que isto não resolve todos os problemas. O problema é um problema de falta de oferta, nomeadamente da oferta pública, mas ao tornar mais eficiente o encontro entre a oferta e a procura, o mercado está a ficar mais eficiente. Ao ser mais eficiente, quem ganha são os estudantes.
0: A TSE falou também com o presidente da Associação Académica de Coimbra, José Machado, considera que esta medida é uma mais-valia para os alunos e até um exemplo para o governo.
7: Olhamos claramente com bons olhos, tomamos hoje conhecimento desta medida de parte da DECO Proteste. Nós próprios lançamos hoje um repto ao governo de que crie algo semelhante na nossa investigação que lançámos sobre os custos associados ao alojamento em Coimbra, uma plataforma de intermediação onde o próprio Ministério possa validar alojamento e possa, nada mais nada menos, dar a própria garantia ao estudante que o alojamento onde está a ingressar é seguro e digno para viver. E, portanto, vemos com bons olhos esta proposta, este projeto de protesto e estamos, acima de tudo, disponíveis para colaborar enquanto necessário também.
8: Ou seja, era algo que o governo poderia replicar?
7: Claro, sem dúvida, uma plataforma de intermediação nacional que consiga confluir ainda mais dados. Acredito que se há entidade com recurso em Portugal, é o Estado, é o Governo. E, portanto, nada melhor do que o próprio Ministério para coordenar esta própria plataforma, colocasse na prática todos os alojamentos certificados por parte do Ministério numa só plataforma e que facilitasse até a própria vida do estudante e tivesse uma garantia de segurança ao próprio estudante, à própria família, que nesta fase tão estressante de transição para o ensino superior procura algum tipo de segurança e de acompanhamento.
0: Esta iniciativa da DECO procura combater a dificuldade na procura por habitação, recolhendo num só lugar toda a informação disponível. A plataforma querocasa.pt vai manter atualizações dos alojamentos disponíveis ao longo do tempo. No ano letivo de 2024, mais de 220 mil jovens em Portugal eram estudantes deslocados. O Ministério das Finanças rejeita que existe uma taxa ilegal nos combustíveis e garante que a contribuição de serviço rodoviário foi abolida em 2022, depois do Tribunal da Justiça da União Europeia ter considerado que o modelo então em vigor não estava conforme o direito europeu. O esclarecimento surge depois do Jornal Notícias ter revelado que a Infraestruturas de Portugal recebeu mais de 700 milhões de euros através de uma componente incorporada no imposto sobre os produtos petrolíferos e energéticos. Há em comunicado enviado às redações, o Ministério liderado por Joaquim Miranda Sarmento adianta que o Tribunal de Justiça da União Europeia concluiu em fevereiro de 2022 que a contribuição de serviço rodoviário criada em 2007 não respeitava as disposições europeias relativamente ao regime geral dos impostos especiais de consumo e que o governo em funções alterou o modelo de financiamento em 2022. Nesse ano, o Executivo garante que foi feita uma alteração legislativa que extinguiu formalmente a contribuição de serviço rodoviário. A Ordem dos Médicos acredita que uma reforma ao sistema é a única forma de melhorar os serviços prestados pelo INEM. O Conselho de Administração do Instituto Nacional de Emergência Médica já revelou que entre as medidas a adotar estão a transformação de ambulâncias de suporte imediato de vida em veículos ligeiros e a transferência da gestão de 54 ambulâncias para as unidades locais de saúde. Em declarações à TSF, o bastonário Carlos Cortes defende que é o único caminho possível, até porque a situação atual não pode continuar.
9: A Ordem dos Médicos tem olhado para a questão do sistema, enfim, integrado, de resposta emergente pré-hospitalar com preocupação. E tem acompanhado e quer continuar a acompanhar, de forma que, inclusivamente, esta semana iremos ter uma reunião com o presidente do INEM, com o Dr. Luís Cabral, já amanhã, e darmos aqui o nosso contributo, o nosso apoio, a nossa colaboração para encontrar as melhores soluções. Há aqui um facto concreto: o INEM está sob uma forte pressão. houve muito mais chamadas em 2025, houve um aumento sensivelmente de 11% em relação ao ano anterior, houve mais de 1.400.000 acionamentos de meios. Portanto, a reforma do INEM é absolutamente necessária, ela tem que acontecer, mas o único critério que a Ordem dos Médicos entende que é aceitável são os resultados dos doentes.
0: O bastonário da Ordem dos Médicos insiste que, seja qual for a reforma, a grande preocupação deve ser os doentes.
9: Esta reforma, da maneira que está a ser feita, vai permitir chegar mais rapidamente às pessoas, aos doentes que necessitam do INEM, vai salvar mais vidas, vai melhorar, digamos, a situação de doentes emergentes. É essas questões que têm que ser colocadas em cima da mesa e é à volta delas que tem que ser construída esta reforma do INEM. E há aqui outro ponto também que nós achamos que é essencial: nenhuma reforma em nenhum local se faz à margem dos seus profissionais. Portanto, os profissionais têm que ser ouvidos, as decisões têm que ser tomadas, têm que ser implementadas. Mas é também importante aqui o fator do diálogo.
0: Os técnicos do INEM já revelaram que estão contra estas mudanças e apresentaram mesmo um pré-aviso de greve para os dias 14 e 28 de setembro. Carlos Cortes acredita que a situação pode reverter-se e pede, por isso, o bom senso.
9: Em primeiro lugar, a Ordem dos Médicos respeita, obviamente, esta greve do INEM, dos trabalhadores. É um direito, mas eu acho que deve imperar aqui o bom senso. E as partes envolvidas, do meu ponto de vista, têm que chegar aqui a um ponto de equilíbrio e têm que chegar aqui a um acordo para o INEM poder continuar a trabalhar plenamente. E eu estou seguro que se o bom senso aqui se conseguir impor, vão se encontrar essas soluções que vão permitir que o INEM, nos próximos dias, nas próximas semanas, possa trabalhar em pleno.
0: Carlos Cortes, o bastonário da Ordem dos Médicos, ouvido aqui pela jornalista da TSF, Carolina Soares Borges. Fechamos com o voleibol. Portugal somou a terceira derrota consecutiva no europeu da modalidade, que está a decorrer em Baku, no Azerbaijão. A seleção das esquinas perdeu diante dos Países Baixos por 3-0 em partida a contar para o grupo C. O conjunto português volta a jogar na quarta-feira diante da Espanha e depois na quinta-feira com a Roménia. É a segunda vez que Portugal participa num europeu de voleibol feminino, depois de ter estado no Euro 2019. A seleção portuguesa nunca conseguiu vencer num encontro.

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0: Boa tarde, agora são 13h14.
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0: Em fevereiro, Luca Argel trouxe o novo disco, O Homem Triste, ao concerto de bolso com Miguel Fernandes.
2: Esta semana estamos no ensaio de Luca Argel, antes dos espetáculos de apresentação do novo disco O Homem Triste. Já vamos falar deste novo disco, mas primeiro música com Luca Argel na voz e na guitarra, Cláudio César Ribeiro também na guitarra, Júnior Castanheira no baixo, Pri Azevedo vai tocar teclado e também acordeão, Carlos César Mota na bateria e Neném do Chalé na percussão.

0: O Homem Triste é o título do novo disco de Luca Argel, que voltamos a ter no concerto do Bolso TSF, mas esta semana em registro de ensaio, antes dos espetáculos desta sexta-feira, em Viseu, e sábado, em Matosinhos, e depois já de um espetáculo também de Amarante, que falaremos mais à frente. Para quem nos ouvir no domingo, fica a saber que depois há de haver também mais espetáculos em Braga e em Lisboa. Luca Argel, bem-vindo. Um álbum conceptual que mergulha nas profundezas da saúde mental masculina. Mais vale ser homem do que ser feliz?
1: Não, eu acredito que não. Mas esse é um mote assim da música que abre o álbum, dessa música que a gente ouviu agora, O Homem Triste. É uma provocação, é uma música irônica que provoca essa reflexão e começa por provocar uma pergunta que vem ainda antes do ser homem ou ser feliz, que é o como a gente aprende, ou onde a gente aprende a ser homem, onde nós homens aprendemos isso.
0: É isso, cultural, e a canção fala muito disso, da escola, dos meios de comunicação, da sociedade, não é? Do papel,
1: sim, sim.
0: De ser o maior, de ser o mais forte, não é?
1: Do mundo ao redor que vai ensinando e cobrando e encorajando certos tipos de comportamento, de personalidades que se consideram próprias de meninos, de rapazes, e desencorajando outras. E assim a gente vai aprendendo, né? Eu gosto muito dessa premissa e eu acho que é uma coisa que não se fala tanto, que é assim como a Simone de Beauvoir dizia no feminismo, que não se nasce uma mulher, torna-se uma mulher. Eu acho que isso também se aplica para um homem. Não se nasce homem, torna-se homem. A gente aprende a ser homem. Há uma pedagogia da masculinidade que é passada desde muito cedo para nós, e eu acho que a gente tem a tendência de aceitá-la sem nunca se questionar até que ponto ela é vantajosa mesmo para nós, e principalmente para as pessoas que estão ao nosso redor. Essa crítica à masculinidade, eu acho que ela acaba partindo primeiro das mulheres, primeiro do movimento feminista, que vai classificar essa masculinidade. Na sociologia se chama de masculinidade hegemônica, né? Que é essa mais tradicional, a mais antiga, mais patriarcal, digamos. E também chamada de masculinidade tóxica. Tem uma série de nomes para isso, que foram primeiro apontados pelas mulheres, acredito eu. No entanto, eu acho que esses modelos de masculinidade são muito negativos para nós homens também, porque eles diminuem muito o nosso horizonte de possibilidades de realização e de felicidade também, né? Por isso que vem essa provocação, né? Mais vale ser homem do que ser feliz, e eu colocaria um ponto de interrogação no final. Vale mesmo? Porque às vezes, para se afirmar como homem, a gente abre mão de muitas coisas.
0: Porque nesse processo, que é uma construção, acabamos de ficar com um papel muito reduzido?
1: Sim, muito reduzido, e pior do que isso, a gente acaba abrindo mão também da nossa própria saúde, porque muitas vezes ser homem implica em assumir comportamentos de risco, em se preocupar menos com a própria saúde, com a própria integridade, se colocar mais em uma posição de risco, muitas vezes desnecessária, simplesmente por uma necessidade de se afirmar, ou por um medo de não ser enxergado como um homem, né, corajoso. É muito comum na adolescência, principalmente, mas isso vai pro resto da vida, mas especialmente nos anos mais de formação, de juventude, aquela coisa do desafio que se faz aos amigos, né? Duvido que você faça isso, ou duvido que faça aquilo, duvido então na praia, duvido que você vá até lá ao fundo depois das ondas, ou duvido que você conduza em X velocidade na estrada. E isso tudo são comportamentos que colocam a nossa própria vida em risco. Isso para não falar na própria violência. Os homens são campeões de todo tipo de índices de violência doméstica, de violência no trânsito, homicídios, feminicídios, suicídios também, violências contra si mesmo. Na medicina existem, isso eu descobri lendo sobre o assunto, para certos tipos de doenças, o gênero, a masculinidade é um fator de risco adicional para doenças crônicas que exigem, assim, ou um tratamento mais continuado ou então um diagnóstico precoce, o risco de um homem vir a desenvolver uma doença mais grave ou até morrer de uma doença como, sei lá, diabetes, por exemplo, maior, é muito maior em homens do que de mulheres, porque os homens têm muito mais resistência em procurar tratamento precoce, né, a tempo, e às vezes até de levar um tratamento até o fim.
0: Procurar ajuda.
1: É, porque procurar ajuda é, de certa forma, admitir que nós não somos invencíveis, invulneráveis, né? É admitir uma certa fragilidade. E isso é fatal, assim. Isso a gente aprende desde muito cedo, desde crianças, que um homem, ele idealmente, ele deve ser um super-homem, né? Super-homem, uma espécie... O corpo masculino, ele é visto um pouco como, como se devesse ser uma máquina, né? Uma máquina de performance de trabalho, de performance desportiva, de performance sexual, que nunca falha. Falhar não é algo de homens.
0: Admissível.
1: Não é algo admissível. Então, é claro que a gente desenvolve muito mais dificuldade para pedir ajuda, né? Para admitir, inclusive para nós mesmos, que nós precisamos de ajuda, né? E acontece muito da gente mentir para nós, para nós próprios, né? De que nós estamos bem, que a gente consegue fazer coisas que claramente estão além das nossas capacidades, ou que a gente está se sentindo mal, mas vai trabalhar ou vai fazer as coisas mesmo assim, vai tomar riscos desnecessários. Isso são coisas... eu acho que a masculinidade em si, ela pode ser entendida como uma... nesse tipo de comportamentos e de ocasiões, como... uma doença em si, né? Ou no mínimo como um agravante de potenciais enfermidades, e isso é um preço, que se cobra para a gente ser aceito socialmente, ser considerado socialmente como um homem, como um homem de verdade. E é um preço absolutamente estúpido, desnecessário, que eu acho que a educação deveria, lá atrás, né, lá no início, ainda quando a gente é menino, quando a gente é criança, esses modelos deviam ser, no mínimo, assim, relativizados, diversificados, se mostrar que existem muitas formas de ser homem naturalmente no mundo que não impliquem esse caminho da violência e do de se pôr em risco, por exemplo.
0: E depois do Sabina, que tinha uma mulher negra em destaque, e do Visita, em que o Luca passou pelos temas da sua carreira.
1: Sim.
0: Houve uma altura em que podia ter feito uma canção sobre o tema, mas houve uma altura em que pensou que poderia fazer um álbum à volta de todo este tema?
1: Sim, eu acho que as músicas do Homem Triste, elas já rondavam, assim. Eu já tinha escrito algumas na altura do Sabina, mas não sabia muito bem para que caminho elas iam me levar, ou a que conjunto de canções que elas pertenciam. Elas estavam ali na gaveta. Foi quando eu voltei a pegar na minha tese de mestrado, que é sobre o machismo em Vinícius de Moraes, que começou a ficar mais claro para mim qual era o tema desse próximo disco, e começaram a aparecer novas canções para engrossar o caldo das que eu já tinha e que eu já escrevi, como O Homem Triste, por exemplo, que eu já escrevi tendo o álbum em mente. O livro que foi publicado, a minha tese de mestrado, ela foi defendida há muitos anos, mas o livro foi publicado só no ano passado. Então eu tive que retornar ao texto e aos temas todos que eu estudei, e isso me ajudou muito a dar forma para O Homem Triste, voltar a ler as histórias do Vinícius, voltar a ler os meus próprios questionamentos e as minhas próprias críticas às mensagens que a obra poética do Vinícius traz, que eu adoro, mas que reconheço que ali há muitos problemas. A maior parte do livro discute problemas relacionados aos estereótipos femininos, a como ele retrata a figura da mulher, que é bastante problemática. E, apesar de ser o protagonista, assim, a figura feminina é a grande protagonista da poesia do Vinícius. Mas também tem um capítulo no livro em que eu tento entender como que... E, apesar de ser o protagonista, assim, a figura feminina é a grande protagonista da poesia do Vinícius. Mas também tem um capítulo no livro em que eu tento entender como que ele representa a figura masculina, né? Como que o homem ideal é representado na obra. E aí aparecem histórias muito interessantes. Uma delas, por exemplo, é uma história que o Vinícius conta na biografia dele, sobre um amigo que ele tinha na juventude. Ele estava ainda começando a escrever e ele tinha um grupo de amigos com quem ele fazia jiu-jitsu. Eram amigos de rua, assim, ele ia na praia, enfim, era um grupo mais de rapazes, em que imperava, assim, uma visão, assim, mais masculina tradicional, né? Mais masculinidade hegemônica. E ele tinha um outro grupo de amigos, que era o grupo da faculdade de direito que ele fazia, que eram os intelectuais, os que apresentaram para ele o caminho, assim, da poesia. Alguns desses amigos eram poetas também, poetas, assim, meio mentores do Vinícius, e ele escondia a existência desses grupos um do outro. Ele mantinha uma vida dupla.
0: Porque eram muito diferentes.
1: E eu acho que ele tinha vergonha de admitir para um grupo que ele também pertencia ao outro. Só que tem um dia que um desses amigos do jiu-jitsu questiona o Vinícius. Diz assim: olha, Vinícius, é verdade que você anda escrevendo poesia? Eu ouvi dizer que você anda escrevendo poesia. E o Vinícius responde para ele: eu?
0: Que vergonha.
1: De jeito nenhum, imagina. Ele não admite pro amigo, porque para ele, e ele diz isso textualmente na entrevista, é como se ele tivesse sendo chamado

0: de homossexual por escrever poesia. Não era uma atividade masculina o suficiente para aquele grupo de amigos. Então, eu acho essa história fascinante. O Vinícius, que é um dos maiores nomes da poesia brasileira de todos os tempos, quando estava começando a escrever, mentiu para um amigo dizendo que não escrevia poesia. Negou, negou três vezes. Que seria a grande paixão, o grande ofício da vida dele, na qual ele se realizou na vida. Ele teve que vencer, assim, provavelmente uma batalha interna muito dura para se assumir como um homem poeta publicamente, né? Não foi uma coisa simples. Até nisso a masculinidade impõe um obstáculo.
1: E nem de propósito, depois do Homem Triste, voltamos então ao ensaio de Lugar Gel para ouvir um dos temas deste novo disco, Tive de Mentir.

0: Luca Argela, ao vivo na TSF, esta semana em registro de ensaio, e por isso ouvimos também este Tive de Mentir, do Homem Triste, que é o novo CD, mas também com um mapa, o mapa do Homem Triste, neste mapa com emoções, silêncios, zonas de conflito. Queres explicar um bocadinho o que é que as pessoas encontram neste encarte?
1: Pois é, o mapa do Homem Triste é assim, é um complemento à edição física do disco. Ele, nos concertos, ele é vendido separadamente, mas ele tá dentro também. Quem comprar um CD ou um vinil do Homem Triste já leva, por defeito, esse mapa, que é uma espécie de representação visual, assim, cartográfica do... Da paisagem emocional, assim, do universo emocional da masculinidade.
0: Uhum.
1: Tudo que ele tem de bom e possibilidades positivas. Tudo que ele tem de mal, quer dizer, e possibilidades positivas também. Então, a gente viaja nesse mapa pelo deserto da insegurança, tem o Monte Falo, tem o Parque da Virilidade, tem as Grutas do Silêncio, tem a Lagoa da Terapia. E o mapa é cercado por dois mares, assim. Ele é delimitado por dois mares. De um lado, o mar do eu, e do outro lado, o mar do outro. E eu acho que um dos percursos possíveis, talvez o que eu mais gosto de imaginar nesse mapa, é entre esses dois mares. É atravessar essa longa paisagem, essa jornada que leva do eu ao outro. E é um... É um desafio, porque existem obstáculos, existem traumas, existem coisas como um poço dos desejos reprimidos para atravessar, tem um pântano dos suicidas para atravessar, tem o próprio Parque da Virilidade, que tem uma série de coisas dentro, que é um espaço do mapa que ele é todo cercado por um muro e arame farpado, e a princípio pode parecer uma espécie de fortaleza a qual poucos conseguem ter acesso, né, a esse Parque da Virilidade, mas pode ser também interpretado como uma prisão. De onde é muito difícil escapar, uma vez que se entra. E o mapa é todo, assim, ele fala de assuntos sérios, mas ele é bastante lúdico. É muito divertido e cômico, muitas vezes, navegar por esses, por esses lugares. E dá que pensar, por exemplo, tem um Vale de Lágrimas, que é um vale seco, um vale onde não corre água no mapa do Homem Triste. Essa é só uma das provocações. Assim, que
0: e também tem aqui uma serra rosa, podia ser azul, como eu estou vestido, e agora voltando aos padrões, aos estereótipos, mas é uma serra rosa e o merchandising deste Homem Triste
1: é todo rosa.
0: E quem pudesse ver agora também, Luca Argel,
1: estou de rosa.
0: Também está de rosa.
1: É a cor que eu escolhi para ser a cor principal do projeto, também como uma provocação, porque eu acho que hoje em dia é menos, já quando eu era mais novo era mais assim, uma espécie de cor tabu,
0: quase,
1: né?
0: Quase inconcebível.
1: Quase inconcebível para um homem usar roupa cor de rosa, o que é uma daquelas coisas onde a gente vê como que é realmente uma construção social, a nossa ideia de gênero em geral e de masculinidade especificamente. Porque o rosa associado ao feminino, eu vim a descobrir isso lendo durante o desenvolvimento do Homem Triste, é uma coisa muito recente. O rosa era uma cor masculina. Foi durante a maior parte da história. Foi só depois da década de 60, mais ou menos, que por uma questão mercadológica começou a se definir que existia uma cor para os meninos e uma cor para as meninas, para roupas infantis, né? Porque até mais ou menos essa época, isso é muito recente, a gente está falando de coisa de 50, 60 anos atrás, no máximo. As roupas de crianças eram todas neutras, assim, não, não se fazia muita diferenciação. Geralmente eram brancas para meninos e para meninas, e nem existia muito essa ideia de uma roupinha para o menino, uma roupinha para a menina. Foi uma questão de marketing comercial para se vender mais roupa, você fazer uma para meninos e uma para meninas, e precisava-se escolher qual cor seria.

0: do homem mais novo. É um vermelho um pouco mais desbotado. Em algum momento, por razões completamente arbitrárias, vira o azul, vira o masculino, a ponto de dos meninos não gostarem de rosa, que é uma coisa completamente artificial. Uhum. Então, para fazer essa provocação do quanto essas noções de masculinidade são construídas. Uhum. Elas não são naturais, uhum, né? Todo o merchandising do Homem Triste, a capa do disco, a Serra Rosa no mapa, tem muita cor de rosa.
1: Uhum. E, portanto, no merchandising, para além do CD, para além do vinil, porque também é o formato em vinil, não é? O que, sim, é que há mais, por exemplo, que as pessoas vão poder encontrar do Lucas Gel, por exemplo, nos espetáculos?
0: Nos espetáculos, a gente monta uma banquinha, uma lojinha com muitas coisas, com os vinis, com os CDs, com o mapa, mas também com uns sacos de pano, uns pins, meias, bonés, autocolantes.
1: Tudo rosa.
0: Tudo rosa.
1: Muito bem. Já falamos dos espetáculos, até porque há espetáculos já esta sexta e sábado, depois também em Braga e em Lisboa. Mas agora voltamos então a este novo disco, O Homem Triste, do Lucas Gel. Lembro que estamos neste concerto bolso em registro de ensaio, agora para ouvir uma versão aqui ao vivo de Arqueologia de Armário.
2: Então.

0: Luca Argel, no concerto do Bolso TSF, com o novo álbum O Homem Triste, que tem palcos já este fim de semana, depois também em Braga e em Lisboa, mas já começou por Amarante, Luca Argel, uma residência artística, quer-nos explicar?
1: Sim, sim.
0: Depois com apresentação ao vivo no Cineteatro.
1: Claro, foi o arranque da preparação dos concertos para o Homem Triste. A gente ficou 3 dias em Amarante, no Amarante Cine Teatro, ensaiando para o primeiro concerto.

0: aspecto. É, porque a minha banda tem uma particularidade, ela tá toda espalhada pelo país. Tem uma parte dela que tá em Lisboa, tem outra parte que tá ali no Porto e arredores, uhum. no norte do país. Então, é difícil a gente conseguir conciliar dias para ensaiar. Então, essa residência em Amarante, e foi incrível ser acolhido pelo Cine Teatro, serviu pra gente levantar o concerto, fazer os primeiros ensaios. A gente ensaiou durante esses dias e no sábado, dia 31 de janeiro, fez o primeiro concerto do Homem Triste. E o concerto foi assim muito foi muito mais intenso do que eu imaginava. E foi para um primeiro concerto incrível musicalmente. Eu acho que por a gente já ter ensaiado no palco onde vai tocar, uhum. as músicas, elas já, quando ficavam prontas, elas já meio que se fixavam assim, de um jeito que na hora do concerto saiu tudo naturalmente, sem engasgos, apesar de ser a primeira apresentação. Então eu tô com altíssimas expectativas para os próximos concertos, tendo em vista o quão incrível foi logo de cara o primeiro em Amarante.
1: Esta sexta-feira no Teatro Viriato, em Viseu, no sábado no Teatro Municipal de Matosinhos. Para quem nos ouvir só no domingo, também pode ver o Lucargel, porque depois há espetáculos em Braga no dia 28 de fevereiro no Teatro Circo e no dia 2 de março no Teatro Maria Matos em Lisboa, aqui com o trio do Moreno Veloso.
0: Sim,
1: produtor do disco.
0: Com a participação do Moreno Veloso, que foi o produtor do álbum. Ele vem no final de fevereiro para esses concertos, dia 28 em Braga e dia 2 de março em Lisboa, fazer uma participação especial. Cantar, a gente vai cantar algumas músicas dele, ele canta algumas nossas. E eu tô animado para isso também. Vai ser uma surpresa. A gente tem mais ou menos esse alinhamento com o Moreno definido, mas eu tô com a impressão de que quando ele chegar e quando a gente estiver em palco,
1: ele é capaz de...
0: Ainda vão aparecer muitas
1: mais
0: surpresas.
1: Muito bem. Sim. Do Lucargel, com estes espetáculos... já agora nesta sexta e sábado, sexta em Viseu, sábado em Matosinhos, depois então dia 28 em Braga e dia 2 de março em Lisboa, então aqui com o Moreno Veloso, e isto para este novo O Homem Triste. Este disco chega depois de visita, falámos há pouco, essa revisitação da obra do Lucargel, só com o piano da Pri Azevedo, na altura, não é?
0: Sim, sim.
1: O álbum 2024, para trás ficou o Sabina, o Samba de Guerrilha, o Conversa de Fila, o Bandeira e o Tipos que Tendem para o Silêncio, que era um álbum instrumental.
0: Pois é, já que, são 10 anos já.
1: E que falava Sabina, o Samba de Guerrilha, o Conversa de Fila, o Bandeira e o Tipos que Tendem para o Silêncio, que era um álbum instrumental.
0: Pois é, já que, são 10 anos já.
1: E que falava... E que tinha o nome de mulher só
0: sim.
1: Nas canções.
0: Nos títulos das canções são todos nomes femininos.
1: E portanto, e agora, passados estes anos todos, é o homem,
0: é o homem
1: que está
0: triste
1: no centro da sua obra.
0: Foi preciso 10 anos, né? O Tipos que Tendem para o Silêncio é um álbum de 2016. E agora, em 2026, a gente chega no Homem Triste, um álbum muito mais pessoal. E onde eu acho que eu... enxergo, onde eu acho que eu me viro assim para enxergar a mim próprio, né? Porque o Samba de Guerrilha e o Sabina, por exemplo, são álbuns virados para fora, né? De interpretação e de crítica do mundo lá fora. E o Homem Triste, eu acho que é a primeira vez em que eu viro o espelho para mim próprio e identifico. É claro que tá tudo relacionado com problemas que vêm de fora, problemas do mundo, né? Tudo se relaciona com a sociedade. Mas é talvez o primeiro álbum onde eu possa falar de cadeira, como se diz no Brasil, né? Por experiência própria, porque eu sei na pele o que é ser um homem. E enfrento esses desafios todos

0: que dos quais eu falo no concerto e nas músicas do álbum.
1: Lucas Argel, muito obrigado pelo final do concerto de bolso. Lembro, aqui neste registro de ensaio, com Cláudio César Ribeiro na guitarra, também com Júnior Castanheira no baixo, a Pri Azevedo no teclado e no acordeão, o Carlos César Mota na bateria e o Neném do Chalé na percussão. Ainda vamos ouvir Se Acabou.
0: Para acabar.
1: Muito obrigado.

0: Luca Argel em fevereiro no concerto do Bolso com Miguel Fernandes.
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0: Estamos agora a 5 minutos das 4, 25 graus em Faro, 23 em Lisboa, 21 no Porto. Daqui a pouco a edição das 4, com a música de Leon Bridges, Bad Bad News. Até lá.

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0: Boa tarde, são 13h58, menos uma hora nos Açores.
1: O bastonário de ordem dos médicos vê o INEM sob forte pressão. Carlos Cortes defende a necessidade de reformar a emergência médica para uma maior eficácia. Um novo recorde na água do mar. A temperatura dos oceanos atingiu sábado um valor inédito para um único dia. João Parinha já deu mais um passo para ser oficializado no Benfica. O internacional português fez exames médicos no Seixal. Tiago Antunes conquistou medalha de prata no ciclismo de estrada nos Jogos do Mediterrâneo.
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0: Para amanhã, previsão de aguaceiros no norte e centro até ao final da tarde, máximas de 22 graus no Porto, 24 em Lisboa e 26 em Faro. Nos Açores, aguaceiros fracos nos grupos central e oriental, com temperatura máxima de 24 graus em Ponta Delgada. Na Madeira também a possibilidade de aguaceiros fracos, temperatura máxima no Funchal de 26 graus. Edição das 4 da tarde, Ana Cristina Henriques.
1: Tiago Antunes acaba de conquistar a medalha de prata na prova de estrada de ciclismo nos Jogos do Mediterrâneo. O ciclista português junta esta prata ao ouro que conquistou na prova de contrarrelógio. E ao todo, Portugal já conseguiu 13 medalhas nestes Jogos do Mediterrâneo. No futebol, está cada vez mais próximo de ser oficializado João Palhinha. A notícia agora é que o internacional português já fez exames médicos no Seixal. Ele deve ser apresentado como reforço do Benfica muito em breve. Palhinha assina contrato até 2030 por 14 milhões mais 5 por objetivos. Na véspera da reunião com o presidente do INEM, o bastonário da Ordem dos Médicos deixa claro que defende a reforma do sistema de emergência médica para uma maior eficácia. Carlos Cortes destaca que esta reforma é ainda mais necessária devido ao aumento que se tem registado da procura pelo atendimento do INEM.
5: A Ordem dos Médicos tem olhado para a questão do sistema, enfim, integrado, de resposta emergente pré-hospitalar com preocupação. E tem acompanhado e quer continuar a acompanhar, de forma que inclusivamente esta semana iremos ter uma reunião com o presidente do INEM, com o Dr. Luís Cabral, já amanhã, e darmos aqui o nosso contributo, o nosso apoio, a nossa colaboração para encontrar as melhores soluções. Há aqui um facto concreto: o INEM está sob uma forte pressão. Houve muito mais chamadas em 2025, houve um aumento sensivelmente de 11% em relação ao ano anterior. Houve mais de 1.400.000 acionamentos de meios. Portanto, a reforma do INEM é absolutamente necessária. Ela tem que acontecer, mas o único critério que a Ordem dos Médicos entende que é aceitável são os resultados dos doentes.
1: Carlos Cortes considera que a reforma do INEM tem de incluir diálogo com os profissionais, sabendo-se da insatisfação dos técnicos de emergência pré-hospitalar. O bastonário da Ordem dos Médicos apela ao diálogo na procura de objetivos claros para esta reforma.
5: Esta reforma, da maneira que está a ser feita, vai permitir chegar mais rapidamente às pessoas, aos doentes que necessitam do INEM, vai salvar mais vidas, vai melhorar, digamos, a situação de doentes emergentes. É essas questões que têm que ser colocadas em cima da mesa e é à volta delas que tem que ser construída esta reforma do INEM. E há aqui outro ponto também que nós achamos que é essencial: nenhuma reforma em nenhum local se faz à margem dos seus profissionais. Portanto, os profissionais têm que ser ouvidos, as decisões têm que ser tomadas, têm que ser implementadas. Mas é também importante aqui o fator do diálogo.
1: Sabendo-se que há já 2 dias de greve geral marcada para o próximo dia pelos profissionais do INEM, pelos técnicos da emergência pré-hospitalar, o bastonário da Ordem dos Médicos pede bom senso.
5: Em primeiro lugar, a Ordem dos Médicos respeita, obviamente, esta greve do INEM, dos trabalhadores. É um direito, mas eu acho que deve entrar aqui o bom senso. E as partes envolvidas, do meu ponto de vista, têm que chegar aqui a um ponto de equilíbrio e têm que chegar aqui a um acordo para o INEM poder continuar a trabalhar plenamente. E eu estou seguro que se o bom senso aqui se conseguir impor, vão-se encontrar essas soluções que vão permitir que o INEM, nos próximos dias, nas próximas semanas, possa trabalhar em pleno.
1: Carlos.
5: E eu estou seguro que se o bom senso aqui se conseguir impor, vão-se encontrar essas soluções que vão permitir que o INEM, nos próximos dias, nas próximas semanas, possa trabalhar em pleno.
1: Carlos Cortes, o bastonário da Ordem dos Médicos, na véspera do encontro com o presidente do INEM e numa altura em que a reforma do Instituto Nacional de Emergência Médica tem causado bastante confusão entre os profissionais, os técnicos de emergência pré-hospitalar, que estão bastante descontentes e marcaram já 2 dias de greve geral para o próximo mês. Como escutámos, o bastonário da Ordem dos Médicos pede bom senso. Ele diz que a reforma do INEM é mesmo necessária.

0: necessária, mas tem de ser feita em diálogo também com os profissionais. Os peritos têm avisado que o calor extremo sentido este verão em vários países europeus vai passar a ser a regra nas próximas décadas. E hoje há mais um dado a confirmar este aviso. E este dado está relacionado com a temperatura da água do mar. A temperatura média dos oceanos atingiu este sábado 21,1 graus Celsius. É um recorde absoluto para um único dia. O recorde anterior tinha sido atingido em março de 2024. Este aumento da temperatura dos oceanos, um aumento preocupante, está relacionado com o aquecimento global, mas também com o El Niño, que os cientistas acreditam que este ano está mais violento do que antes. Com o início do ano letivo a aproximar-se, o Ministro da Educação, Fernando Alexandre, reafirmou hoje que os alunos vão ter mais vagas nas residências para estudantes.
1: Nós este ano vamos ter mais do que uma duplicação do número de camas em residências, um grande investimento financiado pelo PRR, que vinha do governo já do Dr. António Costa, e que nós obviamente prosseguimos com esse investimento e reforçamos esse investimento, e que vai mudar muito as condições de acesso, e vamos pagar mais aos estudantes para poderem ir para as residências, para que as instituições universitárias tenham maior capacidade de manter a boa qualidade dessas instalações.
0: Nestas declarações à RTP, o Ministro da Educação, Fernando Alexandre, tratou de reafirmar também que o Governo não reduziu as bolsas, decidiu sim adaptar-se a ação social escolar aos custos que os estudantes têm em diferentes partes do país.
1: Aquilo que nós fizemos foi ajustar a ação social aos custos de frequência do ensino superior, isto é, na definição da bolsa, nós ajustamos o valor da bolsa aos custos efetivos de estudar, que incluem a propina e incluem, obviamente, os custos de alojamento. E no caso em que um estudante não consiga ter lugar numa residência universitária, ele basicamente recebe um valor que é correspondente ao valor estimado do alojamento privado. Para dar uma ideia, são 500 euros em Lisboa e 450 no Porto. Mas, obviamente, em Porto Alegre ou em Viseu, em sítios menos áreas com menos pressão urbanística, obviamente é um valor mais baixo. Mas o facto do valor ser mais baixo é porque o custo de alojamento é mais baixo. Nós não reduzimos as bolsas. É muito importante tornar isso claro.
0: Uma garantia reafirmada pelo Ministro da Educação nesta entrevista à RTP. O secretário de Estado norte-americano, Marco Rubio, reafirmou hoje o compromisso dos Estados Unidos com a soberania da Ucrânia e defendeu uma solução negociada para terminar com a guerra começada com a invasão russa. Esta mensagem de Marco Rubio acontece numa altura em que a Ucrânia está a assinalar 35 anos da independência. É uma mensagem divulgada pelo Departamento de Estado norte-americano, na qual fica em destaque a cooperação duradoura entre Washington e Kiev. Marco Rubio assegura que os Estados Unidos estão empenhados na soberania da Ucrânia, continuam a trabalhar para apoiar uma solução negociada para a guerra, uma solução que possa estabelecer uma paz duradoura e estável. Nesta mensagem, o chefe da diplomacia norte-americana ainda elogia a coragem, a inovação e a resistência demonstrada pelo povo ucraniano. A Ucrânia está a assinalar hoje 35 anos de declaração de independência. Foi adotada a 24 de agosto de 91, poucos meses antes da dissolução da União Soviética.
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0: Boa tarde, são 4:12. Daqui a pouco o Mundo Digital, agora o bichinho da rádio com Dora Pires.
1: Ao fim de quase uma década, pela primeira vez, a União Europeia aprovou um regulamento para proteger cães e gatos. Para já, o Parlamento Europeu impõe regras a quem faz criação, regras para aquisição de animais pela internet e também, por exemplo, a proibição de cruzar animais da mesma família para reprodução. Quem sabe disto é o veterinário Paulo Afonso, ele é professor no Instituto Universitário de Ciências da Saúde. Professor, este regulamento também diz que 44% dos europeus têm animais de estimação e quase 80% acham que merecem ser mais protegidos.
2: Sim, isso é um facto e estamos a falar provavelmente de estimativas que ficam um bocadinho aquém da realidade, porque mesmo essa estimativa da União Europeia tem a ver com o Eurobarómetro de 2023, se não estou equivocado. Possivelmente a realidade será maior e a maior parte das iniciativas até que promove alterações de regulamentos e diretivas comunitárias tem partido de iniciativas populares, porque é um instrumento não muito típico no espaço da União Europeia para o processo legislativo, mas que efetivamente move muita gente, por isso é uma área que acalenta muitas paixões. Aliás, como em Portugal, a sociedade tem sido uma força motriz muito importante para a mudança de paradigmas e para a evolução da legislação e dos cuidados que também prestamos aos nossos animais.
1: Exatamente, as pessoas queixam-se muitas vezes que tudo na nossa vida é regulado pela União Europeia, pelas regras da União Europeia. Neste caso não tem sido bem assim e uma das medidas é uma medida que já existe em Portugal, penso eu, que é a obrigatoriedade de ter gatos e cães registados e com microchip.
2: Exatamente, nem tudo por cá está assim tão mal. Essa é uma medida que foi aprovada no Parlamento Europeu, com essa larga maioria, e que agora irá a Conselho Europeu, mas tendo em conta que foi um documento que foi consensualizado pelo Conselho e pelo Parlamento, a perspectiva é que será pacífica a sua aprovação no Conselho e que teremos a sua entrada em vigor em todos os 27 países da União Europeia muito, muito rapidamente.
1: Parece não haver aqui grandes diferenças de país para país. Depois aqui uma das alíneas que penso que pode trazer de facto novidades é a questão das imposições a quem faz criação destes animais. Portanto, há aqui uma série de medidas que não sei se são éticas ou se é mais uma questão de saúde, como o cruzamento de pais, filhos, irmãos, para reprodução, para venda.
2: É uma homogeneização a nível europeu das regras para a criação de animais de companhia e a sua disponibilização. Essa proibição que referiu, ou seja, evitar consanguinidade, que promove reservado de características que não são benéficas para o animal. A lógica aí será sempre também é de evitar o desenvolvimento, a criação e a reprodução de características que possam ser nefastas pela consanguinidade, mas depois também algumas considerações, nomeadamente relativamente a evitar a reprodução excessiva das fêmeas, nomeadamente idades mínimas para a sua reprodução, de um ano e um ano e meio, se estivermos a falar de gatas ou cadelas, um período de pausa obrigatório ao fim de 3 ninhadas por cadela ou gato num período de 2 anos, ou seja, terá que parar obrigatoriamente um ano, não poderá ser reproduzida durante esse período, e após 3 gravidezes consecutivas, por exemplo, numa cadela ou numa gata, se tivermos 2 gravidezes com cesariana, deverá ser equacionada o término da reprodutividade desse animal. E depois também considerações relativamente à faixa etária, no caso das gatas 6 anos, no caso das cadelas 8, a reprodução só poderá ser efetuada efetivamente se houver um exame e um atestar por médico veterinário de que efetivamente tal não compromete a saúde e o bem-estar daquele animal. Ou seja, são medidas para evitar basicamente a exploração reprodutiva destes animais. Também compromete o criador a que não possa subentendido, abandonar o animal, não é? Após a sua fase reprodutiva de que tirou partido e lucro em que o explorou, de certa forma, terá que assegurar, obviamente, a prestação dos cuidados e o bem-estar deste animal até o fim da sua vida, e deve efetivamente manter registros disso até 3 anos após a sua morte, para garantir lá aqui, obviamente, depois umas zonas mais cinzentas relativamente a isso. Mas temos muitas alterações com impacto real, não é?
1: Mas deixa-me só aqui tentar explicar uma área, que é, portanto, esta questão dos animais terem que ter pausas entre gravidezes, é para não serem máquinas, não é? No fundo, fazer dinheiro. Exatamente. De ter animais. A questão da consanguinidade, ou seja, do cruzamento de animais da mesma família, é uma questão de saúde, porquê? É falta de diversidade genética?
2: Exatamente. Quando nós estamos a tornar cada vez mais homogéneo o transgenético que temos, ou seja, cruzando irmãos, pais e filhos, avós e netos, estamos efetivamente a contribuir para que haja uma menor heterogeneidade genética, e por isso que haja determinadas doenças que até poderiam estar, de certa forma, silenciadas, não é, pela variabilidade genética, e que pela homogeneia possam efetivamente surgir, e além disso alguns traços fenotípicos e algumas predisposições genéticas para doenças que possam efetivamente ser exacerbados. O próprio regulamento prevê que das raças que tenham características muito extremas não devem ser reproduzidas.
1: De que é que falamos quando se fala de criar animais com características excessivas? Penso que é esse o texto.
2: Sim, efetivamente, por exemplo, o Bulldog, voltando ao Bulldog, mas o Bulldog é um caso paradigmático, porque é assim, temos bons exemplares da raça, que efetivamente não tem problemas respiratórios, nomeadamente um encurtamento das vias superiores, malformação a nível da coluna vertebral, problemas cardíacos, problemas dermatológicos, ou seja, esses indivíduos que efetivamente exibem esse tipo de características extremas e que são, sem dúvida, problemas para a sua saúde enquanto indivíduos, não devem ser tidos para reprodução.
1: Então isso significa que algumas espécies, tal como as conhecemos hoje, vão acabar por desaparecer?
2: Algumas raças, como as conhecemos atualmente, sofrerão alguma alteração para que os bons exemplares passem a constituir o padrão maioritário, e deixamos de ter raças com problemas extremos, nomeadamente, e toda a gente conhece o Bulldog francês, com aquele ronco respiratório, que é sinal claro de que as vias respiratórias não estão bem e que normalmente precisa de intervenção cirúrgica, e são animais que efetivamente têm vários problemas logo à partida da nascença, porque resultam dessa reprodução extrema entre animais que já têm algum indício de problema e que voltam a ser reproduzidos com outros com as mesmas características ou dentro da própria família, ou seja, com consanguinidade, pais, filhos, irmãos, e que levam a um exacerbar dessas características.
1: O legislador, neste caso, reconhece que o negócio de animais de estimação é brutal a nível da União Europeia. Imagino que entre muitos criadores, calculo que não todos, mas entre alguns pelo menos, isto não seja propriamente uma boa ideia.
2: E obviamente temos vários exemplos, bons, maus, mas o criador que efetivamente olha para o animal, se preocupa com a sua saúde, com o seu bem-estar e faz um uso ético da reprodução destes animais, para eles não será nada de novo, e até agradecerá este tipo de regulação, porque está a competir de forma muito injusta no seio da União Europeia, além do tráfico ilegal, do comércio ilegal, mas também muitos criadores que fazem reprodução excessiva. É um mercado, digamos assim, onde a competição é muito injusta e muito pouco regulada, e aqui vem pôr regras claras.
1: Algum dia chegaremos ao ponto de ser proibido fazer negócio com animais de estimação, ou seja, criá-los para os vender?
2: Penso que será muito difícil. Teremos sempre a potência da sociedade para a aquisição de animais que são particularmente mais difíceis de deter, e por isso são sinónimo de posse e de ostentação social. Por isso acho que a proibição total da venda poderá acontecer no futuro, não digo que não, mas penso que não está num horizonte próximo. Não vejo que no curto prazo ou no médio e longo prazo a proibição total da venda de animais seja uma realidade, até porque este regulamento o que vem é também a regular, nomeadamente, as plataformas online, na forma em como os anúncios surgirão, através da atribuição de um token que permite a verificação e que o anúncio é verídico, a informação que lá consta é verdadeira, obriga inclusive à colocação de uma mensagem que adverte para a responsabilidade que é de ter um animal, nomeadamente às implicações e à durabilidade dessa detenção e à responsabilidade que isso acarreta. Todas as transações de animal obrigam também uma assunção e uma transmissão de informação por parte, seja do vendedor, no caso dos criadores, seja por parte do centro de recolha oficial ou do, se quisermos, dos abrigos, quando o animal é adotado, relativamente efetivamente aos cuidados, à alimentação, à saúde, que é preciso prover para aquele animal doravante. Gostaria de lhe dizer que sim, infelizmente não vejo isso no curto prazo.
1: Mais plausível é acabar com os animais acorrentados, que também está previsto nesta legislação, e com coleiras estranguladoras.
2: Será mais execuível se a fiscalização acompanhar efetivamente estas normas. Nós sabemos que temos a prática de legislar bem, não só a nível português, mas também a nível europeu. O problema muitas vezes é que o que está vertido no papel pode depois não se verificar efetivamente na prática. Dependerá muito dos meios e da capacidade de fiscalização destas regras, porque se não houver essa capacitação técnica, seja de recursos humanos, seja de recursos financeiros, e se não se implementar efetivamente estas medidas fiscalizadoras, sabemos que o resultado será fraco. E nós temos o exemplo português: a obrigatoriedade, por exemplo, de identificação eletrónica dos nossos animais de companhia já existe há alguns anos, e continuamos a verificar que a maior parte dos animais que dá entrada em abrigos efetivamente chega não identificado.
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0: E no mundo digital, Rui Tucayana, as novas televisões QLED.
4: A TCL anunciou uma nova série de televisores QLED, a T7. São TVs que combinam um preço competitivo com características avançadas. A linha inclui modelos entre as 55 e as 85 polegadas, todos com um painel de 144 Hz e tecnologia Quantum Dot para cores mais ricas e realistas. Os novos televisores integram também um processador de imagem com inteligência artificial, um processador que é capaz de otimizar automaticamente cor, contraste e nitidez. Tudo isto para oferecer um melhor desempenho em conteúdos 4K HDR, diz a fabricante. Coisas como a compatibilidade com Dolby Vision e HDR10 Plus reforçam a qualidade da imagem. No som, a TCL aposta no Dolby Atmos e Dolby Digital Plus, assegurando uma experiência mais envolvente. Ótima notícia é também que este televisor é gerido através do sistema operativo Google TV, com controle por voz mãos livres, graças aos microfones que estão integrados nos televisores. Quando estiver disponível, toda esta série T7 vai arrancar com preços que deverão começar nos 600 euros para o modelo de 55 polegadas. Além da gama T7 QLED, a TCL revelou ainda os mini LED QM6K e QM7K, com tamanhos até 98 polegadas e colunas da Bang & Olufsen, equipamentos com os quais pretende reforçar a presença da marca no segmento dos grandes ecrãs.
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0: Agora 4h26, música dos Ricas antes da síntese das notícias.

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3: Boa tarde, são 4h30, 3h30 nos Açores. Artur Carvalho, Portugal conquistou mais uma medalha nos Jogos do Mediterrâneo.
4: Desta vez é de prata e foi ganha pelo ciclista Tiago Antunes numa prova de mais de 130 km em que foi batido ao sprint por um atleta italiano. Há dois dias, Tiago Antunes tinha conquistado a medalha de ouro na prova de contrarrelógio. Com o pódio de hoje, Portugal já alcançou 13 medalhas nesta edição dos Jogos do Mediterrâneo que estão a decorrer na cidade italiana de Taranto. Talvez ainda aconteça esta tarde a apresentação de João Palhinha como reforço do Benfica. O internacional português já realizou exames médicos no centro de estágio do clube. O médio irá trocar o Bayern Munique pelo Benfica num negócio que rondará os 20 milhões de euros. O secretário de Estado norte-americano reafirma o compromisso dos Estados Unidos com a soberania da Ucrânia e defende uma solução negociada para terminar o conflito iniciado em 2022, depois da invasão russa. Numa mensagem para assinalar os 35 anos da independência da Ucrânia, Marco Rubio destaca a cooperação duradoura entre Washington e Kiev e manifesta o desejo de uma saída duradoura e estável para o conflito que se arrasta. O chefe da diplomacia norte-americana elogiou ainda a coragem, inovação e a resiliência que têm sido demonstradas pelo povo ucraniano. Donald Trump afirma que o Irão está em colapso total, é o que proclama em letras garrafais maiúsculas numa publicação que fez na rede social de que é dono, poucas horas antes do anúncio dos pormenores sobre um novo pacote de agressivas sanções económicas norte-americanas ao regime de Teherão. Ontem, o secretário norte-americano do Tesouro, Scott Bessent, anunciou para hoje um dia de económico para o Irão, garantindo que se tratará da maior ofensiva financeira alguma vez lançada por Washington contra um adversário. Teherão respondeu que não permitirá que os Estados Unidos ditem os termos do fim da guerra e voltou a advertir outros países para que não participem nesta nova guerra económica norte-americana contra o Irão, sob pena de esses países passarem a ser considerados inimigos de Teherão.
3: Notícias atualizadas daqui a pouco na edição das 5. Para amanhã, previsão de aguaceiros no norte e centro até ao final da tarde, máximas de 22 graus no Porto, 24 em Lisboa e 26 em Faro. Nos Açores, aguaceiros fracos nos grupos central e oriental, com temperatura máxima de 24 graus em Ponta Delgada. E na Madeira também a possibilidade de aguaceiros fracos, temperatura máxima no Funchal de 26 graus.
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3: Estamos a 26 minutos das 5, música de Picas, Quem Eu Quero Agora, antes do TSF Pais e Filhos.

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1: 23 minutos para as 5 no TSF Pais e Filhos. Hoje, Maria Ramos Santos, falamos do ábaco.
2: A matemática ainda é vista como um bicho-papão para a maioria dos jovens. Neste programa, apresento-lhe uma solução, longe de ecrãs e com o efeito na memória, na concentração e também no desenvolvimento do raciocínio dos mais novos. Falo do ábaco, um método que pode ser introduzido a partir dos 3 anos e que permite criar uma imagem visual, como explica Sofia Morgado, diretora pedagógica da Algoa Portugal.
3: É uma ferramenta de manipulação que me permite claramente, ao mexer, eu visualizar o que está a acontecer. A junção de peças vão-me dar um conjunto que é um número, ok? E aí, ao me darem esse número, eu consigo percebê-lo de uma outra forma, porque se eu faço um numa junto uma peça no ábaco, faço um, mas eu depois junto outra e tenho dois uns, mas que se tornam juntos, tornam-se um dois. Visualmente, eu vou conseguir perceber como é que estes números são construídos. Pois, entretanto, há muita linguagem pelo meio, que é o que são números, o que são algarismos, o que são numerais, não é? Tudo isto é um bocadinho confuso às tantas no meio da aprendizagem. Então, perceber que um número pode ter diversos algarismos e que, por exemplo, o 20 tem dois algarismos, tem o 2 e o 0, tudo isto torna-se visual num ábaco. É visual, é o concreto e ser possível de ver.
2: O ábaco ensina as crianças a pensar e a ajudar a perceber como se resolve um problema.
1: O TSF Pais e Filhos, Maria Ramos Santos, com o som de Paulo Jorge Guerreiro.
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1: E passam os negócios e empresas com Ana Maria Ramos.
4: A Thales lançou o Sky Defender, o sistema integral de defesa aérea e antimíssil com inteligência artificial para proteção de territórios, seja por mar, espaço ou terra. Em Portugal, tem o Exército como cliente, para já com capacidade de ter um autêntico escudo de proteção para uma cidade pequena. Como conta Pedro Nunes, o diretor de comunicação da empresa.
5: Já está operacional, já foi testado. Portugal já adquiriu parte deste sistema, o Exército Português, adquiriu à Thales um sistema de curto alcance, composto por lançadores de mísseis, por radares e por um sistema de controlo que faz a monitorização e a ativação de todos estes sistemas. O Exército Português adquiriu, está a ser neste momento instalado. É uma versão muito pequenina deste sistema, ajustada à nossa realidade. É um sistema móvel, by the way, permite rapidamente proteger uma pequena cidade de ameaças possam surgir. Claro que percebemos, e acho que o governo português, nomeadamente as Forças Armadas, estão a fazer esforços para tentar aumentar a capacidade desse sistema, tornando-o algo que seja mais de médio alcance, não de curto, que é o que temos atualmente, para possivelmente alargar o espaço de monitorização e de reação.
4: O sistema já a ser utilizado na Dinamarca e este é o ano do reforço deste tipo de soluções, com presença em países da África à Europa, a começar por Espanha.
5: Já alguns países na Europa

0: utilização de satélites ou não nesse sistema.
1: Com esta e outras soluções, a empresa quer crescer em Portugal e está a recrutar mais de 220 pessoas.
0: Nós temos uma forte presença num país com dois grandes centros de competências de grupo a nível mundial. Pretendemos crescer este ano em mais de 50%, ou seja, estamos a recrutar mais de 220 pessoas para o nosso país. Temos grandes centros de competências deslocalizados do grupo para o país. Estamos a trabalhar com o grupo para poder ajudá-los no sentido de entrarmos nesta nova era que é os sistemas de defesa antiaérea e antimíssil. Neste momento estamos muito focados na parte de gestão de tráfego aéreo, somos um dos hubs principais do grupo dessa área. Também estamos focados na parte de defesa naval, em parceria com a TALS Holanda, em sistemas de gestão de combate para navios militares, ou seja, um cérebro do navio, onde todos os sensores e atuadores estão ligados e permitem responder contra as ameaças externas. Ou seja, temos muita experiência em sistemas de comando e controlo que podem ser utilizadas pelo grupo neste novo sistema Sky Defender que nós temos na parte naval e isto aplicado na parte aérea é facilmente integrado.
1: Com o novo sistema Sky Defender, a TALS definiu como objetivo duplicar a faturação.
2: A TALS em março nos negócios e empresas com Ana Maria Ramos.
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2: Para ouvir daqui a pouco, estamos a 14 minutos, a 16 minutos das 5. Estão 24 graus em Lisboa e Faro, 21 no Porto, 23 graus em Ponta Delgada e 25 no Funchal.

Música do Simply Red, Something Got Me Started, e atrás ouvimos Cor Lá Fora de Janeiro com Walter Lobo. Estamos a 8 minutos das 5, ainda com chá de antes das notícias, e depois vamos a São Tomé e Príncipe na reportagem TSF.

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0: Boa tarde, são 4h58, menos uma hora nos Açores.
1: A Diplomacia Nacional confirma a morte de uma cidadã portuguesa no incêndio de quinta-feira num prédio no qual existia um restaurante português na Suíça. O Ministério das Finanças garante que não existe nenhuma taxa ilegal nos combustíveis. O gabinete de Miranda Sarmento explica que a contribuição em causa terminou já em 2022. A PSP apreendeu mais de 1 milhão de notas falsas no Porto, notas de 200 euros deixadas junto de contentores de reciclagem. Tiago Antunes conquistou a medalha de prata no ciclismo de estrada nos Jogos do Mediterrâneo.
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0: Para amanhã, terça-feira, a previsão de aguaceiros no norte e centro até ao final da tarde, máximas de 22 graus no Porto, 24 em Lisboa e 26 em Faro. Na Madeira, a possibilidade de aguaceiros fracos, com temperatura máxima no Funchal de 26 graus. E nos Açores também, previsão de aguaceiros fracos nos grupos central e oriental, com temperatura máxima de 24 graus em Ponta Delgada. Edição das 5 da tarde, Ana Cristina Henriques.
1: Ministério dos Negócios Estrangeiros confirma a morte de uma portuguesa na sequência do incêndio num prédio na Suíça. Neste prédio existia também um restaurante e um casal português. O gabinete de Paulo Rangel, num curto comunicado, acrescenta que estão ainda a decorrer os últimos exames forenses, garante que continua a acompanhar toda a situação. Sexta-feira, a diplomacia portuguesa revelou que entre os 8 feridos havia 2 portugueses, um deles com ferimentos graves. E já ontem a polícia suíça atualizou para 4 o número de mortos, depois de mais 2 corpos terem sido recuperados dos escombros do edifício. O fogo começou na quinta-feira à noite. Foi preciso recorrer a um guindaste para abrir o telhado do prédio, já que as escadas desabaram. 14 pessoas conseguiram fugir. As causas deste incêndio ainda estão a serem investigadas, mas as conclusões preliminares indicam que o fogo começou no segundo andar do edifício. A Polícia de Segurança Pública revela que apreendeu um saco com notas de 200 euros, notas falsas, ao todo 1 milhão 470 mil euros em notas de 200 euros falsificadas. Numa curta nota, a Polícia de Segurança Pública diz que a apreensão aconteceu sábado, no Porto, quando uma testemunha, ao passar junto a uns contentores de reciclagem, deu pelo saco no chão com estas notas de 200 euros e deu o alerta à polícia. Nas diligências que fez, a PSP explica que contabilizou 7.350 notas, todas de 200 euros. O comunicado termina com a indicação de que foi dado conhecimento à Divisão de Investigação Criminal para seguir com a investigação. O Ministério das Finanças assegura que não há nenhuma taxa ilegal nos combustíveis. Em causa, a notícia dos JTN, que escreve que a empresa Infraestruturas de Portugal recebeu mais de 700 milhões de euros através de uma componente que faz parte do imposto sobre os produtos petrolíferos. O Ministério das Finanças esclarece em comunicado que desde 2022, que deixou de existir a contribuição de serviço rodoviário, isto depois do Tribunal de Justiça da União Europeia ter considerado que o modelo não respeitava as regras do direito europeu sobre o regime geral dos impostos especiais de consumo. Nesse sentido, sublinha o Ministério das Finanças, foi feita já em 2022 uma alteração à lei que mudou o modelo de financiamento e que acabou de vez com a contribuição do serviço rodoviário. Tiago Antunes conquistou esta tarde a medalha de prata na prova de estrada de ciclismo nos Jogos do Mediterrâneo. O ciclista português junta esta medalha de prata à medalha de ouro que conquistou na prova de contrarrelógio. Ao todo, Portugal já conquistou 13 medalhas nestes Jogos do Mediterrâneo. No futebol, está cada vez mais próxima a oficialização de João Palhinha. A notícia agora é que o internacional português já fez exames médicos no Seixal. Ele deve ser apresentado como reforço do Benfica ainda esta semana. Palhinha assina contrato até 2030 por 14 milhões, mais 5 milhões por objetivos. O secretário de Estado norte-americano Marco Rubio reafirmou hoje o compromisso dos Estados Unidos com a soberania da Ucrânia e defendeu uma solução negociada para acabar com a guerra. É uma mensagem num dia em que a Ucrânia está a assinalar 35 anos da independência. A mensagem foi divulgada pelo Departamento Norte-Americano de Estado e fica em destaque a cooperação duradoura entre Washington e Kiev, escreve Marco Rubio, que os Estados Unidos estão empenhados na soberania da Ucrânia e continuam a trabalhar para apoiar uma solução negociada para o fim da guerra entre a Rússia e a Ucrânia, de maneira a que possa ser estabelecida uma paz duradoura e estável. Nesta mesma mensagem, o chefe da diplomacia norte-americana também deixou um elogio à coragem, à inovação e à resistência demonstradas pelo povo ucraniano. Na mensagem, Rubio garante ainda que Washington reafirma o firme compromisso para reforçar os laços económicos e de segurança com Kiev. A Ucrânia está a assinalar hoje 35 anos da Declaração de Independência, adotada 24 de agosto de 1991, poucos meses antes da dissolução da União Soviética. Na véspera da reunião com o presidente do INEM, o bastonário da Ordem dos Médicos deixa claro que defende a reforma do sistema de emergência médica para uma maior eficácia. Carlos Cortes diz que essa reforma é tão mais necessária olhando para o aumento da procura de atendimento por parte do INEM.
2: A Ordem dos Médicos tem olhado para a questão do sistema, enfim, integrado, de resposta emergente pré-hospitalar com preocupação. E tem acompanhado e quer continuar a acompanhar, de forma que, inclusivamente, esta semana iremos ter uma reunião com o presidente do INEM, com o Dr. Luís Cabral, já amanhã, e darmos aqui o nosso contributo, o nosso apoio, a nossa colaboração para encontrar as melhores soluções. Há aqui um facto concreto: o INEM está sob uma forte pressão. Houve muito mais chamadas em 2025, houve um aumento sensivelmente de 11% em relação ao ano anterior. Houve mais de 1 milhão e 400 mil acionamentos de meios. Portanto, a reforma do INEM é absolutamente necessária, ela tem que acontecer, mas o único critério que a Ordem dos Médicos entende que é aceitável são os resultados dos doentes.
1: Carlos Cortes considera que esta reforma do INEM tem de incluir também diálogo com os profissionais, sabendo-se que há já 2 dias de greve geral marcados para o próximo mês por parte dos técnicos de emergência pré-hospitalar. O bastonário da Ordem dos Médicos pede bom senso.
2: Em primeiro lugar, a Ordem dos Médicos respeita, obviamente, esta greve do INEM, dos trabalhadores. É um direito, mas eu acho que deve imperar aqui o bom senso. E as partes envolvidas, do meu ponto de vista, têm que chegar aqui a um ponto de equilíbrio e têm que chegar aqui a um acordo para o INEM poder continuar a trabalhar plenamente. E eu estou seguro que se o bom senso aqui se conseguir impor, vão-se encontrar essas soluções que vão permitir que o INEM, nos próximos dias, nas próximas semanas, possa trabalhar em pleno.
1: Essa confiança do bastonário da Ordem dos Médicos na véspera da reunião com o presidente do INEM. Na volta à Espanha, a etapa de hoje foi anulada. Isto por causa da chuva torrencial e da queda de granizo. Os ciclistas estavam a 30 quilómetros da meta.
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0: Boa tarde, agora são 5h10. A reportagem TSF já a seguir. No trânsito em Lisboa, lento, nos acessos norte à ponte 25 de Abril. No eixo norte-sul, há fila a partir da zona do aqueduto das Águas Livres. Na segunda circular, lento também em direção a Sacavém, entre o eixo norte-sul e o radar. E no IC19, em direção a Sintra, com fila entre Alfragide e Amadora. No Porto, trânsito lento na VCI, no sentido Freixo Arrábida, com fila entre Bonjóia e As Antas. Lentidão na Avenida EP nos dois sentidos e também no final da A3 para a VCI.
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0: Em São Tomé e Príncipe, metade das mulheres não sabe nadar ou tem medo do mar. A praia e o surf estiveram durante muito tempo reservados aos homens e a TSF foi conhecer um projeto que desafiou as regras da ilha. O mar era o menor dos medos. É uma reportagem de Inês Duarte Coelho com a sonoplastia de Alexandre Lima.
6: São Tomé me traz paz. Mesmo a pessoa mais esquisita do mundo te acolhe em casa. Tipo, não há ninguém em São Tomé que tu bates a porta para pedir um copo d'água que não te dê. Não há ninguém que te estica uma mão para cumprimentar que não te cumprimente.
7: Queremos saber o que é que a pessoa está a passar, porque é que veio aqui, se precisa de alguma coisa. Em São Tomé, a minha vida é a tua vida.
0: É assim que elas se lembram de casa, Rosi e Fátima, duas jovens são-tomenses a descrever a ilha onde nasceram. São Tomé era o mundo delas, cercado pelo mar.
6: Mar é perigoso. Tipo, eu achava que mar é uma coisa que leva as pessoas não volta.
8: Eu, falo por mim, sempre tive medo do mar.
6: Eu achava mesmo que mar era só para os pescadores. Para quem vai pescar e volta para casa. E tinha um medo enorme das pessoas, iam para o mar e depois nunca mais voltava.
0: Este mar que assustava era para elas território de pescadores, fonte de sustento, lugar de trabalho e de surf, mas só para alguns.
9: Acredito eu que veio uma das melhores ondas da bateria.
7: Os nossos rapazes ali em São Tomé dizem: esta é a minha coisa, tu não podes mexer. Não vais aí, que aquilo não é lugar de mulher. Então, não é lugar para mim, não vou.
8: Eles pensavam que a praia era deles, o que não fazia sentido.
0: Este era o sentimento de muitas raparigas em São Tomé. O mar, a praia, tinham donos e eram homens. Um sentimento que Francisca Sequeira quis romper. Portuguesa, habituada a surfar as ondas de Carcavelos e a partilhá-las com todos, homens e mulheres. Quando visitou São Tomé, percebeu que lá não era bem assim. O mar e o surf pertenciam aos homens, o rio e o trabalho doméstico às mulheres. Por isso criou em 2021 a SOMA, Surfistas Orgulhosas das Mulheres Africanas, uma organização não governamental, sem fins lucrativos, que funcionava com o apoio de voluntários portugueses.
10: Olha, vamos surfar!
11: O sonho, o objetivo era que as raparigas tivessem um lugar no mar e que partilhassem as ondas com os rapazes e que eles soubessem coabitar e conviver e crescer lado a lado.
0: Francisca queria combater a desigualdade através do surf.
11: São Tomé precisava de uma soma para dar espaço às mulheres onde historicamente elas não estavam representadas. O mar era um desses casos, não havia raparigas a surfar até ao surgimento da soma. E isso na minha visão, e obviamente na visão da SOMA, revelava a extrema desigualdade de género, ou uma desigualdade de género muito estrutural, que se vivia e que ainda se vive nesse país.
12: Nós vamos procurar em equipa o equipamento.
13: Estava a sair tudo.
12: Prancha, cera,
10: diz.
12: Mónica Ferro, diretora do Fundo das Nações Unidas para a População em Londres, lembra que a desigualdade é mais do que um fator social. Em caso de catástrofe, por exemplo, coloca em risco a vida das raparigas.
13: Na altura do tsunami, houve alguma surpresa sobre a taxa de mortalidade entre as jovens raparigas e os rapazes. E uma das explicações que foi dada é que, muito frequentemente, em países com uma grande desigualdade entre homens e mulheres, as raparigas não aprendem a nadar. Não faz parte da forma como elas se apropriam da praia, frequentam-na apenas como uma espécie de hóspedes. É por isso que as mulheres não são pescadoras, as mulheres não desempenham tarefas muito reconhecidas na área da pesca, na área do aproveitamento dos recursos hídricos, e isto coloca não só uma desigualdade profunda no acesso ao rendimento económico, como também pode, em alguns casos, ter um impacto concreto sobre a sua segurança e bem-estar. Nomeadamente este, o saber nadar para poder saber salvar a sua vida no caso de um naufrágio, no caso de um evento climático extremo.
14: O vosso corpo tem que estar ao meio da prancha, ok?
12: Em São Tomé, quase metade das raparigas não sabe nadar ou tem medo do mar. Uma em cada quatro casa antes de atingir a maioridade. 20 em 100 sofrem violência doméstica. São Tomé ocupa o lugar 130 no ranking da igualdade de género das Nações Unidas. Por comparação, Portugal está na 26ª posição. Os números mostram que a desigualdade começa mesmo antes destas raparigas chegarem à praia.
15: Agora é caldo.
16: Muito bem.
15: Depois é óleo.
16: Ok.
15: Depois vem o sal.
16: A nossa vida era escola, casa, tarefas domésticas, imagina nas férias, e ter com a família, essas coisas só, muito básicas.
17: Os putos acordam, acabam, vão para a escola.
15: Depois vem o sal.
16: A nossa vida era escola, casa, tarefas domésticas, imagina nas férias, e ter com a família, essas coisas só, muito básicas.
17: Os putos acordam, acabam, vão para a escola, depois fica na rua o dia todo, depois só volta para casa para comer. A diferença das raparigas, que tínhamos que fazer jantar, ir para a escola, fazer tarefas de casa, ir para o rio ajudar a mãe. Às vezes tem pessoa que vai vender coisas com a mãe para conseguir ter dinheiro para fazer outras coisas.
12: Esta era a rotina das primas Rolita e Rosi antes de participarem na Soma e continua a ser a rotina de muitas jovens santomenses. O projeto, além de desafiar a desigualdade, veio mexer com esse dia-a-dia e parte da comunidade não gostou.
16: A Soma chega aí. Vamos surfar, meninas. Temos algo novo para vocês. É um bocadinho assim. Não foi assim bem visto. Eu não sei, acho que não foi bem visto. Porque uma menina aí surfar, não sei o quê, vai sair com portugueses para ir surfar, para ir. É aquela questão. A sociedade é machista. Então, quando alguém chega lá para colocar um projeto em prática, ajudar as meninas, é claro que não vai ser totalmente aceite.
17: No começo, meu pai, os meus pais, principalmente, não estavam nada contentes porque ia perder duas ajudas em casa, porque era eu e a minha irmã. E eles começaram a dizer, tipo, não, se vocês forem, quem vai ajudar a vossa mãe, tipo, a fazer coisas de casa? Na próxima, vocês são sete, então tem que ter... Só tem só duas meninas, que é você e a tua irmã, então acho que não é muita boa ideia vocês participarem no projeto.
18: Tivemos vários casos em que as raparigas da família queriam todas participar e os pais diziam só pode ir uma. Era ali um jogo de cintura com os pais e nós fazíamos visitas semanais à casa de cada rapariga para tentar aí negociar o tempo. Estávamos sempre aqui a tentar regatear o tempo das raparigas.
12: Os pais não queriam perder o trabalho das filhas em casa, mas aos irmãos sempre foi permitido ir mais longe. Rosi e Rolita nasceram numa família de pescadores e surfistas. A prancha esteve sempre ali, mas só ao alcance dos olhos.
16: Meu irmão nunca tomou essa iniciativa de começar assim em casa, dizer, Rolita, olha, vamos surfar um dia. Foi de depois que a Soma chegou em São Tomé que começamos a surfar, ter essas aulas.
17: O meu irmão, tipo, já ganhou um campeonato não sei quantas vezes, e, tipo, os amigos, os primos, mesmo assim nunca tínhamos coragem de pegar uma prancha e ir para a água. E agora que eu vejo isso e falo, tipo, podíamos ter feito isso há muito tempo antes do projeto. E, tipo, só depois do projeto que começamos a fazer isso.
14: A Maria não tem que estar a fazer a população com ela. És tu.
17: É um bocado estranho explicar isso, porque eles achavam... Acham até agora que os rapazes não podem também estourar onde as raparigas estão, porque os rapazes vivem com pensamentos maus. Tipo, uma rapariga de 13 anos a engravidar. Tipo, São Tomé, isto é super normal. Mas não é normal. É uma coisa que toda a gente sabe que não é normal isto acontecer. E os meus pais é isso. É, uma vez, dando a rapariga uma corda para ir tão longe que ela pode ir se perder. Então, os pais tentam sempre com a corda na mão segurada para elas não irem tanto.
10: Respira.
19: Respira fundo. Enche os pulmões de ar.
12: Ao longo de 5 anos, a rotina da Soma cumpriu-se. Em dias de sol, uma carrinha de caixa aberta transportava a jovem chontumense até à praia. Eram 15, 20 minutos de viagem, sempre com boa disposição.
7: Organizávamos, cada um pegava a sua prancha, estávamos na carinha, uma aventura até chegar à praia. Toda a gente a cantar, falar, contar piadas, uma aventura.
12: Na praia aprendiam a nadar, surfavam, almoçavam e depois regressavam à escola.

0: Vila. Em dias de chuva, a assiduidade das raparigas era menor, porque as casas alagavam e as prioridades mudavam mais uma vez. Era preciso ajudar os pais a tirar a água, a limpar, a reconstruir a normalidade. Mas nem só o estado do tempo comprometia a presença das raparigas no projeto.
1: Nós, quando começámos a levar as raparigas para o mar, percebemos que havia ali alturas em que as raparigas diziam: não me apetece, hoje não me apetece ir. E lentamente começámos a perceber que era não por questões de humor ou de estado de espírito, mas sim porque estavam menstruadas e não sabiam como gerir essa situação. E foi aí que começámos a introduzir na vida delas, e isso era sempre, passou a ser das primeiras sessões que nós fazíamos, mesmo antes de ir para o surf, era a educação menstrual, para conseguirmos que elas não deixassem de fazer o que é que seja ou que não ficassem limitadas por terem menstruação. Não só deixarem de ir à escola, como deixarem de ir ao surf. Então houve ali uma introdução dos tampões, uma introdução dos pensos reutilizáveis.
2: Só porque eu estou menstruada, eu não posso fazer surf.
3: Primeira vez que eu tive contacto com o tampão, se vai para dentro de mim, isso entra. Era assim, mas em princípio foi estranho.
4: Já falava disso na escola, mas nunca colocávamos em prática, porque achavam que era uma coisa tipo só para os brancos. Então, tipo, ninguém usava penso, usávamos pano normal, cortado, e ninguém colocava tampões. Tipo, achávamos que isso ia dar cabos de nós mais tarde.
0: A Soma percebeu que ensinar a surfar não chegava para combater a desigualdade e não quis deixar a mudança à beira-mar. Além do surf, a Soma criou um clube, uma sede onde as jovens eram ajudadas com os trabalhos da escola. Aprendiam sobre igualdade de direitos ou saúde sexual, onde conviviam e descobriam um mundo diferente.
5: Vamos ter aqui uma sessão de filmes. Estamos aqui a fazer umas pipocas.
0: Não há nenhum país que tenha conseguido alcançar a igualdade de género. O caminho é longo, cheio de apelos e novas palavras. Até ao aparecimento da Soma, Rosi, Rolita e Fátima não conheciam o significado de empoderamento. Hoje, o conceito faz parte do vocabulário delas, mas Mónica Ferro diz que é preciso passar das palavras à prática.
6: O empoderamento, a aposta na igualdade, não é a promoção de uma cartilha igual para todas ou igual para todos os países. É esta ideia absolutamente radical de que o lugar de uma mulher é onde ela quiser, e se for à beira-mar a surfar, é esse o lugar dela, e que a verdadeira liberdade é a mulher poder escolher o que quer ser, quando quer ser e como quer ser.
5: Ganharam a onda mais corajosa!
0: Desde 2021 foram apoiadas diretamente 250 raparigas. Em 2026, a Soma suspendeu as atividades. Foi combatida por aquilo que sempre quis combater, a desigualdade. Francisca Sequeira tinha tudo previsto para entregar a Soma à comunidade, deixar de depender de voluntários e criar um negócio social. Uma escola de surf que desse trabalho às raparigas santomenses e pudesse gerar receitas para reinvestir no projeto e torná-lo sustentável. Mas um grupo de 3 rapazes, influentes na comunidade e com um negócio na praia, não gostou da ideia de poder estar a fixar-se um projeto concorrente.
1: Nós, nos últimos meses, estávamos a implementar essa escola surf, que no fundo vinha não só garantir formação profissional às raparigas, como criar postos de trabalho e gerar receitas para serem reinvestidos no projeto social. E quando os rapazes surfistas que têm negócios ligados ao surf perceberam que a Soma ia não só continuar a dar visibilidade às raparigas e dar oportunidades a estas raparigas, mas também criar uma concorrência no seu negócio, no seu sustento, viram isto como uma ameaça.
0: E as ameaças deram lugar a agressões físicas. Os rapazes temiam que a nova escola de surf lhes tirasse o sustento e contaminaram a comunidade com a ideia de que a Soma tinha perdido o propósito.
1: Um rumor passa para uma difamação sobre o trabalho da Soma, sobre aquilo que estava a ser feito. Da difamação passamos para ameaças para que a Soma não continue o seu trabalho. E das ameaças, infelizmente, passámos para agressões físicas até a membros da nossa equipa. E foi esse momento que nos fez, infelizmente, dizer: ok, não temos condições para desenvolver e para continuar a fazer o trabalho que estamos a fazer.
0: Mónica Ferro explica que projetos como a Soma, por desafiarem as regras do sistema, podem levar a comunidade a desenvolver uma resposta defensiva.
6: Não é caso único de mudanças sociais sociais que provocam, numa primeira fase, uma forte tentativa de proteção do sistema, muitas vezes nem tendo a percepção articulada de que o está a fazer, mas que resiste exatamente a essa mudança, porque essa mudança vai pôr em causa um sistema que existiu e vigorou durante muito tempo e, portanto, um processo de transformação social passa sempre por uma fase em que essas tentativas de alteração são vistas como estranhas.
0: Foi o fim da soma em São Tomé, mas pode ser o início da soma em Portugal. A equipa de Francisca Sequeira está a estudar a possibilidade de ajudar, através do SURF, as mulheres imigrantes no nosso país.
1: Temos tido várias abordagens para implementarmos o projeto em Cabo Verde, em Angola, em Moçambique. Poderá ser uma hipótese, como poderá também ser uma hipótese desenvolver ou reinventar a soma aqui em Portugal e continuar a trabalhar na inclusão da mulher, principalmente da mulher imigrante dos PALOP e que vem para Portugal, como é o caso da Rosi, como é o caso da Rolita.
0: O certo é que foi o início de uma vida diferente para muitas jovens, mesmo aquelas a quem a soma não conseguiu chegar.
1: Plantámos efetivamente a semente, não só na vida destas raparigas, nas que trabalhámos diretamente, mas nas que chegámos indiretamente. E eu acho que esse é que eu nunca achei que iríamos conseguir, a mudança não iria ser além das raparigas com que trabalhávamos diretamente. Mas o que é facto é que já existem comunidades em São Tomé, nas comunidades que nós não trabalhámos, começaram a surgir raparigas a surfar, não só em São Tomé, mas em outros países africanos. Não foi só a Soma, não foi só eu na equipe da Soma, mas também as beneficiárias da Soma, como é o caso da Rolita, da Rosi e da Fátima, que inspiraram, sem saberem, muitas outras mulheres a desafiar as probabilidades, a irem surfar outras ondas, quer seja as ondas do mar ou outras ondas da esfera da sociedade.
5: Boa! Até onde? Nunca mais acaba!
0: E assim foi, surfar a desigualdade abriu novas portas. Rosi, em particular, que temos escutado ao longo desta reportagem, participou na segunda edição da Soma e foi lá que conheceu Maria João, uma jovem voluntária que há um ano e meio a acolheu em Portugal. Antes já tinham vindo Rolita e Fátima. Vieram para Portugal à procura de uma vida melhor. Por cá, trabalham com crianças nas limpezas e na restauração. Mónica Ferro diz que este destino fica aquém do que é justo.
6: Confesso que me causa algum desgosto sempre que ouço falar dos migrantes que precisamos para a apanha da fruta, para o trabalho na restauração, para o trabalho na indústria hoteleira. É como se à partida houvesse uma espécie de conformação dos lugares que aquelas pessoas vêm a ocupar quando chegarem ao nosso país. Quando na realidade a migração traz para o país uma riqueza muito mais vasta do que determinados empregos. Eu lembro-me quando a pandemia Covid começou, uma das coisas que ficou muito claro foi que ia afetar desproporcionalmente as mulheres, porque as mulheres desempenham 80% dos empregos que estão ligados aos cuidados, que eram também as mulheres que desempenhavam a maior parte das profissões na área da restauração, na área da hotelaria, portanto, empregos altamente precários e sazonais. Isto é a narrativa que nós temos construído do que é o trabalho feminino e do que é o trabalho feminino migrante.
0: Um longo trabalho que também precisa de desconstrução. Para trás ficam os sonhos da Soma e a história destas três mulheres. Rosi, Rolita e Fátima entraram no mar e mexeram com a terra.
7: Depois do projeto, que eu comecei a ter mais, tipo, mais ligação com o mar. Mas agora tenho muito mais. Agora eu prefiro, às vezes, estar tipo, no mar o dia todo. Não importa se há corrente ou não, porque em Portugal é muito mais corrente que São Tomé. E parece que é uma parte de mim.
8: O mar para mim é um refúgio. É ali onde eu me escapo, onde vou-se mergulhar e esquecer o que está na terra.
1: Estas raparigas antes da Soma só iam ao rio. Muitas delas nunca tinham sequer entrado no mar. E estas raparigas entrarem no mar, numa prancha de surf, desafiarem a gravidade, tentarem não só pôr-se pé, mas só chegarem ao outside, ou seja, passar as ondas, sentarem-se na prancha e olharem para a ilha onde vivem. Nenhuma delas tinha visto o lugar onde moram de fora. E olham para a frente, veem o seu país, veem a sua ilha, e olham para trás e veem o horizonte.

0: O mar era o menor dos medos. É uma reportagem de Inês Duarte Coelho com o trabalho técnico de Alexandre Lima, que pode ouvir também em tsf.pt.
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0: Agora no trânsito em Lisboa, com acidente no IC19, é no nó da Amadora em direção a Sintra, há fila desde Pinamanique. Trânsito lento nos acessos norte à Ponte 25 de Abril, no eixo norte-sul com fila a partir da zona do Aqueduto das Águas Livres e na segunda circular em direção a Sacavém, trânsito lento entre o eixo norte-sul e o radar. No Porto, na VCI, no sentido Freixo a Rábida, com fila entre Bonjóia e As Antas. Na Avenida AEP, trânsito lento nos dois sentidos. Também lentidão no final da A3 para a VCI.
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Música de Tiago Bittencourt e atrás ouvimos Joana Alegre na Minha Concha. Agora estamos a 20 minutos das 6 com os Rolling Stones, Miss You.

A música dos Arcade Fire, The Suburbs, e atrás ouvimos Pete Yorn, All the Beauty, também Happy New Tears de Morrissey, ainda antes da edição das 6, daqui a 7 minutos.

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0: Boa tarde, são 5h58, menos uma hora nos Açores. Há uma cidadã portuguesa entre as vítimas do incêndio num prédio na Suíça. Na semana passada, o Ministério Português dos Negócios Estrangeiros confirmou esta tarde a morte. Nas comemorações dos 35 anos da independência da Ucrânia, um português, Luís Alves, da Agência Nacional Erasmus+, foi condecorado por Volodymyr Zelensky. Vamos escutar declarações de Luís Alves à TSF. O Ministério das Finanças garante que não existe nenhuma taxa ilegal nos combustíveis. Gabinete de Miranda Sarmento explica que a contribuição em causa terminou em 2022. A PSP apreendeu mais de 1 milhão de notas falsas no Porto. Notas de 200 euros foram deixadas junto à reciclagem. Há mais uma medalha para Portugal nos Jogos do Mediterrâneo. A nadadora Ana Pinho Rodrigues conquistou a medalha de prata na prova dos 50 metros brusos.
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0: Nota para o trânsito em Lisboa, ainda com acidente no IC19, no nó da Amadora, em direção a Sintra, com fila desde Pinamanique. Para amanhã, previsão de aguaceiros no norte e centro até ao final da tarde, máximas até 28 graus, com 22 no Porto, 24 em Lisboa e 26 graus em Faro. Aguaceiros fracos nos grupos central e oriental dos Açores, com temperatura máxima de 24 graus em Ponta Delgada. E na Madeira também, a possibilidade de aguaceiros fracos, com temperatura máxima no Funchal de 26 graus. Edição das 6 da tarde, Ana Cristina Henriques. As comemorações dos 35 anos da independência da Ucrânia ficaram marcadas por vários bombardeamentos russos contra áreas residenciais em diversas regiões do país. Os ataques aconteceram todos pela manhã, causaram dezenas de feridos. Chernihiv, norte de Kiev, e Slovjansk, na província de Donetsk, foram as cidades mais atingidas. A capital, Kiev, onde estiveram dezenas de políticos de várias partes do mundo, não foi atacada. E em Kiev estiveram reunidos os países da coligação da boa vontade criada pelo Reino Unido e pela França. O chefe do governo britânico, nesta primeira visita à Ucrânia, prometeu manter a pressão sobre a Rússia. Andy Berman assegurou que a coligação da boa vontade está a fazer tudo o que é possível e, ao mesmo tempo, tenta incentivar o Congresso dos Estados Unidos a aumentar a pressão económica sobre Moscovo. O governo de Londres também entregou a Zelensky os projetos para componentes britânicos do míssil Scalp, que é uma versão francesa do míssil de cruzeiro britânico Storm Shadow, e isto vai permitir à Ucrânia fabricar internamente os mísseis. A juntar a isto, a União Europeia anunciou a entrega de mais 6 mil milhões de euros em ajuda militar. São 6 mil milhões para a compra de novos sistemas de defesa, incluindo mísseis, munições e radares. Pelos americanos, Marco Rubio, secretário de Estado, reafirmou compromisso com a soberania da Ucrânia numa mensagem divulgada pelo Departamento de Estado. O chefe da diplomacia de Washington também voltou a dizer que procuram uma solução para uma paz duradoura e elogiou a coragem e a resistência do povo ucraniano. Neste dia de comemorações em Kiev, um português recebeu a Ordem de Mérito de 3º grau da Ucrânia. É a mais alta condecoração do Estado ucraniano. Luís Alves, da Agência Nacional Erasmus+, ele foi condecorado com esta Ordem de Mérito devido aos projetos de cooperação internacional que permitiram que jovens ucranianos pudessem sair do país em guerra para estudar. Luís Alves, há pouco, em declarações ao jornalista da TSF, Rui Carvalho Araújo, explicou que foi preciso usar a criatividade para conseguir que o projeto Erasmus+ tivesse sucesso num país em guerra.
3: A dimensão da mobilidade é indissociável do Erasmus+, mas ele é hoje um instrumento que cumpre outros propósitos também. Ele é um instrumento para formar educadores, para capacitar técnicos de juventude, é um instrumento para reforçar a capacidade das organizações de juventude, e nós sabemos como isso é determinante para uma democracia, e para a democracia ucraniana certamente, ter uma sociedade civil forte e, portanto, ter organizações de juventude capazes. Ele é também um instrumento para desenhar, para implementar melhores políticas públicas neste domínio, e foi isso que nós procuramos fazer. Às vezes também com projetos de mobilidade, às vezes com projetos que apoiaram os jovens ucranianos que tiveram que partir para outros países europeus e que encontraram no Erasmus mais um instrumento de integração nessas comunidades, mas também de manter os laços de ligação, de cooperação com as suas organizações de origem, com os seus estabelecimentos de ensino de origem e, portanto, com muito compromisso, mas também com muita criatividade, eventualmente. Criatividade que é tanto portuguesa como ucraniana, mas que foi capaz também de inspirar todos os nossos parceiros europeus. Fomos capazes de colocar o Erasmus mais a servir os jovens em concreto neste contexto.
0: Luís Alves foi o único estrangeiro não ucraniano, não chefe de Estado ou de Governo, a receber uma condecoração das mãos de Volodymyr Zelensky. Nestas declarações à TSF, ele diz que aquele foi um momento de grande emoção.
3: Foi certamente uma emoção muito grande, mas também de alguma divisão do ponto de vista emocional. Por um lado, eu vi a ser condecorados ucranianos que deram muito à luta pela independência da Ucrânia, alguns deram mesmo a sua própria vida, e portanto foi uma cerimónia marcada por uma grande emoção. Por outro lado, eu fui o único estrangeiro, que não chefe de Estado, a receber esta condecoração. Por outro lado, houve essa também emoção de verificar que este esforço conjunto que temos feito tem tido um impacto real que justificou este reconhecimento. E essa emoção também é muito forte. E, portanto, foi com uma carga emocional muito forte que a recebi, mas de alguma maneira dividido emocionalmente.
0: A falar com a TSF esta tarde, a partir de Kiev, Luís Alves, da Agência Nacional Erasmus+, sublinha a persistência do povo ucraniano, apesar das ameaças a Kiev continuarem.
3: Este é um país em guerra, e sim, há ameaças, já aconteceram. Felizmente, nas duas últimas noites, não aconteceu em Kiev em concreto, mas mesmo durante o dia já aconteceu nos últimos dias. Eu estou aqui desde sexta-feira, ainda ficarei mais alguns dias, mas eu não queria também normalizar o contexto de guerra, mas temos que perceber a duração da guerra e esta capacidade, digamos, humana de normalizar situações que são muito extremas. E, portanto, eu encontro uma sociedade ucraniana que vive cotidianamente a guerra, a ameaça, o risco, e que foi aprendendo a integrá-la na sua vida, no seu cotidiano, não abdicando de continuar a trabalhar, de continuar a estudar, de continuar a contribuir para a capacidade do seu país.
0: Luís Alves, ele é da Agência Nacional Erasmus+, é o único português a ser condecorado nestas comemorações dos 35 anos da independência da Ucrânia. Aliás, o único estrangeiro, não ucraniano, não chefe de Estado ou de Governo, a receber a mais alta condecoração do Estado ucraniano. O Ministério dos Negócios Estrangeiros confirma a morte de uma portuguesa na sequência do incêndio num prédio na Suíça, na semana passada. No prédio existia também um restaurante e um casal português. O gabinete de Paulo Rangel, num curto comunicado esta tarde, acrescenta que estão ainda a decorrer os últimos exames forenses. Ele garante que a diplomacia nacional continua a acompanhar toda a situação. Sexta-feira, o Ministério tinha revelado que entre os 8 feridos havia 2 portugueses, um deles com ferimentos graves, e já ontem a polícia suíça atualizava para 4 o número de mortos, depois de mais 2 corpos terem sido recuperados dos escombros do edifício. O fogo começou quinta-feira à noite. Foi preciso recorrer a um guindaste para abrir o telhado, já que as escadas do edifício desabaram. 14 pessoas conseguiram fugir. As causas do fogo estão a ser investigadas, mas as primeiras conclusões indicam que o incêndio começou no segundo andar deste prédio. O Exército da Coreia do Sul revela que os Estados Unidos cancelaram um exercício conjunto com Seul, estava previsto para o próximo mês. A justificação americana tem a ver com restrições de disponibilidade de forças por causa da guerra com o Irão. Este anúncio do cancelamento surge uma semana depois do presidente norte-americano Donald Trump ter reduzido a duração dos exercícios militares que todos os anos acontecem com Seul, isto para contrariar as ameaças potenciais da Coreia do Norte, que é um país com armas nucleares. Trump disse na altura que estes exercícios podem dar uma ideia errada à Coreia do Norte e já depois disso confirmou que tem planos para se reunir ainda este ano com o líder norte-coreano Kim Jong-un. Não foi, no entanto, revelado o local. A acontecer será o quarto encontro entre Trump e Kim. E há vários observadores que admitem que este encontro pode acontecer em novembro, à margem da Cimeira Cooperação Económica Ásia-Pacífico. A provedora do animal quer criar um programa nacional para proteger os cães de assistência. São animais treinados para ajudarem pessoas a viverem com uma maior autonomia, segurança e liberdade, mas que obrigam a um grande esforço financeiro. Laurentina Pedroso lembra, numa conversa com a jornalista TSF, Margarida Serra, que estes cães têm um papel fundamental no dia-a-dia de muitas pessoas e por isso devem ser ajudados ao longo da vida.
4: Existem momentos da vida do animal em que mais importante é a ajuda. Se estivermos a falar dos animais jovens, a importância do Estado ajudar a esterilização destes animais, ajudar a vacinação, ajudar as associações que trabalham com estes animais e que os treinam, e que estes animais são realmente de um valor económico muito grande. Por isso, a ajuda que a provedora propõe é uma ajuda que vai desde a fase jovem do animal, ao longo da sua vida, até à fase do pós-serviço. A fase do pós-serviço é particularmente delicada, aquilo que nós chamamos a reforma do animal, porque muitas das vezes a pessoa que detém aquele animal, quando essa pessoa, esse cão, já deixa de poder exercer a sua função de trabalho e de ajuda àquela pessoa, e a pessoa cega precisa de um novo animal, muitas vezes é incompatível ambos os animais. E essa incompatibilidade muitas vezes pode ser comportamental, mas outras têm a ver com o custo económico do apoio necessário a estes animais.
0: A provedora do animal quer garantir a saúde e o bem-estar destes cães de assistência e dos donos. O programa de proteção tem várias vertentes.
4: A identificação destes animais no SIAC, na plataforma de registro, com uma qualificação distinta, porque não podem ser registados, como acontece até hoje, só como se fossem meros animais de companhia. Estes são animais de inclusão, são animais de trabalho, são animais de assistência e, portanto, esta identificação vai-lhes permitir ter acesso ao programa. O programa será essencialmente gerido com fundos, através da Direção-Geral de Alimentação e Veterinária, através daquilo que nós chamamos o voucher saúde, o voucher esterilização e o voucher alimentação.
0: Laurentina Pedroso diz que espera que o governo possa aceitar esta ideia.
4: Eu espero que o Governo tenha uma enorme receptividade a esta proposta. E nas reuniões que mantive anteriormente, senti isso, porque este é um projeto que, do ponto de vista político, é um projeto de muito baixo custo e que tem um impacto social muito elevado. Sem estes cães, muitas pessoas ficam socialmente limitadas e o Estado e o Governo não pode ignorar esta situação. Estes cães têm uma função social relevante e o apoio a estes animais, a estas pessoas, é um projeto com um impacto muito elevado.
0: A provedora do animal espera que o Programa Nacional para Proteger os Cães de Assistência ajude a reduzir a pressão económica sobre as famílias e permita que todos os que necessitam tenham acesso à assistência destes animais. A Polícia de Segurança Pública revela que apreendeu um saco com notas de 200 euros, notas falsas, ao todo 1 milhão 470 mil euros em notas de 200 euros falsificadas. Numa curta nota, a Polícia de Segurança Pública diz que a apreensão aconteceu sábado, no Porto, quando uma testemunha, ao passar junto de uns contentores de reciclagem, deu pelo saco no chão com estas notas de 200 euros e alertou a polícia. Nas diligências que fez, a PSP explica que contabilizou 7.350 notas, todas de 200 euros. O comunicado termina com a indicação de que foi dado conhecimento à Divisão de Investigação Criminal para que siga com a investigação. O Ministério das Finanças assegura que não há nenhuma taxa ilegal nos combustíveis. Em causa, a notícia do JN que escreve que a empresa Infraestruturas de Portugal recebeu mais 700 milhões de euros através de uma componente que faz parte do imposto sobre os produtos petrolíferos. O Ministério das Finanças, em comunicado, explica que desde 2022, que deixou de existir a contribuição de serviço rodoviário, isto depois do Tribunal de Justiça da União Europeia ter considerado que o modelo não respeitava as regras do direito europeu sobre o regime geral dos impostos especiais de consumo. Nesse sentido, acrescenta o gabinete Miranda Sarmento, foi feita uma alteração à lei em 2022, que mudou o modelo de financiamento e acabou de vez com a contribuição do serviço rodoviário. São 15 as medalhas já conquistadas por atletas portugueses nos Jogos do Mediterrâneo. Francisca Martins acaba de aumentar o medalheiro português com o bronze nos 800 metros livres na natação. Antes, Ana Pinho Rodrigues tinha conquistado a prata na prova dos 50 metros brutos. No ciclismo, Tiago Antunes conquistou a prata na prova de estrada. O ciclista português junta esta medalha de prata ao ouro que conquistou na prova de contrarrelógio.
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0: Boa tarde, agora são 6h18 no trânsito em Lisboa, ainda por resolver o acidente no IC19 no Nó da Amadora em direção a Sintra, com fila desde Pinamanique. E há trânsito lento nos acessos norte à Ponte 25 de Abril, no eixo norte-sul, com fila a partir da zona do aqueduto das Águas Livres e também lento na segunda circular em direção a Sacavém, entre o eixo norte-sul e o radar. No Porto, na VCI, no sentido Freixo a Rábida, há fila entre Bom Joia e as Antas e depois entre a Boa Vista e a Rábida. E no sentido contrário, há paragens entre Bessa Leite e a Boa Vista e também entre o Amial e as Antas. Na Avenida EP, há fila nos dois sentidos e há trânsito lento no final da A3 para a VCI.
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0: Daqui a pouco o prato do dia, agora parece mentira, a crónica de Zé Pedro Silva.
2: Chuva, vento e trovoada, pelo menos. Fora o resto, em pleno agosto, os histéricos garantem que são as alterações climáticas, enquanto os negacionistas lembram que é perfeitamente normal e até estão a estranhar ainda não ter nevado este verão, porque sempre nevou em agosto, quando eles eram novos. Quarteira coberta de branco. Ninguém tem razão, digo eu. Esta meteorologia imprópria para a época é apenas um leak do próximo inverno que vazou na internet, como às vezes acontece com os novos smartphones. Leak, smartphones, vazou na internet, não tarda preciso tradução simultânea. Mas terá sido o que aconteceu, com certeza. A ideia era apresentar o próximo inverno na Web Summit, mas alguém da equipa de desenvolvimento da estação terá deixado escapar esta depressão atlântica. Os influencers do clima estão deslumbrados com as novidades. Uau! Que sistema de baixa pressão atmosférica, malta! Muito mais convectivo! Atenção que para ver a trovoada também deve usar óculos especiais e esqueça os do eclipse, que tem muito alumínio. Aquilo conduz muito bem a eletricidade. Os óculos para observar trovoadas são em cortiça e a palamenta completa deve incluir botas de borracha, capacete e um para-raios. Quem conseguiu logo isto tudo foi o ministro Luís Neves, porque por sorte a PJ tinha acabado de deter um funcionário da E-Redes, apanhado a traficar cromos do Mundial. O indivíduo estava na posse de muito material deste género, foi logo apreendido e deixado à guarda do governante. O ministro da Administração Interna voltou a ser notícia porque também está a guardar um Volkswagen apreendido a um traficante. Mais uma vez, Neves garante que está apenas a poupar dinheiro ao Estado. Não sei como funciona, mas parece que há uma espécie de vinted na judiciária. Deve ser a confiscated. Acedem para ver o que foi apreendido. E se alguém puder, que lhe dê uso. Aqui o ministro já reservou uma lancha rápida para uns dias de férias ali pelas ilhas da Colatra, Armona e Tavira. À velocidade a que passa é só uma, é como ora. Certo é que com todas estas confusões, já são muitos a pedir a saída do ex-diretor nacional da Polícia Judiciária. Querem que vá de carrinho, um carrinho apreendido, naturalmente, e sempre para poupar dinheiro ao Estado. Mas Luís Neves aguenta-se de pedra e cal. Resta saber se pagou pela pedra e pela cal. Queremos ver essas faturas e essas transferências. O verão tem tido poucos incêndios complicados e se isso for graças aqui à estratégia do ministro, leve mais qualquer coisinha. Não quero umas bananas, é que acaba de se apreender um contentor do Equador. Também há quem diga que o ministro só se aguenta porque entre tanta coisa apreendida não se encontra um único limpa-neves.
0: Zé Pedro Silva parece mentira, o som de João Félix Pereira.

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1: 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Música de Tom Misch, são agora 6h25, daqui a pouco o Jornal de Desporto.

0: Boa tarde, são 6:30, 5:30 nos Açores, os destaques do Jornal de Desporto.
1: André Sheldrup nega que tenha recusado escutar uma nova proposta do Benfica para renovar. Já João Palhinha faz exames médicos no Seixal. Conhecemos o novo jogador do Benfica que chega do Flamengo para a equipa de Sub-23. Seco Fofaná está de regresso ao Estádio do Dragão e ainda as medalhas portuguesas nos Jogos do Mediterrâneo. Já são 15. O pelotão da Volta à Espanha teve de se hospedar num hotel a meio da etapa para fugir ao granizo. Entraram 183 ciclistas sem reserva.
0: Assuntos para o Jornal de Desporto, edição de Tiago Santos.
1: Já vamos ao mercado no futebol. São 15 as medalhas já conquistadas por atletas portugueses nos Jogos do Mediterrâneo, em Itália, na cidade de Taranto. Francisca Martins acaba de aumentar essa coleção de medalhas para Portugal, com bronze nos 800 metros livres, isto numa prova de natação. Minutos antes, Ana Pinho Rodrigues conquistou também a prata na prova dos 50 metros brutos. Já no ciclismo, Tiago Antunes conquistou a medalha de prata na prova de estrada. O ciclista português que junta esta prata ao ouro que ele tinha conquistado na prova de contrarrelógio no fim de semana. Portugal é neste momento o quarto país com mais medalhas. Itália já soma 52, a Turquia tem 25, a Grécia 17, mais duas medalhas do que Portugal por esta altura. Medalha de lata para a imprensa, ou melhor, para as notícias falsas dada por um jogador do Benfica esta tarde. André Sheldrup nega que tenha rejeitado negociar um novo contrato com o Benfica. Num comentário, numa publicação de um jornal desportivo, o jogador responde a uma notícia que dava conta de uma rejeição de André Sheldrup de voltar a sentar-se à mesa das negociações com o Benfica e garante Sheldrup que as notícias que têm saído sobre a possibilidade dele não renovar o contrato com o Benfica são falsas e pede assim que deixem de espalhar mentiras sobre ele. André Sheldrup, jogador do Benfica que está a 2 anos do final do contrato, um dos jogadores mais procurados no mercado também por essa proximidade ao fim da ligação ao Benfica. Já João Palhinha fez exames médicos e vai assinar contrato com o Benfica. O jogador está desde esta manhã no Seixal. Dá assim mais um passo para se tornar novo jogador do Benfica. O autor do livro sobre a carreira de Marco Silva, Marco Silva, um percurso mágico, João Fortes Rocha, lembra na TSF a ligação entre João Palhinha e o treinador Marco Silva, uma ligação que começou em Inglaterra. Os dois podem voltar a reunir-se no Benfica.
2: Eu acho que o João Palhinha já era um jogador com créditos firmados, mas o Marco Silva, de todos os treinadores com quem o João Palhinha lidou, foi o que conseguiu extrair mais as suas qualidades. As duas épocas que o João Palhinha fez no Fulham foram incríveis, do ponto de vista estatístico e qualitativo, e o João Palhinha vem num contexto para substituir o então trinco do Fulham, o nosso conhecido Seri, chegou em passos de Ferreira, e o João Palhinha chega e assume uma preponderância muito grande na equipa, quer em termos futebolísticos, quer também na liderança que trouxe à equipa.
1: Essa história da ligação de Marco Silva, João Palhinha, teve mais um capítulo quando João Palhinha teve de esperar por uma possibilidade de transferência para o Bayern de Munique.
2: No primeiro jogo, após essa rábula, após esse episódio, é um jogo em que o Fulham joga com o Arsenal fora, está a perder 2-1 com 10 jogadores e o João Palhinha marca o 2-2. Portanto, isso mostra o profissionalismo e o compromisso que tinha com o Marco Silva e com a equipa técnica e com o clube, obviamente.
1: A história da ligação entre João Palhinha e Marco Silva aqui contada pelo autor da biografia do técnico do Benfica. João Palhinha, que deve ser anunciado nas próximas horas como novo jogador do Benfica. Benfica que, entretanto, anunciou um reforço para a equipa de Sub-23. É um jogador que vem da equipa principal do Flamengo, o extremo Alan Santos. É um jogador brasileiro de 19 anos. Já tinha 3 jogos pela equipa principal. E no Brasil chegou a ser orientado por um treinador português, Nuno Campos, que traça aqui o perfil deste extremo.
3: Do ponto de vista emocional é um jogador muito forte, porque está habituado a um contexto difícil na sua infância, um contexto que de alguém que quer sofrer para aparecer no futebol ao mais alto nível. Então creio que aí vai estar preparado para o que for necessário e certamente com a sua qualidade vai acabar por aparecer.
1: Jogador de 19 anos que vai começar pela equipa de Sub-23 e que, para além de jogar como extremo, pode também jogar na frente de ataque.
3: O Alan pode jogar em qualquer um dos lados e também pode jogar à frente, como avançado, se quiserem jogar com dois avançados em que um seja mais móvel. Portanto, ele pode jogar em qualquer lugar da frente, nos flancos ou no corredor central. Isto porquê? Porque é um jogador muito técnico, num contra um é muito forte e finaliza muito bem. É um jogador que tem golo, que quando tem oportunidade não chuta em força e coloca muito bem a bola. Portanto, nesse aspecto pode jogar quer nos flancos, porque é forte num contra um, contra o lateral, quer também no corredor central, em que pode apanhar um contra um junto com o guarda-redes também, na questão da finalização. Portanto, jogador muito bom tecnicamente.
1: Avaliação de Nuno Campos, que treinou Alan Santos no Flamengo, treinador português que está agora na Roménia, e ele lidera o campeonato local ao serviço do Dinamo de Bucareste. Alan Santos vai começar pelo Sub-23 do Benfica, equipa de onde sai Mauro Furtado. Esta temporada ele não renovou o contrato com o Benfica, deixa o clube e já foi apresentado em Espanha, vai jogar no Girona.
4: Espero ser importante para a equipa, vou dar tudo de mim, vou trabalhar muito para conquistar o meu lugar e espero que corra tudo bem.
1: O desejo de Mauro Furtado, um jogador campeão do mundo de sub-17 por Portugal, um defesa central canhoto, não renovou o contrato com o Benfica, vai jogar a segunda divisão de Espanha, que fez no mês passado 18 anos. Seco Fofaná está perto de regressar ao Futebol Clube do Porto. O jornal O Jogo dá mesmo o negócio como concluído. O jogador que esteve emprestado pelo Rennes do campeonato francês na segunda metade da última época volta agora a Portugal, novamente emprestado. Eram desejos de Francesco Farioli para compor o meio-campo dos Dragões. Outro jogador que chegou em janeiro por empréstimo segue agora um caminho diferente. Taremi Mofi é apresentado agora como novo jogador do Hamburgo, ele que esteve os últimos 6 meses no Futebol Clube do Porto. Chegou esta tarde a Lisboa um novo médio para o Alverca, um jogador que fez história no futebol brasileiro, Zé Rafael, é reforço do Alverca, médio de 33 anos, um jogador que ao serviço do Palmeiras de Abel Ferreira venceu 2 vezes a Taça Libertadores, passou também pelo Santos, tem agora uma experiência no futebol português. Já o médio espanhol Randro Orellana deixa o Estoril, assina contrato com o Cádiz, o regresso à Espanha para este jogador. Já o Sporting está prestes a confirmar a contratação do marroquino Monsef Zekri, o novo lateral esquerdo para esta equipa. Recordamos o perfil traçado pelo comentador da TSF, Tomás da Cunha, deste jogador de 17 anos.
5: É uma aposta fora da caixa do Sporting, um jogador ainda muito jovem, com grande margem de progressão, mas que obviamente viverá na sombra de Maxi Araújo. É um jogador tecnicamente muito evoluído, capaz de atacar por fora e por dentro, ainda com alguma margem de melhoria no campo defensivo, mas obviamente neste primeiro ano, ou até quem sabe num segundo ano, será para ser trabalhado por Rui Borges e crescer nesses vários aspectos numa liga competitiva como é a portuguesa. De resto, não é um grande investimento em termos financeiros, portanto parece-me que o Sporting, nesse sentido, alcança o objetivo de mercado, que era garantir concorrência a Maxi Araújo, mas num jogador que vive claramente atrás do Uruguai na luta pela titularidade.
1: Um objetivo assumido por Rui Borges, pelo treinador, que queria um lateral esquerdo nas próximas horas. Deve também chegar a Portugal o guarda-redes Caiqui, um jogador que chega do Palmeiras para reforçar a equipa do Sporting. Bruno Alves vai trabalhar na Federação Portuguesa de Futebol. Ele já deixou o cargo que ocupava no Rio Ave. A Federação confirma essa chegada do antigo internacional português. Não confirma, no entanto, as novas funções a assumir por Bruno Alves, numa altura em que Jorge Jesus anda ainda à procura de um novo adjunto para compor a equipa técnica nacional. Bruno Alves, com mais de 90 jogos pela seleção portuguesa, estava agora como diretor no Rio Ave, muda-se para a cidade do futebol. Já o antigo jogador do Futebol Clube do Porto, Nico Gonzalez, deixou Manchester City. Ele vai jogar no Newcastle, é um negócio na Liga Inglesa acima dos 50 milhões de euros. Na volta à Espanha, a etapa de hoje foi anulada por causa da queda de chuva forte e também de granizo. Os ciclistas estavam a 30 km da meta e as imagens da transmissão televisiva da Eurosport mostram que o ciclista esloveno que lidera esta prova, Tadej Pogacar, indicou ao restante pelotão para procurar abrigo num hotel que estava junto à estrada por onde eles passavam. Os ciclistas, os 183 ciclistas do pelotão, recolheram nesse hotel que lhes abriu, entretanto, a porta. Já de malas feitas para os Mundiais de Canoagem em Poznan, na Polónia, o técnico nacional Rui Fernandes considera que Portugal tem condições para repetir as medalhas do Mundial do ano passado. No K4, Messias Batista, João Ribeiro, Pedro Casinha e Gustavo Gonçalves têm a responsabilidade de defender o título mundial. João Ribeiro e Messias Batista, que foram também vice-campeões da distância de K2, 200 metros no último ano. Rui Fernandes acredita que este Mundial pode trazer para Portugal várias medalhas.
6: Iniciamos a época com competições onde alcançámos 3 quartos de lugar, tínhamos um título europeu para defender, por pouco não o ganhámos, acabámos por milésimas ficar em quarto. Na última competição que deixamos uma boa prova mais, muito melhor gerida, e conseguimos uma prata, quase ouro. Deixaram aí um bom indicador. Com esta melhoria, penso que vão continuar na luta, e na luta, quando for na luta, falo na defesa do título, obviamente. Mas já sei que a Alemanha, a Hungria, a Espanha, são barcos muito, muito, muito fortes, escolas que têm grande poder. O que importa é olhar para nós, sabemos aquilo que queremos, sabemos aquilo que podemos, e aquilo que podemos é, enfim, efetivamente, lutar pelos primeiros lugares.
1: Com a seleção portuguesa ou as seleções nacionais à procura de revalidar o título, por exemplo, do K4, quando o ano passado bateram as congéneres da Alemanha ou da Hungria nessa prova para o primeiro título mundial de Portugal, com uma embarcação de 4 atletas. As provas começam depois de amanhã, na Polónia, vão até domingo. No Europeu Feminino de Voleibol, a seleção portuguesa perdeu em 3 sets com os Países Baixos. É a terceira derrota em 3 jogos na competição. Restam a Portugal jogos com a Espanha e também com a Roménia. Já no ténis, uma boa notícia para Frederico Silva. Ele avança para a segunda ronda da qualificação. Venceu o alemão Diego Dedura em 2 sets com parciais de 7-5 e também de 6-2. Amanhã Frederico Silva tem um novo encontro. Vai jogar com o norte-americano Max Mitchell Mo, jogo da segunda ronda. A fechar, regressamos ao mercado de transferências, porque entretanto o Palmeiras contratou um novo guarda-redes que vai suceder a Kaique. Kaique está de saída para o Sporting, aguarda apenas autorização do Palmeiras para viajar para Portugal.
0: O Jornal de Desporto, edição de Tiago Santos.

Estamos agora a 18 minutos das 7, à visão de jogo depois das notícias e no trânsito em Lisboa ainda com um acidente no IC19, no nó da Amadora em direção a Sintra e com fila desde Pinamanique e Estamos agora a 18 minutos das 7, à visão de jogo depois das notícias e no trânsito em Lisboa ainda com um acidente no IC19, no

0: fila nos dois sentidos e há trânsito lento no final da A3 para a AVCI.
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Novas Babilónias dos Clã, e atrás ouvimos Super Prism, vai para Thank God It's Almost Monday, o novo disco dos Almost Monday, que está marcado para dia 9 de setembro. Estamos a 9 minutos das 7, à visão de jogo daqui a pouco depois das notícias, e até lá com Júlia Mestre, a fim do verão.

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0: Boa tarde, são 6h58, menos uma hora nos Açores.
1: Há mais pessoas colocadas nos cursos para serem professores. A Federação Nacional de Educação dá nota máxima, mas alerta que as necessidades para a próxima década são muito maiores. Luís Alves, da agência Erasmus Mais, foi condecorado por Volodymyr Zelensky com a maior distinção do Estado ucraniano. Ele diz na TSF que foi um momento de grande emoção em Kiev. Os Estados Unidos cancelaram um exercício conjunto com a Coreia do Sul, estava previsto para o próximo mês. Donald Trump já tinha avisado que iria reduzir os exercícios militares conjuntos com Seul, que nas palavras de Trump podiam dar uma ideia errada à Coreia do Norte.
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0: No trânsito em Lisboa, ainda por resolver o acidente no IC19, no nó da Amadora, em direção a Sintra e à fila desde Pinamanique. Para amanhã, previsão de aguaceiros no norte e centro até ao fim da tarde. Aguaceiros também nos grupos central e oriental dos Açores e possibilidade de aguaceiros na Madeira. Máximas de 22 graus no Porto, 24 em Lisboa e Ponta Delgada, 26 graus em Faro e no Funchal. Daqui a pouco a visão de jogo, agora a edição das 7, Ana Cristina Henriques.
1: A Proteção Nacional de Educação avisa que o problema da falta de professores está longe de ficar resolvido, mas mesmo assim vê com satisfação o aumento da procura em cursos ligados ao ensino. Os resultados da primeira fase do Concurso Nacional de Acesso ao Ensino Superior indicam que 1.300 estudantes foram colocados em licenciaturas em Educação Básica. São mais 103 do que no ano passado, o que representa um crescimento de quase 9%. Para Pedro Barreiros, que é secretário-geral da FNE, o número de candidatos fica aquém do que é necessário para dar resposta à falta de professores.
2: Os números que nos são dados a conhecer não são suficientes para podermos ficar descansados para o futuro, tendo em conta aquilo que é o conhecimento que temos dos valores da aposentação e das necessidades do sistema para os próximos 5 ou 10 ou 10 anos. Ou seja, estes 1.302 são um número superior ao ano anterior, contudo ficam muito aquém daquilo que são as necessidades do sistema. E quando verificamos que em disciplinas muito específicas, como por exemplo na Físico-Química, nas instituições de ensino superior, se verifica que, por exemplo, em Coimbra só entraram 3 alunos em Química, em Évora e em Braga não entrou nenhum aluno em Físico-Química, isto significa que importa olhar para as disciplinas em concreto, para as zonas do país, para se fazer uma análise correta, por forma a ir ao encontro daquilo que são as necessidades do sistema educativo.
1: Para aumentar a coordenação entre as necessidades das escolas e as vagas nos cursos ligados ao ensino, a Proteção Nacional de Educação sugere que seja criado um Observatório Nacional da Formação e das necessidades docentes.
2: Este observatório é precisamente para podermos cruzar de forma permanente os dados entre aquilo que é a oferta das instituições de ensino, também as necessidades das escolas e os grupos de recrutamento onde é necessário contratar. E para não andarmos sistematicamente em cada setembro a dizer que há falta de professores e para garantirmos que no futuro, e é isto que nós sempre temos vindo a defender, que no futuro não se fala da falta de professores e que esse problema fica ultrapassado, é necessário agir já e rapidamente para ir monitorizando todas as necessidades e aquilo que cada uma das instituições pode fazer, de acordo, obviamente, com as responsabilidades que cada uma delas tem.
1: Pedro Barreiros, nestas declarações à TSF, defende ainda a necessidade de melhorar as condições de trabalho dos professores para evitar que abandonem a profissão.
2: Que estes números, aqueles que nos são dados a conhecer agora do acesso ao ensino superior dos cursos de ensino, não nos tranquilizam em virtude de, por um lado, muitos destes alunos poderem optar por outras vias e não virem a ser professores, em segundo lugar, porque há vários momentos onde importa intervir. Primeiro, na questão de atrair jovens para a profissão e para estes cursos, mas em segundo lugar, depois de entrarem nestes cursos, também mantê-los. E aquilo que nós temos que combater, para além da falta de interesse, que tem vindo a ser mitigado, há também um número muito elevado de desistências por parte dos jovens que abraçam a profissão e depois a deixam. Para isto é necessário encontrar formas de, para além de atrair, manter estes professores, e isso só se consegue através de condições de trabalho adequadas, através de salários dignos que permitam fazer face àquilo que são as despesas que se têm no dia-a-dia.
1: São preocupações de Pedro Barreiros, o presidente da Federação Nacional de Educação, ele que defende a criação de um observatório nacional que possa cruzar constantemente dados sobre a oferta no ensino e as necessidades das escolas para que no futuro não continuemos aflitos com a falta de professores. A Provedora do Animal quer criar um programa nacional para proteger os cães de assistência. São animais treinados para ajudar pessoas a viverem com uma maior autonomia, com maior segurança e liberdade, mas que obrigam a um grande esforço financeiro. Valentina Pedroso, numa conversa esta tarde com o jornalista TSF Margarida Serra, lembra que estes cães de assistência têm um papel fundamental no dia-a-dia de muitas pessoas e por isso devem ser ajudados ao longo da vida.
3: E existem momentos da vida do animal em que mais importante é a ajuda. Se estivermos a falar dos animais jovens, a importância do Estado ajudar a esterilização destes animais, ajudar a vacinação, ajudar as associações que trabalham com estes animais e que os treinam, e que estes animais são realmente de um valor económico muito grande. Por isso, a ajuda que a provedora propõe é uma ajuda que vai desde a fase jovem do animal, ao longo da sua vida, até à fase do pós-serviço. A fase do pós-serviço é particularmente delicada, aquilo que nós chamamos a reforma do animal, porque muitas das vezes a pessoa que detém aquele animal, quando essa pessoa, esse cão, já deixa de poder exercer a sua função de trabalho e de ajuda àquela pessoa, e a pessoa cega precisa de um novo animal, muitas vezes é incompatível ambos os animais. E essa incompatibilidade muitas vezes pode ser comportamental, mas outras têm a ver com o custo económico do apoio necessário a estes animais.
1: A provedora quer garantir a saúde e o bem-estar destes animais, mas também dos donos. Está a sugerir a criação deste programa nacional para proteger os cães de assistência, à espera que o governo possa estar receptivo a esta ideia.
3: Eu espero que o governo tenha uma enorme receptividade a esta proposta. E nas reuniões que mantive anteriormente, senti isso, porque este é um projeto que, do ponto de vista político, é um projeto de muito baixo custo e que tem um impacto social muito elevado. Sem estes cães, muitas pessoas ficam socialmente limitadas e o Estado e o Governo não pode ignorar esta situação. Estes cães têm uma função social relevante e o apoio a estes animais, a estas pessoas, é um projeto com um impacto muito elevado.
1: Laurentina Pedroso, a provedora dos animais, para que o Programa Nacional para Proteger os Cães de Assistência possa ajudar a reduzir a pressão económica sobre as famílias e permita que todos os que necessitam tenham acesso à assistência destes animais. Nas comemorações dos 35 anos da independência da Ucrânia em Kiev, um português recebeu a Ordem de Mérito de 3º grau da Ucrânia, é a mais alta condecoração do Estado ucraniano. Luís Alves, da Agência Nacional Erasmus+, foi condecorado com esta Ordem de Mérito devido aos projetos de cooperação internacional que permitiram que jovens ucranianos pudessem sair do país para estudar. Luís Alves foi o único estrangeiro, não chefe de Estado ou de governo, a receber esta condecoração das mãos de Volodymyr Zelensky. E numa conversa com o jornalista TSF Rui Carvalho Araújo, como não podia deixar de ser, ele diz que o momento foi de uma grande emoção.
4: Foi certamente uma emoção muito grande, mas também de alguma divisão do ponto de vista emocional. Por um lado, eu vi a ser condecorados ucranianos que deram muito à luta pela independência da Ucrânia, alguns deram mesmo a sua própria vida, e portanto foi uma cerimónia marcada por uma grande emoção. Por outro lado, eu fui o único estrangeiro, que não chefe de Estado, a receber esta condecoração. Por outro lado, houve essa também emoção de verificar que este esforço conjunto que temos feito tem tido um impacto real que justificou este reconhecimento. E essa emoção também é muito forte. E portanto foi com uma carga emocional muito forte que a recebi, mas de alguma maneira dividido emocionalmente.
1: Quanto ao Erasmus+, Luís Alves afirma que foi preciso usar a criatividade para conseguir que este projeto, que é um projeto de mobilidade, tivesse sucesso num país em guerra.
4: A dimensão da mobilidade é indissociável do Erasmus+, mas ele é hoje um instrumento que cumpre outros propósitos também. Ele é um instrumento para formar educadores, para capacitar técnicos de juventude, é um instrumento para reforçar a capacidade das organizações de juventude, e nós sabemos como isso é determinante para uma democracia, e para a democracia ucraniana certamente, ter uma sociedade civil forte e portanto ter organizações de juventude capazes. Ele é também um instrumento para desenhar, para implementar melhores políticas públicas neste domínio, e foi isso que nós procuramos fazer. às vezes também com projetos de mobilidade, às vezes com projetos que apoiaram os jovens ucranianos que tiveram que partir para outros países europeus e que encontraram no Erasmus mais um instrumento de integração nessas comunidades, mas também de manter os laços de ligação, de cooperação com as suas organizações de origem, com os seus estabelecimentos de ensino de origem e, portanto, com muito compromisso, mas também com muita criatividade, eventualmente. Criatividade que é tanto portuguesa como ucraniana, mas que foi capaz também de inspirar todos os nossos parceiros europeus. Fomos capazes de colocar o Erasmus mais a servir os jovens em concreto neste contexto.
1: A falar com a TSF a partir de Kiev, Luís Alves não deixou de sublinhar a persistência do povo ucraniano, apesar das ameaças constantes a Kiev.
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0: Boa tarde, agora passam 12 minutos das 7. Há visão de jogo já a seguir. No trânsito em Lisboa, lento nos acessos norte à ponte 25 de Abril. No eixo norte-sul, com fila a partir da zona do aqueduto das Águas Livres. E no IC19, em direção a Sintra, com fila entre Alfragide e Amadora. No Porto, trânsito lento na VCI no sentido Freixo a Rábida, com paragens na passagem pela zona das Antas e depois entre a Boa Vista e a Rábida. Trânsito lento na Avenida EP no sentido Porto Matosinhos e também no final da A3 para a VCI.
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2: Boa tarde, cá estamos para mais uma edição de Visão de Jogo, jornada 3 do campeonato, uma jornada ainda incompleta, falta jogar vários jogos. A hora que estamos a transmitir ainda vai existir um Gil Vicente Casa Pia hoje, mas sobretudo um Moreirense-Benfica e o Estrela Amadora Braga. Braga e Benfica que adiaram os seus jogos em face da participação nas competições europeias. Ambos ganharam esses jogos a meio da semana, pelo que em princípio, correndo bem e correndo de forma natural, diria, ambos vão seguir para a fase de Liga, Conferência e Liga Europa. Na jornada que se jogou, realçar a vitória do Porto frente ao Arouca, o Arouca que chegou líder, dois jogos apenas, mas é verdade, mais vale ser rei por um dia, mesmo no futebol, perdeu no Porto e perdeu de forma, diria, clara, não tanto no resultado, mas no jogo jogado, o Porto fez um grande jogo e não deu hipótese ao Arouca, 2-0, mas em jogo jogado muito mais do que só dois golos. A Rouba Arena mais uma vez a prova que de um grande guarda-redes uruguaio na baliza do Arouca. O Sporting venceu o Alverca e Luís Soares fez um golo. Pode ser naturalmente algo perfeitamente normal, mas adquiriu um significado especial, normal, em face da qualidade do jogador e dos muitos que marcou a época passada, mas adquiriu um significado especial em face também de toda a situação que foi criada em torno do jogador. Vamos falar sobretudo de futebol, porque daquilo que se passa dentro dos balneários nenhum de nós tem informação privilegiada, e mesmo que a tivesse não é aqui muito objeto de análise da nossa parte, é mais daquilo que é o jogo. E falando do jogo e também do resto do campeonato e da jornada, que já nos mostra também algumas equipas que podem ser boas revelações no campeonato, e outras que talvez não, veremos. Mas um Porto ganha um jogo, jogando bem frente ao Arouca, com Gabri Veiga no centro do ataque a distribuir jogo. Sofia, como é que estás a ver? Eu começava por ti hoje, se assim o entenderes. Como é que te viste este jogo, mas sobretudo estes três jogos? Já falámos aqui muito do Porto ao longo das nossas conversas e em relação a que esta é a terceira jornada do campeonato, mas poderia perfeitamente ser a 37ª se juntássemos dois campeonatos, porque isto é a linha de seguimento da ideia de jogo de Farioli em estado puro, mas aqui quase como uma afinação do software de jogo da equipa para as rotinas serem tão bem feitas, mecânicas, a pressão, o controlo, e um Arouca que não conseguiu em nenhum momento colocar em prática o seu futebol, não te parece?
3: Sim, boa tarde, antes de mais, parece-me unânime que foi a melhor exibição do Futebol Clube do Porto neste campeonato. É verdade que o Arouca tem algumas particularidades do ponto de vista coletivo que, eu não diria que tenham ajudado o Futebol Clube do Porto, mas em certas alturas facilitaram as tarefas da equipa de Francesco Farioli. Muita dificuldade na ligação entre o setor intermédio e o setor mais adiantado da equipa do Arouca, ou seja, foi uma equipa que, além da dificuldade que teve em sair da ótima, desde logo as assinaturas do Futebol Clube Porto, da ótima pressão que o Futebol Clube Porto montou, quando conseguiu sair também voltavam os problemas e voltavam os desafios, tanto do ponto de vista individual como coletivo, e o Arouca quase nunca conseguiu superar esses desafios para chegar às zonas de finalização com relevância e com vantagem direta para o jogador que queria finalizar. Portanto, olhando para isto e também para a competência que o Futebol Clube Porto colocou na partida, eu creio que estamos perante realmente a melhor exibição da equipa até aqui. É de facto um Futebol Clube Porto muito parecido, para não dizer igual, ao da temporada passada. Eu ainda assim continuo a observar comportamentos no Gabriel Veiga que talvez não os identificasse, pelo menos tantas vezes como tenho identificado neste início de campeonato, sobretudo no que diz respeito à sua liberdade com bola, quando a equipa tem bola. Vê-se muitas vezes, mais do que era costume, o Gabriel Veiga a baixar para junto de Pablo Rosário, a lateralizar a sua posição, ou seja, a ser o jogador, no fundo, com maior liberdade do sistema de Farioli, que, como sabemos, é muito obcecado, no bom sentido, pela forma como a equipa se distribui, racionaliza os espaços em campo, mas eu creio que está aqui a dar também alguma liberdade ao Gabriel Veiga, porque as outras equipas tendem a marcar individualmente os médios interiores do Futebol Clube do Porto, e com estas movimentações do Gabriel Veiga, essas marcações individuais acabam por se perder com uma maior facilidade. Eu acho que o Gabriel Veiga foi o grande cérebro da equipa do Futebol Clube do Porto, já no jogo passado tinha sentido isso, que foram as movimentações dele quando a equipa tinha a bola, com e sem bola, que ajudaram ao Futebol Clube do Porto a ligar os seus ataques. E voltei a sentir muito isso frente ao Arouca, que ele desbloqueou muitas vezes os lances do Futebol Clube do Porto, quer através das suas ações com bola, quer através das suas ações sem bola, quando a equipa tinha a bola. Portanto, acho genuinamente que vai sendo cada vez mais protagonista nesta equipa de Francesco Farioli. E para rematar, continuo a achar, enfim, isto não é mesmo uma perseguição ao PP, nem o extremo do Futebol Clube do Porto, mas continuo a achar que o Futebol Clube do Porto é uma equipa que alimenta o seu jogar ofensivo para os extremos, ou seja, para os extremos receberem nas melhores vantagens possíveis, mas que os extremos do Futebol Clube do Porto são sobretudo extremos de quantidade e não de qualidade. O que quero dizer com isto é que são jogadores capazes de repetirem os mesmos movimentos para trás e para a frente de uma forma que se calhar poucos no campeonato conseguem fazer, mas que depois, no momento da assistência, no momento da pré-assistência, precisam de muitas situações para efetivar essas vantagens criadas do ponto de vista coletivo. Isso voltou a verificar-se neste jogo frente ao Arouca, em que Froholt e também André Silva não andaram de mãos dadas com a definição, e então a equipa, pese embora toda a superioridade que teve, demorou ainda bastante tempo a chegar ao golo que tanto merecia, porque fez o suficiente para estar a vencer por uma vantagem, eu diria, confortável, bem antes do minuto 60 e picos, que foi o minuto do primeiro golo da equipa.
2: Há sempre muito aquela frase de que isto não é como começa, mas é como acaba, mas em geral as coisas acabam muito dependentes da forma como começa. É quase sempre assim tudo na vida. E no futebol, se olharmos dos campeonatos, é verdade que isto não é uma fórmula infalível, mas a importância de entrar bem e a importância de ser a equipa mais sólida desde o início cria uma almofada depois em relação àquilo, ainda por cima, a diferença que há no nosso campeonato entre os chamados três grandes, mais o Braga, ok, e o resto do campeonato. É tão grande, mas todos os três da frente, na luta pelo título, que uma entrada forte e um eventual poder de disparar um em relação aos outros dois pode depois, ao longo do tempo, dar aquela margem de controle de jogos, não é? Isto é, a equipa não ter tanta ansiedade de não poder falhar e poder gerir essa vantagem, mesmo que ela seja mais curta ou mais longa. Eu acho que da forma como as equipas estão a entrar neste momento, o Porto tem essas condições para garantir essa vantagem, parece, Nuno?
4: Sim, tem condições, boa tarde, tem condições para garantir essa vantagem, e agora já não está a ganhar só 1-0. A novidade deste campeonato é que está a ganhar 2-0. Os três jogos foram por este resultado. E acho que eu concordo que foi uma exibição muito completa do Porto, com altos e baixos a nível individual, mas eu, treinador Farioli, ficaria muito satisfeito com a exibição da equipa, sobretudo do ponto de vista tático. Os jogadores interpretaram, neste jogo de ontem, claramente todas as ideias de Farioli. Agora, depois, se a execução técnica correu bem, se não correu bem, alguns lances não correram bem, por exemplo, o André Silva não acho que tenha feito um jogo bem conseguido, o PP também, por vezes, também falhou, como falharam muitos. Eu acho que o Frault também pode ter mais bola, ser mais dono da bola durante o jogo. Acho que ontem pareceu-me demasiado escondido entre linhas. Senti que, para desbloquear o jogo ofensivo do Porto, se calhar passaria pelo Frault recuar um bocadinho mais e abrir caminho desde trás, furar desde trás. É a minha opinião, e não sou treinador e nem ouvi ninguém sobre essa matéria, mas pareceu-me isso. Não ouvi nenhum analista, apesar de ter ouvido os comentários com toda a atenção, os comentários muito bem feitos pelo artista do costume.
2: Do costume, sim.
4: E disse bem, isso a propósito.
2: O suporte do costume.
4: O Porto, mais uma vez, tem uma consistência defensiva e vem tudo ter ao mesmo início de conversa e aquilo que moldou sempre as nossas análises durante a época passada. O Porto constrói a sua ideia, a sua estrutura, assente nas ideias de Farioli, baseado na consistência defensiva, na robustez defensiva. E este ano começa com o Bednarek e com o Kivior de logo de início, sem grandes oscilações. No ano passado o Kivior chegou mais tarde um bocadinho e beneficiou da lesão do Neuan Pérez, e é precisamente o Neuan Pérez que emerge aqui como um terceiro elemento, que ele jogou pouco, mas entrou muito bem o Neuan Pérez ontem, apesar de ter jogado poucos minutos, mas foi uma fase em que o Arouca ameaçou ali e o Neuan Pérez estava sempre, era o homem certo no sítio certo, sempre, e nota-se que, falhando um destes dois centrais, como agora Bednarek, que teve esta queixa muscular, esta queixa física, não sei se foi muscular, queixa
2: sim,
4: física,
2: já vem do jogo
4: da
2: Espartaça.
4: E o Neuan Pérez nota-se que é um defesa central fiável neste momento para esta estrutura do Porto.
2: Vocês,
4: acho que,
2: vocês
4: que
2: não
4: está
2: acham
4: uma
2: que...
4: equipa completa. Tá. E com o Pablo Rosário, que podemos também discutir isso,
2: aspecto,
4: o Pablo Rosário
2: aspecto,
4: e a Ala Varela.
2: Era isso, era nesse ponto que ia tocar, porque ontem eu notei que o Porto tem alguma dificuldade na saída de bola em construção, dependente muito, lá está, dos centrais.
4: Sim.
2: Quando joga Varela, que também baixa para a zona dos centrais, sim, sai a 3, a equipa circula melhor a bola. Eu gosto mais de ver o Pablo Rosário como um 8, em que tem a liberdade já para subir, sim, ou até, e estava a referir isso no comentário, ou mais atrás, onde ele às vezes também joga como central e já pode pegar no jogo, porque ele a 6 mete-se muitas vezes de costas para o jogo e muda muito a forma do Porto sair quando não joga Varela.
4: A grande diferença entre um e outro é essa, por isso é que me surpreende. Quer dizer, posso ter sido estratégico também em função do adversário, porque o Arouca também tem bons jogadores no meio-campo. O Frault não vir mais, porque o Pablo Rosário não tem essa capacidade, o Frault não vir mais atrás para ser o carregador de piano do futebol.
3: Quem estava a fazer mais essa função era o Gabri, e eu
4: exato,
3: percebo,
4: sim, sim.
3: Poderia eventualmente existir essa permuta entre o Frohold e
4: sim.
3: o Gabri, mas isso vai entroncar na tal opção do Farioli por não mexer
2: sim.
3: muitas peças ao mesmo tempo.
2: E teve a ver também com um aspecto que me pareceu, vendo o jogo, é que o Arouca fez marcação homem pelo campo todo. Mesmo os seus extremos jogaram dentro na marcação aos laterais do Porto, quando vão dentro.
4: Sim,
2: e
4: sim.
2: na questão da marcação dos médios centro, o Vani estava sempre com o Wesley Vani, sempre na marcação ao Frault. Não o deixava, de facto, mesmo quando o Frault recuava, quando tu dizias ele ia com ele. O Fukui já não ia com o Gabri, só queria apanhar mais
4: não
2: atrás.
4: Não é a característica do Fukui também.
2: E por isso o Gabri, quando recuava, tinha mais bola
4: uhum.
2: e notava-se aquilo em que ele se destaca, que é a superfície de passe que marca
4: sim.
2: a diferença.
4: É, o passe, ele de facto coloca a bola onde quer, mas não é só o passe, é aquela progressão em velocidade, aquela passada larga. Dizia quem o conhecia bem quando ele veio, que ele por vezes tem um bocadinho de Isaías, o Isaías do Benfica, que põe o peito para fora e alavanca a sua velocidade a partir daí.
2: Mas um pouco diferente, será o tempo do Celta.
4: É diferente, claro que é diferente. Mas é,
2: foi treinado por Carvalhal, sim.
4: Mas é um jogador que tem crescido e ganha cada vez mais preponderância. Na minha opinião foi o melhor em campo, o comentador ontem, o tal comentador que eu elogiei há pouco, não entendeu assim. Mas
2: sim, entendeu o William, talvez tenha sido o desbloqueador pelaquela jogada, mas o Gabriel não ficou nada satisfeito com a escolha.
4: Faz parte.
2: E fez questão de o manifestar. Mas ok, já é moral que chega.
4: Os jogadores dizem todos que o importante é o coletivo. O importante é o coletivo, mas depois na hora
2: H. E é o importante é o coletivo.
4: Mas é o que eles dizem.
2: Mas eles
4: dão
2: muito valor. Dão muito valor a isto, mas já lhe dei tanta moral, portanto já lhe dei tantos prémios. Também o William merece alguns. Mas vocês acham que o Fofaná será o tipo de jogador que este meio campo do Porto precisa? Isto, claro, quando faço esta pergunta, estou a pensar também na ideia de jogo de Farioli, não é?
3: Pois, é um bocado por aí, não é? Não é? Nós pensamos numa peça para colocar ali, não podemos rejeitar a ideia do treinador.
2: É isso.
3: E quer gostemos menos ou mais, a verdade é que as contratações do Futebol Clube Porto têm ido ao encontro do seu cérebro, do seu grande cérebro, e o seu grande cérebro tem sido Francesco Farioli.
2: E quando, claro, se ganha, há sempre esse...
3: Claro, por agora ele vai tendo fichas infinitas, essas fichas parecerão infinitas por agora porque vai ganhando, se as coisas mudarem de rumo já sabemos que também lhe começam imediatamente a retirar fichas, e aqui até me refiro aos adeptos, e portanto isto é o futebol no fundo, mas em relação às características do Fofana, na minha opinião o Futebol Clube do Porto poderia ir buscar, mesmo dentro do, lá está, da ideia de Francesco Farioli, um jogador mais aproximado ao Gabri, porque acho que faz mais falta um jogador mais aproximado ao Gabri do que propriamente um jogador mais ou do perfil do Fofana ou com um perfil mais próximo ao Fofana, porque o Ang já é um jogador que pode entrar para aquela posição, mas não é um jogador parecido ao Gabri Veiga, tem as suas diferenças, e eu até acho que poderíamos estar aqui a falar de um médio que tivesse alguns rasgos de maior criatividade, não descurando a parte defensiva, que nós sabemos que o Francesco Farioli dá muita importância tanto à parte defensiva como ao raio de ação, tanto ofensivo como defensivo, mas em termos de perfil, eu sinto que o Futebol Clube do Porto necessitava mais de um jogador menos batalhador e se calhar mais criativo. Agora, em relação
2: quando pensas em criativo, mais que um criativo do o Gabri, é um criativo do passe, não é? Querias um criativo mais de um para um, talvez, não era isso?
3: Talvez sim, mas apesar do Gabri ser um...
4: Se eu queria um Mora, mas já não Mora.
3: Não, o Mora não. O Mora não queria decididamente, até porque eu sou do Sul e senti a bicada de Francesco Farioli e, portanto, não me vou pronunciar sobre essa saída, não mais. E então, o que eu acho é que, não sendo o Mora, obviamente, porque não faz qualquer sentido, o Mora é um jogador, ou era, no Futebol Clube Porto, um jogador que se percebia que não conseguia ligar porque ele tem um raio de ação mais curto, é um jogador de especialidade, não é um jogador de conseguir entrar em qualquer sistema com muita facilidade, é um jogador mais específico, mas um jogador que desse mais qualquer coisa do ponto de vista ofensivo, mesmo que comparado com o Gabri Veiga, conseguisse ter ali um rasgo diferente, algo diferente, mas sem descurar a parte ofensiva e defensiva, e há médios com essa capacidade de juntar e aliar essas duas características. Também acho que o ataque, e isso já o disse aqui também no episódio passado, no programa passado, que a frente de ataque do Futebol Clube do Porto, na minha opinião, deixa muito mais alertas do que propriamente o meio campo, porque, repito, William Gomes, André Silva, Pepe, Denis Gull, Borja Sainz, que até têm feito as suas assistências e os seus golos, não está isso em causa, mas acho que estes cinco jogadores... Não têm a qualidade suficiente para suplantar uma equipa que vai jogar campeonato, ou seja, vai tentar revalidar o título, vai jogar Liga dos Campeões, e que vai demonstrando, acima de tudo, que necessita de quantidade para transformar os domínios do Futebol Clube do Porto em golos e em vantagens. E isso preocupa mais do que propriamente o meio-campo do Futebol Clube do Porto. Mesmo a conversa dos laterais, e já falámos aqui sobre um substituto para Zaidu. Portanto, acho que há aqui coisas mais urgentes, mais prementes até no mercado do Futebol Clube do Porto do que o meio-campo. Pese embora à saída do Mora.
2: Sim, e a questão leva-nos para o mercado está em aberto e vai estar ainda mais algum tempo, até dia 4 de setembro. Não é nosso muito, muito objeto de análise especulações à volta das contratações que aparecem todos os dias, ou possíveis nomes, mas já percebemos qual é o perfil que cada equipa e treinador anda à procura para reforçar os seus onzes. O Palhinha pode ser, de facto, o equilibrador que o Benfica necessita. Eu hoje olho para o Benfica, Embora eu goste da forma de jogar do Enzo Barreira Cheia, não é de facto aquele 6 da referência clara de equilíbrios e até equilíbrios sem bola. Penso que o melhor número 6 do Benfica atualmente até seria o Arsenal, jogando nessa posição. Mas entrando Palhinha, e sendo Palhinha essencialmente um jogador que joga à frente dos centrais mais do que nas costas dos médios ofensivos, parece a mesma coisa, mas não é. Sendo essa referência à frente dos centrais, o Benfica pode ter finalmente a estrutura equilibrada quando perde a bola ou quando está sem bola?
4: Pode, como não tinha no ano passado, por exemplo. Parece-me óbvio que o Palhinha tem 31 anos e tendo o resultado, a contratação dele sendo resultado de um esforço tão grande do Benfica, não só no acordo com o Bayern, como também em termos do salário do próprio jogador, acho que é que foi colocada a situação em cima da mesa. Tipo, o Palhinha é um elemento, ou será um elemento determinante na equipa, dito seguramente por Marco Silva, porque de outra forma não fazia sentido esta contratação. Portanto, é um jogador de rendimento e é um jogador que vem claramente para ser o titular. E o que é que ele pode oferecer à equipa? Precisamente isso, esse equilíbrio no meio campo, à frente dos centrais, e permitir que a equipa, a partir daí, daí para a frente, consiga desenvolver o seu futebol ofensivo como Marco Silva gosta, e com a variabilidade de opções. E aí concordo com a Sofia que o Benfica, a nível individual, no ataque, tem mais e melhores opções do que o Futebol Clube Porto. Acho que é muito por aí. Acho que o Palhinha
3: e algumas vem... delas recuperadas pelo Marco, não desculpa interromper,
4: sim,
3: momento de forma do Prestiani,
4: claro,
3: tem muito dedo do Marco, não que ele não estivesse a jogar com José Mourinho, mas Marco Silva entendeu muito melhor do que José Mourinho.
4: E o Pavlidis também joga com muita alegria, como no ano passado houve uma fase em que o Pavlidis esteve 2 ou 3 meses sem marcar um golo, ou marcou,
3: certo,
4: um golo em durante,
2: sim,
4: muitos jogos.
2: Mas
4: isto é normal, isto,
2: sim,
4: os treinadores entram novos, novas ideias, os jogadores galvanizam-se e todos lutam por seu lugar, mas realmente está a elevar algumas capacidades individuais de jogadores a outro nível, a outro patamar, nomeadamente o Prestiani.
2: Sim, e não é só isso, é que nós às vezes fazemos aqui as análises em relação aos jogadores e como vemos o jogador, e a verdade é que às vezes o treinador está a olhar para ele de uma forma diferente, e aquilo que, onde nós achamos que pode ser uma desadequação da sua utilização, o treinador não, quer outra coisa do jogador, e por isso...
4: Claro.
2: Muitas vezes as coisas não encaixam.
3: Por isso é que a aposta no jogador não é só lançá-lo para dentro de campo, é também respeitar
2: junto,
3: mais ou menos o seu perfil e retirar mais ou menos as coisas em que ele é melhor. E eu acho que Prestiani, no caso, é um jogador que com Marco Silva consegue exibir mais vezes as suas principais qualidades. Isso é uma aposta diferente do que lançá-lo lá para dentro para retirar dele coisas que ele parece não ter ainda.
2: Sim, há um aspecto que é pouco analisado, mas acho que é fundamental, é que se fala sempre nas posições, na posição 8, na posição 6, na posição 10, mas as posições têm uma coisa que as distingue, que é as funções, as missões, da forma como elas são feitas.
3: Isso.
2: Não é a posição que faz o jogador, é o jogador que faz a posição. Isso é completamente diferente. E nessa construção de tática individual, os jogadores são completamente diferentes em função dessa forma de jogar. Agora, olhamos para este meio campo do Benfica, olhamos as várias soluções que o Benfica tem, começa a sobrar, ou melhor, a encolher-se o espaço, e o jogador a sobrar, para Richard Rios, não?
4: Sim, por isso é que se fala que alguns os interessados da Premier League, parece-me evidente que quando se manifesta, quando há este tipo de manifestação tão clara de uma aposta de um jogador para a mesma posição, e sendo o Rios um jogador com mercado, que é um internacional colombiano, e é um jogador que tem sido sempre muito regular antes do Benfica, jogava sempre com regularidade no Palmeiras, com certeza que os seus agentes não o querem um ano a jogar menos, a ser segunda opção, ou a fazer 20 jogos a entrar.
2: Colocando nomes próprios na questão que eu estava a colocar, é que existindo Arsenal, passando Palhinha a jogar a 6, existindo Arsenal, existindo Barreiro, e jogando o Benfica com um segundo avançado,
4: fica como
2: atrás de Pavlidis, Rios perde espaço.
4: Sim, sim, sim. Fica completamente...
2: E não há Liga dos Campeões este ano.
4: O Rios não
2: a Liga
4: não
2: Europa
4: é...
2: exige menos rotação.
4: O Rios não será nunca o substituto do Palhinha. O lugar do Palhinha é o Barrenes, portanto
2: o
4: faz
2: próprio
4: mais
2: Orsas.
4: Sentido. Sim, o próprio Orsas. Faz mais sentido o Benfica poder negociar agora o Rios. Não sei se isso vai acontecer ou não, mas se ele ficar... Será uma boa dor de cabeça para o Marco Silva, mas parece-me que estes primeiros jogos têm dado indicadores muito claros e sendo claro para nós que já dissemos o quanto gostávamos dele, sendo claro que o Osnes será um titular deste Benfica, depois sobrará uma posição
2: com
4: esses elementos que nós já mencionamos aqui para o meio campo, o espaço fica reduzido.
2: Sim, porque eu tenho a expectativa de perceber como é que o Marco Silva vai gerir o Barreiro. Porque pode não ser um jogador, pelas características, lá está, muito da preferência do Marco Silva, do ponto de vista, não é do estilo, mas do tipo, lá está, da forma como faz a posição.
5: Mas consegue estragar muito menos do que o Rios, ainda assim, porque Sim. É muito mais consciente das suas qualidades e dos seus defeitos.
2: Mas a questão de jogar, de entrar Palhinha, é a questão de jogar Austin's, que me parecem indiscutíveis neste momento, e o Benfica querer jogar com um segundo avançado, porque a época passada percebia-se, mesmo que era no tempo de Lage, que era no tempo, do Mourinho, em que o Barreira até podia jogar mais adiantado, como um médio, não mais ofensivo, mas o mais adiantado, quase de pressão. Na ideia de jogo do Marco Silva, isso não parece que vá acontecer, e o Barreira vai sobrar também, muitas vezes, no 11 inicial.
5: Eu acho que há uma característica nos jogadores que por vezes é descurada nas nossas análises, e eu incluo-me nessa então. Estou a colocar-me nesse saco, que é esta questão de os jogadores terem a consciência das suas mais-valias e das suas características menos boas. E o Leandro Barreira é um jogador que, pese embora esteja longe de ser o meu protótipo de jogador ideal, é um jogador super consciente das coisas em que é bom e das coisas em que
2: pois
5: não é assim
2: tão bom. É a questão
5: bom.
2: Que eu dizia, Sofia, que não há posições, há funções. E ele faz muito bem isso.
5: Sim, o Barreiro, se tiver um treinador que percebe exatamente as coisas em que ele pode aportar, é um jogador super útil num plantel. Dir-me-ás, não é médio para ser titular absoluto do Benfica, não é? Na minha opinião, não é. E não será, como tu disseste, e bem, quando toda a gente estiver apta, eu não creio que Leandro Barreiro seja titular absoluto
2: neste
5: do Benfica.
2: Neste modelo de jogo, nesta ideia.
5: Neste modelo de jogo, exatamente, nesta ideia. E, na minha opinião, vou até um bocadinho mais longe, Richard Rios e Leandro Barreiro não são jogadores para serem titulares de equipas grandes que procurem protagonismo com bola. Estes dois jogadores estão em
2: mas as equipas grandes também têm que viver sem bola, muitas vezes, Sofia.
5: Claro que sim, mas o que eu digo é, para mim, Richard Rios e Leandro Barreiro, para uma equipa grande que procure protagonismo com bola, não terão muitos minutos. Serão úteis, e eu acredito que possam ser, mas não terão muitos minutos.
2: Acho que sim,
5: mas
2: eu percebo onde quer chegar. As características do jogador em si não aportam,
5: sim, porque são,
2: não aportam
5: porque,
2: a posse, mas são muitas vezes os tais guarda-costas de recuperação que permitem que depois que a equipa recupere a bola rapidamente para voltar a ter bola. Se não tivesse antes, aquilo que eu digo
5: podes...
2: muitas vezes, quem vai varrer o lixo para debaixo do tapete e recupera a bola, faz o trabalho sujo,
5: sim,
2: para os outros depois façam o trabalho limpo.
5: O Marco anda a preparar a equipa e já se vem no cada vez mais para que isso seja feito, esse trabalho sujo seja feito sobretudo pela equipa e não por um ou outro jogador do ponto de vista individual. Nós vemos uma reação do Benfica à perda
2: no coletivo,
5: brutal,
2: claro.
5: Não é?
2: Eu falo nisto claro, no plano coletivo, não no plano individual.
5: E eu nem afasto a hipótese destes jogadores, o Richard Rios, o Leandro Barreiro, serem jogadores úteis em determinados jogos. Imagina que
2: eu
5: o Benfica
2: que
5: entra
2: muito,
5: num jogo
2: úteis.
5: Com uma determinada estratégia, mas começa a sofrer por algum motivo, começa a sofrer num
2: evidente.
5: Jogo. Ou a acabar, ou qualquer
2: claro.
5: Coisa assim. Exato. Hum? Agora, que me digas que estes jogadores são os titulares do Benfica.
2: Sim, eu percebo. Tu que estás a dizer que não são ponto de partida para a aplicação da ideia.
5: Exato.
2: Mas
5: para
2: podem,
5: mim não
2: mas
5: são.
2: Podem
5: para
2: ser
5: mim não
2: muito
5: são.
2: Úteis, muitas vezes, para segurar a ideia ou o jogo, conforme ele pede.
5: Agora,
2: uma coisa ou outra, não é?
5: Exatamente. Agora, eu acho que o Richard Rios tem mercado, porque há N treinadores a valorizarem o que Richard Rios faz dentro de campo. Acho
2: lá
5: que
2: está.
5: Ele tem mercado
2: mas,
5: para
2: mas,
5: não
2: mas,
5: estar
2: mas eu acho que também o Marco também o valoriza, portanto, mas pode não valorizar para o início da ideia, mas pode valorizar muitas vezes para aguentar a ideia.
5: Sim, sim, eu acredito que ele não queira
2: perdê-lo.
5: Para a carreira dele, por esta altura, não queira perder esse papel
2: e
5: de
2: o jogador,
5: protagonista.
2: Claro que sim.
5: E
2: essa questão
5: e,
2: é que eu acho importante do jogador.
5: É isso.
4: Eu acho que o Leandro Barreiro, até pelas indicações que tem dado neste início da época, e apesar de tudo o que vocês disseram, eu acho que ele vai ter muitos minutos e muita utilização com a densidade de jogos do Benfica e por essa utilidade.
2: Mas neste ponto de vista, não é? De certa manutenção de ideia, não de ponto de partida da ideia.
4: Porque há determinados jogos especificamente que os treinadores optam por por estratégias em função de características do adversário, e o Leandro Barreiro sabe interpretar bem esses diversos momentos. Portanto, eu acho que ele vai ter pode não ser o titular absoluto do Benfica, o indiscutível como Palhinha e Ornes, mas vai ter muita utilização.
2: É o tal titular sem jogar de início, né? É o titular para a necessidade tática.
4: Mas eu acho que ele vai jogar muitas vezes de início.
2: Sim, também, mas é mais titular para a necessidade tática do que para a ideia de jogo.
4: Até porque a Liga Europa é campeonato, ou seja, isto vai ter que...
2: Sim, além desta questão da rotação, mas pensando, é o que eu te referia, não é titular para a ideia tática, mas é titular para a necessidade tática que às vezes os jogos têm a meio deles.
4: O que acontece com o Sudakova agora.
2: Sim, também.
5: E eu tenho tempo só para mandar uma deixa sobre a Palhinha, depois ainda temos que passar...
2: Diz, que eu queria avançar também para as outras equipas, sim. Diz,
5: é rápido, é apenas para referir que eu sei que uma das coisas que se tem dito mais sobre João Palhinha é que ele vem também para poder, para que os outros médios se possam libertar. Eu percebo, e existe efetivamente uma linha de pensamento que vai nesse sentido, ou seja, que teres um 6 com o perfil de Palhinha vai permitir que tanto os centrais como até os centrais, e são dois centrais bons com bola, o que chegou é bom, e os próprios médios interiores possam libertar-se mais. Eu prefiro um médio que comunique com os médios interiores, não tanto que os liberte, mas que comunique mais com eles. Acho que João Palhinha não é esse 6.

0: que continuar fora, onde tinha mercado, até a ganhar mais, em Inglaterra, nomeadamente no Newcastle. E este também é um aspecto que me parece relevante. O jogador queria vir para Portugal, queria vir para o Benfica, queria ser treinado pelo Marco Silva, e há aqui um projeto também de carreira que inclui o querer regressar à seleção. Isto aporta muito também naquilo que pode ser o jogador, não é?
1: Claro que
2: mas
1: importa.
2: Isto também é uma escolha do próprio clube. Desculpa, não diz isso.
1: Não, eu ia concordar com o Luís. É porque um dos objetivos dele não é só jogar o Benfica, é ter aqui uma consistência em termos competitivas e uma regularidade de utilização que permita ser opção ao treinador. E eu não vejo porque não. Não vejo porque o Jorge Jesus não possa levar o
2: Eu acho que o negócio é um bocadinho catastrófico para o Benfica, apesar de tudo, e eu sei que nós não estamos aqui tanto para analisar essa parte financeira, mas tendo em conta os números que estão aqui envolvidos num jogador de 31 anos, eu acho que não é o negócio ideal para nenhum dos três grandes em Portugal. Percebo...
0: tens que ter o retorno. Tens que ter o retorno desportivo. Exatamente. É isso.
2: Acho que isto não é o ideal, mas
0: não é o melhor de dois mundos.
2: Chegou a este ponto.
0: Não é o melhor de dois mundos, mas é o tal mundo de desportivo, e a escolha do Benfica vai por aí, por investir no jogador, sabendo perfeito. O Benfica está perfeitamente consciente disso que estás a dizer, naturalmente, que não vai ter retorno.
2: Acredito que sim.
0: Claro, mas mesmo assim aposta no jogador, porque é o jogador que o Marco queria. Neste início de lua de mel entre os treinadores e as direções fazem tudo para dar aquilo que os treinadores querem, depois já não é bem assim, se as coisas não estão a correr bem, mas neste momento a aposta é desportiva. Deixa-me arrancar só para depois, temos pouco tempo, também queria olhar para outras equipas do campeonato, mas o Sporting voltou, venceu o Alverca, venceu bem, marcou um gol cedo, depois teve ali aqueles momentos em que penso que é mais a ansiedade que se criou do que o jogo em si, que estava a criar dificuldades. Mas faço-vos uma pergunta que também é uma ideia, uma opinião ou uma sensação, talvez, olhando o Sporting jogar. Catamo voa pelo lado direito, mas entre Salazar e Flávio Gonçalves não tem que haver outro entendimento ainda da ocupação de espaços, de quem joga fora, quem joga dentro, que ainda não existe no ataque do Sporting?
1: Tem de haver isso, mas é normal numa equipa com tantos jogadores novos que haja tantas tarefas.
0: Mas não te parece que é o ponto neste momento que o Sporting tem que afinar do ponto de vista da construção, criação ofensiva?
1: Não o único, mas muito. Por exemplo, eu acho que Rui Borges ainda não estabilizou o setor defensivo, também criam-se aqui algumas dificuldades para se perceber quais são os jogadores que realmente vão fazer parte do plantel.
0: Essa outra questão também a colocar, qual é a dupla de centrais que o Rui Borges está a imaginar?
1: Exatamente, porque foi uma dupla no jogo anterior e agora outra dupla diferente, não quer dizer que tenha sido errado, não acho que tenha sido como o Rui Borges disse exatamente, que foi uma opção em função da exigência do jogo, acho que foi mesmo mais propositado, talvez para explicar que os jogadores que têm sido utilizados nessa posição. Para a frente, sim, sem dúvida, que o Salazar tem características específicas e notou-se bem neste jogo com o Alverca, por exemplo, a reação à perda de bola, não contem com o Salazar, contem com o Salazar com a bola no pé para desequilibrar.
2: Por acaso eu não concordo nada com isso.
1: Sabes? Eu vi pelo menos 3 ou 4 lances que me lembro em que isso aconteceu.
0: O que eu noto mais, e aqui é o maior risco do Salazar, e conhecendo-o muito bem, até dos tempos do Braga, claro, mais do que na recuperação de bola, ele perde a bola muitas vezes em zonas de risco, que permite contra-ataques ao adversário ou até quando baixa. Aliás, o golo do Vitória, por exemplo, em que ele perde a bola de uma forma até displicente.
1: E como é que foi a reação à perda?
0: Sim, ok, mas aí foi ele que a perdeu. Estavas a falar mais do ponto de vista coletivo, não era?
1: Não, e mesmo do ponto de vista individual. Como é que tem sido a reação dele à perda no Sporting, como era no Braga?
0: Sim, mas diz Sofia, mas eu estava a pensar no momento ofensivo, mas não toca aqui no momento defensivo de Salazar.
2: Eu percebo o que tu dizes, Luís, em relação à ligação entre o Salazar e o Flávio Gonçalves, mas eu não consigo especificar, porque eu acho que isto faz tudo parte de um problema coletivo.
0: Sim, sem dúvida.
2: Eu acho que isto parte tudo de uma ideia que está a ser mudada abruptamente, até no que concerne aos caminhos que o Sporting explorava antes com uma constância tal que agora praticamente não explora. Nós não vemos o Sporting praticamente a jogar,
0: mas isso tem a ver muito
2: mas é forçar o corredor central.
0: Mas muito tem a ver muito com o que o Nuno referia, que é a construção coletiva, não é? E muitas vezes eu refiro sempre que a construção coletiva tem a ver muito depois com a construção das tais pequenas sociedades que dão depois o grande coletivo. A pequena sociedade entre os dois médios centros,

0: pequena sociedade entre o lateral e o extremo, a pequena sociedade certo. Também muitas vezes entre o segundo avançado e o médio ala que joga dentro, e aí entra a
1: entre
0: tal
1: os
0: pequena...
1: dois médios,
0: e aí...
1: entre os dois médios,
0: sim,
1: não é?
0: Como já referi, também entre os dois médios centro, e aqui entra o médio ala e o médio centro, que no Sporting são um pouco híbridos, digamos assim, porque o Rui Borges continua a privilegiar muitas vezes os laterais, e entra do lado esquerdo ainda mais com o Maxi, mas a questão da pequena sociedade tem que existir entre o Salazar e o Flávio Gonçalves. E pelo que eu conheço dos jogadores, eles não são muitos jogadores que não me parece que nasceram um para o outro, digamos assim.
1: Não, de todos. Aliás, nós estávamos aqui há um ano, sensivelmente, a falar sobre a forma como o Pote, o Suárez e o Trincão parecia que já jogavam juntos há décadas, quando começaram
0: sim,
1: o campeonato.
0: Sim,
1: não sei certo. Se se lembram disso. Nós
0: falávamos
1: sobre essa
0: para o
1: tríade.
0: Outro, sim.
1: Nasceram uns para os outros, não é? Nessa altura nós falávamos como é que o Suárez chegou há tão pouco tempo e já se entende às mil maravilhas com estes dois jogadores do Sporting, e eram jogadores que se aproximavam. O Salazar não é um jogador que se aproxima, o Salazar é um jogador que até se distingue pelas suas ações individuais, mas pela forma como ele é até egoísta, na forma como joga futebol. Não é um jogador particularmente associativo, é um jogador que gosta de agarrar, ir para cima, cintar. Ele não procura o outro para resolver problemas do jogo. Ele acredita manifestamente nas suas qualidades para resolver essas questões. Por acaso, eu até acho que se o Salazar pensasse mais vezes no que se passa à sua volta para jogar, tinha muitas coisas, dava muitas mais coisas ao seu futebol. Não se sente minimamente confortável à esquerda, a meu ver, portanto tem de partir mais do corredor direito do que propriamente do corredor esquerdo, e neste jogo o Rui Borges tentou fazer aqui a troca de meter o Flávio Gonçalves na posição de 10 e o Salazar a partir da esquerda, exatamente, mas até pela forma como a equipa está a procurar a baliza contrária, refletiu-se pouco no jogar do Sporting. Eu acho que o Sporting é a equipa, curiosamente, porque isto até é estranho, mas curiosamente é a equipa que procura mais por esta altura a sua identidade. Acho que é a equipa que tem menos identidade por esta altura, e fico perplexa como a equipa tem tão poucas soluções perante uma, novamente, pressão sinalizada do Alverca em Alvalade. No Dragão já tinha sido ótima, mas em Alvalade voltou a ser também ela muito bem executada, mas é uma equipa que tem muito poucas soluções para bater pressões bem feitas, e voltou a ver se isso foram poucas as notas que eu consegui escrever sobre a forma boa, neste caso, estava à procura dessas, como o Sporting conseguiu ludibriar a pressão alta do Alverca, e isso é eu acho que é alarmante.
0: Correndo risco que vocês me digam sempre que é um problema coletivo, e é, sem dúvida nenhuma, como é que vocês estão a ver o Dombiá neste momento? É um 8 ou um jogador para jogar mais na frente?
2: É um problema coletivo. Não, eu acho que eu não diria que o Sporting está com um problema de identidade, acho que está com um problema de
0: criar uma identidade.
2: De criar uma identidade, não é um problema de mostrar a identidade ou de fixar.
0: Vai dar ao mesmo?
2: Não vai dar ao mesmo, porque, ou seja, existe uma ideia para criar essa identidade.
0: Sim.
2: Agora, o facto de serem tantos jogadores novos é que não é fácil, mas também é verdade que o conjunto.
1: Mas então eles percebem mal, Nuno, porque eu concordo com o que tu estás a dizer.
2: Pronto, é
1: atenção.
2: Isso. Então estamos todos de acordo. Mas no ano passado havia essa associação, porque as características dos jogadores permitiam isso. E havia Trincão, o elemento Trincão, que era
0: sem dúvida.
2: E o Pedro Gonçalves, que se adaptava
0: a qualquer. Eu falei na questão do Dombiá, que era para encaixar na questão que falei de Salazar e Flávio Gonçalves. É porque o Salazar, nesta altura, parece um titular indiscutível, eu não quero dizer por causa do dinheiro que custou, mas se calhar também tem sempre ali um asterisco, muitas vezes, que não é que esteja sempre permanentemente na cabeça do Rui Borges, mas está depois nas equações que se fazem quando se vê o 11. É que eu admito perfeitamente o Salazar não jogar de início e o Dombiá poder jogar mais na frente, na tal pequena sociedade, se calhar que faz melhor com o Flávio.
2: Sim, talvez, mas de momento...
0: Talvez, claro, isto é um talvez mesmo.
2: O Dombiá é um 8, ainda à procura de confiança.
0: Digo isto porque o Rui Borges já usou muitas vezes outra posição mais adiantada.
2: Sim, sim, sim, mas eu acho que é mais um 8 à procura de cimentar os seus processos, e acho que à procura de... O Dombiá encaixa-se, é o jogador que se encaixa exatamente na pergunta que fizeste. É o jogador à procura de perceber qual é a ideia do treinador para a criação dessa identidade. E ele vai ser uma
0: qual
2: peça...
0: Qual o papel dele nisso?
2: E ele vai ser... Qual o papel dele? Eu acho que ele não percebeu, até em função da aprendizagem normal que tem de haver entre esta sociedade que é criada à volta dele. A percepção da qualidade e dos vantagens, méritos e defeitos dos colegas que estão ao lado. Acho que com o tempo o Dombiá vai se afirmar como um titular do Sporting, como uma figura imprescindível da equipa, na minha perspectiva.
0: Sim, só para terminar, estão jogadas três jornadas, mas ainda há aí uma série de jogos pendurados em atraso. O Braga, por exemplo, só fez um jogo até agora. Alguma equipa que vos está a destacar mais, a saltar-vos mais à vista neste arranque da época, tirando os clássicos grandes? Nuno?
2: Para mim, o Arouca e o Santa Clara. Porque o Arouca,
0: Santa Clara, bem visto.
2: O Arouca ainda ontem demonstrou que é uma equipa com coragem, uma equipa bem montada, bem organizada. As equipas baixas que se abrem têm este perfil, é uma equipa que não se esconde, e não se escondeu ontem, tentou. Foi para cima do Porto, tem bons jogadores.
0: O Porto é que lhe roubou a ideia toda, não é?
2: Tem bons jogadores, tem bons desempenhos individuais, tem uma ideia coletiva e tem uma consistência também. Eu gosto muito dos centrais, por exemplo, apesar de ontem o Fontan ter tido ali um percalço que quase que dava um golo ao William Gomes, mas são é uma linha defensiva e um meio campo também consistente com o Fukui que faz jogar a equipa, e na frente também tem a experiência do Barbero. Os extremos também são muito bons. O Joarra, acho que é um jogador para outro patamar, com todo o respeito pelo Arouca, mas acho que poderia subir um patamar no futebol português. E o Santa Clara é aquilo que dizíamos no ano passado, que com o Petit a equipa fica muito organizada.
0: Sim.
2: Apesar de haver aqui uma anarquia individual dos jogadores, o Petit consegue criar dessa anarquia uma equipa com solidez.
0: Sim, temos muito pouco tempo e eu te pedi também um último toque a este nível, Sofia. Deixa-me salientar uma equipa, sobretudo porque na próxima jornada vai jogar com o Sporting ao Rio Ave. Eu acho que é uma boa construção que está a ser feita pelo Seleidopoulos. A equipa tem bons jogadores, bons médios, bem definido o que têm que fazer. O Blaise é um jogador para outros patamares, se tiver a cabeça no sítio, e acho que é uma equipa, sendo essencialmente parece física, é uma boa equipa e chama a atenção mesmo para este Rio Ave, que pode ser uma surpresa, a mais improvável surpresa, sair dali do Rio Ave. Queres dar aqui um último toque, Sofia? Estamos aqui um minuto.
1: Olha, eu, sendo 100% honesta e estando cingida à análise dos três grandes, porque estou de férias e tenho focado mais nisso, eu devo confessar que me surpreendeu o mercado do Estrela pela positiva, porque foi uma equipa que foi perdendo muitos nomes importantes, não só na temporada passada, mas também no final da época acabou por perdê-los, e eu creio que foi certeira na forma como escolheu o treinador, mostrando que havia de facto um rumo que se perdeu na altura em que se contratou Bacci, mas que o rumo lá estava, podia estar lá escondido, mas estava lá, e mesmo no ataque
0: estava
1: ao mercado.
0: Mesmo escondido.
1: Estava mesmo escondido, mas okay. Existia, depois desapareceu e voltou com o Pepa, a meu
0: e
1: ver.
0: Está a aparecer com o Pepa,
1: sim. Eu acho que esta equipa atacou bem o mercado, vai ao encontro das
0: tem
1: ideias
0: muitos jogadores
1: do seu treinador,
0: para ver, para descobrir, sim.
1: E tem aqui muitos, muitos jogadores com qualidade, sim.
0: Sem dúvida, estamos mesmo em cima da hora, temos que ir embora, voltaremos para a semana, com a jornada 4 e a meia da semana, também seguindo as competições europeias. Continuem-nos a seguir em podcast e também nos sites da TSF e do jogo. E claro, não se esqueçam da Igreja Maradoniana, acender uma vela de vez em quando, porque Dom Diego Armando Maradona está sempre entre nós. Um grande abraço, até para a semana.
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0: No trânsito em Lisboa, ainda lento no IC19 em direção a Sintra, com fila entre Alfragide e Amadora, e no Porto já sem registro de dificuldades.
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0: Já a seguir a edição das 8, a emissão segue com Francisco Mateus. Boa noite.
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0: 7h59, menos uma hora nos Açores.
1: A Proteção Nacional de Educação defende que seja criado um observatório nacional para que exista um cruzamento em permanência de dados sobre a oferta das universidades nos cursos de ensino com as necessidades das escolas em termos de professores. Luís Alves, da Agência Nacional Erasmus Mais, foi condecorado por Volodymyr Zelensky com a maior distinção do Estado ucraniano. Ele diz na TSF que foi um momento muito emotivo. Há uma cidadã portuguesa entre as vítimas do incêndio num prédio na Suíça. O Ministério Português dos Negócios Estrangeiros confirmou esta tarde a morte. Os Estados Unidos retiraram a Síria da lista de países que promovem o terrorismo.
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0: Temperaturas ao momento, Porto 20 graus, Ponta Delgada 21, Faro 22, Lisboa e Funchal lá em instantes com 24 graus. Edição das 8 horas, Ana Cristina Henriques.
1: O Presidente da República promulgou o diploma que prevê um novo regime jurídico de licenciamento, manutenção e fiscalização do transporte ferroviário, que inclui metropolitano, elétricos e elevadores, mas também funiculares históricos, tudo isto na sequência do descarrilamento do elevador da Glória no ano passado. Um novo quadro legal foi aprovado pelo Governo no início deste mês e dá ao Instituto da Mobilidade e dos Transportes as competências de licenciamento e acesso à atividade de transporte ferroviário, ao mesmo tempo que transfere para a Autoridade da Mobilidade e dos Transportes as funções de verificação da manutenção e da segurança ferroviária. Com este novo regime, a Autoridade da Mobilidade e dos Transportes passa a garantir a certificação da segurança, autorizações de construção e de entrada em serviço, autorizações de material circulante, supervisão e fiscalização, mas também de multas e certificação de pessoal com funções de segurança no transporte ferroviário. Para elaborar este primeiro regime legal aprovado em Portugal, foram ouvidas 13 entidades, entre autoridades de transporte, municípios e empresas de transportes. Na ideia do Governo, este novo diploma vai contribuir para aumentar a confiança de quem usa estes transportes, mas também vai promover a segurança e a fiabilidade dos serviços que são prestados. É um novo regime jurídico que o Presidente da República agora decidiu promulgar no seguimento do descarrilamento do elevador da Glória. Aconteceu há quase um ano, a 3 de setembro do ano passado, provocou 16 mortes e mais de 20 feridos entre portugueses e estrangeiros de várias nacionalidades. A Federação Nacional de Educação fica satisfeita por ver mais alunos a entrarem para cursos ligados ao ensino, mas avisa que é preciso que esse interesse não fique pelo caminho e que estes alunos possam optar pela via do ensino, de facto, que possam não ir para outras vias e não cheguem a ser professores. A FNEM insiste na necessidade de ser feita uma maior aposta na profissão para que não andemos todos os anos a falar da falta de professores. Os resultados da primeira fase do Concurso Nacional de Acesso ao Ensino Superior indicam que mais de 1.300 estudantes foram colocados em licenciaturas em educação básica, são mais 103 do que no ano passado, o que significa um crescimento de 8,6%. Para o secretário-geral da FNE, Pedro Barreiros, o número de candidatos não dá, no entanto, para que a Federação Nacional de Educação fique descansada a pensar no futuro.
2: Os números que nos são dados a conhecer não são suficientes para podermos ficar descansados para o futuro, tendo em conta aquilo que é o conhecimento que temos dos valores da aposentação e das necessidades do sistema para os próximos 5 ou 10 ou 10 anos. Ou seja, estes 1.302 são um número superior ao ano anterior, contudo ficam muito aquém daquilo que são as necessidades do sistema. E quando verificamos que em disciplinas muito específicas, como por exemplo na Físico-Química, nas instituições de ensino superior, se verifica que, por exemplo, em Coimbra só entraram 3 alunos em Química, em Évora e em Braga não entrou nenhum aluno em Físico-Química, isto significa que importa olhar para as disciplinas em concreto, para as zonas do país, para se fazer uma análise correta, por forma a ir ao encontro daquilo que são as necessidades do sistema educativo.
1: Para aumentar a coordenação entre as necessidades das escolas e as vagas nos cursos ligados ao ensino, Pedro Barreiros sugere que seja criado um Observatório Nacional de da formação e das necessidades dos centros.
2: Este observatório é precisamente para podermos cruzar de forma permanente os dados entre aquilo que é a oferta das instituições de ensino, também as necessidades das escolas e os grupos de recrutamento onde é necessário contratar. E para não andarmos sistematicamente em cada setembro a dizer que há falta de professores e para garantirmos que no futuro, e é isto que nós sempre temos vindo a defender, que no futuro não se fala da falta de professores e que esse problema fica ultrapassado, é necessário agir já e rapidamente para ir monitorizando todas as necessidades e aquilo que cada uma das instituições pode fazer, de acordo, obviamente, com as responsabilidades que cada uma delas tem.
1: E para que a vontade destes alunos que agora optaram por cursos ligados ao ensino não fique pelo caminho, Pedro Barreiros, nestas declarações ao jornalista TSF Rui Carvalho Araújo, insiste na necessidade de melhorar as condições de trabalho.
2: Que estes números, aqueles que nos são dados a conhecer agora do acesso ao ensino superior dos cursos de ensino, não nos tranquilizam em virtude de, por um lado, muitos destes alunos poderem optar por outras vias e não virem a ser professores, em segundo lugar, porque há vários momentos onde importa intervir. Primeiro, na questão de atrair jovens para a profissão e para estes cursos, mas em segundo lugar, depois de entrarem nestes cursos, também mantê-los. E aquilo que nós temos que combater, para além da falta de interesse, que tem vindo a ser mitigado, há também um número muito elevado de desistências por parte dos jovens que abraçam a profissão e depois a deixam. Para isto é necessário encontrar formas de, para além de atrair, manter estes professores, e isso só se consegue através de condições de trabalho adequadas, através de salários dignos que permitam fazer face àquilo que são as despesas que se têm no dia-a-dia.
1: Um alerta renovado por Pedro Barreiros, o secretário-geral de FNE, que também defende a criação de um observatório nacional que possa cruzar em permanência a oferta das universidades nos cursos de ensino com as necessidades das escolas quando falamos de professores. O Ministério dos Negócios Estrangeiros confirmou esta tarde a morte de uma portuguesa na sequência do incêndio num prédio na Suíça, no qual existia também um restaurante e um casal português. O gabinete de Paulo Rangel, num curto comunicado, diz que estão ainda a decorrer os últimos exames forenses e garante que continua a acompanhar toda a situação. Na sexta-feira, a diplomacia portuguesa revelou que entre os 8 feridos havia 2 portugueses, 1 com ferimentos graves. Já ontem a polícia suíça atualizou para 4 o número de mortos depois de mais 2 corpos terem sido recuperados dos escombros do edifício. O fogo começou quinta-feira à noite. Foi preciso recorrer a um guindaste para abrir o telhado, já que as escadas do edifício desabaram. 14 pessoas conseguiram fugir. As causas do fogo estão ainda a ser investigadas, mas as primeiras conclusões indicam que o fogo começou no segundo andar deste prédio. Neste dia da comemoração dos 35 anos da independência da Ucrânia, em Kiev, um português recebeu a Ordem de Mérito de 3º grau da Ucrânia, a mais alta condecoração do Estado ucraniano. Luís Alves, da Agência Nacional Erasmus+, foi condecorado com a Ordem de Mérito devido aos projetos de cooperação internacional que permitiram a jovens ucranianos saírem do país para estudar. Ele contou já na TSF que o momento em que recebeu das mãos do presidente ucraniano a condecoração foi um momento de muita emoção. Luís Alves foi o único estrangeiro, não chefe de Estado ou de Governo, a receber esta condecoração. Ele explicou que, quanto ao Erasmus+, foi preciso usar a criatividade para conseguir que um projeto como este, de mobilidade, tivesse sucesso num país em guerra.
3: A dimensão da mobilidade é indissociável do Erasmus+, mas ele é hoje um instrumento que cumpre outros propósitos também. Ele é um instrumento para formar educadores, para capacitar técnicos de juventude, é um instrumento para reforçar a capacidade das organizações de juventude, e nós sabemos como isso é determinante para uma democracia, e para a democracia ucraniana certamente, ter uma sociedade civil forte e, portanto, ter organizações de juventude capazes. Ele é também um instrumento para desenhar, para implementar melhores políticas públicas neste domínio, e foi isso que nós procuramos fazer. Às vezes também com projetos de mobilidade, às vezes com projetos que apoiaram os jovens ucranianos que tiveram que partir para outros países europeus e que encontraram no Erasmus+, um instrumento de integração nessas comunidades. mas também de manter os laços de ligação, de cooperação com as suas organizações de origem, com os seus estabelecimentos de ensino de origem e, portanto, com muito compromisso, mas também com muita criatividade, eventualmente. Criatividade que é tanto portuguesa como ucraniana, mas que foi capaz também de inspirar todos os nossos parceiros europeus. Fomos capazes de colocar o Erasmus mais a servir os jovens em concreto neste contexto.
1: Em declarações à TSF a partir de Kiev, Luís Alves também sublinhou a persistência do povo ucraniano apesar das constantes ameaças da Rússia. A Síria deixou de estar na lista norte-americana de países que patrocinam o terrorismo. Washington decidiu revogar uma designação que durava há décadas. O Departamento Norte-Americano do Tesouro decidiu ainda aliviar as sanções, alegando que desta maneira quer promover mais investimento na Síria para ajudar na estabilidade política e económica. Os Estados Unidos já tinham anunciado em junho a intenção de retirar a Síria da lista de Estados que ajudam o terrorismo. Isto depois da reunião de Donald Trump, à margem da Cimeira da NATO na Turquia, com Ahmed al-Sara, um antigo jihadista que tem liderado a Síria depois da queda de Bashar al-Assad.
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0: São 14 minutos das 8 horas, trânsito em Lisboa, neste momento no IC19, em direção a Sintra, há fila entre Alfragida e Amadora, e no Porto, a esta hora, já não há registro de quaisquer dificuldades nas principais saídas da cidade.
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0: Até próximo das notícias das 9 da noite, em reposição, mais um programa à distância que nos aproxima. Um programa primeiramente transmitido no passado dia 29 de março. Um programa de Nelson Santos, em destaque hoje a Bulgária.

0: 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Hoje, voltamos aos Balcãs. Estamos num dos mais antigos países da Europa, onde foi inventado o iogurte e o alfabeto cirílico, terra de fragrâncias idílicas, maior produtor mundial de lavanda e óleo de rosas. Entre as praias do Mar Negro e as montanhas Pirine, vemos fluir o Danúbio em séculos de longa história. Terceiro país europeu com mais monumentos, o mais recente a adotar a moeda euro. Hoje, a distância aproxima-nos da Bulgária.
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0: Milena Mircheva, natural de Sófia, 51 anos, licenciada em Economia e Sociologia, está em Portugal desde 2008. A nossa convidada gera com o marido o café-restaurante Meseto e a loja Sófia, na zona da Penha de França, Olaias, ali em Lisboa. Vivem em Sesimbra. Quando chegaram, há 17 anos, foi sobretudo para acompanharem o filho mais velho no sonho de vir a tornar-se futebolista. Hoje, muita coisa mudou. Olá Milena, bem-vinda à TSF. Chegou em 2008, mas 4 anos antes já tinha visitado Portugal no âmbito de uma viagem de trabalho, não foi?
1: Sim, em 2004 tivemos vários projetos com CTT. Naquela altura eu trabalhava na gerência de correios búlgaros. Uhum. E estávamos a implementar várias regras da União Europeia para melhorar a qualidade do serviço, e assim como o CTT foram sempre um dos melhores neste sentido, tivemos 3 projetos, e por causa disto eu fui aqui para ver como é que funcionam. E mais tarde, claro, adaptámos para nós, para a Bulgária, e foram mesmo muito úteis para os correios búlgaros.
0: Ok, então inspiraram-se e pegaram no exemplo de trabalho dos CTT para aplicarem aos correios,
1: certo,
0: búlgaros. Mas ainda nessa altura ainda houve tempo para visitar ali Belém, os Jerónimos, o Oceanário, e ficou com a ideia de voltar para mostrar as maravilhas de Portugal à família, não foi?
1: Sim, gostei mesmo muito, e apaixonei-me para o Oceanário, e disse, quando voltei, disse ao meu marido, temos de ir lá com os filhos para fazer esta visita, porque vale a pena ver. Não tinha ideia que eu vou viver aqui, mas naquela altura já gostava de Portugal.
0: Voltaram ao Oceanário, em princípio, mas foi para ficar no país. Uns aninhos atrás, entretanto, foi para a DHL em Sófia, subiu até ao departamento financeiro. O senhor Angel, marido da Milena, trabalhava na Carlsberg, Bulgária, tinha uma vida estável e organizada, mas na Páscoa de 2008 a sua mãe vem a Lisboa e tudo muda, não é?
1: Sim, ela foi visitar uma amiga aqui e levou o meu filho mais velho, o Valentim, que naquela altura treinava futebol, e quando o treinador deu, percebeu que o Valentim vai a Lisboa, disse que aqui as escolas de futebol são dos melhores. Uhum. E vale a pena ele ir e ver, e eles verem, porque o rapaz é bom. E assim, quando o Valentim chegou com a minha mãe aqui, foram no Real Clube Massamá.
0: Real Massamá.
1: Uhum. E fizeram 2 treinos. Ele gostou, claro. As condições são muito bons nestas escolas de futebol. E assim, o treinador, o Johnny Velinov, disse que vai, se queremos mesmo tentar, que vale a pena, e que vai ajudar, dar contactos aqui para nós virmos e ele começar a treinar aqui.
0: Uhum.
1: E assim
0: foi. Não queriam deixar o rapaz sozinho aqui em Portugal, e
1: claro,
0: ficaram também.
1: Sim, cheguei com o Valentim primeiro. Tinha a esperança que podia encontrar trabalho, como já conhecia aqui pessoas, mas não sabia a língua, claro, ninguém de nós sabia. Mas assim, chegamos, foi complicado no início, até começar a escola. Lembro-me como andávamos, como nós chegamos em agosto. Uhum. As matrículas todas já
0: completa, já cheio.
1: Já estava cheio. E assim, um mês passamos escola a escola para tentar que ele fosse inscrito, mas conseguimos, claro. E eu acho que ele se fosse muito bem mesmo. Ele sabia já inglês no primeiro ano, tinha muita atenção do lado de professores, até falavam mais inglês com ele. Uhum. E já até o final do ano ele já começou a saber mais ou menos o básico do português, e a partir do próximo ano ele não tinha problemas nenhumas.
0: Sim. O Valentim, o futebolista, mas os pais também tinham que se estabelecer e ter uma vida, fazer qualquer coisa. Nesses primeiros tempos tiveram de arranjar outros trabalhos, não é?
1: Sim, Sim, foi mesmo complicado por causa da língua, porque é muito diferente da nossa. Uhum. E inglês não ajuda. Sim, as pessoas percebiam, mas não dava, não dava.
0: As pessoas eram receptivas, acha que os portugueses
1: muito,
0: eram simpáticos?
1: Muito. Fiquei mesmo impressionada porque toda a gente, se perguntas, pedes algum apoio, são mesmo prontos de ajudar no momento. Não é preciso conhecer alguém para...
0: As pessoas estavam
1: sim,
0: disponíveis.
1: Sim, estavam disponíveis e isto foi mesmo uma diferença. Não é que os búlgaros não são, mas se assim na cidade chega alguém, pelo menos naquela altura, eu acho que nunca ia ter esta atenção que eu tive.
0: Sim.
1: Que nós tivemos, sim.
0: Ainda bem que assim foi. Nesses primeiros tempos viviam onde? Ali perto do estádio?
1: Sim, no Cassem.
0: No Cassem?
1: Sim, no Cassem. Os primeiros dois anos vivemos no Cassem.
0: Muito
1: para
0: bem.
1: Estarmos mais perto.
0: Depois a vida mudou, foram até Cascais, não é? Tiveram
1: sim,
0: uma
1: fomos,
0: primeira loja
1: por
0: em Cascais.
1: Acaso, sim, nós sentíamos... Foi bom no Cassem, ainda não conhecíamos muito. Quer dizer, fim de semana sempre íamos no centro de Lisboa para conhecer
0: para
1: isto
0: conhecer,
1: e aquilo.
0: Sim. Era
1: sempre,
0: tudo novidade
1: sempre,
0: nos primeiros
1: sempre,
0: tempos,
1: sempre,
0: não é?
1: Sim.
0: Hoje têm uma loja na Penha de França, mas já tiveram outras em Benfica, em Cascais. Portanto, isto aqui a nível comercial e do negócio também vocês têm de adaptar-se às situações e à altura do ano. De vez em quando têm de mudar, não é?
1: Sim, é mesmo adaptar-se. Mesmo adaptar-se. Em 2015, quando abrimos, não sabíamos o que é que vai acontecer. Conhecíamos 10 pessoas búlgaras, não mais. E começámos com uma loja muito pequena. Mas foi havia muito interesse e pouco a pouco aumentámos a loja. Dois anos depois abrimos uma na Alcabidez. Quer dizer, havia uma aberta de uma Moldava, loja Bazar, e nós ficámos com aquela loja também. E assim, cada dia foi melhor e melhor.
0: Hoje tem aí o café e restaurante Mezeto e a loja Sofia, é praticamente ali um 3 em 1, onde me receberam muito simpaticamente e eu agradeço ter também conhecido toda aquela mercearia búlgara. Gostam do que fazem? O negócio vai correndo bem para já?
1: Gostamos. O que é que fazemos? O negócio do café está cada vez melhor, da loja nem por isso.
0: Sim.
1: Já por isso, e a loja já está num piso menos nome do café, porque...
0: Sim, a loja não está à mostra, tanto está na cave.
1: Sim, porque já não há tantos clientes búlgaros, muitos foram embora. A situação económica aqui não é o que é que era. Os problemas das rendas, dos salários, das despesas, mudou muito. Muitas pessoas foram ou voltaram para a Bulgária ou foram para a Alemanha, Holanda, onde que se ganha mais. E...
0: Os búlgaros que conheciam a loja, entretanto, foram saindo de Portugal.
1: Sim, por isso fizemos num sítio para conseguir apoiar um negócio como outro e continuar a existir. Enquanto ainda temos clientes para a loja,
0: sim.
1: manter a loja, claro. E também isto é uma maneira de termos produtos da Bulgária e servir no nosso café-restaurante, porque sempre pode vir e comer kebabche, kifte. Estes são os nossos grelhados típicos, são muito saborosos. E iogurte búlgaro também pode comer, pode comprar.
0: Iogurte búlgaro, já lá vamos essa história do iogurte, que é muito interessante. A loja fica ali junto à escola António Arroio, portanto há ali também muita miudagem que passa pelo Mezeto, acredito. Entretanto, o Valentim, não é?
1: Sim.
0: O rapaz futebolista deixou o desporto, optou pela via académica, costuma ser ao contrário. Ele hoje é técnico de IT, tecnologia de informação numa multinacional automóvel. Isto para vocês se calhar foi um bocadinho estranho na altura, não é? Então vieram para Portugal para ajudar o miúdo na carreira desportista e depois ele diz que antes quer estudar.
1: Não foi estranho para mim, porque nós ainda no início, eu falei com ele, o Vale, Valho, isto é a nossa maneira de diminuir o nome.
0: Sim, sim.
1: Se um dia, nós chegamos por causa de futebol, para poderes treinar. Mas se um dia achas que isto não é o teu futuro e que tens uma coisa que gostas mais, não tens de sentir a obrigação a seguir isto, porque mudou a nossa vida toda, de toda a família, e o irmão e o meu marido e o meu. Mas pronto, estás livre de seguir o que é que queres. E por isso ele até, quando deixou do futebol, foi para atletismo. Gostou também muito da experiência. Eu acho que atleta também foi, sim, muito bem. Mas é verdade que ele um dia disse: olha, eu já não tenho tempo para desporto, preciso de me esforçar mais no estudo. Uhum. E assim entrou no curso profissional de informática.
2: Sim.
1: E seguiu muito bem em frente.
2: E hoje está bem, não é? Um trabalho de responsabilidade.
1: Sim.
2: E tem os dois filhos muito bem encaminhados.
1: Sim, eu acho que sim.
2: E entretanto já um netinho de 3 anos também.
1: Sim.
2: Penso que é uma das coisas que mais
1: aliás, Leonardo,
2: né? Portugal.
1: Ele é o máximo, é um miúdo maravilhoso. Isto é, nunca pensei que posso sentir tanto amor, mas quando temos filhos, amamos
2: um
1: corpo todo como
2: o
1: nós.
2: O avô sente
1: todo
2: mais.
1: Mas os avós sentem muito mais.
2: Uhum.
1: Isto é a melhor experiência da vida para mim, ser avó.
2: Entretanto, a Nora é portuguesa, é médica.
1: Sim,
2: é?
1: Sim, ela é médica da família, Adriana, sim.
2: Muito bem. O pai do Valentino e do outro rapaz, que agora não me lembro o nome.
1: Stanislav.
2: O Stanislav. conheci lá no vosso espaço o Engel Merchev. Ele também jogou futebol. Disse-me que, e depois sabe como é, os homens quando se encontram falam muito de futebol. Ele chegou a competir na primeira liga búlgara, a Parva Liga, e consta que chegou a jogar com a grande glória do futebol búlgaro, o Risto Stoichkov.
1: Sim, ele cruzou-se com ele, sim, uhum. Naqueles anos, mas pena que teve traumas nos joelhos muito graves e acabou muito cedo com o futebol.
2: Passou ao lado de uma grande carreira, possivelmente.
1: É.
2: Como muitos outros búlgaros que passaram aqui por Portugal. Lembro que Stoichkov ganhou a Bola de Ouro em 1994.
1: Sim.
2: Ano em que fazia parte do Dream Team do Barcelona e também quando ajudou a seleção búlgara a ser semifinalista do Mundial dos Estados Unidos da América.
1: Sim, no ano 94.
2: 94.
1: Foi festa para todo lado, podes imaginar.
2: Foram temas
1: inesquecíveis. Foi o ano quando nasceu o Valentino.
2: Ainda por cima, foi no ano em que nasceu o Valentino, exatamente. 94.
1: Nunca vamos esquecer.
2: Agora, este ano vamos ter outra vez um Mundial nos Estados Unidos, mas a Bulgária não está presente. Portugal está. Convém lembrar que nesses anos 90, vários jogadores talentosos oriundos da Bulgária jogaram em Portugal, como Krasimir Balakov, Emil Kostadinov, Ivailo Jordanov e mais nomes como Mladenov, Iliev, Sherbakov ou Radi, o primeiro a chegar ainda na década de 80 para o Desportivo de Chaves. Bom, Milena Mercheva, convidada búlgara na distância que nos aproxima. Vamos ao nosso primeiro momento musical, também para mostrarmos a cultura do país. A canção que começa por nos trazer aqui é Strahotan Dan, pelo duo Doni e Neti, mas acompanhados aqui de mais pessoas. É uma música que lhe traz à memória estes tempos da mudança para Portugal, não é?
1: Sim, esta foi uma música famosa naqueles anos, 2008, por aí, e é uma canção que eu adoro, porque estava a cantar para um dia bonito, com muitas cores, que nós escolhemos este dia, e como nós escolhemos a nossa vida a mudar, isto fica mesmo relacionado com a nossa chegada em Portugal.
2: Sim.
1: Quando ouço esta música, lembro-me daquele momento que fizemos esta decisão e que escolhemos o melhor. Quer dizer, nós estávamos bem na Bulgária, mas seguimos um caminho, eu
2: um
1: acho
2: instinto.
1: Que sim, e ficámos por aqui porque eu ainda no início vi muita coisa aqui que gostei, o respeito entre as pessoas, o respeito aos médicos, o respeito à polícia. Isto já estava a faltar um bocadinho na Bulgária.
2: Sim.
1: E decidimos, mesmo que foi mesmo muito complicado, decidimos que queremos que os nossos filhos crescem neste ambiente. Eu sei que se não estamos na Bulgária para tentar mudar aquilo que não gostamos, como é que vai mudar.
2: Sim.
1: Mas a nossa vida é agora.
2: Claro.
1: Os meus filhos crescem agora. Isto é que pensei. Não tenho tempo para esperar. E prefiro que elas fiquem num país onde o ambiente é mais calmo e há mais respeito.
2: Sim.
1: Entre as pessoas.
2: E onde foram muito bem recebidos e contribuindo também para a sociedade portuguesa, aprenderam a falar português, dão o vosso contributo, todos os seus quatro, mesmo que o filho mais novo esteja em Inglaterra. Este Strahotenden significa um dia bonito, não é? Um dia,
1: sim,
2: positivo.
1: Sim. É um dia que nós escolhemos. Escolhemos para ficar onde há cores, onde há sol, onde tudo é muito bonito, e não queremos ficar lá onde está escuro.
2: Sim.
1: Sim.
2: Coincide também com o dia de hoje em que estamos a gravar este,
1: sim,
2: programa. Possivelmente quando formos voar pode ou pode não estar este dia primaveril e radioso como está. Vamos colori-lo também com a música da Bulgária, Strahotenden, Doni e Neti. Já voltamos à conversa.

0: música pop da Bulgária, no programa da TSF A Distância que nos aproxima. Semanalmente temos aqui todas as culturas do mundo em português. Doni e Neti Strahoten Den. Sendo um país dos Balcãs, a Bulgária faz fronteira com a Sérvia, a Roménia, a Grécia, a Turquia e a Macedónia do Norte e tem o Mar Negro a leste. A população é de 6 milhões e meio de pessoas e, além da capital Sófia, as cidades mais importantes são Plovdiv, Varna, Burgas, Stara Zagora e Veliko Tarnovo, que já foi capital no século XII, no auge do Império Búlgaro. Este é um país de demorada e rica história. Falamos de um Estado que se funda no ano de 681, à revelia do Império Bizantino. Os primeiros búlgaros que influenciaram toda a cultura eslava criaram o cirílico, que muita gente designa de alfabeto russo, mas não é. Os búlgaros começaram a falar muito antes, foi criado pelo monge Kirill, que era santo, e daí o nome cirílico. Durante séculos, o território esteve sob a alçada do Império Otomano. Em 1908, dá-se a independência da Bulgária moderna, torna-se um Estado socialista depois da Segunda Guerra Mundial e, com a queda do Muro de Berlim, abre-se ao mercado externo, entra na União Europeia em 2007 e, desde janeiro, já não usa o lev. A moeda corrente na Bulgária agora é o euro. Milena Mircheva, voltam de vez em quando à Bulgária, ocasionalmente vão lá?
1: Raramente, gostava de ir muito mais.
0: Pois.
1: Mas o negócio que temos não permite muito a situação.
0: Abdicar do dia,
1: sim. Sim. Mas pronto, os nossos familiares gostam de vir em Portugal, por isso parte da família não falta tanto quanto porque cada ano chega alguém aqui ou vamos juntos nas horas, quer dizer. Isto é o nosso local preferido e vamos muitas vezes com... O último foi com minha irmã e marido, antes com os meus pais. E assim.
0: Como é a vida atual na Bulgária? Eu falei aqui desta mudança da moeda e há um colega meu aqui da rádio que esteve em Sófia e notou que desde a introdução do euro as coisas duplicaram e estão muito mais caras. Assim é?
1: Estão um bocadinho mais caras. Mas... em geral, não era suposto de ficarem caras, porque a Bulgária teve um aborto financeiro durante os últimos 20 e tal anos.
0: Sim.
1: Que significa que não havia uma inflação tão grande durante este período e há muitos anos é que sempre o lev e euro tinham um valor fixo.
0: Sim.
1: E agora, alguns estão a aproveitar-se, mas... eu acho que ainda não é muito,
0: não
1: muito,
0: é muito
1: grave.
0: Visível.
1: Não é muito grave e tem muitos... passam sempre fiscalização para todo lado do Estado.
0: Mas é preciso cuidar com isso, porque eu lembro-me quando a introdução do euro aqui em Portugal, 2000, 2001, as coisas que eram 100 escudos passaram para 1 euro. Acontece que 1 euro são 200 escudos.
1: Sim, não, é tudo caro, mas tava, já era caro antes do euro. O nível lá...
0: Sim, pensamos que o país, como não é tão conhecido a nível turístico, que até é mais barato, mas não é tão assim.
1: Não. Nos últimos 4 ou 5 anos as coisas mudaram muito. Tudo já é muito mais caro e as pessoas ganham muito mais do que... Comparado com Portugal, aqui os
0: ganham
1: salários...
0: muito mais? Mas os salários lá são superiores a Portugal?
1: Sim. Quer dizer, o salário mínimo não.
0: Sim.
1: Mas pouca gente que trabalha no salário mínimo.
0: Esse número do salário mínimo é inferior.
1: Sim.
0: Ao português.
1: Sim, mas se estamos a falar, claro, nas cidades pequenas talvez já é bastante complicado, mas nas cidades maiores as pessoas ganham muito mais, pouca gente trabalha no salário mínimo, por isso.
0: Sim.
1: É caro, mas as pessoas recebem dinheiro e assim a qualidade de vida melhora.
0: Pois, olha, é outra novidade que nos está a dar, porque aqui há uns tempos também portugueses fomos ultrapassados pelos romenos em relação ao nível de vida. Na Bulgária consta que fazem parte da cauda da União Europeia a nível de índices per capita e nível de vida, mas, pelo visto, em termos práticos, não é tanto assim. E, mais uma vez, Portugal está a ficar para trás. Mas, pronto, compensa com outras coisas.
1: Compensa com outras coisas, pois é.
0: Com a segurança que vos faz sentir aqui bem. Em termos de oferta turística, temos na Bulgária estâncias de ski como Blansko, Borovets, Pamporovo, Vitosha, nas montanhas Pirin, Rila, Rodop, mas há também boas praias junto ao Mar Negro, como a Sunny Beach e Golden Sands, curiosamente ambas com nomes em inglês. Bom, quer isto dizer que a Bulgária, apesar de não ser muito conhecida por isso, também tem uma grande oferta turística, não é?
1: Tem. Uhum. Tem a nível de ski, sim. O Bansko ficou mesmo, desenvolveu-se muito nos últimos anos. Uhum. Eu tenho muito pena que a Vitosha, que está ao pé de Sofia, nem por isso.
0: Vitosha.
1: Sim, isto fazia parte da nossa vida, porque nós até vivíamos, ontem a minha mãe ainda vive, numa zona ao pé da montanha. Fim de semana sempre estávamos lá no inverno para fazer ski.
0: Sim.
1: Havia várias estâncias para...
0: E é disso que sinto um pouco mais falta, não é? É do ski, é das montanhas.
1: Sinto falta,
0: da neve.
1: Sim. E tenho pena que agora já não há estas pistas, já deixaram a Vitosha, que está ao pé da Sofia, deixaram para trás e desenvolveram outros sítios, como Bansko. Lá é muito bom, mas eu acho que estamos a perder por ter esta montanha ao pé de capital. Podia ser muito, muito melhor.
0: Sim.
1: Podia ter muito, muito vantagens.
0: Sim, podia-se fazer aqui um combinado turístico. Porque a nível...
1: muitas boas memórias lá e mesmo foi mesmo muito bom.
0: De neve. Aqui a neve tem que esperar uns meses e é na Serra da Estrela e traz os montes e pouco mais. Beiras, etc. A fronteira com a Roménia é delimitada pelo rio Danúbio, isto a norte. Já a sul da Bulgária está a Grécia, essa também grande nação que nos traz agora outro tema, o iogurte. O grego é muito conhecido, mas no processo de extração do soro do leite, o iogurte búlgaro é o original. A Milena vende-o na loja Sofia, eu provei. É mais ácido que o grego, mas percebemos que estamos a comer saúde. O iogurte é de facto o principal produto alimentar na Bulgária?
1: Sim, isto faz parte mesmo do dia a dia das pessoas.
0: Uhum.
1: Eu lembro-me ainda quando era pequena, mandavam-me todos os dias para 2 iogurtes e 1 leite normal.
0: Sim.
1: Isto foi mesmo dia a dia. E quando vejo agora os clientes na loja, aqueles que vivem cá, muito pouco deles que procuram. Mas quando chegam miúdos de estudantes,
0: sim,
1: por programas de Erasmus, encontram, na segunda semana, desde que estão em Lisboa, encontram a nossa loja à procura da iogurte búlgaro, porque faz falta.
0: Aparecem ali do nada, conseguem descobrir que vocês têm iogurte búlgaro e vão lá.
1: Sim.
0: Uhum. O grego, o iogurte grego, é que é mundialmente famoso, mas ele é um bocadinho inspirado no búlgaro, não é?
1: Mas a diferença é no momento de produção.
0: Uhum.
1: Nós utilizamos uma bactéria lactobacillus bulgaricus, que faz a fermentação ao leite e que é saudável. Afinal, isto é o objetivo.
0: Sim.
1: E este iogurte ajuda na digestão e fortalece o sistema imunológico.
0: Sim.
1: E...
0: tanto é que há aqui esta lenda, ou facto, de que praticamente não há pessoas com Alzheimer na Bulgária, porque as gerações mais antigas estão habituadas a comer iogurte em abundância e isso só traz benefícios, não é?
1: Sim, até hoje em dia também ainda muita gente faz em casa, não é para comprar só. Eu também, quando os meus filhos eram pequenos, comprava leite...
0: de búfala?
1: Sim, não, da vaca principalmente.
0: Mas usava-se muito o leite de búfala, né?
1: Búfala é muito bom, é muito bom mesmo. Mas para quando os meus filhos eram pequenos, eu fazia isto em casa, para ser mesmo o mais verdadeiro possível.
0: Uhum.
1: Da vaca principalmente.
0: Mas usava-se muito o leite de búfala, né?
1: Búfala é muito bom, é muito bom mesmo. Mas para quando os meus filhos eram pequenos, eu fazia

0: e 4. E que outros pratos búlgaros serve ali no meseto?
1: Sim, já falei de kebab de kiftê. Isto é carne picada com as nossas especiarias, na grelha. Uhum. É muito saboroso mesmo. Outro que fazemos é, nos domingos fazemos uma sopa de dobrada, que os homens adoram.
0: Sopa de dobrada?
1: Sopa de dobrada, sim.
0: Qual dobrada?
1: Dobrada?
0: Os intestinos mesmo,
1: sim,
0: do animal?
1: Sim, okay. A barriga.
0: Sim, sim.
1: Dobrada. Normalmente de vaca é que utilizamos.
0: Uhum.
1: Sim. Sim, esta sopa não existe aqui. Mas eu acho que o português pode gostar, porque a dobrada existe na comida, por isso o sabor não é tão diferente. Outras coisas, claro, banitsa. Isto é que estou a fazer quase todos os dias no café.
0: Uhum.
1: Isto é feito de massa filo, com queijo búlgaro, queijo branco salgado búlgaro, iogurte e ovos.
0: Banitsa.
1: Acrescento muitas vezes espinafres.
0: Sim.
1: Tem
0: um folhado bem, bem saboroso que eu também provei no meseto.
1: Aquilo é muito, é mesmo nosso tradicional. Podemos comer no pequeno almoço, podemos almoçar com isto, podemos jantar disto.
0: Uhum.
1: Existe por todo lado no meu país.
0: E misturar com iogurte. O iogurte mistura-se com tudo, até com sopa.
1: Sim, sim, por acaso há sopas onde acrescentamos no fim uma colher de iogurte para ficar um bocadinho mais
0: cremoso.
1: Sim, sim, mais cremoso.
0: Antes ou depois, conforme, ráquia, esta aguardente obrigatória.
1: Sim, sim, sim.
0: Bem forte, 50% de álcool, não é?
1: Não, 40.
0: 40.
1: Normalmente 40, sim, sim, sim.
0: É ráquia?
1: Ráquia, sim, ráquia. Temos muitas fábricas que fazem isto, porque isto é bebida preferida dos búlgaros nas festas.
0: Uhum.
1: E não só, ou à noite, assim, para aliviar o stress do dia, assim, 50 gramas faz bem.
0: Voltamos aqui só ao sistema político búlgaro, só para falar aqui da questão da corrupção. Agora vai haver eleições no dia 19 de abril. O antigo presidente Roman Radov, não é?
1: Radov, sim.
0: Criou um partido para concorrer. As coisas não estão muito bem no governo búlgaro nesta altura, como não têm estado nos últimos anos. É um homem sério? É uma pessoa certa para levar o país para a frente?
1: Uhum. Para mim, sim.
0: Uhum. Ele deixou a presidência para poder ocupar o governo, não é?
1: Sim, nos últimos já muito, quase 20 anos, vemos sempre a mesma coisa. Até eu já tinha desistido de votar, muita gente já tinha desistido, porque vimos que não há esperança, sempre a mesma coisa. E agora acho que vamos ter uma participação muito melhor nas pessoas, porque pelo menos eu e o meu marido vamos lutar isto de certeza esta vez. E eu há muito tempo vejo que, para mim, isto é a única pessoa séria que está a pensar mesmo nas pessoas e no país.
0: Uhum.
1: Os governos nos últimos anos são muito corruptos e, pronto, corrupção é para todo
0: corrupção
1: lado.
0: Corrupção generalizada em todos os aspectos da sociedade.
1: Todos os níveis. Uhum. do país, todos os níveis. Isto é mesmo, já estava a pensar que não há salvação. É um país tão pequeno, se tinha pessoas de qualidade, podia governar e podia fazer milagres.
0: Uhum.
1: Só que quando chegam lá
0: ao poder,
1: que querem ganhar, sim, e tudo está perdido.
0: E é uma pena.
1: É
0: um país com muita história, com presente, também tem muitos monumentos. E é importante que tenha futuro, porque merece. Está aqui numa zona dos Balcãs, historicamente muito rica. Depois há assim umas curiosidades engraçadas que podem não ter muita graça na situação prática, que é o abanar da cabeça, que é contrário, são invertidos. O sim é abanar a cabeça para a esquerda e para a direita, e o não é de cima para baixo. Pá, isto é complicadíssimo.
1: No início foi mesmo complicado. Sim, isto é verdade. E eu acho que somos únicos. Não sei se existe outro país que...
0: penso que não. Das nações que apanhei aqui, é a primeira que faz isto.
1: Sim, e até habituámo-nos, durou algum tempo.
0: Cá, não é? Cá em
1: sim,
0: Portugal.
1: Sim.
0: Mas isto dá aso a grandes problemas. Por exemplo, fazer um negócio, se eu quero dizer que sim e abano a cabeça para baixo e para cima, isso significa que estou a dizer que não.
1: Eu até no início, quando falava com alguém, antes

0: conseguir abanar como deve ser. Uhum. Como que estava à espera, não é? Eu dizia sim, mas abanava da minha maneira e ninguém respeitava, claro, a minha resposta.
1: Sim, imagino. Parece que está a brincar.
0: E ninguém está a respeitar. E depois já lembrei-me que aquilo que estou a fazer com a cabeça.
1: Que... Eu estou aqui a passar a entrevista a ouvir as suas respostas e a abanar com a cabeça de cima para baixo, e a Milena ainda está a pensar: olha, ele está a dizer que não a tudo.
0: Não, já me habituei a
1: A música folk búlgara tem ritmos irregulares, brinca com o tempo, é outra das curiosidades. Um exemplo é a canção Islal i Djelo Hajdutin, de Valia Balkanska, acompanhada pelo instrumento único que é a gaida. E eu, depois de olhar aqui para o grafismo, para a fonética desta palavra, comecei a pensar se não é daqui que vem também o nosso vocábulo gaita, porque o som é semelhante, uma gaita de folos. Esta composição circula pelo espaço, inserida que está no Voyager Golden Record, disco de cobre e ouro a bordo das missões Voyager, como mensagem musical para eventuais civilizações alienígenas que lhe possam chegar. É também um exemplo das famosas vozes búlgaras, uma das mais simbólicas representações da cultura do país. Algo que não poderia faltar aqui para uma cidadã búlgara, acredito, é com essa canção que vamos fechar o programa. Milena, é algo que lhe diz muito este tema de Valia Balkanska?
0: Sim, este tema mostra como é que a Bulgária sobreviveu. A Bulgária foi 500 anos no domínio otomano. E mesmo assim conseguimos salvar a nossa crença, o cristianismo,
1: sim,
0: a nossa língua, as nossas tradições, mesmo através das nossas tradições é que conseguimos. E pronto, esta canção conta sobre este Hajdutin, isto é, uma pessoa, uma espécie de rebelde, lutador, uhum, contra o domínio otomano, figura quase lendária, que ajudava o povo.
1: Sim, e acaba por ser um símbolo da própria natureza dos búlgares.
0: Sim,
1: já eram uma,
0: sim,
1: tribo assim meio rebelde no tempo bizantino, não é?
0: Sim, e a música é muito emocionante. Pronto, quando uma pessoa está a ouvir, mexe connosco esta música. É muito profunda.
1: Daqui vejo o céu, aqui desta janela do estúdio, e estou-me a lembrar que esta música e todas as outras que foram escolhidas por Carl Sagan estão nesta altura a viajar pelo espaço sideral, e fazem-no desde 1987, a altura em que a NASA lançou as sondas Voyager. A Voyager 1 é o objeto humano mais distante da Terra, presentemente a mais de 24 mil milhões de quilómetros. Inclui música búlgara, que vamos escutar. A seleção musical esteve então a cargo do próprio Carl Sagan. Que seja o melhor eco desta humanidade, que precisa de se reencontrar e ouvir a mesma música antes ainda de chegar a ouvidos extraterrestres. Obrigado, Milena Mircheva, por ter vindo à TSF. Blagodária.
0: Muito blagodária. Yes, também beijo do vosso. Foi mesmo um prazer participar no seu programa.
1: Muito obrigado, gostamos de tê-la cá. Para a semana, à mesma hora e noutra latitude, cá estaremos para mais uma distância que nos aproxima.

0: mistério das vozes búlgaras no final de mais uma repetição do programa A Distância que nos aproxima, de Nelson Santos, com a sonorização de José Guerreiro, primeiramente transmitido em março. Todas as emissões estão disponíveis na internet em tsf.pt e nas habituais plataformas digitais. Amanhã o destaque vai para a Namíbia.
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0: Oito e 58 menos uma hora nos Açores.
3: O Ministério da Saúde espera identificar até novembro novas urgências regionais. Ortopedia é uma possibilidade, admite o Ministério, de Ana Paula Martins. António José Seguro promulgou o novo regime jurídico de licenciamento, manutenção e fiscalização do transporte ferroviário. O governo espanhol pediu formalmente à Comissão Europeia financiamento para ajuda de emergência para fazer face à crise migratória em Ceuta. Os Estados Unidos retiraram a Síria da lista de países que promovem o terrorismo.
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0: Temperaturas ao momento, Porto 19 graus, Lisboa e Faro 21 graus, Ponta Delgada 22 e Funchal em instantes com 24. Edição das 9 horas, Gabriela Batista.
1: O Ministério da Saúde espera ter até ao final do mês de novembro identificadas as novas urgências de âmbito regional. No início do ano entraram em funcionamento as duas primeiras urgências regionais do país, em Loures e na Península de Setúbal, uma forma de fazer face à falta de médicos de obstetrícia e ginecologia. O Ministério da Saúde admite agora que há necessidade de dar resposta urgente na especialidade de ortopedia, Nadine Soares.
2: O Ministério da Saúde afirma que a decisão de rever a rede de urgência não se trata apenas de resolver constrangimentos, mas aproveitar a oportunidade para construir uma rede mais integrada. Em resposta à Agência Lusa, o Executivo assume o objetivo de ter identificadas, até novembro, as novas urgências regionais, com especial atenção para a especialidade de ortopedia na região de Lisboa e Val do Tejo. O Ministério da Saúde admite que será uma matéria a ter em conta no processo de definição deste modelo de urgência. Uma resposta que surge numa altura em que o Jornal Público noticiou que a falta de ortopedistas está a atrasar a resposta a doentes na capital. E dá o exemplo do Hospital Amadora Sintra, em que 19 doentes estavam internados na urgência à espera de cirurgia de ortopedia e mais de metade com fraturas no fémur. E em casos como estes, todos os minutos contam. A espera pode agravar o prognóstico e aumentar o risco de complicações e de mortalidade, em particular quando a cirurgia não acontece nas primeiras 48 horas. O jornal escreve ainda que as unidades hospitalares que decidiram transferir estes doentes para o Amadora Sintra fizeram-no porque não tinham capacidade para operar dentro de um prazo adequado. Um problema que expõe a falta de ortopedistas na região, à semelhança dos constrangimentos que eram noticiados, por exemplo, com a especialidade de obstetrícia e ginecologia. O Ministério da Saúde diz que vai rever a rede de urgência, o objetivo para que cada hospital consiga perceber as especialidades que exigem uma maior diferenciação a nível regional. A tutela acrescenta que a avaliação técnica está a ser realizada por um grupo de trabalho, com as novas urgências centralizadas a serem definidas com base na necessidade da população e na capacidade do SNS.
1: O Ministério da Saúde indica agora o final do mês de novembro como a altura em que conta ter identificadas as novas urgências regionais, depois de obstetrícia e ginecologia. Pode ser uma possibilidade a urgência regional de ortopedia na região de Lisboa e Val do Tejo. O Presidente da República promulgou o diploma que prevê um novo regime jurídico de licenciamento, manutenção e fiscalização do transporte ferroviário, que inclui o metropolitano, elétricos e os elevadores funiculares históricos. O Instituto da Mobilidade e dos Transportes passa a ter competências de licenciamento e acesso à atividade de transporte ferroviário, enquanto a Autoridade da Mobilidade e dos Transportes passa a ter funções de verificação de manutenção e segurança rodoviária. O Governo acredita que este diploma, aprovado a 6 de agosto, vai contribuir para aumentar a confiança dos utilizadores, promover a qualidade e a fiabilidade dos serviços prestados por estes meios de transporte. Há cerca de um ano, o descarrilamento do elevador da Glória causou 16 mortos, mais de 20 feridos. Na abertura dos trabalhos da Universidade de Verão do PSD em Castelo de Vide, esta tarde, o secretário-geral do PSD considerou que José Luís Carneiro e André Ventura estão cada vez mais parecidos. Hugo Soares acusou ainda os líderes do PS e do Chega de navegarem no populismo. Roberto Dores.
3: Hugo Soares começou a Universidade de Verão ao ataque, afirmando que o deputado socialista José Luís Carneiro está cada vez mais parecido com o deputado André Ventura. Em resposta à posição de Carneiro, que considera estar por demonstrar que Portugal tenha um problema com a imigração, Hugo Soares lembrou que vivem atualmente no país cerca de 1,4 milhões de estrangeiros. O dirigente social-democrata criticou ainda o líder socialista por ter sido, nas suas palavras, o pai da extinção do CEF em Portugal.
4: Eu devo dizer que isto demonstra uma impreparação total do deputado Zé Luís Carneiro. Mas eu percebo. Eu percebo em primeiro lugar porque, de facto, com as políticas do Partido Socialista era impossível saber quem entrou. E é bom lembrar, não vai ele esquecer-se, e o povo também, já agora, Foi precisamente o deputado Zé Luís Carneiro o pai da extinção dos serviços de estrangeiros e fronteiras em Portugal, que motivou esta desregulação na entrada de pessoas em Portugal.
5: André Ventura também não escapou ao olhar do líder parlamentar do PSD, ainda a propósito de uma declaração feita à tarde sobre os combustíveis.
4: O Sr. Deputado André Ventura veio dizer o seguinte, como ele gosta, com a boca cheia e muito gongórico: o governo está a roubar os portugueses. É um roubo. Está a aplicar uma taxa que foi considerada ilegal. Eu vou mesmo dizer, porque uma das duas pode ser. Ou é uma impreparação total, é não estudar, é não se preparar, é não querer saber, é olhar para a espuma dos dias. E isso revela que, de facto, o deputado André Ventura só serve para fazer barulho e não está preparado para ter responsabilidades, seja ela qual for. Ou então pode ser a outra, pode ser mesmo má fé e querer-se aproveitar, muitas vezes, da distração dos portugueses.
5: Numa intervenção para cerca de 100 jovens, Hugo Soares defendeu também uma política fiscal que não retire recursos à sociedade civil e afirmou que o PSD já baixou os impostos por 4 vezes, defendendo novas reduções da carga fiscal sobre as empresas. Concluiu que é preciso não ter medo de falar em lucro.
1: Roberto Dores, que acompanhou estas declarações de Hugo Soares, uma intervenção na abertura da Universidade de Verão do PSD. A Federação Nacional de Educação fica satisfeita por ver mais alunos a procurarem cursos ligados ao ensino, mas avisa que é preciso que esse interesse não fique pelo caminho para que estes alunos cheguem mesmo a ser professores. A FNE insiste na necessidade de ser feita uma maior aposta na profissão para que todos os anos não se esteja a falar da falta de professores. Os resultados da primeira fase do Concurso Nacional de Acesso ao Ensino Superior indicam que 1.302 estudantes foram colocados em licenciaturas em educação básica, mais uma centena que há um ano, que representa um crescimento de 8,6%. Mesmo assim, são poucos candidatos para as necessidades, sublinha os secretário-geral da FNE, Pedro Barreiros.
6: Os números que nos são dados a conhecer não são o suficiente para podermos ficar descansados para o futuro, tendo em conta aquilo que é o conhecimento que temos dos valores da aposentação e das necessidades do sistema para os próximos 5 ou 10 ou 10 anos. Ou seja, estes 1.302 são um número superior ao ano anterior, contudo ficam muito aquém daquilo que são as necessidades do sistema. E quando verificamos que em disciplinas muito específicas, como por exemplo na Físico-Química, nas instituições de ensino superior, se verifica que, por exemplo, em Coimbra só entraram 3 alunos em Química, em Évora e em Braga não entrou nenhum aluno em Físico-Química, isto significa que importa olhar para as disciplinas em concreto, para as zonas do país, para se fazer uma análise correta, por forma a ir ao encontro daquilo que são as necessidades do sistema educativo.
1: Pedro Barreiros, da FNE, defende ainda que é preciso melhorar as condições de trabalho dos professores para evitar o abandono da profissão. Vão ficar em prisão preventiva os 7 homens detidos no sábado durante uma operação que levou à apreensão de 5 toneladas de AX junto ao rio Guadiana. A GNR revelou na altura que foram detectadas movimentações suspeitas em frente a uma urbanização situada na margem espanhola do rio Guadiana. Foi então executada uma operação de vigilância e controlo costeiro com recurso a meios terrestres, marítimos e aéreos. Os suspeitos acabaram por ser interceptados. São todos de nacionalidade estrangeira, têm idades entre os 21 e os 39 anos. Foram apreendidos 2.133 fardos de AX. Os Estados Unidos anunciaram que retiraram a Síria da lista de países que promovem o terrorismo. Há décadas que o país constava nesta lista. O secretário norte-americano do Tesouro, num comunicado, diz esperar que o alívio das sanções ajude a fomentar mais investimento na Síria e promova a estabilidade política e económica no país. Quanto ao Irão, o secretário norte-americano do Tesouro insiste na intenção de cortar todos os recursos económicos ao país. Scott Bessett reafirma que todos os estados que permitam que entidades suas facilitem o branqueamento de capitais em nome do Irão serão serão expulsos do sistema do dólar. Avisa também que a contagem decrescente começou. O responsável norte-americano foi também questionado sobre se a China também poderá ser afetada pelas ameaças. Scott Bessent garante que ninguém está fora do alcance das sanções norte-americanas.
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1: 9 horas com 13 minutos, noite de segunda-feira na emissão TSF e em reposição ao longo deste verão o compacto da memória de elefante com Manuel Costa Monteiro e Mário Fernando.
2: Nesta semana optei por escolher figuras que desenvolveram projetos paralelos àqueles a que estiveram originalmente ligados. E ainda por cima, projetos experimentais ou de parceria que acabaram por acrescentar algo mais à produção de cada um deles. Peter Murphy, que foi vocalista e fundador dos Bauhaus, já tinha dado um primeiro sinal após a dissolução da banda, quando formou os Dallas Car com o baixista Mick Karn e lançou um álbum de Waking Hour em 1984. Os passos seguintes eram mais ou menos inevitáveis, com trabalhos a solo, incluindo os álbuns Should the World Fail to Fall Apart e Love Exterior, que foi lançado em 1988. Um álbum que foi, em grande parte, escrito por Paul Stetham, que se juntara à banda de Murphy, e produzido por Simon Rogers, ex-membro dos The Fall. E, sublinharam os especialistas na altura, é a grande afirmação de Peter Murphy como performer.

O Festival de Jazz de Montreux regressa às memórias muitos episódios depois de ter recordado Deep Purple, Smoke on the Water, que se tornou também o hino do festival. Criado por Claude Nobs, apenas e só para o jazz, nos anos 70 abriu as portas a outras correntes musicais. Para celebrar os 60 anos, em julho próximo, no elenco do vasto programa, um cantor-compositor de 80 anos, Sir George Van Morrison. Nascido de uma família da classe trabalhadora de Belfast, controverso, excêntrico, mas referência da canção norte-irlandesa. Com o avançar dos anos, manteve o seu ritmo criativo e de trabalho. Desde 1916, gravou nada menos nada mais que 6 álbuns de estúdio. Em 68, passou de anonimato ao estrelato, com o álbum Astral Weeks. Com 29 anos, no Festival de Jazz de Montreux de 64, Van Morrison mostrou a sua tripla faceta, cantor, solista de saxofone e harmónica vocal, que aqui recordo nas memórias com um excelente solo de piano de Pete Winfield, harmónica boogie.

Voltemos aos nomes da música que expandiram o seu raio de ação para lá daquele que constituiu o seu núcleo central de atuação. E um dos mais marcantes e dos mais criativos foi o canadiano Robbie Robertson. Desde os tempos em que fez digressões ao lado de Bob Dylan, até à criação da The Band, um dos grupos sem os quais não é possível fazer a história da música. Este Robertson que trago é o da carreira a solo, numa viragem que trouxe o lado mais experimentalista e, diria, mais arriscado do percurso dele. Como exemplo fica Fallen Angel, o tema de abertura do álbum de estreia a solo de Robertson, e que consiste numa homenagem a Richard Manuel, membro da The Band, que cometeu suicídio em 1986. Refletindo sobre este Fallen Angel, numa entrevista de 87, Robertson expressou a opinião de que as vocalizações durante a introdução lembravam as tendências vocais de Manuel. A canção contou com a participação de Garth Hudson, que também tocou com Robertson na The Band, e de Peter Gabriel, que contribuiu com teclados e voz.

O canto à imitação, a gente canta o que vê. Assim disse Marisa Monte, que para ser cigarro que canta, teve o esforço e o trabalho da formiga. Aos 4 anos não falava. Todo o silêncio de infância transformou-se em música. A voz forte da produtora e compositora faz de rótulos e das modas da indústria musical. Começou no final dos anos 80, voz ativa em defesa da cultura, das mulheres, do meio ambiente, da educação, para que a música cumpra o seu papel social de tornar a cultura mais democrática, prefere cantar em espaços abertos. Foi o que fez em 1998 no Festival de Jazz de Montreux. Apenas a voz de Marisa Monte e o cachambu, um tambor símbolo da identidade e da resistência da cultura afro-brasileira. Fala do Rio, do Flamengo, do Botafogo, da Rocinha, do Pão de Açúcar, cantou Vidigal em homenagem a Gal Costa.

Na procura de novos espaços que fossem para lá daquilo que traçaram para eles próprios, há músicos que entram por outros caminhos recorrendo frequentemente a parcerias. Hoje tenho não um, mas dois exemplos que acabaram por se cruzar, um pouco fruto das circunstâncias. Brian Eno, que tem tanto de músico genial como de produtor revolucionário, estava pelos finais dos anos 80 do século passado, numa fase em que se desdobrava por múltiplas atividades, depois da gravação do álbum a solo Thursday Afternoon, em 1985. Dá-se o caso, mais ou menos pela mesma altura, de John Cale estar mais virado para parcerias depois de ter registado Words for Dying em nome próprio em 1989. Aliás, John Cale estava em fase de conclusão de um álbum belíssimo de homenagem a Andy Warhol, Songs for Drella, uma parceria com Lou Reed, um trabalho que de resto já por aqui passou. Ora, foi exatamente nesta fase, em 1990, que Brian Eno e John Cale resolvem associar-se para gravar Wrong Way Up, o único álbum que fizeram em conjunto. Do prog rock ao art rock, estão lá alguns dos melhores ensaios que ambos realizaram.

Dupla Brian Eno e John Cale no final de mais um compacto da memória de elefante em reposição ao longo deste verão na emissão TSF, e vamos continuar com esta dupla Brian Eno e John Cale ao longo dos próximos minutos. Canções do álbum que gravaram em conjunto.

uma dupla passagem pelo álbum Wrong Way Up, gravado por esta dupla, Brian Eno e John Cale, o álbum Wrong Way Up de 1990, e o fecho desta hora, em datas das notícias às 10. Também John Cale com Brian Eno no álbum Words for the Dying de John Cale em 1989 e o tema The Soul of Carmen Miranda. Depois das notícias das 10 da noite, vamos ter em antena, em reposição, o concerto de bolso ao vivo no estúdio da TSF.

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0: São 9:58 menos uma hora nos Açores.
1: Seis países europeus, incluindo Portugal, querem tributar os lucros extraordinários das petrolíferas e já fizeram o pedido para que o assunto seja debatido por todos os ministros das Finanças. A Espanha pediu formalmente ajuda financeira a Bruxelas para fazer face à crise migratória em Ceuta. Na abertura da Universidade de Verão, Hugo Soares, o secretário-geral do PSD, comparou os líderes do PS e do Chega, diz que cada vez estão mais parecidos.
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0: Temperaturas verificadas há momentos, Porto 19 graus, Lisboa e Faro 21 graus, Ponta Delgada 22 e Funchal em instantes com 23. Edição das 10 horas, Gabriela Batista.
1: Portugal e outros 5 países europeus pediram hoje à Irlanda, que tem a presidência do Conselho este semestre, que numa próxima reunião dos ministros das Finanças volte a ser tema de conversa um novo mecanismo europeu para tributar os lucros extraordinários das empresas petrolíferas. Na carta assinada pelos ministros das Finanças de Portugal, Áustria, Alemanha, Itália, Polónia e Espanha, é referido o conflito em curso no Médio Oriente como o principal facto responsável pelo aumento do preço da energia. Os ministros das Finanças sublinham que as empresas petrolíferas estão a beneficiar de rentabilidade global e de margens nos produtos refinados que excedem o aumento do preço do petróleo bruto. Segundo a carta que a agência Lusa teve acesso, os seis ministros defendem um mecanismo europeu comum capaz de proteger o mercado único. Na carta, Miranda Sarmento e os outros 5 ministros das Finanças alertam que, se o conflito no Médio Oriente continuar, os elevados custos da energia vão continuar a afetar os preços de outros produtos e serviços, afetando outras áreas além dos combustíveis. O governo espanhol pediu hoje formalmente à Comissão Europeia financiamento para ajuda de emergência para conseguir enfrentar a crise migratória em Ceuta. Um porta-voz do Executivo do Bloco Comunitário adiantou que Bruxelas, que tem mantido um contacto estreito com Espanha, prevê fazer uma avaliação e tomar uma decisão rapidamente, sem, no entanto, este porta-voz da Comissão Europeia adiantar uma data concreta para a tomada de decisões. No pedido, o governo espanhol inclui medidas para reforçar a proteção de fronteiras. A Comissão Europeia, que em várias ocasiões ofereceu apoio, tanto logístico, através das agências europeias de fronteiras, mas também de forças de segurança e de asilo, manteve nas últimas semanas um contacto estreito com Madrid, antes de receber este pedido formal do governo espanhol. A última vez que Espanha beneficiou de uma ajuda idêntica foi no ano passado, quando a União Europeia apoiou com 38 milhões de euros a assistência humanitária face à pressão migratória que as Ilhas Canárias enfrentavam na altura. O secretário-geral do PSD abriu ao final da tarde os trabalhos na Universidade de Verão do PSD, que está a decorrer em Castelo de Vide. Na intervenção que fez, Hugo Soares criticou o PSD e o Chega, acusando os líderes dos dois partidos de serem irresponsáveis e impreparados para serem alternativa ao governo. Roberto Dores.
3: Hugo Soares começou a Universidade de Verão ao ataque, afirmando que o deputado socialista José Luís Carneiro está cada vez mais parecido com o deputado André Ventura. Em resposta à posição de Carneiro, que considera estar por demonstrar que Portugal tenha um problema com a imigração, Hugo Soares lembrou que vivem atualmente no país cerca de 1,4 milhões de estrangeiros. O dirigente social-democrata criticou ainda o líder socialista por ter sido, nas suas palavras, o pai da extinção do CEFA em Portugal.
4: Eu devo dizer que isto demonstra uma impreparação total do deputado Zé Luís Carneiro. Mas eu percebo. Eu percebo em primeiro lugar porque, de facto, com as políticas do Partido Socialista era impossível saber quem entrou. E é bom lembrar, não vai ele esquecer-se, e o povo também, já agora, foi precisamente o deputado Zé Luís Carneiro o pai da extinção dos serviços de estrangeiros e fronteiras em Portugal, que motivou esta desregulação na entrada de pessoas em Portugal.
5: André Ventura também não escapou ao olhar do líder parlamentar do PSD, ainda a propósito de uma declaração feita à tarde sobre os combustíveis.
4: O Sr. Deputado André Ventura veio dizer o seguinte, como ele gosta, com a boca cheia e muito gongórico: o governo está a roubar os portugueses. É um roubo. Está a aplicar uma taxa que foi considerada ilegal. Eu vou mesmo dizer, porque uma das duas pode ser. Ou é uma impreparação total, é não estudar, é não se preparar, é não querer saber, é olhar para a espuma dos dias. E isso revela que, de facto, o deputado André Ventura só serve para fazer barulho e não está preparado para ter responsabilidades, seja ela qual for. Ou então pode ser a outra, pode ser mesmo má fé e querer-se aproveitar, muitas vezes, da distração dos portugueses.
5: Numa intervenção para cerca de 100 jovens, Hugo Soares defendeu também uma política fiscal que não retire recursos à sociedade civil e afirmou que o PSD já baixou os impostos por 4 vezes, defendendo novas reduções da carga fiscal sobre as empresas. Concluiu que é preciso não ter medo de falar em lucro.
1: André Ventura e José Luís Carneiro, os dois alvos das críticas do secretário-geral do PSD, Hugo Soares, na abertura da Universidade de Verão do PSD, que começou hoje em Castelo de Vide e que se prolonga até domingo. O Ministério da Saúde espera ter até ao final do mês de novembro identificadas as novas urgências de âmbito regional. No início do ano entraram em funcionamento as 2 primeiras urgências regionais do país, em Loures e na Península de Setúbal, uma forma de fazer face à falta de médicos de obstetrícia e ginecologia. O Ministério da Saúde admite que há necessidade de dar resposta urgente, por exemplo, na especialidade de ortopedia, Nadine Soares.
6: O Ministério da Saúde afirma que a decisão de rever a rede de urgência não se trata apenas de resolver constrangimentos, mas aproveitar a oportunidade para construir uma rede mais integrada. Em resposta à Agência Lusa, o Executivo assume o objetivo de ter identificadas, até novembro, as novas urgências regionais, com especial atenção para a especialidade de ortopedia na região de Lisboa e Val do Tejo. O Ministério da Saúde admite que será uma matéria a ter em conta no processo de definição deste modelo de urgência. Uma resposta que surge numa altura em que o Jornal Público noticiou que a falta de ortopedistas está a atrasar a resposta a doentes na capital. E dá o exemplo do Hospital Amadora Sintra, em que 19 doentes estavam internados na urgência à espera de cirurgia de ortopedia e mais de metade com fraturas no fémur. E em casos como estes, todos os minutos contam. A espera pode agravar o prognóstico e aumentar o risco de complicações e de mortalidade, em particular quando a cirurgia não acontece nas primeiras 48 horas. O jornal escreve ainda que as unidades hospitalares que decidiram transferir estes doentes para o Amadora Sintra fizeram-no porque não tinham capacidade para operar dentro de um prazo adequado. Um problema que expõe a falta de ortopedistas na região, à semelhança dos constrangimentos que eram noticiados, por exemplo, com a especialidade de obstetrícia e ginecologia. O Ministério da Saúde diz que vai rever a rede de urgência, o objetivo para que cada hospital consiga perceber as especialidades que exigem uma maior diferenciação a nível regional. A tutela acrescenta que a avaliação técnica está a ser realizada por um grupo de trabalho, com as novas urgências centralizadas a serem definidas com base na necessidade da população e na capacidade do SNS.
1: O Ministério da Saúde indica agora o final do mês de novembro como a altura em que conta ter identificadas as novas urgências regionais. A Polícia Judiciária desmantelou uma rede criminosa suspeita de lesar mais de 2 dezenas de vítimas na região do Minho, através de um sistema de burlas por meios informáticos. O grupo, composto por 4 mulheres e 3 homens, terá conseguido cerca de 80 mil mil euros em burlas. Este grupo contactava as pessoas que tinham anúncios em plataformas como o OLX ou o Marketplace, com o suposto interesse de comprar os produtos anunciados. Depois dos contactos, ludibriavam as vítimas, normalmente pessoas pouco esclarecidas, explicou à agência Lusa o diretor da Diretoria de Braga da Polícia Judiciária, José Monteiro. Um dos alegados lesados, um homem de 70 anos, ficou sem 16 mil euros no negócio da venda de um automóvel. Uma família de 6 pessoas ficou desalojada na sequência de um incêndio que causou danos na habitação onde viviam, na aldeia de Montoito, no concelho do Redondo, no distrito de Évora. Uma fonte do Comando Subregional de Emergência e Proteção Civil do Alentejo adiantou que o alerta para o incêndio foi dado perto das 4 da tarde. 3 pessoas foram assistidas no local. A casa ficou sem condições de ser habitada. A família de 6 pessoas vai ficar alojada temporariamente em casa de familiares. No concelho de Alcobaça, 2 pessoas ficaram feridas na colisão de 2 parapentes. Segundo o comandante dos bombeiros de Pataias, o choque entre os 2 parapentes aconteceu a cerca de 10 metros de altura. Um dos parapentes caiu em queda livre, o outro conseguiu chegar ao solo. Neste acidente resultaram 2 feridos, um em estado crítico, com múltiplas fraturas, e um ferido ligeiro.
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0: Passam 12 minutos das 10 horas e agora em reposição também ao longo de todo este verão, concerto de bolso e Miguel Fernandes com o músico brasileiro Luca Argel ao vivo no estúdio da rádio num programa que foi primeiramente transmitido em fevereiro deste ano.
5: Esta semana estamos no ensaio do Luca Argel, antes dos espetáculos de apresentação do novo disco O Homem Triste. Já vamos falar deste novo disco, mas primeiro música com o Luca Argel na voz e na guitarra, Cláudio César Ribeiro também na guitarra, Júnior Castanheira no baixo, Pri Azevedo vai tocar teclado e também acordeão, Carlos César Mota na bateria e Neném do Chalé na percussão.

0: O Homem Triste é o título do novo disco de Luca Argel, que voltamos a ter no concerto de bolso TSF, mas esta semana em registro de ensaio, antes dos espetáculos desta sexta-feira em Viseu e sábado em Matosinhos, e depois já de um espetáculo também de Amarante, que falaremos mais à frente. Para quem nos ouvir no domingo, fica a saber que depois há de haver também mais espetáculos em Braga e em Lisboa. Luca Argel, bem-vindo. Um álbum conceptual que mergulha nas profundezas da saúde mental masculina. Mais vale ser homem do que ser feliz?
1: Não, eu acredito que não. Mas esse é um mote assim da música que abre o álbum, dessa música que a gente ouviu agora, o Homem Triste. É uma provocação, é uma música irônica que provoca essa reflexão e começa por provocar uma pergunta que vem ainda antes do ser homem ou ser feliz, que é o como a gente aprende, ou onde a gente aprende a ser homem, onde nós homens aprendemos isso.
0: É isso, cultural, e a canção fala muito disso, da escola, dos meios de comunicação, da sociedade, não é? Do papel de ser o maior, de ser o mais forte, não é?
1: Do mundo ao redor que vai ensinando e cobrando e encorajando certos tipos de comportamento, de personalidades que se consideram próprias de meninos, de rapazes, e desencorajando outras. E assim a gente vai aprendendo, né? Eu gosto muito dessa premissa e eu acho que é uma coisa que não se fala tanto, que é assim como a Simone de Beauvoir dizia no feminismo, que não se nasce uma mulher, torna-se uma mulher. Eu acho que isso também se aplica para um homem. Não se nasce homem, torna-se homem. A gente aprende a ser homem. Há uma pedagogia da masculinidade que é passada desde muito cedo para nós, eu acho que a gente tem a tendência de aceitá-la sem nunca se questionar até que ponto ela é vantajosa mesmo para nós, e principalmente para as pessoas que estão ao nosso redor. Essa crítica à masculinidade, eu acho que ela acaba partindo primeiro das mulheres, primeiro do movimento feminista, que vai classificar essa masculinidade. Na sociologia se chama de masculinidade hegemônica, né? Que é essa mais tradicional, a mais antiga, mais patriarcal, digamos. E também chamada de masculinidade tóxica. Tem uma série de nomes para isso, que foram primeiro apontados pelas mulheres, acredito eu. No entanto, eu acho que esses modelos de masculinidade são muito negativos para nós homens também, porque eles diminuem muito o nosso horizonte de possibilidades de realização e de felicidade também, né? Por isso que vem essa provocação, né? Mais vale ser homem do que ser feliz, e eu colocaria um ponto de interrogação no final. Vale mesmo? Porque às vezes, para se afirmar como homem, a gente abre mão de muitas coisas.
0: Porque nesse processo, que é uma construção, acabamos de ficar com um papel muito reduzido?
1: Sim, muito reduzido, e pior do que isso, a gente acaba abrindo mão também da nossa própria saúde, porque muitas vezes ser homem implica em assumir comportamentos de risco. Em se preocupar menos com a própria saúde, com a própria integridade, se colocar mais em uma posição de risco, muitas vezes desnecessária, simplesmente por uma necessidade de se afirmar, ou por um medo de não ser enxergado como um homem, né? Corajoso. É muito comum na adolescência, principalmente, mas isso vai pro resto da vida, mas especialmente nos anos mais de formação, de juventude, aquela coisa do desafio que se faz aos amigos, né? Duvido que você faça isso, ou duvido que faça aquilo, duvido então na praia, duvido que você vá até lá ao fundo depois das ondas, ou duvido que você conduza em X velocidade na estrada. E isso tudo são comportamentos que colocam a nossa própria vida em risco. Isso para não falar na própria violência. Os homens são campeões de todo tipo de índices de violência doméstica, de violência no trânsito, homicídios, feminicídios, suicídios também, violências contra si mesmo. Na medicina existem, isso eu descobri lendo sobre o assunto, para certos tipos de doenças, o gênero, a masculinidade é um fator de risco adicional para doenças crônicas que exigem, assim, ou um tratamento mais continuado ou então um diagnóstico precoce, o risco de um homem vir a desenvolver uma doença mais grave ou até morrer de uma doença como, sei lá, diabetes, por exemplo, é muito maior em homens do que de mulheres, porque os homens têm muito mais resistência em procurar tratamento precoce, né, a tempo, e às vezes até de levar um tratamento até o fim.
0: Procurar ajuda.
1: Porque procurar ajuda é, de certa forma, admitir que nós não somos invencíveis, invulneráveis, né? É admitir uma certa fragilidade. E isso é fatal, assim. Isso a gente aprende desde muito cedo, desde crianças, que um homem, ele idealmente, ele deve ser um super-homem, né? Super-homem, uma espécie, o corpo masculino, ele é visto um pouco como se devesse ser uma máquina, né? Uma máquina de performance de trabalho, de performance esportiva, de performance sexual, que nunca falha. Falhar não é algo de homens. Não é algo admissível. Então, é claro que a gente desenvolve muito mais dificuldade para pedir ajuda, né? Para admitir, inclusive para nós mesmos, que nós precisamos de ajuda, né? E acontece muito da gente mentir para nós próprios, né? De que nós estamos bem, que a gente consegue fazer coisas que claramente estão além das nossas capacidades, ou que a gente está se sentindo mal, mas vai trabalhar ou vai fazer as coisas mesmo assim, vai tomar riscos desnecessários. Isso são coisas, eu acho que a masculinidade em si, ela pode ser entendida como uma, nesse tipo de comportamentos e de ocasiões, como uma doença em si, né? Ou no mínimo como um agravante de potenciais enfermidades, e isso é um preço que se cobra para a gente ser aceito socialmente, ser considerado socialmente como um homem de verdade. E é um preço absolutamente estúpido, desnecessário, que eu acho que a educação deveria, lá atrás, né, lá no início, ainda quando a gente é menino, quando a gente é criança, esses modelos deviam ser, no mínimo, assim, relativizados, diversificados, se mostrar que existem muitas formas de ser homem naturalmente no mundo que não impliquem esse caminho da violência e de se pôr em risco, por exemplo.
0: E depois do Sabina, que tinha uma mulher negra em destaque, e do Visita, em que o Luca passou pelos temas da sua carreira, houve uma altura em que podia ter feito uma canção sobre o tema, mas houve uma altura em que pensou que poderia fazer um álbum à volta de todo este tema.
1: Sim, eu acho que as músicas do Homem Triste, elas já rondavam, assim. Eu já tinha escrito algumas na altura do Sabina, mas não sabia muito bem para que caminho elas iam me levar, ou a que conjunto de canções que elas pertenciam. Elas estavam ali na gaveta. Foi quando eu voltei a pegar na minha tese de mestrado, que é sobre o machismo em Vinícius de Moraes, que começou a ficar mais claro para mim qual era o tema desse próximo disco, e começaram a aparecer novas canções para engrossar o caldo das que eu já tinha, e que eu já escrevi como O Homem Triste, por exemplo, que eu já escrevi tendo o álbum em mente. O livro que foi publicado, a minha tese de mestrado, ela foi defendida há muitos anos, mas o livro foi publicado só no ano passado. Então eu tive que retornar ao texto e aos temas todos que eu estudei, e isso me ajudou muito a dar forma para O Homem Triste, voltar a ler as histórias do Vinícius, voltar a ler os meus próprios questionamentos e as minhas próprias críticas as mensagens que a obra poética do Vinícius traz, que eu adoro, mas que reconheço que ali há muitos problemas, a maior parte do livro discute problemas relacionados aos estereótipos femininos, a como ele retrata a figura da mulher, que é bastante problemática. E, apesar de ser o protagonista, assim, a figura feminina é a grande protagonista da poesia do Vinícius. Mas também tem um capítulo no livro em que eu tento entender como que ele representa a figura masculina, né? Como que o homem ideal é representado na obra. E aí aparecem histórias muito interessantes. Uma delas, por exemplo, é uma história que o Vinícius conta na biografia dele, sobre um amigo que ele tinha na juventude. Ele estava ainda começando a escrever e ele tinha um grupo de amigos com quem ele fazia jiu-jitsu. Eram amigos de rua, assim, ele ia na praia, enfim, era um grupo mais de rapazes, em que imperava, assim, uma visão, assim, mais masculina tradicional, né? Mais masculinidade hegemônica. E ele tinha um outro grupo de amigos, que era o grupo da faculdade de direito que ele fazia, que eram os intelectuais, os que apresentaram para ele o caminho, assim, da poesia. Alguns desses amigos eram poetas também, poetas, assim, meio mentores do Vinícius, e ele escondia a existência desses grupos do outro. Ele mantinha uma vida dupla. Porque eram muito diferentes, e eu acho que ele tinha vergonha de admitir para um grupo que ele também pertencia ao outro. Só que tem um dia que um desses amigos do jiu-jitsu questiona o Vinícius, diz assim: olha, Vinícius, é verdade que você anda escrevendo poesia? Eu ouvi dizer que você anda escrevendo poesia. E o Vinícius responde para ele: eu?
0: Que vergonha.
1: De jeito nenhum, imagina. Ele não admite pro amigo, porque para ele, e ele diz isso textualmente na entrevista, é como se ele tivesse sendo chamado de homossexual por escrever poesia. Não era uma atividade masculina o suficiente para aquele grupo de amigos. Então, eu acho essa história fascinante. O Vinícius, que é um dos maiores nomes da poesia brasileira de todos os tempos, quando estava começando a escrever, mentiu para um amigo dizendo que não escrevia poesia. Negou três vezes. que seria a grande paixão, o grande ofício da vida dele, na qual ele se realizou na vida. Ele teve que vencer, assim, provavelmente uma batalha interna muito dura para se assumir como um homem poeta publicamente, né? Não foi uma coisa simples. Até nisso a masculinidade impõe um obstáculo.
0: E nem de propósito, depois do Homem Triste, voltamos então ao ensaio de Luca Argel para ouvir um dos temas deste novo disco, Tive de Mentir.

0: Luca Argel ao vivo na TSF, esta semana em registro de ensaio, e por isso ouvimos também este Tive de Mentir do Homem Triste, que é o novo CD, mas também com um mapa, o mapa do Homem Triste, neste mapa com emoções, silêncios, zonas de conflito. Queres explicar um bocadinho o que é que as pessoas encontram neste encarte?
1: Pois é, o mapa do Homem Triste é assim, é um complemento à edição física do disco. Ele, nos concertos, ele é vendido separadamente, mas ele tá dentro também. Quem comprar um CD ou um vinil do Homem Triste já leva, por defeito, esse mapa, que é uma espécie de representação visual, assim, cartográfica, da paisagem emocional, assim, do universo emocional da masculinidade.
0: Uhum.
1: Tudo que ele tem de bom e possibilidades positivas. Tudo que ele tem de mal, quer dizer, e possibilidades positivas também. Então, a gente viaja nesse mapa pelo deserto da insegurança, tem o Monte Falo, tem o Parque da Virilidade, tem as Grutas do Silêncio, tem a Lagoa da Terapia. E o mapa é cercado por dois mares, assim. Ele é delimitado por dois mares. De um lado, o mar do eu, e do outro lado, o mar do outro. E eu acho que um dos percursos possíveis, talvez o que eu mais gosto de imaginar nesse mapa, é entre esses dois mares, é atravessar essa longa paisagem, essa jornada que leva do eu ao outro. E é um... é um desafio, porque existem obstáculos, existem traumas, existem coisas como um poço dos desejos reprimidos para atravessar, tem um pântano dos suicidas para atravessar, tem o próprio Parque da Virilidade, que tem uma série de coisas dentro, que é um espaço do mapa que ele é todo cercado por um muro e arame farpado, e a princípio pode parecer uma espécie de fortaleza a qual poucos conseguem ter acesso, né, a esse Parque da Virilidade, mas pode ser também interpretado como uma prisão, de onde é muito difícil sair. Escapar uma vez que se entra. E o mapa é todo, assim, ele fala de assuntos sérios, mas ele é bastante lúdico. É muito divertido e cômico, muitas vezes, navegar por esses, por esses lugares. E dá que pensar, por exemplo, tem um vale de lágrimas, que é um vale seco, um vale onde não corre água no mapa do Homem Triste. Essa é só uma das provocações. Assim,
0: e também tem aqui uma serra rosa, podia ser azul, como eu estou vestido, e agora voltando aos padrões, aos estereótipos, mas é uma serra rosa, e o merchandising deste Homem Triste
1: é todo rosa.
0: E quem pudesse ver agora também, Luca Argel,
1: estou de rosa também.
0: Está de rosa.
1: É a cor que eu escolhi para ser a cor principal do projeto, também como uma provocação, porque eu acho que hoje em dia é menos, já quando eu era mais novo era mais, assim, uma espécie de cor tabu,
0: quase,
1: né?
0: Quase inconcebível.
1: Quase inconcebível para um homem usar roupa cor-de-rosa, o que é uma daquelas coisas onde a gente vê como que é realmente uma construção social, a nossa ideia de gênero em geral e de masculinidade especificamente. Porque o rosa associado ao feminino, eu vim a descobrir isso lendo durante o desenvolvimento do Homem Triste, é uma coisa muito recente. O rosa era uma cor masculina. Foi durante a maior parte da história. Foi só depois da década de 60, mais ou menos, que por uma questão mercadológica começou a se definir que existia uma cor para os meninos e uma cor para as meninas, para roupas infantis, né? Porque até mais ou menos essa época, isso é muito recente, a gente está falando de coisa de 50, 60 anos atrás, no máximo. As roupas de crianças eram todas neutras, assim, não, uhum. não se fazia muita diferenciação. Geralmente eram brancas para meninos e para meninas, e nem existia muito essa ideia de uma roupinha para o menino, uma roupinha para a menina. Uhum. Foi uma questão de marketing comercial para se vender mais roupa, você fazer uma para meninos e uma para meninas, e precisava-se escolher qual cor seria de qual. E houve realmente um debate público, tem artigos de jornais nos Estados Unidos, e não só, debatendo sobre qual seria a cor mais adequada, e muita gente defendia que o rosa era mais adequado para os meninos, porque era uma derivação do vermelho, que sempre foi historicamente uma cor associada à masculinidade, à força, à virilidade, porque é a cor do sangue, é a cor da guerra, é a cor de Marte, do deus Marte. Então, vermelho é uma cor masculina e rosa, por derivação, é uma cor do homem mais novo. É um vermelho um pouco mais desbotado. Em algum momento, por razões completamente arbitrárias, vira o azul, vira o masculino, a ponto dos meninos não gostarem de rosa, que é uma coisa completamente artificial. Uhum. Então, para fazer essa provocação do quanto essas noções de masculinidade são construídas, elas não são naturais, né? Todo o merchandising do homem triste, a capa do disco, a Serra Rosa no mapa, tem muita cor de rosa.
0: Ah, e portanto, no merchandising, para além do CD, para além do vinil, porque também é o formato em vinil, não é? O que é que há mais, por exemplo, que as pessoas vão poder encontrar do Lucas Gel, por exemplo, nos espetáculos?
1: Nos espetáculos, a gente monta uma banquinha, uma lojinha com muitas coisas, com os vinis, com os CDs, com o mapa, mas também com uns sacos de pano, uns pins, meias, bonés, autocolantes.
0: Tudo rosa.
1: Tudo rosa.
0: Muito bem. Já falamos dos espetáculos, até porque há espetáculos já esta sexta e sábado, depois também em Braga e em Lisboa. Mas agora voltamos então a este novo disco, O Homem Triste, do Lucas Gel. Lembro que estamos neste concerto bolso em registro de ensaio, agora para ouvir uma versão aqui ao vivo de Arqueologia de Armário. Então.

0: Luca Argel, no concerto de bolso TSF com o novo álbum O Homem Triste, que tem palcos já este fim de semana, depois também em Braga e em Lisboa, mas já começou por Amarante. Luca Argel, uma residência artística, quer-nos explicar?
1: Sim, sim.
0: Depois com apresentação ao vivo no Cineteatro.
1: Claro, foi o arranque da preparação dos concertos para o Homem Triste. A gente ficou 3 dias em Amarante, no Amarante Cine Teatro, ensaiando para o primeiro concerto. É, porque a minha banda tem uma particularidade, ela está toda espalhada pelo país. Tem uma parte dela que está em Lisboa, tem outra parte que está ali no Porto e arredores, no norte do país. Então, é difícil a gente conseguir conciliar dias para ensaiar. Então, essa residência em Amarante, e foi incrível ser acolhido pelo Cine Teatro, serviu para a gente levantar o concerto, fazer os primeiros ensaios. A gente ensaiou durante esses dias e no sábado, dia 31 de janeiro, fez o primeiro concerto do Homem Triste. O concerto foi assim, muito foi muito mais intenso do que eu imaginava, e foi para um primeiro concerto incrível musicalmente. Eu acho que por a gente já ter ensaiado no palco onde vai tocar, as músicas, elas já, quando ficavam prontas, elas já meio que se fixavam assim, de um jeito que na hora do concerto saiu tudo naturalmente, sem engasgos, apesar de ser a primeira apresentação. Então eu tô com altíssimas expectativas para os próximos concertos, tendo em vista o quão incrível foi logo de cara o primeiro em Amarante.
0: Esta sexta-feira no Teatro Viriato, em Viseu, no sábado no Teatro Municipal de Matosinhos. Para quem nos ouvir só no domingo, também pode ver o Luca Argel, porque depois há espetáculos em Braga no dia 28 de fevereiro no Teatro Circo e no dia 2 de março no Teatro Maria Matos em Lisboa, aqui com o trio do Moreno Veloso.
1: Sim,
0: que foi produtor do,
1: sim,

0: definido, mas eu tô com a impressão de que quando ele chegar e quando a gente estiver em palco,
1: Ele é capaz de
0: ainda vão aparecer muitas
1: mais
0: surpresas. É,
1: surpresas. Muito bem.
0: sim.
1: Do Luca Argel, com estes espetáculos já agora nesta sexta e sábado, sexta em Viseu, sábado em Matosinhos, depois então dia 28 em Braga e dia 2 de março em Lisboa, então aqui com o Moreno Veloso, e isto para este novo O Homem Triste. Este disco chega depois de visita, falámos há pouco, essa revisitação da obra do Luca Argel
0: Sim.
1: só com o piano da Pri Azevedo, na altura, não é?
0: Sim,
1: Do
0: sim.
1: álbum 2024. Para trás ficou o Sabina, o Samba de Guerrilha, o Conversa de Fila, o Bandeira e o
0: E os
1: Tipos que
0: Tipos.
1: Tendem para o Silêncio, que era um álbum instrumental
0: Pois é, já são 10 anos já.
1: e que falava. E que tinha o nome de mulheres só
0: Sim.
1: nas canções.
0: Nos títulos das canções são todos nomes
1: E
0: femininos.
1: portanto, e agora, passados estes anos todos, é o
0: É
1: homem
0: o
1: que
0: homem
1: está no
0: triste.
1: centro
0: É, olha.
1: da sua obra.
0: Foi preciso 10 anos, né? O Tipos que Tendem para o Silêncio é um álbum de 2016.
1: Ah.
0: E agora, em 2026, a gente chega no Homem Triste, um álbum muito mais pessoal. E onde eu acho que eu enxergo. Onde eu acho que eu me viro, assim, para enxergar a mim próprio, né? Porque o Samba de Guerrilha e o Sabina, por exemplo, são álbuns virados para fora, né? De interpretação e de crítica do mundo lá fora. E o Homem Triste, eu acho que é a primeira vez em que eu viro o espelho para mim próprio e identifico. É claro que tá tudo relacionado com problemas que vêm de fora, problemas do mundo, né? Tudo se relaciona com a sociedade. Mas é talvez o primeiro álbum onde eu possa falar de cadeira, como se diz no Brasil, né? Por experiência própria, porque eu sei na pele o que é ser um homem e enfrento esses desafios todos dos quais eu falo no concerto e nas músicas do álbum.
1: Luca Argel, muito obrigado para o final do concerto de bolso. Lembro aqui neste registro de ensaio com Cláudio César Ribeiro na guitarra, também com o Júnior Castanheira no baixo, a Pri Azevedo no teclado e no acordeão, o Carlos César Mota na bateria e o Neném do Chalé na percussão. Ainda vamos ouvir Se Acabou.
0: Para acabar.
1: Muito obrigado.

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0: E acabou esta reposição do concerto de bolso. Miguel Fernandes com o músico luso-brasileiro Luca Argel ao vivo no estúdio da rádio, numa primeira transmissão em fevereiro deste ano. Vamos abrir uma janela para o mundo. Faltam 8 minutos para as notícias às 11. Uma janela para o mundo diariamente na emissão TSF com o paisagista sonoro Luís Antero e hoje com sons do gado em Galizes, perto de Oliveira do Hospital.
1: Correct. Go ahead.

0: música da cantora e compositora norte-americana Shara Vanetta, no fecho desta hora na emissão TSF, antes das notícias às 11 horas, e depois das 11 vamos ter em antena a repetição do programa Visão de Jogo desta segunda-feira.
1: À hora do almoço, ficamos a conhecê-los melhor através da música.

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2: São 10h58, menos uma hora nos Açores.
3: Seis países europeus, incluindo Portugal, insistem em pedir a tributação dos lucros extraordinários das petrolíferas. Querem que o assunto seja debatido numa próxima reunião dos ministros europeus das Finanças. O secretário-geral do PSD, Hugo Soares, acusa o líder do Chega e o secretário-geral do Partido Socialista de navegarem no populismo e de estarem cada vez mais parecidos. Perante as sanções que os Estados Unidos querem impor, Tiarão responde e promete uma nova derrota para os Estados Unidos. Nesta edição, a análise do especialista em relações internacionais e historiador António José Tel.
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2: Temperaturas em instantes, Porto 18 graus, Faro 21, também em Lisboa e em Ponta Delgada, Funchal, em instantes com 23 graus. Edição das 11 horas, Gabriela Batista.
3: Em abril, a Comissão Europeia considerou que a tributação dos lucros extraordinários das empresas petrolíferas era uma decisão de cada Estado-membro. Mas agora, meses depois, seis países, incluindo Portugal, voltam ao assunto e desta vez já pediram à Irlanda, que ocupa a presidência rotativa do Conselho, um debate sobre o assunto. Na carta assinada pelos ministros das Finanças de Portugal, Áustria, Alemanha, Itália, Polónia e Espanha, é referido o conflito em curso no Médio Oriente como o principal facto responsável pelo aumento do preço da energia. Os ministros das Finanças sublinham que as empresas petrolíferas estão a beneficiar de rentabilidade global e de margens nos produtos refinados que excedem o aumento dos preços do petróleo bruto. Segundo a carta que a agência Lusa teve acesso, os seis ministros defendem um mecanismo europeu comum capaz de proteger o mercado único. Na carta, Miranda Sarmento e outros cinco ministros das Finanças alertam que, se o conflito no Médio Oriente continuar, os elevados custos da energia vão continuar a afetar os preços de outros produtos e serviços, afetando outras áreas além dos combustíveis. Do outro lado do Atlântico, o secretário norte-americano do Tesouro insiste na intenção de cortar todos os recursos económicos ao Irão. Scott Bessett reafirma que todos os Estados que permitam que entidades suas facilitem o branqueamento de capitais em nome do Irão serão expulsos do sistema financeiro. Avisa também que a contagem decrescente começou. O responsável norte-americano foi também questionado sobre se a China também poderá ser afetada pelas ameaças. Scott Bessett garante que ninguém está fora do alcance das sanções norte-americanas. Indicou também dois caminhos possíveis ao Irão. o isolamento total e uma economia de subsistência, ou o regresso à normalidade com a oportunidade de se reintegrar na economia global. O investigador António José Telo considera que esta estratégia dos Estados Unidos procura asfixiar o Irão numa escala pouco normal.
5: O que os Estados Unidos anunciam é uma alteração qualitativa importante em termos das sanções económicas, o que nós normalmente chamamos as sanções económicas. Desta vez são numa escala e utilizando métodos que não são os normais, são fora do normal. Se esses métodos obterão resultados no sentido, nomeadamente, de derrubar o regime, eu diria que à partida, se forem só eles, não. Ou seja, é preciso mais qualquer coisa para além disso. É que os Estados Unidos também querem comprar tempo para depois a seguir, então, juntar a esta guerra económica outras vertentes da guerra, que é asfixiar o inimigo com um ataque em múltiplas frentes. A frente económica e financeira e comercial, mas tenha também a frente das mentalidades, tenha a frente diplomática, tenha a frente cultural, nomeadamente, e a frente militar.
3: António José Telo sublinha o facto desta ser a primeira vez que sanções impostas por uma grande potência podem afetar outras grandes economias.
5: Vão apertar esse estrangulamento não só em termos de exportações por mar, mas também do que era a alternativa para o Irão, que era as exportações por terra, nomeadamente via Paquistão e nomeadamente para o norte, via Rússia, nomeadamente, e Turquia. Portanto, vão apertar em relação de estabelecerem sanções indiretas, não só o Irão, mas aos países que compram. Mas se for aplicado, será de facto a primeira vez que esta acessão da guerra económica será aplicada por um grande poder. E isso é muito significativo também, principalmente, porque um dos principais compradores é a China. Já agora o outro é a Índia. Ou seja, são os dois países mais populosos do mundo e dos mais poderosos da Ásia.
3: António José Telo, historiador, especialista em relações internacionais e às ameaças norte-americanas, o ministro iraniano da Economia responde dizendo que o governo tem um plano de 2 anos para lidar com a situação. Dizem também que os Estados Unidos vão sofrer uma nova derrota. Os Estados Unidos anunciaram hoje que retiraram a Síria da lista de países que promovem o terrorismo. Há décadas que o país constava desta lista. O secretário norte-americano do Tesouro, num comunicado, diz que espera que o alívio das sanções ajude a fomentar mais investimento no país e promova a estabilidade política e económica da Síria. O secretário-geral do PSD abriu ao final da tarde os trabalhos na Universidade de Verão do PSD, que decorre em Castelo de Vide. Na intervenção que fez, criticou o PS e o Chega, acusando os dois partidos de serem irresponsáveis e impreparados para serem alternativa ao governo. Roberto Dores.
6: Hugo Soares começou a Universidade de Verão ao ataque, afirmando que o deputado socialista José Luís Carneiro está cada vez mais parecido com o deputado André Ventura. Em resposta à posição de Carneiro, que considera estar por demonstrar que Portugal tenha um problema com a imigração, Hugo Soares lembrou que vivem atualmente no país cerca de 1,4 milhões de estrangeiros. O dirigente social-democrata criticou ainda o líder socialista por ter sido, nas suas palavras, o pai da extinção do CEF em Portugal.
7: Eu devo dizer que isto demonstra uma impreparação total do deputado Zé Luís Carneiro. Mas eu percebo. Eu percebo em primeiro lugar porque, de facto, com as políticas do Partido Socialista era impossível saber quem entrou. E é bom lembrar, não vai ele esquecer-se, e o povo também já agora, foi precisamente o deputado Zé Luís Carneiro o pai da extinção dos serviços de estrangeiros e fronteiras em Portugal, que motivou esta desregulação na entrada de pessoas em Portugal.
6: André Ventura também não escapou ao olhar do líder parlamentar do PSD, ainda a propósito de uma declaração feita à tarde sobre os combustíveis.
7: O senhor deputado André Ventura veio dizer o seguinte, como ele gosta, com a boca cheia e muito gongórico: o governo está a roubar os portugueses. É um roubo. Está a aplicar uma taxa que foi considerada ilegal. Eu vou mesmo dizer, porque uma das duas pode ser. Ou é uma impreparação total? É não estudar? É não se preparar? É não querer saber? É olhar para a espuma dos dias? E isso revela que, de facto, o Tadeu André Ventura só serve para fazer barulho e não está preparado para ter responsabilidades, seja ela qual for. Ou então pode ser a outra. Pode ser mesmo má fé. E querer-se aproveitar, muitas vezes, da distração dos portugueses.
8: Numa intervenção para cerca de 100 jovens, Hugo Soares defendeu também uma política fiscal que não retire recursos à sociedade civil e afirmou que o PSD já baixou os impostos por 4 vezes, defendendo novas reduções da carga fiscal sobre as empresas. Concluiu que é preciso não ter medo de falar em lucro.
3: André Ventura e José Luís Carneiro, os dois alvos das críticas do secretário-geral do PSD, Hugo Soares, na abertura da Universidade de Verão do PSD, que começou em Castelo de Vide e que se prolonga até domingo. Foi vendida em leilão por 3 milhões de euros a bola que Diego Maradona chutou quando marcou o golo que ficou conhecido como a mão de Deus. Este foi o primeiro golo marcado por Diego Maradona no jogo frente à Inglaterra, nos quartos de final do Mundial de 1986, no México. A Argentina venceu por 2-1, mas em leilão a bola não conseguiu os valores esperados. Tinha como base de licitação 2 milhões e meio de dólares, esperava que atingisse os 10 milhões, mas não chegou aos 3 milhões e meio de dólares. Já há 4 anos, a camisola 10, que Maradona usou neste mesmo jogo, também foi vendida em leilão, mas neste caso atingiu os 8 milhões de euros.
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2: São 12 minutos das 11 horas. Vamos para a visão de jogo desta segunda-feira com Sofia Oliveira, Nuno Vieira e Luís Freitas Lobo.

0: Boa tarde, cá estamos para mais uma edição de Visão de Jogo, jornada 3 do campeonato, uma jornada ainda incompleta, falta jogar vários jogos. A hora que estamos a transmitir ainda vai existir um Gil Vicente Casa Pia hoje, mas sobretudo um Moreirense Benfica e o Estrela Amadora Braga. Braga e Benfica que adiaram os seus jogos em face da participação nas competições europeias. Ambos ganharam esses jogos a meio da semana, pelo que em princípio, correndo bem e correndo de forma natural, diria, ambos vão seguir para a fase de Liga, Liga Conferência e Liga Europa. Na jornada que se jogou, realçar a vitória do Porto frente ao Arouca, o Arouca que chegou líder, dois jogos apenas, mas é verdade, mas vale ser rei por um dia, mesmo no futebol, perdeu no Porto e perdeu de forma, diria, clara, não tanto pelo resultado, mas no jogo jogado, o Porto fez um grande jogo e não deu hipótese ao Arouca, 2-0, mas em jogo jogado muito mais do que só dois golos. Arroba Arena, mais uma vez a prova que de um grande guarda-redes uruguaio na baliza do Arouca. O Sporting venceu o Alverca e Luís Soares fez um golo. Pode ser naturalmente algo perfeitamente normal, mas adquiriu um significado especial, normal, em face da qualidade do jogador e dos muitos que marcou a época passada, mas adquiriu um significado especial em face também de toda a situação que foi criada em torno do jogador. Vamos falar sobretudo de futebol, porque daquilo que se passa dentro dos balneários nenhum de nós tem informação privilegiada, e mesmo que a tivesse não é aqui muito objeto de análise da nossa parte, é mais daquilo que é o jogo. E falando do jogo e também do resto do campeonato e da jornada, que já nos mostra também algumas equipas que podem ser boas revelações no campeonato, e outras que talvez não, veremos, mas um Porto ganha um jogo, jogando bem frente ao Arouca, com Gabri Veiga no centro do ataque a distribuir jogo. Sofia, como é que estás a ver? Eu começava por ti hoje, se assim o entenderes. Como é que te viste este jogo, mas sobretudo estes três jogos? Já falámos aqui muito do Porto ao longo das nossas conversas e em relação a que esta é a terceira jornada do campeonato, mas poderia perfeitamente ser a 37ª dos dois campeonatos, porque isto é a linha de seguimento da ideia de jogo de Farioli em estado puro, mas aqui quase como uma afinação do software de jogo da equipa para as rotinas serem tão bem feitas, mecânicas, a pressão, o controlo, e o Arouca que não conseguiu em nenhum momento colocar em prática o seu futebol, não te parece?
1: Sim, boa tarde, antes de mais, parece-me unânime que foi a melhor exibição do Futebol Clube do Porto neste campeonato. É verdade que o Arouca tem algumas particularidades do ponto de vista coletivo que, eu não diria que tenham ajudado o Futebol Clube do Porto, mas em certas alturas facilitaram as tarefas da equipa de Francesco Farioli. Muita dificuldade na ligação entre o setor intermédio e o setor mais adiantado da equipa do Arouca, ou seja, foi uma equipa que, além da dificuldade que teve em sair da ótima, desde logo as assinaturas do Futebol Clube do Porto, da ótima pressão que o Futebol Clube do Porto montou, quando conseguiu sair também voltavam os problemas e voltavam os desafios, tanto do ponto de vista individual como coletivo, e o Arouca quase nunca conseguiu superar esses desafios para chegar às zonas de finalização com relevância e com vantagem direta para o jogador que queria finalizar. Portanto, olhando para isto e também para a competência que o Futebol Clube Porto colocou na partida, eu creio que estamos perante realmente a melhor exibição da equipa até aqui. É de facto um Futebol Clube Porto muito parecido, para não dizer igual, ao da temporada passada. Eu ainda assim continuo a observar comportamentos no Gabri Veiga que talvez não os identificasse, pelo menos tantas vezes como tenho identificado neste início de campeonato, sobretudo no que diz respeito à sua liberdade com bola, quando a equipa tem bola. Vê-se muitas vezes, mais do que era costume, o Gabri Veiga a baixar para junto de Pablo Rosário, a lateralizar a sua posição, ou seja, a ser o jogador, no fundo, com maior liberdade do sistema de Farioli, que, como sabemos, é muito obcecado, no bom sentido, pela forma como a equipa se distribui, racionaliza os espaços em campo, mas eu creio que está aqui a dar também alguma liberdade ao Gabriel Veiga, porque as outras equipas tendem a marcar individualmente os médios interiores do Futebol Clube do Porto, e com estas movimentações do Gabriel Veiga, essas marcações individuais acabam por se perder com uma maior facilidade. Eu acho que o Gabriel Veiga foi o grande cérebro da equipa do Futebol Clube do Porto, já na temporada, já no jogo passado tinha sentido isso, que foram as movimentações dele quando a equipa tinha a bola, com e sem bola, que ajudaram ao Futebol Clube do Porto a ligar os seus ataques. E voltei a sentir muito isso frente ao Arouca, que ele desbloqueou muitas vezes os lances do Futebol Clube do Porto, quer através das suas ações com bola, quer através das suas ações sem bola, quando a equipa tinha a bola. Portanto, acho genuinamente que vai sendo cada vez mais protagonista nesta equipa de Francesco Farioli. E para rematar, continuo a achar, enfim, isto não é mesmo uma perseguição ao PP, nem o extremo do Futebol Clube do Porto, mas continuo a achar que o Futebol Clube do Porto é uma equipa que alimenta o seu jogar ofensivo para os extremos, ou seja, para os extremos receberem nas melhores vantagens possíveis, mas que os extremos do Futebol Clube do Porto são sobretudo extremos de quantidade e não de qualidade. O que quero dizer com isto é que são jogadores capazes de repetirem os mesmos movimentos para trás e para a frente de uma forma que se calhar poucos no campeonato conseguem fazer, mas que depois, no momento da assistência, no momento da pré-assistência, precisam de muitas situações para efetivar essas vantagens criadas do ponto de vista coletivo. Isso voltou a verificar-se neste jogo frente ao Arouca, em que Froholt e também André Silva não andaram de mãos dadas com a definição. E então a equipa, pese embora toda a superioridade que teve, demorou ainda bastante tempo a chegar ao golo, que tanto merecia, porque fez o suficiente para estar a vencer por uma vantagem, eu diria, confortável, bem antes do minuto 60 e picos, que foi o minuto do primeiro golo da equipa.
0: Há sempre muito aquela frase de que isto não é como começa, mas é como acaba, mas em geral as coisas acabam muito dependentes da forma como começa. É quase sempre assim tudo na vida. E no futebol, se olharmos dos campeonatos, é verdade que isto não é uma fórmula infalível, mas a importância de entrar bem e a importância de ser a equipa mais sólida desde o início cria uma almofada depois em relação àquilo, ainda por cima, a diferença que há no nosso campeonato entre os chamados três grandes, mais o Braga, ok, e o resto do campeonato. É tão grande, mas sobretudo os três da frente, na luta pelo título, que uma entrada forte e um eventual poder de disparar um em relação aos outros dois pode depois, ao longo do tempo, dar aquela margem de controle de jogos, não é? Isto é, a equipa não ter a tanta ansiedade de não poder falhar e poder gerir essa vantagem, mesmo que ela seja mais curta ou mais longa. Eu acho que da forma como as equipas estão a entrar neste momento, o Porto tem essas condições para garantir essa vantagem, parece, Nuno?
2: Sim, tem condições, boa tarde, tem condições para garantir essa vantagem e agora já não está a ganhar só 1-0. A novidade deste campeonato é que está a ganhar 2-0. Os três jogos foram por este resultado. E acho que eu concordo que foi uma execução muito completa do Porto, com altos e baixos a nível individual, mas eu, treinador Farioli, ficaria muito satisfeito com a exibição da equipa, sobretudo do ponto de vista tático. Os jogadores interpretaram neste jogo de ontem claramente todas as ideias de Farioli. Agora, depois, se a execução técnica correu bem, se não correu bem, alguns lances não correram bem, por exemplo, o André Silva não acho que tenha feito um jogo bem conseguido, o PP também, por vezes, também falhou, como falharam muitos. Eu acho que o Froholt também pode ter mais bola, ser mais dono da bola durante o jogo. Acho que ontem pareceu-me demasiado escondido entre linhas. Senti que para desbloquear o jogo ofensivo do Porto, se calhar passaria pelo Froholt recuar um bocadinho mais e abrir caminho desde trás, furar desde trás. É a minha opinião e não sou treinador e nem ouvi ninguém sobre essa matéria, mas pareceu-me isso. Não ouvi nenhum analista, apesar de ter ouvido os comentários com toda a atenção, os comentários muito bem feitos pelo artista do costume.
0: Do costume, sim.
2: Eu disse bem, isso a propósito.
0: O Porto,
2: mais uma vez, tem uma consistência defensiva e vem tudo ter ao mesmo, ao mesmo início de conversa e aquilo que moldou sempre as nossas análises durante a época passada. O Porto constrói a sua ideia, a sua estrutura, assente nas ideias de Farioli, baseado na consistência defensiva, na robustez defensiva. E este ano começa com o Bednar e com o Kivior de logo de início, sem grandes oscilações. No ano passado o Kivior puxou mais tarde um bocadinho e beneficiou da lesão do Neuen Pérez. E é precisamente o Neuen Pérez que emerge aqui como um terceiro elemento, que ele jogou pouco, mas entrou muito bem o Neuen Pérez ontem, apesar de ter jogado poucos minutos, mas foi uma fase em que o Arouca ameaçou ali e o Neuen Pérez estava sempre, era o homem certo no sítio certo, sempre. E nota-se que, falhando um destes dois centrais, como agora Bednar, que teve esta queixa muscular, esta queixa física, não sei se foi muscular, queixa
0: sim,
2: física,
0: já vem do jogo da jogo.
2: E o Neuen Pérez nota-se que é um defesa central fiável neste momento para esta estrutura do Porto.
0: Vocês,
2: acho que está uma equipa
0: que...
2: completa. Tá. E com o Pablo Rosário, que podemos também discutir isso,
0: aspecto,
2: o Pablo Rosário
0: aspecto,
2: e a Ala Varela.
0: Era isso, era nesse ponto que ia tocar, porque ontem eu notei que o Porto tem alguma dificuldade na saída de bola em construção, dependente muito, lá está, dos centrais.
2: Sim.
0: Quando joga Varela, que também baixa para a zona dos centrais, sai a 3, a equipa circula melhor a bola. Eu gosto mais de ver o Pablo Rosário como um 8, em que tem a liberdade já para subir, sim, ou até, e estava a referir isso no comentário, ou mais atrás, onde ele às vezes também joga como central e já pode pegar no jogo, porque ele a 6 mete-se muitas vezes de costas para o jogo e muda muito a forma do Porto sair quando não joga Varela.
2: A grande diferença entre um e outro é essa, por isso é que me surpreende, quer dizer, posso ter sido estratégico também em função do adversário, porque o Arouca também tem bons jogadores no meio campo. O Frault não vir mais, porque o Pablo Rosário não tem essa capacidade, o Frault não vir mais atrás para ser o carregador de piano do futebol.
1: Quem estava a fazer mais essa função era o Gabri, e eu percebo, poderia eventualmente existir essa permuta entre o Froholt e o Gabri, mas isso vai entroncar na tal opção do Farioli por não mexer muitas peças ao mesmo tempo.
0: E teve a ver também com um aspecto que me pareceu vendo o jogo, é que o Arouca fez marcação ao homem pelo campo todo. Mesmo os seus extremos jogaram dentro na marcação aos laterais do Porto, quando vão dentro.
2: Sim.
0: E na questão da marcação dos médios centro, o Vani estava sempre com o Wesley Vani, sempre na marcação ao Froholt. Não o deixava, de facto, mesmo quando o Froholt recuava, quando tu dizias, ele ia com ele. O Foucault já não ia com o Gabri, só queria apanhar mais.
2: Não
0: atrás.
2: É a característica do Foucault também.
0: E por isso o Gabri, quando recuava, tinha mais bola, e notava-se aquilo em que ele se destaca, que é a superfície de passe que marca a diferença.
2: É, o passe, ele de facto coloca a bola onde quer, mas não é só o passe, é aquela progressão em velocidade, aquela passada larga. Dizia quem o conhecia bem quando ele veio, que ele por vezes tem um bocadinho de Isaías, o Isaías do Benfica, que põe o peito para fora e alavanca a sua
0: mas
2: velocidade a partir
0: daí. Mas um pouco
2: daí.
0: Diferente, será o tempo do Celta.
2: É diferente, claro que é diferente. Mas é,
0: ele foi treinado por Carvalhal, sim.
2: Mas é um jogador que tem crescido e ganha cada vez mais preponderância. Na minha opinião foi o melhor em campo, o comentador ontem, o tal comentador que eu elogiei há pouco, não entendeu assim. Mas
0: sim, entendi o William, talvez tenha sido o desbloqueador pelaquela jogada, mas o Gabi não ficou não satisfeito com a escolha.
2: faz parte.
0: Questão de o manifestar. Mas ok, já
2: todos,
0: é moral que chega.
2: Os jogadores dizem todos que o importante é o coletivo. O importante é o coletivo, mas depois na hora
0: há. E é o importante é o coletivo. Mas
2: é o que eles dizem.
0: Mas eles
2: na hora
0: dão muito valor, a isto, mas já lhe dei tanta moral, portanto já lhe dei tantos prémios. Também o William merece alguns. Mas vocês acham que o Fofaná será o tipo de jogador que este meio campo do Porto precisa? Isto, claro, quando faço esta pergunta, estou a pensar também na ideia de jogo de Farioli, não é?
1: Pois, é um bocado por aí, não é?
0: Não é?
1: Nós pensamos numa peça para colocar ali, não podemos rejeitar a ideia do treinador.
0: É
1: e
0: isso.
1: Quer gostemos menos ou mais, a verdade é que as contratações do Futebol Clube Porto têm ido ao encontro do seu cérebro, do seu grande cérebro, e o seu grande cérebro tem sido Francesco Farioli.
0: E quando se ganha, há sempre esse...
1: Claro, porque agora ele vai tendo fichas infinitas, essas fichas parecerão infinitas por agora porque vai ganhando, Se as coisas mudarem de rumo, já sabemos que também lhe começam imediatamente a retirar fichas, e aqui até me refiro aos adeptos, e portanto isto é o futebol no fundo. Mas em relação às características do Fofana, na minha opinião, o Futebol Clube do Porto poderia ir buscar, mesmo dentro do, lá está, da ideia de Francesco Farioli, um jogador mais aproximado ao Gabri, porque acho que faz mais falta um jogador mais aproximado ao Gabri do que propriamente um jogador mais ou do perfil do Fofana ou com um perfil mais próximo ao Fofana, porque o Ang já é um jogador que pode entrar para aquela posição, mas não é um jogador parecido ao Gabri Veiga, tem as suas diferenças, e eu até acho que poderíamos estar aqui a falar de um médio que tivesse alguns rasgos de maior criatividade, não descurando a parte defensiva, que nós sabemos que o Francesco Farioli dá muita importância tanto à parte defensiva como ao raio de ação, tanto ofensivo como defensivo, mas em termos de perfil, eu sinto que o Futebol Clube do Porto necessitava mais de um jogador menos batalhador e se calhar mais criativo. Agora, em relação
0: quando pensas em criativo, mais que um criativo do o Gabri, é um criativo do passe, não é? Querias um criativo mais de um para um, talvez, não era isso?
1: Talvez um, sim, mas apesar do Gabri ser um...
2: Se eu queria um Mora, mas já não Mora.
1: Não, um Mora não. Um Mora não queria decididamente, até porque eu sou do Sul e senti a bicada de Francesco Farioli e, portanto, não me vou pronunciar sobre essa saída, não mais. E então, o que eu acho é que, não sendo um Mora, obviamente, porque não faz qualquer sentido, o Mora é um jogador, ou era, no Futebol Clube do Porto, um jogador que se percebia que não conseguia ligar porque ele tem um raio de ação mais curto, é um jogador de especialidade, não é um jogador de conseguir entrar em qualquer sistema com muita facilidade, é um jogador mais específico, mas um jogador que desse mais qualquer coisa do ponto de vista ofensivo, mesmo que comparado com o Gabri Veiga, conseguisse ter ali um rasgo diferente, algo diferente, mas sem descurar a parte ofensiva e defensiva. E há médios com essa capacidade de juntar e aliar essas duas características. Também acho que o ataque, e isso já o disse aqui também no episódio passado, no programa passado, que a frente de ataque do Futebol Clube do Porto, na minha opinião, deixa muito mais alertas do que propriamente o meio-campo. Porque, repito, William Gomes, André Silva, PP, Denis Gull, Borja Sainz, que até têm feito as suas assistências e os seus golos, não está isso em causa. Mas acho que estes cinco jogadores... Não têm a qualidade suficiente para suplantar uma equipa que vai jogar campeonato, ou seja, vai tentar revalidar o título, vai jogar Liga dos Campeões, e que vai demonstrando, acima de tudo, que necessita de quantidade para transformar os domínios do Futebol Clube do Porto em golos e em vantagens. E isso preocupa mais do que propriamente o meio-campo do Futebol Clube do Porto. Mesmo a conversa dos laterais, e já falámos aqui sobre um substituto para Zaidu. Portanto, acho que há aqui coisas mais urgentes, mais prementes até no mercado do Futebol Clube do Porto do que o meio-campo. Pese embora à saída do Mora.
0: Sim, e a questão leva-nos para o mercado está em aberto e vai estar ainda mais algum tempo, até dia 4 de setembro. Não é nosso muito, muito objeto de análise especulações à volta das contratações que aparecem todos os dias, ou possíveis nomes, mas já percebemos qual é o perfil que cada equipa e treinador anda à procura para reforçar os seus onzes. O Palhinha pode ser, de facto, o equilibrador que o Benfica necessita. Eu hoje olho para o Benfica, embora eu goste da forma de jogar do Enzo Barreira Cheia, não é de facto aquele 6 da referência clara de equilíbrios e até equilíbrios sem bola. Penso que o melhor número 6 do Benfica atualmente até seria o Arsenal, jogando nessa posição. Mas entrando Palhinha, e sendo Palhinha essencialmente um jogador que joga à frente dos centrais mais do que nas costas dos médios ofensivos, parece a mesma coisa, mas não é, sendo essa referência à frente dos centrais, o Benfica pode ter finalmente a estrutura equilibrada quando perde a bola ou quando está sem bola?
2: Pode, como não tinha no ano passado, por exemplo. Parece-me óbvio que o Palhinha tem 31 anos e tendo o resultado, a contratação dele sendo resultado de um esforço tão grande do Benfica, não só no acordo com o Bayern, como também em termos do salário do próprio jogador, acho que foi colocada a situação em cima da mesa. Tipo, o Palhinha é um elemento, ou será um elemento determinante na equipa, dito seguramente por Marco Silva, porque de outra forma não fazia sentido esta contratação. Portanto, é um jogador de rendimento e é um jogador que vem claramente para ser o titular. E o que é que ele pode oferecer à equipa? Precisamente isso, esse equilíbrio no meio-campo, à frente dos centrais, e permitir que a equipa, a partir daí para a frente, consiga desenvolver o seu futebol ofensivo como Marco Silva gosta, e com a variabilidade de opções. E aí concordo com a Sofia que o Benfica, a nível individual, no ataque, tem mais e melhores opções do que o Futebol Clube Porto. Acho que é muito por aí, acho que o Palhinha
1: e algumas delas recuperadas pelo Marco, não desculpa interromper-te, mas este momento de forma do Prestiani, claro, tem muito dedo do Marco, não que ele não estivesse a jogar com José Mourinho, mas Marco Silva entende-o muito melhor do que José Mourinho.
2: E o Pavlidis também joga com muita alegria, como no ano passado houve uma fase em que o Pavlidis esteve dois ou três vezes sem marcar um golo, ou marcou um golo em durante muitos jogos.
0: Mas
2: isto é normal, isto, os treinadores entram novos, novas ideias, os jogadores galvanizam-se e todos lutam por seu lugar, mas realmente está a elevar algumas capacidades individuais de jogadores a outro nível, a outro patamar, nomeadamente o Prestiani.
0: Sim, e não é só isso, é que nós às vezes fazemos aqui as análises em relação aos jogadores e como vemos o jogador, e a verdade é que às vezes o treinador está a olhar para ele de uma forma diferente, e aquilo que, onde nós achamos que pode ser uma desadequação da sua utilização, o treinador não, quer outra coisa do jogador, e por isso... Claro. Muitas vezes as coisas não encaixam.
1: Por isso é que a aposta no jogador não é só lançá-lo para dentro de campo, é também respeitar junto, mais ou menos, o seu perfil e retirar mais ou menos as coisas em que ele é melhor. E eu acho que Prestiani, no caso, é um jogador que com Marco Silva consegue exibir mais vezes as suas principais qualidades. Isso é uma aposta diferente do que lançá-lo lá para dentro para retirar dele coisas que ele parece não ter ainda.
0: Sim, há um aspecto que é pouco analisado, mas eu acho que é fundamental, é que se fala sempre nas posições, na posição 8, na posição 6, na posição 10, mas as posições têm uma coisa que as distingue, que é as funções, as missões, da forma como elas são feitas.
1: Isso.
0: Não é a posição que faz o jogador, é o jogador que faz a posição. Isso é completamente diferente. E nessa construção de tática individual, os jogadores são completamente diferentes em função dessa forma de jogar. Agora olhamos para este meio campo do Benfica, olhamos as várias soluções que o Benfica tem, começa a sobrar, ou melhor, a encolher-se o espaço e o jogador a sobrar para Richard Rios, não?
2: Sim, por isso é que se fala que alguns clubes interessados da Premier League, parece-me evidente que quando se manifesta, quando há este tipo de manifestação tão clara de uma aposta de um jogador para a mesma posição, e sendo o Rios um jogador com mercado, porque é um internacional colombiano e é um jogador que tem sido sempre muito regular antes do Benfica, jogava sempre com regularidade no Palmeiras, com certeza que os seus agentes não o querem um ano a jogar menos, a ser segunda opção, ou a fazer 20 jogos a entrar.
0: Colocando nomes próprios na questão que eu estava a colocar, é que existindo Arsenas, passando Palhinha a jogar a 6, existindo Arsenas, existindo Barreiro, e jogando o Benfica com um segundo avançado,
2: fica
0: atrás de Pavlidis, Rios perde espaço.
2: Sim, fica completamente a
0: derrota. E não há Liga dos Campeões este ano.
2: O Rios não é,
0: a Liga Europa
2: não é,
0: exige menos rotação.
2: O Rios não será nunca o substituto do Palhinha. O lugar do Palhinha é o Barrenetxea, portanto faz mais sentido. Sim, o próprio Arsenal. Faz mais sentido o Benfica poder negociar agora o Rios, não sei se isso vai acontecer ou não, mas se ele ficar... será uma boa dor de cabeça para o Marco Silva, mas parece-me que estes primeiros jogos têm dado indicadores muito claros e sendo claro para nós que já dissemos o quanto gostávamos dele, sendo claro que o Osnes será um titular deste Benfica, depois sobrará uma posição
0: com
2: esses elementos que nós já mencionamos aqui para o meio campo, o espaço fica reduzido.
0: Sim, porque eu tenho a expectativa de perceber como é que o Marco Silva vai gerir o Barreiro. Porque pode não ser um jogador, pelas características, lá está, muito da preferência do Marco Silva, do ponto de vista, não é do estilo, mas do tipo, lá está, da forma como faz a posição.
1: Mas consegue estragar muito menos do que o Rios, ainda assim, porque sim, é muito mais consciente das suas qualidades e dos seus defeitos.
0: Mas a questão de jogar, de entrar Palhinha, é a questão de jogar Arsenal, que me parecem indiscutíveis neste momento, e o Benfica querer jogar com um segundo avançado, porque a época passada percebia-se, mesmo que era no tempo de Lage, que era no tempo, claro, do Mourinho, em que o Barreira até podia jogar mais adiantado, como um médio, não mais ofensivo, mas mais, o mais adiantado, quase de pressão. Na ideia de jogo do Marco Silva, isso não parece que vá acontecer. E o Barreira vai sobrar também, muitas vezes, no 11 inicial.
1: Eu acho que há uma característica nos jogadores que por vezes é descurada nas nossas análises, e eu incluo-me nessa então. Estou a colocar-me nesse saco, que é esta questão de os jogadores terem a consciência das suas mais-valias e das suas características menos boas. E o Leandro Barreira é um jogador que, pese embora esteja longe de ser o meu protótipo de jogador ideal, é um jogador super consciente das coisas em que é bom e das coisas em que pois não é.
0: É,
1: assim
0: é a questão
1: bom.
0: Que eu dizia, Sofia, que não há posições, há funções, e ele faz muito bem isso.
1: Sim, o Barreiro, se tiver um treinador que percebe exatamente as coisas em que ele pode aportar, é um jogador super útil num plantel. Dir-me-ás, não é médio para ser titular absoluto do Benfica, não é, na minha opinião não é, e não será, como tu disseste bem, quando toda a gente estiver apta, eu não creio que Leandro Barreiro seja titular absoluto
0: neste
1: do Benfica.
0: Modelo de jogo, nesta ideia.
1: Neste modelo de jogo, exatamente, nesta ideia. E na minha opinião, vou até um bocadinho mais longe, Richard Rios e Leandro Barreiro não são jogadores para serem titulares de equipas grandes que procurem protagonismo com bola. Estes dois jogadores estão em
0: mas as equipas grandes também têm que viver sem bola, muitas vezes, Sofia.
1: Claro que sim, mas o que eu digo é, para mim, Richard Rios e Leandro Barreiro, para uma equipa grande que procure protagonismo com bola, não terão muitos minutos. Serão úteis, e eu acredito que possam ser, mas não terão muitos minutos.
0: Acho que sim,
1: é
0: mas
1: que
0: também
1: eu
0: mas,
1: sobre isso.
0: Sim, eu percebo onde quer chegar. As características do jogador em si não aportam,
1: sim, porque são,
0: não aportam
1: porque,
0: a posse, mas são muitas vezes os tais guarda-costas de recuperação que permitem que depois que a
1: sim,
0: equipa recupere
1: podem...
0: a bola rapidamente para voltar a ter bola. Se não tivesse antes, aquilo que eu digo
1: podes...
0: muitas vezes, quem vai varrer o lixo para debaixo do tapete e recupera a bola, faz o trabalho sujo,
1: sim,
0: para os outros depois façam
1: o
0: trabalho limpo.
1: Anda a preparar a equipa, o Marco anda a preparar a equipa e já se vem no cada vez mais para que isso seja feito, esse trabalho sujo seja feito sobretudo pela equipa e não por um ou outro jogador do ponto de vista individual. Nós vemos uma reação
0: sim,
1: do Benfica à perda
0: no coletivo,
1: brutal,
0: claro.
1: Não é?
0: Eu falo nisto
1: claro,
0: no plano coletivo, não no plano individual.
1: E eu nem afasto a hipótese destes jogadores, o Richard Rios, o Leandro Barreiro, serem jogadores úteis em determinados jogos. Imagina que
0: eu
1: o Benfica entra num jogo
0: muito
1: com uma determinada estratégia, mas começa a sofrer por algum motivo, começa a sofrer
0: é
1: no
0: evidente.
1: Jogo. Ou a acabar, ou qualquer
0: claro.
1: Coisa assim. Exato. Hum? Agora, que me digas que estes jogadores são os titulares do Benfica.
0: Sim, eu percebo. Tu que estás a dizer que não são ponto de partida para a aplicação da ideia.
1: Exato.
0: Mas
1: para
0: podem,
1: mim não
0: mas
1: são.
0: Podem
1: para
0: ser
1: mim não
0: muito
1: são.
0: Úteis, muitas vezes, para segurar a ideia ou o jogo conforme ele pede.
1: Agora,
0: uma coisa ou outra, não é?
1: Exatamente. Agora, eu acho que o Richard Rios tem mercado, porque há N treinadores a valorizarem o que Richard Rios faz dentro de campo. Acho
0: lá
1: que
0: está.
1: Ele tem mercado para não estar.
0: Mas eu acho que
1: aqui
0: também o Marco também o valoriza, portanto, mas pode não valorizar para o início da ideia, mas pode valorizar muitas vezes para
1: sim,
0: aguentar a ideia.
1: Sim, sim, eu acredito que ele não queira,
0: perdê-lo.
1: Para a carreira dele, por esta altura, não queira perder esse papel
0: e
1: de
0: o jogador,
1: protagonista.
0: Claro que sim.
1: E,
0: essa questão
1: e,
0: é que eu acho imagino. Importante do jogador.
1: É isso.
2: Eu acho que o Leandro Barreiro, até pelas indicações que tem dado neste início da época, e apesar de tudo o que vocês disseram, eu acho que ele vai ter muitos minutos e muita utilização com a densidade de jogos do Benfica e por essa
1: eu
2: utilidade.
0: Sim, sim,
2: e por essa
0: mas neste
2: que
0: ponto
2: tem
0: de vista, não é? De certa tal manutenção de ideia, não de ponto de partida da ideia.
2: Porque há determinados jogos especificamente que os jogadores, os treinadores optam por estratégias em função de características do adversário e o Leandro Barreiro sabe interpretar bem esses diversos momentos. Portanto, eu acho que ele vai ter um... pode não ser o titular absoluto do Benfica, o indiscutível como Palhinha e Ornes, mas vai ter muita utilização.
0: É o tal titular sem jogar de início, não é? É o titular para a necessidade tática.
2: Mas eu acho que ele vai jogar muitas vezes de início.
0: Sim, também, mas é mais titular para a necessidade tática do que para a ideia do
2: mas
0: jogo.
2: Até porque há a Liga Europa e campeonato, ou seja, isto vai ter que
0: sim,
2: haver...
0: Sim, além desta questão da rotação, mas pensando, é o que eu te referia, não é titular para a ideia tática, mas é titular para a necessidade tática que às vezes os jogos
2: e
0: têm a meio
2: ver o que
0: deles,
2: acontece
0: é?
2: Com o Sudakov agora.
0: Sim, também.
1: E eu tenho tempo só para mandar uma deixa sobre a Palhinha, depois ainda temos que passar...
0: Diz que eu queria avançar também para as outras equipas, sim, diz sim.
1: É rápido, é apenas para referir que eu sei que uma das coisas que se tem dito mais sobre João Palhinha é que ele vem também para poder, para que os outros médios se possam libertar, Eu percebo, e existe efetivamente uma linha de pensamento que vai nesse sentido, ou seja, que teres um 6 com o perfil de Palhinha vai permitir que tanto os centrais como até os centrais, e são dois centrais bons com bola, o que chegou é bom, e os próprios médios interiores possam libertar-se mais. Eu prefiro um médio que comunique com os médios interiores, não tanto que os liberte, mas que comunique mais com eles. Acho que João Palhinha não é esse 6. Acho que por esta altura da carreira de Marco Silva, se Marco Silva pudesse escolher um qualquer perfil no mercado, não escolheria necessariamente João Palhinha. Acho que João Palhinha pode ter aqui um papel diferente, não só futebolístico, mas futebolístico, de balneário,
0: e outra coisa,
1: de apresentação,
0: Sofia,
1: do treinador dentro de campo.
0: Desculpa, Sofia, e outra coisa que eu pensei que ia tocar nesse aspecto, é que aqui estamos olhar naturalmente o Palhinha em função do jogo do Benfica. Agora olhando aqui muito rapidamente para avançarmos para outros temas, nomeadamente o Sporting. Há aqui um projeto de carreira do Palhinha em querer vir para o Benfica e para o futebol português do que continuar fora, onde tinha mercado, até a ganhar mais, em Inglaterra, nomeadamente no Newcastle. E este também é um aspecto que me parece relevante. O jogador queria vir para Portugal, queria vir para o Benfica, queria ser treinado pelo Marco Silva, e há aqui um projeto também de carreira que inclui o querer regressar à seleção. Isto aporta muito também naquilo que pode ser o jogador, não é?
2: Claro que aporta.
1: Mas isso também é uma escolha do próprio clube. Desculpa, não me dizes.
2: Não, eu ia concordar com o Luís. É porque um dos objetivos dele não é só jogar o Benfica, é ter aqui uma consistência em termos competitivas e uma regularidade de utilização que permita ser opção ao treinador. E eu não vejo porque não. Não vejo porque o Jorge Jesus não possa levar.
1: Eu acho que o negócio é um bocadinho catastrófico para o Benfica, apesar de tudo, e eu sei que nós não estamos aqui tanto para analisar essa parte financeira, mas tendo em conta os números que estão aqui envolvidos num jogador de 31 anos, eu acho que não é o negócio ideal para nenhum dos três grandes em Portugal. Percebo.
0: Tens que ter o retorno rendimento. Tens que ter o retorno esportivo. Exatamente. É isso.
1: Acho que isto não é o ideal, mas
0: não é o melhor de dois mundos.
1: Chegou a este ponto.
0: Não é o melhor de dois mundos, mas é o tal mundo de desportivo, e a escolha do Benfica vai por aí, por investir no jogador, sabendo perfeito. O Benfica está perfeitamente consciente disso que estás a dizer, naturalmente, que não vai ter retorno.
1: Acredito que sim.
0: Claro,
1: que sim.
0: Mas mesmo assim aposta no jogador, porque é o jogador que o Marco queria. Neste início de lua de mel entre os treinadores e as direções fazem tudo para dar aquilo que os treinadores querem, depois já não é bem assim, se as coisas não estão a correr bem, mas neste momento a aposta é desportiva. Deixa-me arrancar só para, depois temos pouco tempo, também queria olhar para outras equipas do campeonato, mas o Sporting voltou, venceu o Alverca, venceu bem, marcou um gol cedo, depois teve ali aqueles momentos em que eu penso que é mais a ansiedade que se criou do que o jogo em si, que estava a criar dificuldades. Mas faço-vos uma pergunta que também é uma ideia, uma opinião ou uma sensação, talvez, olhando o Sporting jogar. Catamo voa pelo lado direito, mas entre Salazar e Flávio Gonçalves não tem que haver outro entendimento ainda da ocupação de espaços, de quem joga fora, quem joga dentro, que ainda não existe no ataque do Sporting?
2: Tem de haver isso, mas é normal numa equipa com tantos jogadores novos que haja tantas tarefas.
0: Mas não te parece que é o ponto juntar neste momento que o Sporting tem que afinar do ponto de vista de construção, criação ofensiva?
2: Não o único, mas muito. Por exemplo, eu acho que Rui Borges ainda não estabilizou o setor defensivo, também criam-se aqui algumas dificuldades para se perceber quais são os jogadores que realmente vão fazer parte do plantel.
0: Essa outra questão também a colocar, qual é a dupla de centrais que o Rui Borges está a imaginar?
2: Exatamente, porque foi uma dupla no jogo anterior e agora outra dupla diferente. Não quer dizer que tenha sido errado. Não acho que tenha sido como o Rui Borges disse, exatamente, que foi uma opção em função da exigência do jogo. Acho que foi mesmo mais propositado, talvez para espicaçar os jogadores que têm sido utilizados nessa posição. Para a frente, sim, sem dúvida, que o Salazar tem características específicas e notou-se bem neste jogo com o Alverca, por exemplo, a reação à perda de bola. Não contem com o Salazar, contem com o Salazar com a bola no pé para desequilibrar.
1: Por acaso eu não concordo nada com isso.
2: Eu vi pelo menos 3 ou 4 lances que me lembro em que isso aconteceu.
0: O que eu noto mais, e aqui é o maior risco do Salazar, e conhecendo-o muito bem, até dos tempos do Braga, claro, mais do que na recuperação de bola, ele perde a bola muitas vezes em zonas de risco, que permite contra-ataques ao adversário ou até quando baixa. Aliás, o gol do Vitória, por exemplo, em que ele perde a bola de uma forma até displicente.
2: E como é que foi a reação à perda?
0: Sim, eu creio, como é que foi? Mas aí foi ele que a perdeu.
2: Sim, mas como é que
0: estavas a falar mais do ponto de vista coletivo, não era?
2: Não, e do mesmo ponto de vista individual. Como é que tem sido a reação dele à perda no Sporting, como era no Braga?
0: Sim, mas diz Sofia, mas eu estava a pensar no momento ofensivo, mas não toca aqui no momento defensivo de Salazar. Como então, é que estavas a falar mais do ponto de vista coletivo, não era?
2: Não, e do mesmo ponto de vista individual. Como é que tem sido a reação dele à perda no Sporting, como era no Braga?
0: Sim, mas diz Sofia, mas eu estava a pensar no momento ofensivo, mas não toca

0: jogar,
1: Mas isso tem a
0: nem a
1: ver
0: jogar,
1: muito
0: mas é forçar o corredor central.
1: Mas muito tem a ver muito com o que o Nuno referia, que é a construção coletiva, não é? E muitas vezes eu refiro sempre que a construção coletiva tem a ver muito com, depois, com a construção das tais pequenas sociedades que dão depois o grande coletivo. A pequena sociedade entre os dois médios centro, a pequena sociedade entre o lateral e o extremo, a pequena sociedade
0: certo.
1: Também muitas vezes entre o segundo avançado e o médio ala que joga dentro, e aí entra a
0: entre
1: tal
0: os dois médios,
1: e aí,
0: entre os dois médios,
1: sim,
0: não é?
1: Como já referi, também entre os dois médios centro, e aqui entra o médio ala e o médio centro, que no Sporting são um pouco híbridos, digamos assim, porque o Rui Borges continua a privilegiar muito as filas laterais, e entra do lado esquerdo ainda mais com o Maxi, mas a questão da pequena sociedade tem que existir entre o Salazar e o Flávio Gonçalves. E pelo que eu conheço dos jogadores, eles não são muitos jogadores que não me parece que nasceram um para o outro, digamos assim.
0: Não, de todos. Aliás, nós estávamos aqui há um ano, sensivelmente, a falar sobre a forma como o Pote, o Suárez e o Trincão parecia que já jogavam juntos há décadas, quando começaram
1: sim,
0: o campeonato.
1: Sim,
0: não sei
1: certo.
0: Se se lembram disso.
1: Aí está.
0: Nós falávamos
1: aí
0: sobre essa
1: um para
0: tríade.
1: Outro, sim.
0: Nasceram uns para os outros, não é? Nessa altura nós falávamos como é que o Suárez chegou há tão pouco tempo e já se entende às mil maravilhas com estes dois jogadores do Sporting, e eram jogadores que se aproximavam. O Salazar não é um jogador que se aproxima, o Salazar é um jogador que até se distingue pelas suas ações individuais, mas pela forma como ele é até egoísta, na forma como joga futebol. Não é um jogador particularmente associativo, é um jogador que gosta de agarrar, ir para cima, cintar. Ele não procura o outro para resolver problemas do jogo. Ele acredita manifestamente nas suas qualidades para resolver essas questões. Por acaso, eu até acho que se o Salazar pensasse mais vezes no que se passa à sua volta para jogar, tinha muitas coisas, dava muitas mais coisas ao seu futebol. Não se sente minimamente confortável à esquerda, a meu ver, portanto tem de partir mais do corredor direito do que propriamente do corredor esquerdo, e neste jogo o Rui Borges tentou fazer aqui a troca de meter o Flávio Gonçalves na posição de 10 e o Salazar a partir da esquerda, exatamente, mas até pela forma como a equipa está a procurar a baliza contrária, refletiu-se pouco no jogar do Sporting. Eu acho que o Sporting é a equipa, curiosamente, porque isto até é estranho, mas curiosamente é a equipa que procura mais por esta altura a sua identidade. Acho que é a equipa que tem menos identidade por esta altura, e fico perplexa como a equipa tem tão poucas soluções perante uma, novamente, pressão personalizada do Alverca. Em Alvalade, no Dragão já tinha sido ótima, mas em Alvalade voltou a ser também ela muito bem executada, mas é uma equipa que tem muito poucas soluções para bater pressões bem feitas, e voltou a ver se isso foram poucas as notas que eu consegui escrever sobre a forma boa, neste caso, estava à procura dessas, como o Sporting conseguiu ludibriar a pressão alta do Alverca, e isso é eu acho que é alarmante.
1: Correndo risco que vocês me digam sempre que é um problema coletivo, e é, sem dúvida nenhuma, como é que vocês estão a ver o Dombiá neste momento? É um 8 ou um jogador para jogar mais na frente?
2: É um problema coletivo. Não, eu acho que eu não diria que o Sporting está com um problema de identidade. Acho que está com um problema de
1: criar uma identidade.
2: De criar uma identidade, não é um problema de mostrar a identidade ou de fixar.
1: Vai dar ao mesmo.
2: Não vai dar ao mesmo, porque, ou seja, existe uma ideia para criar essa identidade.
1: Sim.
2: Agora, o facto de serem tantos jogadores novos é que não é fácil, mas também é verdade que o conjunto.
0: Mas então
2: características...
0: expressei-me mal, Nuno, porque eu concordo com o que tu estás a dizer.
2: Pronto, é
0: atenção.
2: Isso. Então estamos todos de acordo. Mas no ano passado havia essa associação, porque as características dos jogadores permitiam isso. E havia Trincão, o elemento Trincão. Que
1: sem dúvida, sem dúvida.
2: E o Pedro Gonçalves, que se adaptava a qualquer.
1: O que eu falei na questão do Dombiá, que era para encaixar na questão que falei de Salazar e Flávio Gonçalves. É porque o Salazar, nesta altura, parece um titular indiscutível. Eu não quero dizer por causa do dinheiro que custou, mas se calhar também tem sempre ali um asterisco. Muitas vezes, que não é que esteja sempre permanentemente na cabeça do Rui Borges, mas está depois nas equações que se fazem quando se vê o 11. É que eu admito perfeitamente o Salazar não jogar de início e o Dombiá poder jogar mais na frente, na tal pequena sociedade, se calhar que faz melhor com o Flávio.
2: Sim, talvez, mas de momento
1: talvez, claro, isto é um talvez mesmo.
2: O Dombiá é um 8, ainda à procura de confiança.
1: Devido que o Rui Borges já usou muitas vezes outra posição mais adiantada.
2: Sim, sim, sim, mas eu acho que é mais um 8 à procura de cimentar os seus processos, e acho que à procura de... O Dombiá encaixa-se, é o jogador que se encaixa exatamente na pergunta que fizeste. É o jogador à procura de perceber qual é a ideia do treinador para a criação dessa identidade. E ele vai ser uma
1: peça...
2: E qual
1: o papel dele nisso?
2: E ele vai ser... Qual o papel dele? E acho que ele não percebeu, até em função da aprendizagem normal que tem de haver entre esta sociedade que é criada à volta dele. A percepção da qualidade e dos...

0: vantagens, méritos e defeitos dos colegas que estão ao lado. Acho que com o tempo o Dumbiá vai se afirmar como um titular do Sporting e como uma figura imprescindível da equipa, na minha perspectiva.
1: Sim, só para terminar, estão jogadas três jornadas, mas ainda há aí uma série de jogos pendurados em atraso. O Braga, por exemplo, só fez um jogo até agora. Alguma equipa que vos está a destacar mais, a saltar-vos mais à vista neste arranque de época, tirando os clássicos grandes? Nuno?
0: Para mim, o Arouca e o Santa Clara. Porque o Arouca,
1: Santa Clara, bem visto.
0: O Arouca ainda ontem demonstrou que é uma equipa com coragem, uma equipa bem montada, bem organizada. As equipas baixas que se abrem têm este perfil, é uma equipa que não se esconde e não se escondeu ontem, tentou. Foi para cima do Porto, tem bons jogadores.
1: O Porto é que lhe roubou a ideia toda, não é?
0: Tem bons jogadores, tem bons desempenhos individuais, tem uma ideia coletiva e tem uma consistência também. Eu gosto muito dos centrais, por exemplo, apesar de ontem o Fontan ter tido ali um percalço que quase que dava um golo ao William Gomes, mas são é uma linha defensiva e um meio campo também consistente com o Fukui que faz jogar a equipa e na frente também tem a experiência do Barbero. Os extremos também são muito bons. O Joarra, acho que é um jogador para outro patamar, com todo o respeito pelo Arouca, mas acho que poderia subir um patamar no futebol português. E o Santa Clara é aquilo que dizíamos no ano passado, que com o Petit a equipa fica muito organizada.
1: Sim.
0: Apesar de haver aqui uma anarquia individual dos jogadores, o Petit consegue criar dessa anarquia uma equipa com solidez.
1: Sim, temos muito pouco tempo e eu te pedi também um último toque a este nível, Sofia. Deixa-me salientar uma equipa, sobretudo porque na próxima jornada vai jogar com o Sporting ao Rio Ave. Eu acho que é uma boa construção que está a ser feita pelo Seladopoulos. A equipa tem bons jogadores, bons médios, bem definido o que têm que fazer. O Blaise é um jogador para outros patamares, se tiver a cabeça no sítio, e acho que é uma equipa, sendo essencialmente parece física, é uma boa equipa e chama a atenção mesmo para este Rio Ave, que pode ser uma surpresa, a mais improvável surpresa saído dali do Rio Ave. Queres dar aqui um último toque, Sofia? Estamos aqui um minuto.
2: Olha, eu, sendo 100% honesta e estando cingida à análise dos três grandes, porque estou de férias e tenho visto, tenho focado mais nisso, eu devo confessar que me surpreendeu o mercado do Estrela pela positiva, porque foi uma equipa que foi perdendo muitos nomes importantes, não só na temporada passada, mas também no final da época acabou por perdê-los, e eu creio que foi certeira na forma como escolheu o treinador, mostrando que havia de facto um rumo que se perdeu na altura em que se contratou Bacci, mas que o rumo lá estava, podia estar lá escondido, mas estava lá, e mesmo no ataque estava mesmo escondido, e depois desapareceu com o Pepe, a meu ver,
1: mas
2: eu acho que é um... Eu acho que esta equipa atacou bem o mercado, vai ao encontro das
1: tem
2: ideias
1: muitos jogadores
2: do seu treinador,
1: para ver, para descobrir, sim.
2: E tem aqui muitos, muitos jogadores com qualidade, sim.
1: Sem dúvida, estamos mesmo em cima da hora, temos que ir embora, voltaremos para a semana, com a jornada 4 e a meia da semana, também seguindo as competições europeias. Continuem-nos a seguir em podcast e também nos sites da TSF e do jogo. E claro, não se esqueçam da Igreja Maradoniana, acender uma vela de vez em quando, porque Dom Diego Armando Maradona está sempre entre nós. Um grande abraço, até para a semana.
3: Visão de jogo nesta tarde de segunda-feira, antes do encontro da noite entre o Gil Vicente e o Casa Pia. O Gil Vicente venceu o Casa Pia por 2-0. Faltam 4 minutos para as notícias à meia-noite. 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

0: 11:58 menos uma hora nos Açores.
1: Um tornado em França causou 41 feridos, deixou sem telhados centenas de casas. 6 países europeus, incluindo Portugal, insistem em pedir a tributação dos lucros extraordinários das petrolíferas. Querem que o assunto seja debatido numa próxima reunião dos ministros europeus das finanças. O Irão garante que os Estados Unidos vão sofrer uma nova derrota, resposta à ameaça norte-americana de impor novas sanções.
0: Temperaturas em instantes, Porto 18 graus, Lisboa 19, Faro e Ponta Delgada 20 graus, Funchal em instantes com 23 graus. Edição da meia-noite, Gabriela Batista.
1: Ao final da tarde, a passagem de um tornado pela aldeia de Pomaz, em Aude, perto de Carcassonne, no sudoeste de França, causou 41 feridos, causou também danos em 300 de casas. A maior parte ficou sem telhados. 15 dos feridos foram transportados ao hospital. Nesta altura, há perto de 3.000 casas sem eletricidade. A aldeia de Pomaz tem cerca de 1.000 habitantes. Segundo as autoridades, os ventos atingiram os 117 km por hora e deixaram para trás muita devastação. Durante a tarde, uma tempestade de granizo obrigou as autoridades a cancelarem a terceira etapa da Volta à Espanha, que decorria na zona. Os ciclistas foram também obrigados a procurarem abrigo. As tempestades que afetaram o sul de França causaram também atrasos nos comboios, cancelamento de voos nos aeroportos de Bordeaux, Marselha, Nice e Toulouse. O secretário norte-americano do Tesouro insiste na intenção de cortar todos os recursos económicos ao Irão. Scott Bessett reafirma que todos os Estados que permitam que entidades suas facilitem o branqueamento de capitais em nome do Irão serão expulsos do sistema financeiro. Diz também que a contagem decrescente já começou. O responsável norte-americano, que foi também questionado sobre se a China também poderá ser afetada pelas ameaças, o responsável norte-americano garante que ninguém está fora do alcance das sanções norte-americanas. TSF conversou esta noite com o investigador António José Telo, que considera que esta estratégia dos Estados Unidos de procurar asfixiar o Irão é uma escala que não é muito normal.
2: O que os Estados Unidos anunciam é uma alteração qualitativa importante em termos das sanções económicas, o que nós normalmente chamamos as sanções económicas. Desta vez são numa escala e utilizando métodos que não são os normais, são fora do normal. Se esses métodos obterão resultados no sentido, nomeadamente, de roubar o regime, eu diria que à partida, se forem só eles, não. Ou seja, é preciso mais qualquer coisa para além disso. É que os Estados Unidos também querem comprar tempo para depois a seguir, então, juntar a esta guerra económica outras vertentes da guerra, que é asfixiar o inimigo com um ataque em múltiplas frentes. A frente económica e financeira e comercial, mas tenha também a frente das mentalidades, tenha a frente diplomática, tenha a frente cultural, nomeadamente, e a frente militar.
1: António José Telo sublinha também o facto desta ser a primeira vez que sanções impostas por uma grande potência podem afetar outras grandes economias.
2: Vão apertar esse estrangulamento não só em termos de exportações por mar, mas também do que era a alternativa para o Irão, que era as exportações por terra, nomeadamente via Paquistão e nomeadamente para o norte, via Rússia, nomeadamente, e Turquia. Portanto, vão apertar em relação de estabelecerem sanções indiretas, não só ao Irão, mas aos países que compram. Mas se for aplicado, será de facto a primeira vez que esta acessão da guerra económica será aplicada por um grande poder. E isso é muito significativo também, principalmente, porque um dos principais compradores é a China. Já agora o outro é a Índia. Ou seja, são os dois países mais populosos do mundo e dos mais poderosos da Ásia.
1: António José Teles, historiador, especialista em relações internacionais e às ameaças norte-americanas, o ministro iraniano da Economia responde dizendo que o governo tem um plano de 2 anos para lidar com a situação, dizendo também que os Estados Unidos vão sofrer uma nova derrota. Depois da ilha do Faial, também a ilha de São Miguel, nos Açores, está a ser afetada por casos de gastroenterite aguda e, segundo um comunicado da Autoridade Regional de Saúde dos Açores, foi confirmada a presença de norovírus em análises de produtos biológicos. No comunicado, a Autoridade Regional de Saúde dos Açores garante que a situação não constitui motivo para alarme, mas exige vigilância, prudência e colaboração. A grande maioria dos casos apresenta um quadro clínico ligeiro, caracterizado por diarreia ou vómitos, sendo que a maior parte das pessoas recupera após alguns dias. Num comunicado, as autoridades de saúde do arquipélago escrevem ainda que a identificação em laboratório de norovírus reforça a necessidade de medidas de prevenção, já que este vírus transmite-se facilmente por via fecal e oral, contacto com superfícies contaminadas e, ocasionalmente, por alimentos ou água. A confirmação de norovírus nos casos detectados na ilha de São Miguel reforça também a importância de serem adotadas medidas de higiene e isolamento temporário dos sintomáticos. Garante à Autoridade Regional de Saúde dos Açores que não existe evidência que permita associar os casos à água da rede pública de abastecimento. A polícia judiciária desmantelou uma rede criminosa suspeita de lesar mais de 2 dezenas de vítimas na região do Minho através de um sistema de burlas por meios informáticos. O grupo, composto por 4 mulheres e 3 homens, terão conseguido cerca de 80 mil euros nas burlas. Este grupo contactava as pessoas que tinham anúncios nas plataformas como o OLX ou o Marketplace, mostrando interesse em comprar os produtos anunciados. Depois acabavam por ludibriar as vítimas. O grupo angariava intermediários para que facultassem as contas bancárias para receberem o dinheiro das vítimas a troco de uma parte. Uma dos alegados lesados é um homem de 70 anos que ficou sem 16 mil euros no negócio da venda de um automóvel. Os 7 detidos foram presentes a um primeiro interrogatório judicial no Tribunal de Viana do Castelo, que decidiu colocar todos em liberdade com termo de identidade e residência, sendo que as 4 mulheres ficam também com a medida de coação de obrigação de apresentações periódicas às autoridades. O secretário-geral do PSD, Hugo Soares, acusou o líder do Chega e o secretário-geral do PS de navegarem no populismo e de estarem cada vez mais parecidos. Foi durante a intervenção que fez ao final da tarde e que marcou o início dos trabalhos da Universidade de Verão do PSD. Uma intervenção que foi acompanhada pelo correspondente da TSF no Alentejo, Roberto Dores.
3: Hugo Soares começou a Universidade de Verão ao ataque, afirmando que o deputado socialista José Luís Carneiro está cada vez mais parecido com o deputado André Ventura. Em resposta à posição de Carneiro, que considera estar por demonstrar que Portugal tenha um problema com a imigração, Hugo Soares lembrou que vivem atualmente no país cerca de 1,4 milhões de estrangeiros. O dirigente social-democrata criticou ainda o líder socialista por ter sido, nas suas palavras, o pai da extinção do CEF em Portugal.
4: Eu devo dizer que isto demonstra uma impreparação total do deputado Zé Luís Carneiro. Mas eu percebo. Eu percebo em primeiro lugar porque, de facto, com as políticas do Partido Socialista era impossível saber quem entrou. E é bom lembrar, não vai ele esquecer-se, e o povo também, já agora, foi precisamente o deputado Zé Luís Carneiro o pai da extinção dos serviços de estrangeiros e fronteiras em Portugal, que motivou esta desregulação na entrada de pessoas em Portugal.
3: André Ventura também não escapou ao olhar do líder parlamentar do PSD, ainda a propósito de uma declaração feita à tarde sobre os combustíveis.
4: O Sr. Deputado André Ventura veio dizer o seguinte, como ele gosta, com a boca cheia e muito gongórico: o governo está a roubar os portugueses. É um roubo. Está a aplicar uma taxa que foi considerada ilegal. Eu vou mesmo dizer, porque uma das duas pode ser. Ou é uma impreparação total, é não estudar, é não se preparar, é não querer saber, é olhar para a espuma dos dias. E isso revela que, de facto, o deputado André Ventura só serve para fazer barulho e não está preparado para ter responsabilidades, seja ela qual for. Ou então pode ser a outra, pode ser mesmo má fé e querer-se aproveitar, muitas vezes, da distração dos portugueses.
5: Numa intervenção para cerca de 100 jovens, Hugo Soares defendeu também uma política fiscal que não retire recursos à sociedade civil e afirmou que o PSD já baixou os impostos por 4 vezes, defendendo novas reduções da carga fiscal sobre as empresas. Concluiu que é preciso não ter medo de falar em lucro.
1: Intervenção de Hugo Soares na abertura da Universidade de Verão do PSD, que começou hoje em Castelo de Vida. Na terceira jornada do campeonato, Gil Vicente derrotou esta noite o Casa Pia por 2-0. Golos de Gil Martins e Héctor Hernández, ambos os golos foram marcados na primeira parte. Foi vendida em leilão por 3 milhões de euros a bola que Diego Maradona chutou quando marcou o golo que ficou para a história como a mão de Deus. Este foi o primeiro golo marcado por Diego Maradona no jogo frente à Inglaterra, nos quartos de final do Mundial de 1986, no México. A Argentina venceu por 2-1, mas no leilão a bola não conseguiu os valores esperados. Tinha como base de licitação os 2 milhões e meio de dólares. Esperava-se que atingisse os 10 milhões, mas não chegou aos 3 milhões e meio de dólares. Já há 4 anos, a camisola 10 que Maradona usou neste mesmo jogo foi também vendida em leilão, neste caso por mais de 8 milhões de euros.
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0: Passam 13 minutos da meia-noite e também em reposição ao longo deste verão as escolhas musicais dos convidados da TSF. Hoje a playlist de Manuel Cordeiro, presidente da Câmara Municipal de São João da Pesqueira. Este programa foi primeiramente transmitido em abril deste ano numa produção da Nelson Santos com a sonoplastia de Alexandre Lima.
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1: U2 é indiscutivelmente a minha banda preferida. Escolher uma única canção entre tantas que ao longo dos anos me acompanharam nos momentos da minha vida seria tarefa quase impossível. Optei por isso por uma canção mais atual e assim cumprir um duplo propósito: celebrar a excelência dos U2 e refletir também sobre os tempos que vivemos. Escolhi Yours Eternally, do mais recente EP da banda, um regresso às músicas de intervenção, carregada de significado e consciência social. Numa altura em que julgávamos que as guerras no Ocidente eram coisa do passado e não de um mundo de progresso e razão, esta canção lembra-nos a capacidade humana de resistir e transmite-nos, acima de tudo, esperança.

A releitura mais delicada e profunda do fado de Amália, Medo, interpretada ao piano por Júlio Rezende, ganhou uma nova vida, trazendo uma sensibilidade intimista e quase cinematográfica. Cada nota de emoção ao piano e depois na letra com a voz original de Amália faz-nos, nesta versão, parar e ouvir com atenção, sentindo a beleza do fado transformada em jazz e piano contemporâneo. É uma verdadeira e sublime ponte entre a tradição e a inovação.

1979, dos The Smashing Pumpkins. É uma música que parece capturar um momento inteiro da vida. Sempre que a ouvimos, parece que sentimos uma conexão especial, pessoal, com aquela época. A nostalgia da juventude, os dias cheios de liberdade, através de uma melodia doce e viva. A música capta aquela liberdade despreocupada de viver o momento. Para mim tem um significado especial. É o ano em que nasci, embora a letra e a música nada tenham a ver com isso. Mas 1979 é de facto uma cápsula do tempo, um olhar sobre os anos que moldam quem nos tornamos.

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1: I Know How to Speak, dos Manchester Orchestra, é um tema belíssimo lançado em 2008, conheci pela mão do meu amigo Luís Rodrigues, com um estilo indie rock, indie pop. Considero uma música emotiva, principalmente pela forma como as letras são ditas, são preferidas, através de uma voz expressiva do vocalista. Gosto especialmente do todo da composição da música, ao mesmo tempo algo polida, mas também algo contida. O som das guitarras, os ritmos constantes de uma sonoridade que vai alternando entre versos mais contidos e refrões crescentes. Uma música para relaxar acompanhada de um bom copo de vinho do Porto.

Placebo entra no top 5 das minhas bandas favoritas. Em particular, a música Slave to the Ways é muito mais do que uma canção. É um manifesto silencioso contra a rotina sufocante da vida, vivida em piloto automático. Com uma forte sonoridade, a música expõe a sensação de estar preso a um sistema que esgota, onde o trabalho deixa de ser realização para passar a ser sobrevivência. É um retrato honesto de uma geração que muitas vezes troca sonhos por estabilidade, tempo por obrigação, identidade por mero conformismo.

Heroes, de David Bowie, é uma das canções mais icónicas e um verdadeiro hino à coragem e à esperança. Lançada em 1977, Heroes fala de amor, de resistência e momentos de triunfo, mesmo em circunstâncias difíceis. A melodia crescente, a voz única de Bowie e os arranjos inspiradores criam uma atmosfera que transforma a música numa celebração daquilo que todos podemos alcançar quando nos deixamos guiar pela determinação da vida.

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1: Sia é sem dúvida uma das artistas mais singulares e influentes da música pop contemporânea. Escolhi a música Breathe Me. Esta música, de 2004, ficou mais famosa por ser usada como música no episódio final da série Sete Palmos de Terra, Six Feet Under, em 2005. Era uma série que eu não perdia, embora a tivesse visto alguns anos antes. Sia não podia faltar nesta minha playlist. Uma artista com um percurso notável, que se destaca tanto pela sua voz inconfundível como pela genialidade da composição para tantos outros artistas. 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

Morrissey e The Smiths ocupam um lugar especial na história da música alternativa. E a música There Is a Light That Never Goes Out é o coração emocional dessa herança. As letras intimistas e a voz muito particular de Morrissey, aliadas à sonoridade melancólica dos The Smiths, marcaram a minha juventude e julgo que continuam a influenciar gerações.

sou e serei sempre estudante de Coimbra, onde estudei Direito. E quem estou em Coimbra nunca mais esquece aquela cidade e a vida de estudante universitário. Escolhi, obviamente, por isso a balada do quinto ano jurídico. Uma metáfora para todos os estudantes que se preparam para deixar Coimbra. A música impregnada de saudade, uma palavra tão portuguesa, antecipando a separação da cidade, dos colegas e da liberdade própria da vida académica, uma experiência partilhada por gerações de estudantes. Este fado é particularmente bem interpretado, na minha modesta opinião, pelo grupo Fado ao Centro, um dos projetos mais interessantes na preservação e divulgação do fado de Coimbra. E musicalmente distingue-se por interpretações muito cuidadas, onde a guitarra portuguesa e a viola acompanham vozes soberbas, como é o caso de João Farinha, por exemplo.

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0: É meia-noite e 58 menos uma hora nos Açores.
1: Quem viu diz que metade da aldeia ficou destruída. Um tornado em França causou 41 feridos, destruiu e destelhou casas. 3 mil estão sem eletricidade. Depois do Faial, a ilha de São Miguel, a Autoridade Regional de Saúde dos Açores confirma o norovírus nos casos de gastroenterite aguda detectados nas ilhas. Donald Trump planeia impor uma taxa de 85 mil euros para vistos de trabalhadores qualificados.
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0: Temperaturas há momentos, Porto 18 graus, Faro e Lisboa 19, Ponta Delgada 21 graus, Funchal há instantes com 22. Edição da 1 hora, Gabriela Batista.
1: Primeiro foi na ilha do Faial, agora na ilha de São Miguel, nos Açores, estão a ser afetadas por casos de gastroenterite aguda e, segundo um comunicado da Autoridade Regional de Saúde dos Açores, foi confirmada a presença de norovírus em análises de produtos biológicos. No comunicado, a Autoridade Regional de Saúde dos Açores garante que a situação não constitui motivo para alarme, mas exige vigilância, prudência e colaboração. A grande maioria dos casos apresentam um quadro clínico ligeiro, caracterizado por diarreia ou vómitos, sendo que a maior parte das pessoas recupera após alguns dias. No comunicado, as autoridades de saúde do arquipélago escrevem ainda que a identificação em laboratório do norovírus reforça a necessidade de medidas de prevenção, já que este vírus transmite-se facilmente por via fecal e oral, contacto com superfícies contaminadas e ocasionalmente por alimentos ou água. A confirmação de norovírus nos casos detectados na ilha de São Miguel reforça também a importância de serem adotadas medidas de higiene e isolamento temporário dos sintomáticos. Garante a Autoridade Regional de Saúde dos Açores que não existe evidência que permita associar os casos de água da rede pública de abastecimento. Depois de um verão muito quente, marcado por muitos incêndios, ao final da tarde, a passagem de um tornado pela aldeia de Pomaz, em Aude, perto de Carcassonne, no sudoeste de França, causou 41 feridos, causou também danos em 300 de habitações. A maior parte ficou sem telhados. 15 dos feridos foram transportados ao hospital e, nesta altura, há perto de 3 mil casas sem eletricidade. A aldeia de Pomaz tem cerca de 1000 habitantes. Esta noite foram abertos dois centros de acolhimento para receber as famílias que ficaram desalojados. Segundo as autoridades, os ventos atingiram os 117 km por hora e deixaram para trás muita devastação. Durante a tarde, uma tempestade de granizo obrigou as autoridades a cancelarem a terceira etapa da Volta à Espanha, que decorria na zona. Os ciclistas foram também obrigados a procurarem abrigo. As tempestades que afetaram o sul de França causaram também atrasos nos comboios e levaram ao cancelamento de voos nos aeroportos de Bordeaux, Marselha, Nice e Toulouse. Numa altura em que a Ucrânia assinala os 35 anos de independência, a Comissão Europeia anunciou 6 mil milhões de euros em novas aquisições.